vossa encarnação, vós experimentastes no próprio corpo a dor e as feridas, as chagas e os sofrimentos causados pela maldade humana. Tivestes compaixão diante da fome e do abandono do seu povo, que vivia como ovelhas sem pastor, e no mistério de vossa cruz, assumistes com toda a misericórdia as dores de cada um de nós e de toda a humanidade. Vós que estáis aqui, de braços abertos, para nos acolher, derramai sobre nós e toda a humanidade a plenitude da vossa misericórdia. Aceitai o nosso louvor. Ajudai-nos a sermos firmes na fé e na esperança, a vencer todas as dificuldades. Defendei-nos dos perigos e do pecado. Perdoai-nos, Senhor, e livrai-nos de todos os males, do corpo e da alma. Compadecei-vos de cada um de nós e concedei-nos a graça de que mais precisamos. Abençoai, ó bom Jesus, nosso trabalho e fazei que nunca falte o pão em nossa mesa. Concedei-nos harmonia, diálogo e entendimento em todas as famílias. Convertei-nos pelo vosso amor e tornai-nos misericordiosos como Pai do Céu. E pela intercessão da Virgem Santíssima, Mãe de Deus e Nossa Mãe, fazei que o Reino de Deus seja estabelecido entre nós. Amém.

Alegrai-vos sempre, orai sem cessar. 1 Tessalonicenses capítulo 5, versículos do 16 ao 17. 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

0: 9:15.
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6: 9:17.

0: 9:32.
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0: 9:33.
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0: 9:45.
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0: 9:47.

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2: 10 e 2.
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10: Na sua casa e na sua vida pela Rádio Aparecida e Rede Aparecida de Rádio. 10h02, eu trabalho com a produção de Marcos Thiago, a coordenação de Paula Castro, com a direção geral do padre Vanderlei Souza, missionário redentorista. E lá na Central Multimídia, mais uma vez, ela comigo. Ana Gabriela, boa noite para você, seja bem-vinda à Rádio Aparecida, você também que me ajuda a chegar na casa de tantos irmãos e irmãs devotos de Nossa Senhora. Ana, obrigado, viu? Nossa Senhora Aparecida te abençoe, te proteja e que você continue na caminhada junto conosco sempre. Conte comigo, Deus te abençoe, viu? Agora são 10h03, horário de Brasília. Deus ilumine as meninas que estão aqui nos estúdios e que vão nos ajudar neste momento de oração. Que Deus abençoe. Vamos acolhê-las nesse momento, para quem está conosco aqui na Rádio Aparecida. Hoje é dia do texto das

0: trabalha num lugar aonde eu, na minha opinião, é o lugar mais cheiroso do santuário, né? De todo o complexo do santuário. Não é dentro do santuário, mas é no complexo do Santuário Nacional. Ela trabalha num lugar que é o mais cheiroso pra mim, né? O pessoal vai falar assim: ah, é numa loja de cosmético? Não. Onde que é, Cida, que você trabalha? Fala pra gente. Eu
1: trabalho numa loja de incensos litúrgicos, né?
0: Incensos litúrgicos.
1: É, ali nós colaboramos, né, com as paróquias, uhum, pra, né, através do incenso, todo mundo complementar a sua oração, enriquecer aquele momento oracional, né? Salmo 4:1, suba a voz minhas orações pela fumaça do incenso. Então também ele é um recurso, né, que não só as paróquias, os padres, mas muitos leigos utilizam, né, para complementar o seu momento oracional. E faz toda a diferença, né?
0: Que legal. Agora me diz uma coisa, existe alguma técnica? Por exemplo, você vai na igreja, né, a hora que o padre começa a incensar, você vê um monte de gente espirrando, você vê um monte de gente tossindo, tem gente até que sai da igreja, né? Porque o pessoal acha que o incenso é muito forte, mas o incenso, ele tem um jeito de você poder, vamos dizer assim, degustar daquele aroma, não é?
1: Sim, o incenso, na verdade, ele é um produto natural, uhum, né? E o segredo normalmente está mesmo na questão do carvão.
0: Uhum.
1: Que o carvão, a gente trabalha com um carvão específico, né? Que é o carvão litúrgico, que é de uma madeira especial.
0: Uhum.
1: Ele passa por um processo, ele tem um acendimento rápido. Então, quando utilizado os dois produtos corretamente, isso aí não acontece.
0: Uhum.
1: É que normalmente utiliza-se os meninos que fazem esse trabalho, os acólitos, coroinhas, uhum, né? Eles têm uma dificuldade com esse carvão. Então acaba que utiliza um carvão comum, né? O nosso de churrasco,
0: uhum,
1: que é excelente pro nosso churrasco, é claro, mas para essa finalidade, infelizmente, ele não é bom.
0: Ah, então tem um carvão específico.
1: Tem um carvão
0: pra isso.
1: Específico, exatamente, uhum, que é o carvão litúrgico, que é um carvão que ele tem um acendimento rápido, né? Que acendeu, botou fogo ali, ele com 2 minutinhos ele já tá uma brasinha, uma pastilhinha redonda,
0: uhum,
1: ele tem um período também, uma vida útil, né? Em torno, uhum, de a gente hoje tem quatro formatos. Carvão de meia hora e de 40 minutos, que é mais voltado para nós leigos, né? Que aumentou, uhum, muito a utilização dos leigos, né? Fazerem isso após a coisa da pandemia, a pessoa rezar em casa, então aumentou, uhum, muito isso. E tem o carvão específico da missa, né? Que a gente trabalha com 50 e 60 minutos. Então esse carvão, ele é super prático para acender rápido, mas tem essa questão. O pessoal não sabe trabalhar ele, uhum, né? E daí põe ali, não acende corretamente, ele não dá um bom retorno. Então, quem, né, os padres, as pessoas que têm a oportunidade de irem até a loja, a gente consegue fazer esse trabalho e orientar corretamente, para que ele dê aquele bom retorno e não atrapalhe em nada. Eu sei porque eu tenho, né, muitos anos que eu trabalho, há 10 anos já, e eu tenho rinite sinusite, eu não tenho problema lá. Já com outras, né, se eu for numa loja mesmo, eu sou apaixonada por perfume, mas eu já não posso utilizar, uhum, porque eu passo mal. Uhum. Eu já tenho essa questão de já me atacar.
0: Entendi, entendi. E a gente, né, a gente nem imagina, né, essa questão do incenso, que é parte da oração também.
1: Faz parte da oração.
0: Né? Faz parte da oração.
1: Ele é citado, né, tem várias, uhum, passagens,
0: sim,
1: onde ele é citado na Bíblia.
0: Sim,
1: né?
0: Então tem todo um rito, tem toda uma forma que o padre utiliza nas questões litúrgicas, e os momentos, sim, que são utilizados, né?
1: É.
0: Então é muito importante a gente saber também disso. Acho interessante essas coisas que a liturgia nos traz, porque nos ajuda também a compreender que a liturgia é um conjunto de realidades que nos ajudam a rezar.
1: É, a nossa igreja, ela é muito rica, uhum, né? E quando a gente passa a entender, porque nada ali é aleatório, né? Você fala, ah, vê tal coisa, nossa, é pra enfeitar. Não. Tudo ali tem um significado e tem um porquê, né?
0: Não é um cheirinho que vai na igreja, né?
1: Não, até porque...
0: Não é.
1: O perfume, né? A gente sempre costuma orientá-la, que o perfume é um presente, na verdade, né? Porque o intuito é esse mesmo, é complementar as nossas orações, né?
0: Uhum.
1: E tem toda essa questão da simbologia, né? O incenso, Jesus recebeu, que fazia parte, né? Representa a santidade de Jesus. A mirra representa a humanidade de Jesus. O ouro, né? A realeza, uhum, de Jesus. Então tem tudo isso também por trás. Não é só, ah, vamos colocar, é uma coisa assim.
0: Não, né? É também toda liturgia que se usa o incenso,
1: não,
0: né?
1: Não.
0: Tem alguns momentos especiais,
1: isso,
0: litúrgicos que se usa, né?
1: É. Normalmente nas festividades, né? Nas missas de domingo,
0: uhum,
1: né? É, missa do Santíssimo,
0: sim,
1: né?
0: Sim.
1: Tem todo assim um critério, né?
0: Sim. Na missa agora do último domingo, foi missa

0: celebrada pelo Padre Thales, que você conhece ele, né? Nosso pároco lá da paróquia Nossa Senhora Aparecida, e ele utilizou o incenso, né? Aí eu lembrei, ó, a mão da Cida aí, ó. já na hora eu tava ajudando, eu tava servindo, né, como ministro nessa missa, e aí eu já lembrei, ó, a mão da Cida aí, ó.
1: Pois é, né? Padre Thales é o querido nosso lá.
0: Grande Padre Thales, maravilha. Mas que bom saber dessas coisas, obrigado pela aula, né? E eu acho importante que a gente, que o católico entenda e saiba, né, essa realidade, porque muitas vezes a gente até mesmo tem preconceitos, né? A verdade é
1: muitos.
0: Essa. Tem preconceito, nossa, mas vai colocar incenso, que não sei o que, que não sei o que lá, a gente não conhece, não sabe nem o que é.
1: É, a gente recebe constantemente, muitas as pessoas que passam têm muitas dúvidas, né, com relação, mas pode usar, mas, nossa, eu queria pra tal coisa, e tipo assim, o incenso, né, a gente não é utilizado dessa forma, eu quero um incenso pra isso, porque a minha casa tá com energia ruim, não é, eu quero um incenso pro amor, não, gente, não é
0: aí, incenso, né? Incenso, como você falou, é um instrumento litúrgico, vamos dizer assim, né?
1: Exatamente.
0: Então, quero um incenso para dar sorte.
1: Isso, normalmente o pessoal procura muito, que é para sorte, para amor, para dinheiro, para espantar espírito ruim, né? Então, assim, a gente, além de um trabalho, a gente também tem essa questão da catequese, né? De orientar, fala, ó, depois que a pessoa levou, o que você vai fazer fica a seu critério. Mas aqui, o fundamental é a gente orientar para que saia sabendo, né? Como usar, em que momento usar e o porquê de utilizar, né?
0: Ah, maravilha. Ó, dica pra você, viu? Pra trabalho, vontade. Pra amor, seja gente boa com a pessoa, né, que você conquista. Seja gente boa, abra a porta do carro pra mulher, né? Você que quer arrumar eu quero arrumar um amor, vou acender um incenso, não vai resolver. Se você não for educado, se você não for inteligente, se você não tratar bem a mulher, você pode acender um quilo de incenso que não resolve a sua vida, entendeu? E pra você poder conseguir dinheiro, trabalhe. Acho que
1: exatamente,
0: é a melhor maneira.
1: Exatamente, né? Pedir para Deus te dar saúde para pegar firme lá, né? Que ali planta agora e colhe lá na frente.
0: Pois é, né? A gente tava falando a respeito disso também agora há pouco aqui no programa, né? O que a gente planta, né? A gente vai colher.
1: Exatamente.
0: A gente vai colher. Se você plantar coisa boa, você vai colher coisa boa. Se você continuar plantando coisa ruim, aí não tem jeito, né, meu amigo? Aí fica difícil, fica complicado, aí o negócio não fica legal.
1: Mas... E ser perseverante, tá sempre ali, né, em oração, pedindo, né, pra Maria passar à frente, pedindo a luz do Espírito Santo, que aí é a forma correta.
0: Isso, né?
1: Tudo que for fazer, falar, Senhor, se for pro meu bem, se for pra tua honra e glória, vamos lá. Se não der certo, é porque não tinha que dar.
0: Isso.
1: Porque a gente, normalmente, tem a questão de deixar a humanidade da gente falar mais alto, né? Eu perdi tal coisa não deu certo. Não, a gente não perde nada.
0: Sim.
1: Né? Se não aconteceu, é porque Deus sabe de todas as coisas. Ele nunca fecha a porta, ele nunca dá o pouco, ele sempre dá o melhor.
0: É necessário, né?
1: Mas, infelizmente, o lado humano da gente sempre, né, costuma falar mais alto. Então a gente questiona, né? E eu quero pra hoje. E às vezes não funciona, né? A graça, a bênção, às vezes a gente tem um caminho a trilhar. Você tem que preparar o seu coração para que ele chegue, né? Para que essa bênção, essa graça e seu pedido a gente alcance.
0: É isso mesmo. Maravilha. Tá aí. Valeu, obrigado. Hoje nós temos uma convidada especial.
1: Hoje
0: que tá conosco. Como é que é o nome da
1: nossa Gilmara?
0: Tudo bem, Gilmara?
2: Tudo bem.
0: Seja bem-vinda à Rádio Aparecida, viu?
2: Obrigada.
0: Deus te abençoe. Alegria. Gilmara, tem quanto tempo que ela participa com vocês lá? Quanto tempo você tá participando lá, Gilmara?
2: Ah, tem mais de ano já.
0: Mais de ano? Maravilha, então. Então já é da casa. Então tá bom. Maravilha. Convenceu a Gilmara pra vir aqui hoje, Cida?
1: Hoje eu fiz o convite e ela aceitou, né? Falei que muito feliz.
0: Isso aí.
1: Não, mas eu não falei, vamos sim. Falei, imagina. Falei, não sou eu que estou fazendo o convite, só sou intercessora. É Nossa Senhora que está pedindo, né, pra você
0: prestar a sua coisa. Coragem, né? Faz parte da oração também.
2: Mais assistido que.
0: Ah, mas tá bom. Seja bem-vinda. Fique à vontade, porque a casa é sua, viu? Maravilha. Cida, tudo bom, Cida?
3: Tudo bem.
0: E aí, tranquilo?
3: Tranquilo.
0: Olha, Cida, vou falar a verdade pra você, tá faltando café nessa rádio, viu? Tá faltando. Chega essas horas assim, 9, 10 horas, vou caçar um cadinho de café, ela não tem nem, só tem a garrafa, você aperta a garrafa assim, ela fica assim, roncando. Roncando a garrafa, não tem nada.
3: Mas de primeiro ficava uma garrafa dentro do estúdio.
0: Não, mas agora nem esquenta a cabeça.

0: já acabou, essa, acabou esse tempo, Cida.
1: Você foi embora, acabou o café também.
0: Acabou esse tempo, Cida. O pessoal fala, ah, vamos deixar um cafezinho, nada. O pessoal da noite não tem nem café. Não tem chá, não tem café, não tem nada. A gente esquenta água, bota açúcar e manda ver, né? É o que dá pra fazer, né? Eu vou começar a trazer, sabe o que, pra cá? O pessoal lá do sul me manda muito chimarrão. Muita erva mate pra chimarrão. Vou começar a trazer chimarrão. Isso. Pra poder tomar aqui na rádio. Pronto.
1: É, eu tive o prazer de já experimentar e conhecer também. Adorei.
0: Muito chimarrão bom. É muito bom. Muito bom. A gente sempre tinha essa prática lá em casa. Depois que a gente mudou de lá, a gente perdeu um pouquinho, né? Porque a gente foi pra lugar quente e chimarrão é uma coisa. Nesse tempo do frio. Eita,
1: nossa,
0: nós.
1: Maravilhoso,
0: beleza.
1: Né?
0: Beleza. Chimarrão e pinhão. Olha, vou falar a verdade pra você. Maravilha. Deus abençoe, bem-vinda, que Nossa Senhora Aparecida ilumine, proteja sempre, é muito bom ter vocês aqui, viu?
2: Amém. Também é muito bom estar aqui rezando, né? Com todas as pessoas aí que estão aí, né? Também rezando com a gente.
0: Que bom.
2: Que Nossa Senhora nos abençoe.
0: Amém. Louvado seja Deus por tudo isso. Eu agradeço muito a Deus pela presença de vocês aqui na Rádio Aparecida, porque esse é o momento mais esperado do nosso programa, onde a gente se reúne para poder fazer aquilo que a gente se propõe a fazer, rezar uns pelos outros. E vocês vêm aqui para ajudar nessa oração, mostrar a perseverança de vocês, a vontade, o desejo de levar a palavra de Deus e levar a oração até os corações de tantos irmãos e irmãs. Por isso, nosso muito obrigado pela presença e pelo sim de vocês.
1: Nossa,
0: Deus abençoe sempre. Muito bem, para você que está conosco, fique à vontade, manda sua mensagem, estamos esperando por você e, claro, rezando com você. Agora são 10 horas e 16 minutos, horário de Brasília. Simbora juntos rezar o terço com a Mãe Aparecida.
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1: Em nome do Pai, do Filho e do Espírito Santo. Amém. Divino Jesus, nós vos oferecemos este texto que vamos rezar, meditando nos mistérios da vossa redenção. Concedei-nos, por intercessão da Virgem Maria, Mãe de Deus e Nossa Mãe, as virtudes que nos são necessárias para bem rezá-lo e a graça de ganharmos as indulgências desta santa devoção. Oferecemos particularmente, em desagravo dos pecados cometidos contra o Santíssimo Coração de Jesus e o Imaculado Coração de Maria, pela paz do mundo, pela conversão dos pecadores e pelas almas do purgatório, pelas intenções do Santo Padre o Papa, pelo aumento e santificação do clero, pela santificação das famílias, pelas vocações, pelas missões e missionários e por todo o povo brasileiro. Creio em Deus Pai, Todo-Poderoso, Criador do céu e da terra, e em Jesus Cristo, seu único Filho e nosso Senhor, que foi concebido pelo poder do Espírito Santo, nasceu da Virgem Maria, padeceu sob Pôncio Pilatos, foi crucificado, morto e sepultado,

0: para os vivos e os mortos. Creio no Espírito Santo, na Santa Igreja Católica, na comunhão dos santos, na remissão dos pecados, na ressurreição da carne, na vida eterna. Amém.
1: Pai nosso que estais nos céus, santificado seja o vosso nome. Venha a nós o vosso reino. Seja feita a vossa vontade, assim na terra como no céu.
0: O pão nosso de cada dia nos dai hoje. Perdoai as nossas ofensas, assim como nós perdoamos a quem nos tem ofendido. E não nos deixeis cair em tentação, mas livrai-nos do mal. Amém.
1: Ave Maria, cheia de graça, o Senhor é convosco. Bendita sois vós entre as mulheres, e bendito é o fruto do vosso ventre, Jesus.
0: Santa Maria, Mãe de Deus.

0: rogai por nós, os pecadores, agora e na hora de nossa morte. Amém.
1: Ave Maria, cheia de graça, o Senhor é convosco. Bendita sois vós entre as mulheres, e bendito é o fruto do vosso ventre, Jesus.
0: Santa Maria, Mãe de Deus, rogai por nós, os pecadores, agora e na hora de nossa morte. Amém.
1: Ave Maria, cheia de graça, o Senhor é convosco. Bendita sois vós entre as mulheres, e bendito é o fruto do vosso ventre, Jesus.
0: Santa Maria, Mãe de Deus, rogai por nós, os pecadores, agora e na hora de nossa morte. Amém.
1: Glória ao Pai, ao Filho e ao Espírito Santo.
0: Como era no princípio, agora e sempre. Amém.
2: Assim, diante da Mãe Aparecida, vamos colocar as primeiras intenções para este Santo Terço. Hoje nós contemplaremos os mistérios dolorosos. E para você que reza conosco, uma excelente noite. Coloco aqui as intenções do Douglas, da cidade de Esmeralda, em Minas Gerais. Está rezando com a gente. Muito boa noite, Douglas. O Lucas Marcon, lá de São Paulo, capital, está rezando conosco. Obrigado, Lucas. Uma ótima noite. Deus abençoe a sua vida, viu? Também rezo e peço a Nossa Senhora que acolha as intenções de quem reza conosco. O João Arthur, do Rio de Janeiro, capital. Boa noite, João. Seja bem-vindo, que Deus abençoe sua vida e todos da família, tá bom? Conte comigo e com as minhas orações. Os meus queridos Gisele e Paulo, lá de Mafra, Santa Catarina, agradecendo a Deus as bênçãos e as graças recebidas. Louvado seja Deus pela vida de vocês, viu? Muito obrigado pela amizade, muito obrigado pelo carinho e pela participação também. Raulindo Augusto também reza com a gente lá de Joinville, Santa Catarina. Muito boa noite, Raulindo. Conosco também a Maria do Carmo, de Carmo de Minas, em Minas Gerais, rezando com a gente. Muito boa noite, Maria do Carmo. O Edson Valmon, de Joinville, Santa Catarina. Boa noite, Edson. Muito obrigado pela sua presença e pela sua participação, viu? Com alegria também eu acolho aqui, ó, as intenções de quem está conosco, rezando e celebrando. A Nilva Araújo, que coloca suas intenções. Boa noite, Nilva. Deus seja louvado, viu, pela sua presença aqui também conosco, que Nossa Senhora acolha o seu coração e a sua família. E ainda a Eliane, de São Paulo, capital. Boa noite, Eliane. Seja bem-vinda, Jardim Nordeste, lá em São Paulo, capital. Reza conosco, que Nossa Senhora acolha todas as suas intenções. Louvado seja Deus por sua vida e também por sua família. Agora juntos vamos contemplar o primeiro mistério. Hoje contemplaremos, como eu disse, os mistérios dolorosos. Contemplemos juntos o primeiro mistério.

0: o contato com a dona Rose, lá de Jumirim, aqui no estado de São Paulo, só que infelizmente ela não atendeu as nossas ligações. Rose, liguei pro WhatsApp, liguei pro seu WhatsApp, liguei também pelo telefone convencional, só que infelizmente não obtivemos o retorno. Então a gente reza por suas intenções aqui, viu? Deus abençoe.
1: Então vamos dar início, né, a esse primeiro mistério. Vamos colocar aqui, né, as intenções, pedir para todas as

0: famílias, por todas as pessoas que estão, né, doentes, passando por algum momento de algum momento difícil, que eles não, né, se sintam sozinhos, que eles sejam acolhidos, que Maria passe à frente e venha trazer conforto, venha trazer a recuperação da saúde. Em especial, quero pedir pela minha cunhada, né, que está iniciando aí seu tratamento, que Maria passe à frente, dê força e coragem para ela. E vamos pedir por todos nós aqui também, que aqui estamos, que a nossa fé seja renovada, seja aumentada, que a gente não desanime mediante as tribulações, mas que a gente, né, venha se fortalecer a cada dia. Pai nosso que estais nos céus, santificado seja o vosso nome. Venha a nós o vosso reino, seja feita a vossa vontade, assim na terra como no céu.
1: O pão nosso de cada dia nos dai hoje, perdoai as nossas ofensas, assim como nós perdoamos a quem nos tem ofendido. E não nos deixeis cair em tentação, mas livrai-nos do mal. Amém.
0: Ave Maria, cheia de graça, o Senhor é convosco. Bendita sois vós entre as mulheres, e bendito é o fruto do vosso ventre, Jesus.
1: Santa Maria, Mãe de Deus, rogai por nós, os pecadores, agora e na hora de nossa morte. Amém.
0: Ave Maria, cheia de graça, o Senhor é convosco. Bendita sois vós entre as mulheres. Bendito é o fruto do vosso ventre, Jesus.
1: Santa Maria, Mãe de Deus, rogai por nós, os pecadores, agora e na hora de nossa morte. Amém.
0: Ave Maria, cheia de graça, o Senhor é convosco. Bendita sois vós entre as mulheres. Bendito é o fruto do vosso ventre, Jesus.
1: Santa Maria, Mãe de Deus, rogai por nós, os pecadores, agora e na hora de nossa morte. Amém.
0: Ave Maria, cheia de graça, o Senhor é convosco. Bendita sois vós entre as mulheres. Bendito é o fruto do vosso ventre, Jesus.
1: Santa Maria, Mãe de Deus, rogai por nós, os pecadores, agora e na hora de nossa morte. Amém.
0: Ave Maria, cheia de graça, o Senhor é convosco. Bendita sois vós entre as mulheres. Bendito é o fruto do vosso ventre, Jesus.
1: Santa Maria, Mãe de Deus, rogai por nós, os pecadores, agora e na hora de nossa morte. Amém.
0: Ave Maria, cheia de graça, o Senhor é convosco. Bendita sois vós entre as mulheres. Bendito é o fruto do vosso ventre, Jesus.
1: Santa Maria, Mãe de Deus, rogai por nós, os pecadores, agora e na hora de nossa morte. Amém.
0: Ave Maria, cheia de graça, o Senhor é convosco. Bendita sois vós entre as mulheres. Bendito é o fruto do vosso ventre, Jesus.
1: Santa Maria, Mãe de Deus, rogai por nós, os pecadores, agora e na hora de nossa morte. Amém.
0: Ave Maria, cheia de graça, o Senhor é convosco. Bendita sois vós entre as mulheres. Bendito é o fruto do vosso ventre, Jesus.
1: Santa Maria, Mãe de Deus, rogai por nós, os pecadores, agora e na hora de nossa morte. Amém.
0: Ave Maria, cheia de graça, o Senhor é convosco. Bendita sois vós entre as mulheres. Bendito é o fruto do vosso ventre, Jesus.
1: Santa Maria, Mãe de Deus, rogai por nós, pecadores, agora e na hora de nossa morte. Amém.
0: Ave Maria, cheia de graça, o Senhor é convosco. Bendita sois vós entre as mulheres. Bendito é o fruto do vosso ventre, Jesus.
1: Santa Maria, Mãe de Deus, rogai por nós, os pecadores, agora e na hora de nossa morte. Amém.
0: Glória ao Pai, ao Filho e ao Espírito.

0: Misericórdia.
1: Nossa Senhora Aparecida,
0: rogai por nós.
1: São José,
0: rogai por nós.
1: Divino Espírito Santo,
0: iluminai-nos.
2: Amém. Louvado seja Deus por essas intenções dos irmãos que rezam conosco. Vamos lá pro Facebook da rádio. Para você que está no Facebook, boa noite para você. Seja bem-vinda, seja bem-vindo. Que Nossa Senhora Aparecida acolha suas intenções. A Maria da Glória está rezando com a gente. Obrigado, Maria da Glória. Seja que Deus abençoe você e toda a família. A Solange do Carmo também está conosco. Obrigado, Solange. Um abraço para você, Deus seja louvado. Também o Zitro Zanella, lá da cidade de Santa Rosa, em Portugal. Boa noite, Zitro. Seja bem-vindo. Que Deus te proteja e abençoe sempre sua vida, viu? Tô rezando por você. Conta comigo, meu irmão. É conosco também a Janice Magno. Bem-vinda, Janice. Louvado seja Deus. Colocamos aqui, ó, as intenções do Francisco de Paulo. Boa noite, Francisco. Nossa Senhora abençoe, é o Padre Francisco, né? Padre Francisco, ele é missionário passionista, está acompanhando a gente. Boa noite, Padre. Sua bênção, viu? Ele é lá de Cariacica, no Espírito Santo, paróquia Santa Maria Gorete. Uma ótima noite pro senhor, sua bênção, louvado seja Deus. Saudade de rezar com o senhor, viu? Qualquer dia desse, vamos rezar juntos, tá bom? Deus abençoe. A Elizabeth Consorte também está com a gente. Obrigado, Elizabeth. Nossa Senhora Aparecida te abençoe sempre. A Divina Tereza também está conosco. Obrigado, Divina. Nossa Senhora Mãe de Deus lhe cubra com o seu manto sagrado. E a Vera Gelaco também está conosco. Obrigado, Vera. Ela é da cidade de Mirante do Paranapanema. Reza conosco. Louvado seja Deus pela sua presença, também pelo seu carinho. Estamos juntos, estamos em oração, estamos rezando por você. Que Deus te abençoe, que Nossa Senhora ilumine a sua vida. Rezamos por suas intenções com a Mãe Aparecida. Segundo mistério da dor.

0: Boa noite, Tereza.
1: Boa noite.
0: Tudo bem com a senhora?
1: Tudo bem, graças a Deus.
0: Que bom, dona Tereza. Muito bom aqui estar falando com a senhora, viu?
1: Eu que agradeço vocês terem me ligado aqui.
0: A senhora tem intenções?
1: Eu rezo pela paz no mundo, pela minha família, pela saúde de todos aqui da minha família, e por todos os enfermos, pelas intenções do Santo Padre, pelas vocações e pelas almas do purgatório.
0: Amém. Então nós vamos rezar juntas, dona Tereza. Eu faço a primeira parte, a senhora faz a segunda, pode ser?
1: Pode ser.
0: Tá bom, então. Pai nosso que estais no céu, santificado seja o vosso nome. Venha a nós o vosso reino, seja feita a vossa vontade, assim na terra como no céu.
1: O pão nosso de cada dia nos dai hoje, perdoai-nos as nossas ofensas, assim como nós perdoamos a quem nos tem ofendido, e não nos deixeis cair em tentação, mas livrai-nos do mal. Amém.
0: Ave Maria, cheia de graça, o Senhor é convosco. Bendita sois vós entre as mulheres, bendito é o fruto do vosso ventre, Jesus.
1: Santa Maria, Mãe de Deus, rogai por nós, pecadores, agora e na hora de nossa morte. Amém.
0: Ave Maria, cheia de graça, o Senhor é convosco. Bendita sois vós entre as mulheres, bendito é o fruto do vosso ventre, Jesus.
1: Santa Maria, Mãe de Deus, rogai por nós, pecadores, agora e na hora de nossa morte. Amém.
0: Ave Maria, cheia de graça, o Senhor é convosco. Bendita sois vós entre as mulheres, bendito é o fruto do vosso ventre, Jesus.
1: Santa Maria, Mãe de Deus, rogai por nós, pecadores, agora e na hora de nossa morte. Amém.
0: Ave Maria, cheia de graça, o Senhor é convosco. Bendita sois vós entre as mulheres, bendito é o fruto do vosso ventre, Jesus.
1: Santa Maria, Mãe de Deus, rogai por nós, pecadores, agora e na hora de nossa morte. Amém.
0: Ave Maria, cheia de graça, o Senhor é convosco. Bendita sois vós entre as mulheres, bendito é o fruto do vosso ventre, Jesus.
1: Santa Maria, Mãe de Deus, rogai por nós, pecadores, agora e na hora de nossa morte. Amém.
0: Ave Maria, cheia de graça, o Senhor é convosco. Bendita sois vós entre as mulheres, bendito é o fruto do vosso ventre, Jesus.
1: Santa Maria, Mãe de Deus, rogai por nós, pecadores, agora e na hora de nossa morte.

0: Ave Maria, cheia de graça, o Senhor é convosco. Bendita sois vós entre as mulheres, bendito é o fruto do vosso ventre, Jesus.
1: Santa Maria, Mãe de Deus, rogai por nós, pecadores, agora e na hora de nossa morte. Amém.
0: Ave Maria, cheia de graça, o Senhor é convosco. Bendita sois vós entre as mulheres, bendito é o fruto do vosso ventre, Jesus.
1: Santa Maria, Mãe de Deus, rogai por nós, pecadores, agora e na hora de nossa morte. Amém.
0: Ave Maria, cheia de graça, o Senhor é convosco. Bendita sois vós entre as mulheres, bendito é o fruto do vosso ventre, Jesus.
1: Santa Maria, Mãe de Deus, rogai por nós, pecadores, agora e na hora de nossa morte. Amém.
0: Ave Maria, cheia de graça, o Senhor é convosco. Bendita sois vós entre as mulheres, bendito é o fruto do vosso ventre, Jesus.
1: Santa Maria, Mãe de Deus, rogai por nós, pecadores, agora e na hora de nossa morte. Amém.
0: Glórias ao Pai, ao Filho e ao Espírito Santo.
1: Assim como era no princípio, agora e sempre. Amém.
0: Ó meu bom Jesus, perdoai-nos, livrai-nos do fogo do inferno, levai as almas todas para o céu. E socorrei
1: as que mais precisarem.
0: E abençoai o Santo Padre, o Papa, o nosso arcebispo, Dom Mário, todo clero. Abençoai e santificai as nossas famílias e dai-nos a paz. Nossa Senhora Aparecida, rogai por nós. Nossa Senhora do Perpétuo Socorro, rogai por nós. São José, rogai por nós. Foi um prazer rezar com a senhora, viu, Dona Tereza?
1: Igualmente. Boa noite. Fica com Deus.
0: Fica com Deus. Deus abençoe.
1: Boa noite, Evandro.
2: Boa noite, Tereza Mendes. Deus abençoe.
1: Amém. Fica com Deus.
2: Um abraço. Fica com Deus. Rezando com você e por você que continua rezando conosco, que Nossa Senhora da Conceição Aparecida acolha o seu coração e a sua vida. Vamos lá para o YouTube da rádio? Vamos lá então. Para quem está no YouTube, a Silvana Teixeira. Tudo bem, Silvana? Seja bem-vinda. Que Nosso Senhor Jesus Cristo alcance o seu coração. Com alegria também, eu acolho aqui, ó, Vilmar Mateus, que reza com a gente. Obrigado, Vilmar. Vilmar, né? Que Nossa Senhora Aparecida abençoe vocês e ilumine a família, tá bom? A Cláudia Fernandes também tá com a gente. Obrigado, Cláudia. Ótima noite. Louvado seja Deus. Ainda a Natalina Fernandes, né? Coloca aqui suas intenções também. Rezamos juntos por cada uma delas. Elvira Machado, lá de Mendes, né? Obrigado, Elvira. Um abraço. A Elvira deve estar lá em Juiz de Fora. Tá com a gente, né? Juiz de Fora, não. Belo Horizonte. Deus abençoe você, viu? Obrigado, Elvira. Um grande abraço. Deus proteja. Maria da Penha também coloca aqui suas intenções particulares. A Cirlei coloca também sua família diante do coração da Mãe Aparecida. Estamos rezando, tá bom? Por você e com você. Com alegria também, eu acolho aqui, ó, as intenções da Márcia Maria de São José dos Campos. A Ana Lutécia também está conosco. A Dona Nenê Barreiro, lá de Bom Jesus da Lapa, na Bahia. E o Ismael José da Silva, lá de Joinville, Santa Catarina, também reza conosco. Que Nossa Senhora Aparecida abençoe a sua vida. Agora, deixa eu colocar aqui algumas intenções que chegaram para mim lá no meu Instagram. É o Carlos Ribeiro. Tudo bem, Carlos? Ele é de Maricá, no Rio de Janeiro. Pede proteção e bênçãos para a família. Louvado seja Deus. A Ângela Moraes também está com a gente. Obrigado, Ângela. Um abraço carinhoso, que Deus te proteja e que Nossa Senhora abençoe a sua vida. E também a Valdirene, lá de Pindamonhangaba, também coloca aqui as suas intenções particulares. Deus abençoe a todos. Com muito carinho, rezamos por suas intenções. Agora, juntos vamos contemplar o terceiro mistério. Terceiro mistério da dor. Contemplemos juntos.

0: noite, dona Antônia.
1: Boa noite, dona Cida.
0: Tudo bem?
1: Tudo bem.
0: A senhora quer colocar as intenções da senhora?
1: Vou colocar a intenção para os meus filhos, que Nossa Senhora Aparecida interceda no meu lar e no lar de todos os ouvintes da Rádio Aparecida, que estou ouvindo todos os dias a Rádio Aparecida, acompanhando. E também pelo São João, que vem em paz, pelo Papa e pelos bispos da minha diocese aqui de Senhor de Bonfim, minha comunidade aqui povoada de Itapicuru, Senhor de Bonfim, e todos que estão ouvindo e todos que estão com o texto na mão.
0: Amém. Eu faço a primeira parte, a senhora faz a segunda. Tá bom?
1: Valeu. Tá bom.
0: Pai nosso que estais no céu, santificado seja o vosso nome. Venha a nós do vosso reino, seja feita a vossa vontade, assim na terra como no céu.
1: O pão nosso de cada dia nos dai hoje, perdoai as nossas ofensas, assim como nós perdoamos a quem nos tem ofendido. Não nos deixeis cair em tentação, mas livrai-nos, Senhor, do mal. Amém.
0: Ave Maria, cheia de graça, o Senhor é convosco. Bendita sois vós entre as mulheres, e bendito é o fruto vosso ventre, Jesus.
1: Santa Maria, Mãe de Deus, rogai por nós, pecadores, agora e na hora de nossa morte. Amém.
0: Ave Maria, cheia de graça, o Senhor é convosco. Bendita sois vós entre as mulheres, e bendito é o fruto vosso ventre, Jesus.
1: Santa Maria, Mãe de Deus, rogai por nós, pecadores, agora e na hora de nossa morte. Amém.
0: Ave Maria, cheia de graça, o Senhor é convosco. Bendita sois vós entre as mulheres, e bendito é o fruto vosso ventre, Jesus.
1: Santa Maria, Mãe de Deus, rogai por nós, pecadores, agora e na hora de nossa morte. Amém.
0: Ave Maria, cheia de graça, o Senhor é convosco. Bendita sois vós entre as mulheres, e bendito é o fruto vosso ventre, Jesus.
1: Santa Maria, Mãe de Deus, rogai por nós, pecadores, agora e na hora de nossa morte. Amém.
0: Ave Maria, cheia de graça, o Senhor é convosco. Bendita sois vós entre as mulheres, bendito é o fruto vosso ventre, Jesus.
1: Santa Maria, Mãe de Deus, rogai por nós, pecadores, agora e na hora de nossa morte. Amém.
0: Ave Maria, cheia de graça, o Senhor é convosco. Bendita sois vós entre as mulheres, bendito é o fruto vosso ventre, Jesus.
1: Santa Maria, Mãe de Deus, rogai por nós, pecadores, agora e na hora de nossa morte. Amém.
0: Ave Maria, cheia de graça, o Senhor é convosco. Bendita sois vós entre as mulheres, bendito é o fruto vosso ventre, Jesus.
1: Santa Maria, Mãe de Deus, rogai por nós, pecadores, agora e na hora de nossa morte. Amém.
0: Ave Maria, cheia de graça, o Senhor é convosco. Bendita sois vós entre as mulheres, bendito é o fruto vosso ventre, Jesus.
1: Santa Maria, Mãe de Deus, rogai por nós, pecadores, agora e na hora de nossa morte. Amém.
0: Ave Maria, cheia de graça, o Senhor é convosco. Bendita sois vós entre as mulheres, bendito é o fruto vosso ventre, Jesus.
1: Santa Maria, Mãe de Deus, rogai por nós, pecadores, agora e na hora de nossa morte. Amém.
0: Glória ao Pai, ao Filho e ao Espírito Santo.
1: Como era no princípio, e agora e sempre. Amém.
0: Ó meu bom Jesus, perdoai.
1: Perdoai, livrai do fogo do inferno e levai as almas todas para o céu. Socorrei mais que mais precisar da vossa infinita misericórdia. Nossa Senhora Aparecida,
0: rogai por nós. São José,
1: Nossa Senhora,
0: rogai por nós.
1: Santo Expedito,
0: rogai por nós.

0: Santo Antônio, São João,
1: rogai por nós.
0: São Pedro e São Paulo,
1: rogai por nós. Divino Espírito Santo,
0: iluminais.
1: Boa noite, Dona Antônia.
0: Boa noite, Dona Aparecida. Pude rezar uma oração de dois da guarda?
1: Pode rezar.
0: Santo anjo do Senhor, meu zeloso guardador, se a ti me confiou, a piedade divina sempre me rege, me guarde e governe, ilumine, amém. Pode ligar para mim qualquer hora que estiver aí rezando, que eu agradeço.
1: Boa noite.
2: Louvado seja Deus, obrigado Dona Antônia e todos aqueles que rezam conosco, Giovanni também, que Nossa Senhora Aparecida abençoe a todos, viu? Muito bem, continuamos a nossa caminhada de fé, agora rezando pelos irmãos que estão lá no WhatsApp da rádio, viu? Quem tá no WhatsApp da Rádio Aparecida tá com a gente, olha, na cidade de Patos, lá na Paraíba, tá rezando com a gente, muito boa noite. Quem coloca aqui suas intenções é o Jefferson. Tudo bem, Jefferson? Seja bem-vindo à Rádio Aparecida. Seu Edivaldo Meira, de São Paulo, capital, também está conosco. Obrigado, seu Edivaldo. Um abraço. Deus abençoe. Micaele das Graças, de São Lourenço, Minas Gerais, está com a gente também. Wallace também coloca aqui suas intenções. Muito obrigado pela presença e pelo carinho. Conosco também o Marcílio Ferreira. Boa noite, Marcílio. Seja bem-vindo à Rádio Aparecida. Ótima noite para você, viu? Também coloco aqui, ó, a Rita de Guaratinguetá. Boa noite, Rita. Seja bem-vinda. Deus te proteja e abençoe sempre. Ainda a Lúcia de Guaratinguetá também. Boa noite, Lúcia. Muito obrigado por participar e por celebrar conosco. Ilso Bruno está conosco. Ilso Bruno da Silva também reza com a gente. E ainda colocamos a Iracema Pisani de Guaratinguetá no coração da mãe Aparecida. Boa noite, Iracema. Bem-vindo, viu? A Maria Rita e o esposo José Rocha estão rezando conosco também. Deus abençoe a família. De Riacho de Santana, lá na Bahia. E ainda conosco rezando e colocando suas intenções particulares diante do coração da mãe Aparecida está o Romildo da cidade de Mariana, no estado de Minas, e reza com a gente. Muito obrigado, louvado seja Deus pelas suas intenções, que Deus seja louvado por sua família. E assim juntos vamos contemplar

0: Boa noite, dona Rosane.
1: Boa noite. Senhora... Seja muito bem-vinda em minha casa.
0: Ah, muito obrigada, senhora também. Seja bem-vinda aqui conosco aqui também.
1: Sim, obrigada.
0: Tudo bem com a senhora?
1: Graças a Deus, tudo bem, na graça de Deus.
0: Que bom. Quais são as intenções da senhora, dona Rosane?
1: Eu quero oferecer esse terço a toda a minha família.

0: família, pedindo a intercessão de Nossa Senhora, que leve até seu filho Jesus todas as intenções que estão no coração de cada um que faz parte dela. Amém. Também quero colocar os nossos padres aqui de Imbituva. Reza pelo meu esposo que está aqui do meu ladinho, reza comigo todos os dias. Rezamos por todos vocês aí da rádio.
1: Amém.
0: Especial Evandro, nosso amigo. E por você também, por sua família.
1: Amém. Obrigada, dona Rosane. Que Nossa Senhora acolha todos os seus pedidos, viu? Eu faço a primeira parte, a senhora a segunda, pode ser?
0: Sim.
1: Tá bom, então. Pai nosso que estais no céu, santificado seja o vosso nome. Venha a nós o vosso reino, seja feita a vossa vontade, assim na terra como no céu.
0: O pão nosso de cada dia nos dai hoje. Perdoai as nossas ofensas, assim como nós perdoamos a quem nos tem ofendido. E não nos deixeis cair em tentação, mas livrai-nos do mal. Amém.
1: Ave Maria, cheia de graça, o Senhor é convosco. Bendita sois vós entre as mulheres. Bendito é o fruto do vosso ventre, Jesus.
0: Santa Maria, Mãe de Deus, rogai por nós, pecadores, agora e na hora de nossa morte. Amém.
1: Ave Maria, cheia de graça, o Senhor é convosco. Bendita sois vós entre as mulheres. Bendito é o fruto do vosso ventre, Jesus.
0: Santa Maria, Mãe de Deus, rogai por nós, pecadores, agora e na hora de nossa morte. Amém.
1: Ave Maria, cheia de graça, o Senhor é convosco. Bendita sois vós entre as mulheres, bendito é o fruto do vosso ventre, Jesus.
0: Santa Maria, Mãe de Deus, rogai por nós, pecadores, agora e na hora de nossa morte. Amém.
1: Ave Maria, cheia de graça, o Senhor é convosco. Bendita sois vós entre as mulheres, bendito é o fruto do vosso ventre, Jesus.
0: Santa Maria, Mãe de Deus, rogai por nós, pecadores, agora e na hora de nossa morte. Amém.
1: Ave Maria, cheia de graça, o Senhor é convosco. Bendita sois vós entre as mulheres, bendito é o fruto do vosso ventre, Jesus.
0: Santa Maria, Mãe de Deus, rogai por nós, pecadores, agora e na hora de nossa morte. Amém.
1: Ave Maria, cheia de graça, o Senhor é convosco. Bendita sois vós entre as mulheres, bendito é o fruto do vosso ventre, Jesus.
0: Santa Maria, Mãe de Deus, rogai por nós, pecadores, agora e na hora de nossa morte. Amém.
1: Ave Maria, cheia de graça, o Senhor é convosco. Bendita sois vós entre as mulheres, bendito é o fruto do vosso ventre, Jesus.
0: Santa Maria, Mãe de Deus, rogai por nós, pecadores, agora e na hora de nossa morte. Amém.
1: Ave Maria, cheia de graça, o Senhor é convosco. Bendita sois vós entre as mulheres, bendito é o fruto do vosso ventre, Jesus.
0: Santa Maria, Mãe de Deus, rogai por nós, pecadores, agora e na hora de nossa morte. Amém.
1: Ave Maria, cheia de graça, o Senhor é convosco. Bendita sois vós entre as mulheres, bendito é o fruto do vosso ventre, Jesus.
0: Santa Maria, Mãe de Deus, rogai por nós, pecadores, agora e na hora de nossa morte. Amém.
1: Ave Maria, cheia de graça, o Senhor é convosco. Bendita sois vós entre as mulheres, bendito é o fruto do vosso ventre, Jesus.
0: Santa Maria, Mãe de Deus, rogai por nós, pecadores, agora e na hora de nossa morte. Amém.
1: Glória ao Pai, ao Filho e ao Espírito Santo.
0: Como era no princípio, agora e sempre. Amém.
1: Ó meu bom Jesus,
0: perdoai-nos, livrai-nos do fogo do inferno, levai as almas todas para o céu e socorrer principalmente as que mais precisarem da vossa infinita misericórdia.
1: Nossa Senhora Aparecida,
0: rogai por nós, Sagrada Família,
2: rogai por
1: minha família, vossa. Isso aí. Sagrado Coração de Jesus, eu tenho confiança em vós.
0: Confiança em vós.
1: Boa noite, dona Rosane. Obrigada, viu? Porque a senhora rezou conosco.
0: Boa noite, que Deus abençoe você, sua família, todos que estão aí na rádio.
1: Amém, a todos vocês também.
0: Boa noite, Evandro.
2: Boa noite, Rosane. Boa noite, Dercy. Deus abençoe vocês, viu?
0: Deus abençoe você também.
2: Fique com Deus.
0: Amém.
2: Com alegria, rezamos pelos irmãos que rezam conosco. Muito obrigado pelo carinho, muito obrigado pelo acolhimento. Que Deus continue abençoando a todos, viu? Vamos lá pro Facebook da Rádio Aparecida. Deixa eu pegar a bênção de Deus aqui e pedir a bênção de Deus, né, para a vida da Marlene de Souza. Boa noite, Marlene. Sejam bem-vindos. A Marlene lá da cidade de Indaiatuba, aqui no estado de São Paulo. Deus abençoe sempre, louvado seja Deus, a vida e o coração de vocês, tá bom? Obrigado aí pelo carinho, obrigado pelas orações. A Romilda Maia, tudo bem, Romilda? Da cidade de Resende Costa, Minas Gerais. Romilda, boa noite, viu? Deus te proteja. Conosco também, Joseli Oliveira, que coloca aqui suas intenções. Leonor Tereza, que reza com a gente também. Circe Gonçalves, tudo bem, Circe? Deus abençoe você e toda a família. Também rezamos e pedimos a bênção de Deus para deixa eu ver aqui, a Elizabeth Consorte, né? Rezamos por ela. Maria Cristina também coloca aqui suas intenções. Seu Geraldo Magela, lá da cidade de Cachoeira de Minas, lá em Minas Gerais, que Deus abençoe e proteja, viu? Deixa eu pegar aqui algumas intenções que chegaram para mim, também lá no meu Instagram, para você que tá me acompanhando. Que Deus abençoe. Marília Gaburro, reza conosco. Obrigado, Marília. Uma ótima noite. Zildete Guimarães também tá com a gente. O Ricardo Lagrota, que coloca suas intenções também diante do coração da Mãe Aparecida. Bem-vindo, bem-vinda. Que Nossa Senhora Aparecida abençoe o seu coração. Agora juntos vamos contemplar o quinto mistério da dor.

0: Oi, Jô, boa noite.
1: Boa noite, tudo bem com você?
0: Graças a Deus, querido, e você?
1: Tudo bem também, graças a Deus, na paz de Deus, né?
0: Ah, que maravilha, amém, Jesus. Vamos tá lá. Bem. Quais são as suas intenções?
1: Eu quero colocar a minha família, né? Saúde, proteção para minha família, Eustáquio, Isabela, Isadora, meu genro Eduardo, Wagner, o netinho que vai chegar, Benício. Descobrimos essa semana que a nossa filha está grávida.
0: Amém, que bênção.
1: E por todos os meus irmãos, irmãos do Eustáquio, por todas as pessoas que necessitam de orações, por todos os enfermos e principalmente pela paz no mundo e nas famílias. Esse é o meu pedido e agradecer a Jesus e Nossa Senhora por todos os dias, proteções que eles nos colocam em todos os momentos das nossas vidas.
0: Amém, amém. Que Nossa Senhora, né, acolha todos os seus pedidos, seus agradecimentos e leve, né, até seu filho Jesus. E que Deus abençoe, que Nossa Senhora do Bom Parto dê uma boa hora aí, né? E que se a sua bênção chegue, né? Em breve aí, que a gente fica naquela expectativa de conhecer logo, né? De ver.
1: É, com certeza, né? Tornar-se avó é uma missão linda da gente, né? E uma prosperidade família, né?
0: É.
1: Uma sequência, né? Que a gente leva dos nossos filhos, né?
0: É isso mesmo, viu? Deus

0: abençoe aí vocês todos.
1: Amém. Amém.
0: Olha, então vamos, eu começo e você dá continuidade, tudo bem?
1: Ok, ok.
0: Pai nosso que estais nos céus, santificado seja o vosso nome, venha a nós o vosso reino, seja feita a vossa vontade, assim na terra como no céu.
1: O pão nosso de cada dia nos dai hoje, perdoai as nossas ofensas, assim como nós perdoamos a quem nos tem ofendido, e não nos deixeis cair em tentação, mas livrai-nos do mal. Amém.
0: Ave Maria, cheia de graça, o Senhor é convosco. Bendita sois vós entre as mulheres, bendito é o fruto do vosso ventre, Jesus.
1: Santa Maria, Mãe de Deus, rogai por nós, pecadores, agora e na hora de nossa morte. Amém.
0: Ave Maria, cheia de graça, o Senhor é convosco. Bendita sois vós entre as mulheres, bendito é o fruto do vosso ventre, Jesus.
1: Santa Maria, Mãe de Deus, rogai por nós, pecadores, agora e na hora de nossa morte. Amém.
0: Ave Maria, cheia de graça, o Senhor é convosco. Bendita sois vós entre as mulheres. Bendito é o fruto do vosso ventre, Jesus.
1: Santa Maria, Mãe de Deus, rogai por nós, pecadores, agora e na hora de nossa morte. Amém.
0: Ave Maria, cheia de graça, o Senhor é convosco. Bendita sois vós entre as mulheres. Bendito é o fruto do vosso ventre, Jesus.
1: Santa Maria, Mãe de Deus, rogai por nós, pecadores, agora e na hora de nossa morte. Amém.
0: Ave Maria, cheia de graça, o Senhor é convosco. Bendita sois vós entre as mulheres. Bendito é o fruto do vosso ventre, Jesus.
1: Santa Maria, Mãe de Deus, rogai por nós, pecadores, agora e na hora de nossa morte. Amém.
0: Ave Maria, cheia de graça, o Senhor é convosco. Bendita sois vós entre as mulheres. Bendito é o fruto do vosso ventre, Jesus.
1: Santa Maria, Mãe de Deus, rogai por nós, pecadores, agora e na hora de nossa morte. Amém.
0: Ave Maria, cheia de graça, o Senhor é convosco. Bendita sois vós entre as mulheres. Bendito é o fruto do vosso ventre, Jesus.
1: Santa Maria, Mãe de Deus, rogai por nós, pecadores, agora e na hora de nossa morte. Amém.
0: Ave Maria, cheia de graça, o Senhor é convosco. Bendita sois vós entre as mulheres. Bendito é o fruto do vosso ventre, Jesus.
1: Santa Maria, Mãe de Deus, rogai por nós, pecadores, agora e na hora de nossa morte. Amém.
0: Ave Maria, cheia de graça, o Senhor é convosco. Bendita sois vós entre as mulheres. Bendito é o fruto do vosso ventre, Jesus.
1: Santa Maria, Mãe de Deus, rogai por nós, pecadores, agora e na hora de nossa morte. Amém.
0: Ave Maria, cheia de graça, o Senhor é convosco. Bendita sois vós entre as mulheres. Bendito é o fruto do vosso ventre, Jesus.
1: Santa Maria, Mãe de Deus, rogai por nós, pecadores, agora e na hora de nossa morte. Amém.
0: Glória ao Pai, ao Filho e ao Espírito Santo.
1: Assim como era no princípio, agora e sempre, por todos os séculos dos séculos. Amém.
0: Amém. Nossa Senhora Aparecida,
1: rogai por nós.
0: São José,
1: rogai por nós.
0: Santos e santas de Deus,
1: rogai por nós.
0: Divino Espírito Santo,
1: descei sobre nós e permanecei para sempre.
0: Amém.
1: Amém.
0: Jô, muito obrigada, que você tenha uma santa e abençoada noite, viu? E até breve.
1: Obrigada. Obrigada pela oportunidade. Sempre que for possível, se me ligar, se eu estiver disponível, será um prazer estar rezando, porque o que faz com que cresçamos todos os dias são as orações. Só elas nos fortalecem, né?
0: Com certeza.
1: Muito obrigada pela oportunidade. Viu? Abraço a todos. Fica com Deus.
0: Amém.
2: Amém. Louvado seja Deus por todas essas intenções, esses irmãos que rezam conosco. Mas ainda nós temos algumas intenções. Olha, Silvana Teixeira reza conosco também. Obrigado, Silvana.

abençoe o seu coração. E antes, né, da gente rezar a Salve Rainha, deixa eu colocar aqui uma intenção especial que o meu amigo Zé Antônio pediu, né, que Nossa Senhora Aparecida coloque no seu coração, diante do coração de Deus, essa intenção especial. Vamos lá, deixa eu pegar aqui a intenção que o Zé Antônio passou para mim, pedindo a bênção de Deus para a vida. Aqui, ó, achei. É, seu Benedito Carlos Monteiro, de Aparecida, que vai fazer uma cirurgia amanhã, na cidade de Cunha. Vamos rezar pro seu Benedito, tá bom? Deus abençoe. Estamos rezando, seu Benedito. Zé, estamos rezando por essa intenção que você coloca aqui, viu, meu irmão? Louvado seja Deus pela sua presença. E meu amigo Renan Ventura. É, Renan Ventura, meu amigo, meu querido, Deus abençoe, viu? Tô rezando por você, pelo seu coração, pela sua vida e pela nossa amizade. Que Deus seja louvado sempre. Obrigado pelo carinho, obrigado pelo acolhimento. Meu amigo Renan Ventura, que trabalhou aqui na Central Multimídia conosco também. Um grande abraço, irmão. Deus lhe abençoe.

Infinitas graças vos damos, soberana rainha, pelos benefícios que todos os dias recebemos de vossas mãos liberais. Dignai-vos agora e para sempre tomarmos debaixo de vosso poderoso amparo. E para mais vos alegrar, vos saudamos com uma salve, rainha. Salve, rainha, mãe de misericórdia, a vida, doçura e esperança nossa salve. A vós bradamos, degredados filhos de Eva, a vós suspiramos, gemendo e chorando neste vale de lágrimas. Ea, pois, advogada nossa, por estes vossos olhos misericordiosa nós volvei, e depois deste desterro, mostrai-nos Jesus, bem

0: Santa Mãe de Deus, para que sejamos dignos das promessas de Cristo. Amém.
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0: Ó Maria Santíssima, pelos méritos de nosso Senhor Jesus Cristo, em vossa querida imagem de Aparecida, espalhais inúmeros benefícios sobre todo o Brasil. Eu, embora indigna de pertencer ao número de vossos filhos e filhas, mas cheia do desejo de participar dos benefícios de vossa misericórdia, prostrado aos vossos pés, consagro-vos o meu entendimento, para que sempre pense no amor que mereceis. Consagro-vos a minha língua, para que sempre vos louve e propague a vossa devoção. Consagro-vos o meu coração, para que depois de Deus vos ame sobre todas as coisas. Recebei-me, ó Rainha incomparável, vós que o Cristo crucificado deu-nos por mãe, no ditoso número de vossos filhos e filhas. Acolhei-nos debaixo de vossa proteção, socorrei-nos em todas as minhas necessidades espirituais e temporais, sobretudo na hora da minha morte. Abençoai-me, ó celestial cooperadora, e com vossa poderosa intercessão, fortalecei-me em minha fraqueza, a fim de que, servindo-vos fielmente nesta vida, possa louvar-vos, amar-vos e dar-vos graças no céu por toda a eternidade. Assim seja. Amém. Nós estivemos sempre unidos e reunidos em nome do Pai, do Filho e do Espírito Santo. Amém. Louvado seja nosso Senhor Jesus Cristo.
3: Para sempre seja louvado.
0: Salve Maria.
3: Salve Maria.
4: Meninas, obrigado mais uma vez, viu?
5: Obrigado.
4: Deus lhes abençoe.
5: Amém.
4: Amém. E numa outra oportunidade estaremos juntos, se Deus quiser.
0: Se Deus quiser e há de querer.
4: Com certeza. Um abraço para vocês, viu? Boa missão.
0: Obrigada. Boa noite,
5: boa
0: viu?
5: Noite.
4: Amém. A você que rezou conosco, o nosso muito obrigado. Que Nossa Senhora da Conceição Aparecida continue acolhendo você e conduzindo o seu coração ao coração de Jesus. O texto terminou, mas a nossa

a missão continua. Continuamos juntos para rezar uns pelos outros. Que nossa Mãe de Deus nos cubra com sua presença. Com as imagens de Ana Gabriela, fiquem com Deus e com as bênçãos da Mãe.

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5: 11:12, horário de Brasília.
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abençoada para você que continua conosco aqui na Rádio Aparecida, Rede Aparecida de Rádio. Bem-vindo, bem-vinda. Eu sou Evandro Blum e vamos juntos, viu? Eu rezo por você, rezo com você e até meia-noite estaremos unidos em oração. Deixa eu mandar um abraço aqui para Cida, a Cida Zagota, que continua com a gente. Obrigado, Cida. Um abraço para você, que Deus abençoe, que Nossa Senhora Aparecida ilumine você. A Cida é lá de Juiz de Fora, Minas Gerais. Olha, continua com a gente também a Gabriele. Tudo bem, Gabriele? Da cidade de Cariacica, no Espírito Santo. Seja bem-vinda à Rádio Aparecida. Continuamos juntos em oração por você, tá bom? Deus te abençoe, que Nossa Senhora ilumine sua vida. Ah, minha querida amiga Marina, de São Paulo, capital. Obrigado, Marina. Um abraço, viu? Louvado seja Deus pela sua presença. Com alegria também, eu acolho o Jonas, da cidade de Salesópolis, aqui no estado de São Paulo, que continua conosco. Nossa Senhora Aparecida abençoe. E ainda o Roberto Cabreira, de Divinópolis, nas Minas Gerais, continua conosco aqui na Rádio Aparecida. Renato Medeiros, de Divinópolis, também nas Minas Gerais, está conosco. Obrigado, um abraço. E ainda a minha querida amiga Maria Aparecida Francisco, de Campinas, aqui no estado de São Paulo. Tudo bem, querida? Bem-vinda. Muito obrigado pela presença e também pelo carinho do seu acolhimento. Que Deus continue abençoando, protegendo e iluminando você. E você que está aí, quer participar, fique à vontade. DDD 12-3104-1043. A Cristiane, de Ribeirópolis, em Sergipe, continua ouvindo aqui o programa, continua conosco. Obrigado, Cristiane. Um abraço. Deus seja louvado por sua vida e por sua família também. Bom, deixa eu mandar um abraço aqui para quem está conosco através das rádios que retransmitem o nosso programa. Rádio Difusora FM Monte Aprazível aqui no estado de São Paulo, Rádio Brasa Barris FM em Jeremoabo, na Bahia, e Rádio Arca da Aliança em Joinville, em Blumenau, né, Santa Catarina, também. E você continua com a gente. Obrigado, Deus te abençoe. 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

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Sempre pensamos em quem nós amamos um dia, ou quem despertou nosso amor um dia. Não está de todo errado, mas na origem da pergunta, o primeiro amor que realmente sentimos não foi o que oferecemos a alguém ou o que sentimos por alguém, mas o que recebemos de alguém. O primeiro amor de fato nunca é o que se dá, mas o que se recebe, e é esse amor que se torna o padrão de amor que vamos reproduzir. Sim, nossos pais nos amaram primeiro, mas pelos olhos da fé entendemos que Deus nos amou primeiro. É por isso que ele tem o mérito e o direito de ser de fato

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1: Hoje, dia 16 de junho, nós vamos conhecer a história de Sansão, o juiz do povo de Deus. Ele que nasceu para ser um nazireu, isso é, um consagrado a Deus, não podia cortar os cabelos e nem tomar bebida alcoólica. Ele se apaixonou por uma mulher filisteia. Os pais não gostaram, mas Sansão disse: é dela que eu gosto. E Sansão aparece na Bíblia como um herói popular. São muitas as histórias sobre ele. Estraçalhou um leão, matou 30 homens para pagar uma aposta perdida, capturou 300 raposas, amarrou tochas acesas nos rabos e as mandou aos trigais dos filisteus para queimar toda a colheita, isso por vingança. Ele deixou-se amarrar para ser entregue aos filisteus, matou mais de 1000 com uma queixada de burro. Em Gaza ele dormiu com uma prostituta e quando quiseram prendê-lo, arrancou as portas da cidade. Largou tudo no alto da montanha. Bom, ninguém sabia de onde vinha aquela força tão grande. Mas foi Dalila, a sua mulher, que conseguiu arrancar dele esse segredo. A força de Sansão estava nos cabelos compridos do nazireu consagrado a Deus. E Dalila o fez dormir, cortou-lhe os cabelos e, sem ele perceber, perdeu toda a força. Foi preso então pelos filisteus, que vazaram os olhos dele. E aí, cego, como se fosse um jumento, Sansão teve que girar um ninho. Mas os cabelos, eles cresceram de novo. E Sansão, então, recuperou sua força. E numa festa, os filisteus colocaram Sansão como troféu num templo e eles não perceberam que o cabelo tinha crescido. Então, no templo, à vista de todos, Sansão empurrou as duas colunas centrais e fez desabar tudo em cima do povo. E aí, desse modo, ao morrer, Sansão matou muito mais gente do que tinha matado durante toda a sua própria vida. E essas e outras muitas histórias sobre Sansão, elas se aplicam àquilo que diz o povo. Quem conta um conto, aumenta um ponto. Quem canta um canto, aumenta outro tanto. E aumenta não para enganar, mas aumenta para fazer perceber melhor a mensagem dos fatos e saber. A força que nasce quando uma pessoa se consagra totalmente a Deus é imensa.

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8: 11:30, horário de Brasília.
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8: Estamos de volta aqui na programação com a Mãe Aparecida. Boa noite para você, bem-vindo. Bem-vinda, que Deus te abençoe. Olha, tá conosco também a Hilda de Itajubá, em Minas Gerais. Boa noite, Hilda. Bem-vinda, Itajubá, belíssima cidade do sul de Minas Gerais. Linda cidade, eu gosto muito de Itajubá, cidade muito bonita, muito agradável. Tem uma imagem, tem uma igreja, Nossa Senhora da Agonia, lá em Itajubá, que é lindíssima, lindíssima. Quem estiver passando por Itajubá, pelo sul de Minas, vale a pena, viu? Vale a pena procurar a igreja Nossa Senhora da Agonia. É muito bonita essa igreja, muito bonita mesmo. Hilda, boa noite, viu? Bem-vinda aqui à Rádio Aparecida. Louvado seja Deus pela sua presença. Está conosco também aqui na rede Aparecida de Rádio, Paulo Roberto Gomes, de Valença, no estado do Rio. Tudo bem, Paulo Roberto? Bem-vindo, meu amigo. Obrigado, viu? Um grande abraço para você que está na sintonia também. Deus seja louvado pela sua presença e pelo seu acolhimento. E você que tá aí, quer participar, fique à vontade. DDD 12-3104-1043. Rede Aparecida de Rádio, Música, Fé e Missão.
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0: Olá, uma excelente noite para você que acompanha o programa Com a Mãe Aparecida. Está começando mais um Igreja em Comunhão. E hoje nós vamos conhecer o trabalho realizado pela Casa de Acolhida de Imigrantes, mantida pela Missão Paz. É um dos principais símbolos de solidariedade e defesa dos direitos dos migrantes no Brasil, localizada no bairro da Liberdade, em São Paulo. A Casa de Acolhida foi fundada e conduzida pelos missionários escalabrinianos. A Missão Paz atua há décadas no acolhimento de refugiados e imigrantes de diversas nacionalidades, promovendo integração, dignidade e respeito à diversidade cultural. A Casa de Acolhida é para muitos o primeiro ponto de apoio em território brasileiro e é sobre isso que conversa conosco hoje Padre Paulo Parisi, diretor do Centro de Estudos Migratórios da Missão Paz. Padre, boa noite, seja muito bem-vindo ao programa Com a Mãe Aparecida.
1: Olá, boa tarde, muito bom e um prazer conversar com todos os ouvintes da Rádio Aparecida.
0: Padre, qual a principal missão da Casa de Acolhida e gostaria que o senhor contasse pra gente como ela nasceu?
1: Então, a Casa do Migrante, que é uma casa de acolhida, ela nasceu exatamente 51 anos atrás. E ela nasce dentro de uma estrutura que já existia anteriormente, que é a Igreja Nossa Senhora da Paz, que nasce no ano 40 para acompanhar os migrantes italianos que chegavam naquele tempo. Mas a Casa do Migrante, então, nasce 51 anos atrás, no primeiro momento acolhendo os migrantes internos, os brasileiros que de várias regiões se deslocavam até São Paulo, naquela grande fase de expansão da cidade, da metrópole. Sucessivamente, a casa começa a acolher os primeiros refugiados. Os primeiros refugiados foram de Vietnã e do Chile. E isso estamos falando nos anos 78, 79. O tempo passa e os rostos vão se misturando. E, por exemplo, hoje na casa tem

0: 14 nacionalidades, pessoas de 14 nacionalidades acolhidas. E a gente oferece alimentação, lugar para dormir, espaço para lazer, assistir TV, brinquedoteca para as crianças e todas as outras infraestrutura, lugar para bagageiros. Então, é uma casa realmente completa.
1: Padre, a casa também conta com o apoio de órgãos internacionais como a Acnur?
0: Sim, a casa, vamos dizer, os serviços ao lado da casa conta com o apoio do Acnur, porque esqueci de explicar anteriormente, existe a casa, mas existe um centro de atendimento ao migrante que atende migrantes e refugiados que também não moram na casa. Então podemos dizer, oferecemos este duplice serviço para quem precisa de moradia e para quem já tem ou está acolhido em outras casas de acolhida em São Paulo. E aqui tivemos o apoio do Acnur até o ano passado, e este ano um apoio também, mas não econômico, infelizmente, depois de tudo o que aconteceu nos Estados Unidos, a Acnur ficou, junto com a OIM, a Organização Internacional das Migrações, sem dinheiro para apoiar os projetos. Então, é um apoio que existe, mas, infelizmente, não é mais financeiro. Isso afetou muitos lugares, Cáritas, outras estruturas que atuavam com migrantes e refugiados. Então, essa outra área, nós oferecemos aula de português, atendimento médico, psicológico, tem advogados, assistentes sociais, cursos profissionalizantes, e as empresas vêm contratar.
1: Padre, e como o senhor falou também, né, a casa começou acolhendo os migrantes italianos e hoje diversas nacionalidades estão ali presentes nesta casa que está ali na região da Liberdade, onde é uma região onde vivem também muitos migrantes.
0: Sim, podemos dizer que a localização da casa se tornou um ponto que irradia a presença de migrantes também em toda a região. Então, aqui na região tem presença de haitianos, de colombianos, angolanos, congoleses, venezuelanos e outras, filipinos e outras nacionalidades. Inclusive, isso já aparece em restaurantes, em cabeleireiros, em lojas de produtos típicos. Então, já até o comércio oferece serviços ligados às diferentes nacionalidades.
1: Padre, podemos dizer também que vai ao encontro, né, do que nos disse Jesus, o trabalho que a casa realiza hoje, quando fui estrangeiro e me acolhestes, né? A casa funciona realmente como esse acolhimento àqueles que mais precisam, não é mesmo?
0: Realmente, você lembrou este trecho do Evangelho de Mateus, do capítulo 25, onde Jesus se identifica em vários rostos que precisam de acolhida, de ajuda. Eu tinha fome, sede, estava preso, estava doente, estava nu. E um dos rostos eu era forasteiro, e você me acolheu ou não me acolheu. Então, ao fazer isso, nós estamos fazendo um gesto profundamente cristão, um gesto enraizado no Evangelho, e diria mais, é um dos parâmetros que nos quais seremos julgados quando nos encontraremos com Cristo.
1: Padre, a casa conta ainda com voluntários que realizam esse trabalho, né? Existe alguma orientação para quem desejar trabalhar também com essa acolhida dos migrantes, que deseja ser voluntário? Qual a orientação?
0: Então, nós temos mais de 100 voluntários aqui, temos ao redor de 120, mais estagiários de faculdades também que vêm aqui. Agora, a grande orientação é ou entrar em contato pelo Instagram da Missão Paz, é muito simples, Missão Paz SP. Então, ou através do Instagram, ou através do site, e onde tem também a parte para o voluntariado.
1: Padre, e como o senhor falava também,

0: desafios são muitos, não é mesmo?
1: Muitos. Muitos são os desafios que aqui enfrentamos. Tem os desafios de, por exemplo, dar aula de português numa sala onde tem pessoas que falam 5 ou 6 idiomas diferentes. Não é só inglês, francês e espanhol, mas também persa, árabe. Então, aí é um grande desafio. E a equipe quase de 30 professores de português tenta dar uma resposta a isso. Tenta desenvolver aulas onde não existe uma base linguística que prevaleça. Então, isso é avaliado constantemente, é um desafio. Outro é, claro, o emprego, encontrar empregos e combinar a oferta com o perfil das pessoas. Outro desafio são os traumas que às vezes as pessoas carregam e precisa de atendimento especializado de psicólogos, de psiquiatras, porque sofreram muito na saída do país ou durante a viagem. Então, e depois diria o grande desafio da moradia. Estamos entrando daqui a pouco no tema da campanha da fraternidade e a moradia é o grande drama. Eles arrumam emprego, mas não têm dinheiro suficiente para alugar. Ou aluga a casa e não se alimenta, ou se alimenta e não consegue alugar. E aí muitos acabam morando em ocupações.
0: Padre, nesse sentido, também falando sobre a parte do poder público, ainda falta muito da parte do poder público mesmo para dar suporte para esses refugiados, em especial nesse sentido da moradia?
1: Eu diria que a moradia é um dos grandes buracos na política pública. Se dá resposta em nível de educação, de saúde, em nível de cursos e outros tipos de atendimentos, mas além da acolhida, diria, primária, emergencial, falta pensar algo em nível de moradia. E isso ficou claro quando o governo federal publicou a política migratória e está ausente a referência à moradia. Então, tem referência a um monte de ministérios, um monte de realidades, mas falta a moradia.
0: Padre Paulo, mais uma vez, muito obrigada por conversar conosco. Parabéns pelo trabalho realizado.
1: Muito obrigado. Então, quem quiser conhecer mais, é só procurar a Missão Paz SP. E será um prazer também acolher aqueles que querem conhecer ou ser voluntários. Muito obrigado.
0: Nós conversamos com o diretor do Centro de Estudos Migratórios da Casa de Acolhida de Imigrantes da Missão Paz, Padre Paulo Parisi. Rafael Oliveira, para a Rede Aparecida de Rádio e Signi.

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2: A paz esteja com você. Temos a alegria de ser membros da Igreja de Cristo, a igreja fundada por Jesus. Igreja significa família. Somos família de Deus aqui na terra. Somos irmãos não segundo a carne, mas segundo o Espírito, pelo batismo que recebemos. Entender o que é ser igreja faz uma diferença imensa. Não se trata de mera instituição, mas realmente de uma experiência de vida de amor fraterno, fazendo como rezamos no Pai Nosso, assim na terra como no céu. Nós queremos fazer da terra, da igreja onde vivemos, o céu aqui na terra, através da Eucaristia, da vivência da palavra, da oração, do amor fraterno, da prática dos mandamentos de Deus, da vivência dos sacramentos, para que todos nós possamos, como peregrinos de esperança, seguir a nossa caminhada. Para isso precisamos de uma mãe que nos eduque, nos acompanhe, e temos na família de Deus, a Igreja, Maria, mãe da Igreja. Portanto, ela é mãe de Cristo biologicamente também, e de todos nós espiritualmente. Cada vez que alguém, uma pessoa é batizada, no batismo ela se torna filho, filha de Deus e filho, filho de Maria. Peçamos a Deus que saibamos entender esse grande e maravilhoso mistério e que sejamos igreja. Não basta estar na igreja, é preciso ser igreja. Que Deus nos abençoe e nos dê a graça de vivermos a nossa vocação cristã pelo batismo que recebemos.

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As contrariedades da vida, as dificuldades que surgem na tua caminhada, te fazem cair na desconfiança? Tens confiança na bondade do coração de Jesus? Jesus Cristo é Deus, uma mesma coisa com o Pai. Conhecer Jesus Cristo é conhecer Deus. Amar Jesus Cristo é amar a Deus. Servir a Jesus Cristo é servir a Deus. Jesus é a concretização maravilhosa de Deus, adaptado à nossa pequenez. Por isso, nossa vida cristã tem de consistir em imitar Jesus Cristo, visto que Ele é o exemplar que nos foi dado para que, imitando-o, consigamos a vida eterna.

0: missão cumprida. Pois é, ponto final na primeira parte do programa com a Mãe Aparecida. Eu, Evandro Brum, tô ficando por aqui, mas deixo você agora na companhia dele, Eduardo José, que já chegou e vai contigo até as 5 da manhã. Boa noite, Eduardo, tudo bem?
1: Boa noite, Brum, é isso aí, tudo certinho, graças a Deus, contigo também, né?
0: Graças a Deus,
1: que bom, tranquilo. Que bom. Pois é, mais uma madrugada com a Mãe Aparecida, segunda parte do programa. Vamos juntos, madrugada dentro até às 5 da manhã, fazendo aquele convite para os nossos irmãos rezarem conosco, logo mais às 4 da manhã no Santo Terço, participando pelo 3104-1043, que é o nosso WhatsApp, para você enviar aí a sua mensagem de fé, de esperança e as suas intenções.
0: E assim caminhamos juntos com a Mãe Aparecida.
1: Exatamente.
0: Maravilha. Então, bom trabalho para você. Até amanhã, se Deus quiser.
1: Valeu, meu querido. Obrigado. Bom descanso para você. Amanhã a gente se vê com a graça de Deus.
0: Amém. E para você que fica na companhia de Eduardo José, fiquem com Deus e com as bênçãos. Amém.

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2: Meia-noite, bom dia.
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2: Com a Mãe Aparecida, Rede Aparecida de Rádio, uma ótima e abençoada madrugada. Madrugada de um novo dia a você, meu irmão, a você, minha irmã. Irmãos em Cristo que a partir de agora nos fazem companhia na segunda parte do programa com a Mãe Aparecida. Vocês que estiveram na companhia de Evandro Brum, continuem conosco, viu? Vamos juntos até às 5 da manhã, isso mesmo, até às 5 da manhã e às 4, na última hora do nosso programa, você reza conosco o Santo Terço, louvando e agradecendo ao bom Deus por mais um dia que ele nos concede, pedindo sempre as bênçãos e a intercessão de nossa mãezinha querida, a Senhora Aparecida. Obrigado a você, meu irmão, que está ligado conosco através das nossas rádios parceiras, rádios que integram a Rede Aparecida de Rádio, rádios espalhadas por todo o Brasil, louvando e agradecendo por tudo, tudo, tudo. Compromisso, parceria com a evangelização. A você, meu irmão, que está aí pelo aplicativo Aparecida, rezando conosco também, pelo a12.com/Rádio Aparecida. A você, meu irmão querido, minha irmã querida, que já está cumprindo a sua missão também, trabalhando, louvando e agradecendo ao nosso bom Deus. Obrigado, viu, pela sua companhia. Bom trabalho para você. Bom plantão. Vamos juntos, madrugada adentro. Com você também, irmão, irmãs que estão pelas estradas do Brasil, caminhoneiros, caminhoneiras, motoristas de ônibus, motoristas em geral, sempre ligadinhos aqui na programação da Rede Aparecida de Rádio, a Rádio Aparecida, agradecendo, rezando, pedindo bênçãos e graças a você, a sua família, a todos os colegas de profissão que estão pelas estradas, por esse Brasil afora. E a você, meu irmão, minha irmã, que está aí no aconchego do seu lar, na sua casa, aí no seu cantinho de oração, rezando, agradecendo, pedindo por você, pelos filhos, por toda a família. Não é verdade? Obrigado, viu, pelo seu carinho, e como é bom poder estar aí juntinho de você, agradecendo por nos acolher na sua casa, nesse local tão sagrado, a você, junto à sua família. Como é bom poder estar junto com vocês. Como é bom poder estar onde a mãe está. E a mãe está presente em todos os lugares, na nossa vida, na nossa casa, no nosso trabalho, louvando sempre por ela, rezando sempre pela nossa mãezinha, pedindo para que ela continue intercedendo por cada um de nós, pelos nossos pedidos, pelas nossas dificuldades, que ela continue intercedendo pelos nossos irmãos e irmãs enfermos, por nós que estamos aí, não sabemos qual é

0: perpétuo socorro. Nossa Senhora do Perpétuo Socorro, rogai por todos nós. E hoje a Santa da Igreja celebra, faz memória a São Ranieri de Pisa e São Manuel, a quem nós pedimos a intercessão. 6:06, Padre Vanderlei está chegando com esse momento de evangelização, de reflexão, com os ponteiros apontam para o infinito.
1: Ave Maria, cheia de graça, o Senhor é convosco. Bendita sois vós entre as mulheres, e bendito é o fruto do vosso ventre, Jesus. Santa Maria, Mãe de Deus, rogai por nós, pecadores, agora e na hora da nossa morte. Amém. Rogai por nós, Santa Mãe de Deus, para que sejamos dignos das promessas de Cristo. Oremos e fundi, Senhor, dos rogamos a vossa graça em nossos corações, para que nós que conhecemos pela anunciação do anjo a encarnação de Jesus Cristo, vosso Filho, cheguemos por sua paixão e morte de cruz a glória da ressurreição. Pelo mesmo Cristo nosso Senhor. Amém.
0: Olá, meu querido irmão, querida irmã, estamos no tempo comum na liturgia da igreja, nesse momento especial que vai da Páscoa até a festa de Cristo Rei. Um tempo longo na liturgia, na qual nós somos convidados a incorporar em nosso dia a dia a palavra de Jesus, a mensagem da comunidade de fé e a experiência daqueles que vieram antes de nós. Então a liturgia vai nos oferecer a oportunidade de fazer uma grande reflexão, um grande retiro na nossa vida, trazendo para o hoje a riqueza que a palavra nos traz. Continuamos refletindo com São Cipriano, fazendo a leitura do seu tratado sobre a oração do Pai Nosso, oração ensinada por Jesus. São Cipriano foi um bispo do século III da era cristã e foi martirizado. Diz o santo: venha a nós o vosso reino, seja feita a vossa vontade. São trechos do Pai Nosso. A oração continua: venha a nós o vosso reino. Pedimos que o reino de Deus se torne presente a nós da mesma forma que solicitamos seja em nós santificado o seu nome. Porque quando é Deus que nos reina, ou quando ele começou o reino que sempre existiu e nunca deixará de sê-lo. Pedimos a vinda de vosso reino, prometido por Deus e adquirido pelo sangue e paixão de Cristo, a fim de que nós, que fomos outrora escravizados no mundo, reinemos com ele, conforme ele nos anunciou. Pelo Cristo glorioso, ao dizer: vinde benditos do meu Pai, tomai posse do reino que vos está preparado desde a origem do mundo. Pode-se igualmente, irmãos diletíssimos, entender que o próprio Cristo é o reino de Deus, cuja vinda pedimos todos os dias. Estamos ansiosos por ver esta vinda o mais depressa possível, sendo ele a ressurreição, pois nele ressurgimos. Assim também se pode pensar que ele é o reino de Deus, pois nele reinaremos. Pedimos, é claro, o reino de Deus, o reino celeste, já que é o reino terrestre. Mas quem já renunciou ao mundo está acima deste reino terrestre e de suas honrarias. Acrescentamos ainda: venha a nós o vosso reino, o seja feita a vossa vontade, assim na terra como no céu. Não para que Deus faça o que quer, mas que possamos fazer o que Deus quer. Pois quem impedirá a Deus de fazer tudo quanto quiser? Mas há um opositor que se opõe à sua vontade e ações. Oramos, portanto, e pedimos que se faça em nós a vontade de Deus, para que o opositor não se faça presente em nossas ações. Que se faça em nós a obra da vontade de Deus, isto é, resultado de seu auxílio e proteção, porque ninguém é forte por suas próprias forças. Com efeito, a indulgência e a misericórdia

0: misericórdia de Deus que o protegem. Finalmente manifestamos a fraqueza. Somos humanos. Diz o Senhor na oração: Pai, se possível, afaste-se de mim este cálice. E ao mesmo tempo, dando aos discípulos o exemplo de renunciar à própria vontade e de aceitar a de Deus, acrescentou o Senhor no momento de sua agonia: Contudo, não o que eu quero, mas o que tu queres. A vida humilde, a fidelidade inabalável, a modéstia nas palavras, a justiça nas ações, a misericórdia nas obras, a disciplina nos costumes, o não fazer injúrias, o tolerar as recebidas, o manter a paz com os irmãos, o amar a Deus de todo o coração, o amá-lo por ser pai, o temê-lo por ser Deus, o nada, absolutamente nada antepor a Cristo, pois também ele não antepôs coisa alguma a nós, o aderir inseparavelmente à sua caridade, o estar ao pé de sua cruz com coragem e confiança, quando se tratar de luta por seu nome e sua honra, o mostrar firmeza ao confessá-lo por palavras e no interrogatório, o manter confiança naquele por quem combatemos e na morte, o conservar a paciência que nos coroará, tudo isto é querer ser co-herdeiro de Cristo, é cumprir o preceito de Deus, é realizar a vontade do Pai. Amém.
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conosco, Padre Fagner, cantando pra gente. 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

missão. O nosso momento é de oração. Pai Santo, que sois rico em amor e compaixão, nós vos bendizemos por todas as graças que derramais sobre nós. Neste dia, ensinai-nos a buscar em primeiro lugar o vosso reino e a confiar plenamente em vossa providência. Quando as preocupações e dificuldades tentarem roubar nossa paz, fazei-nos recordar que estais sempre ao nosso lado, sustentando-nos com vossa força e conduzindo-nos pelos caminhos da vida. Dai-nos sabedoria para discernir o bem, coragem para praticá-lo e perseverança para permanecermos firmes na fé. Que o exemplo dos santos nos inspire a viver uma vida santa, marcada pela caridade e pela confiança em vós. Abençoai nossas famílias, nossos trabalhos e todas as pessoas que trazemos em nosso coração. Por Cristo, nosso Senhor.

0: As profundezas, Padre Jô cantando pra gente. Meia-noite, 21, bom dia.
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Padre Antônio Maria, meia-noite 25, Maria, minha mãe, Maria. Com a Mãe Aparecida, Rede Aparecida de Rádio, Música, Fé e Missão. Uma ótima e abençoada madrugada a você, meu irmão Júnior, aí em Santos Dumont, Minas Gerais, rezando conosco, pedindo por ele, pela família, pelas almas do purgatório, pedindo paz ao mundo também, que é o que nós queremos, né, Júnior? Obrigado, viu, meu irmão? Tá lá por mais uma noite de trabalho, pedindo também oração por todos os familiares, tá lá trabalhando e rezando conosco. Quem também está na sintonia, rezando com a gente, é o Rubinho, nosso irmão querido, lá em São José do Rio.

0: Preto, nos ouvindo pela Rádio Interativa FM, louvando e agradecendo a Deus por tudo e pedindo sempre a proteção e as bênçãos da Mãe Aparecida. Os irmãos Félix também, São José do Rio Preto, lá pela Rádio Interativa, o Ayrton e o Miguel, o Paulo Roberto em Santa Rita de Jacutinga, a Dona Vera Cavalcante rezando conosco também, a Elaine em São Paulo, lá no Jardim Nordeste, capital paulista, rezando por ela, pelos amigos, pelos familiares e pedindo sempre as bênçãos da mãezinha, ela coloca da mamãe do céu, a Senhora Aparecida. Obrigado, Elaine, pelas suas orações, minha irmã, louvando e agradecendo a Deus por todos nós, também rezando por ela e por aqueles que precisam de nossas orações. Agora, 6:27, e você não se esqueça, às 4 da manhã, nós rezamos o Santo Terço, viu? E você rezando conosco, por você e pela sua família.
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2: 12:30.
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2: Com a Mãe Aparecida, Rede Aparecida de Rádio, abraçando a você que está rezando conosco, louvando e agradecendo por tudo na sua vida e por mais este dia que o Senhor nos concede. Que seja um dia abençoado a você, viu, meu irmão? A você, minha irmã, um dia de muitas bênçãos e graças, a todos os nossos amigos, familiares, vizinhos, aquelas pessoas que estejam nesse momento aí tristes, né? Pensativas, preocupadas, estamos rezando por vocês, viu? Alegria, fé, amor e esperança, sempre desanimar? Jamais. Sempre confiando na providência divina, na intercessão da Mãe Aparecida. Agora 12:31.
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0: 20:36, coragem, coragem, meu irmão, coragem, minha irmã. Não desanima não, viu? Sempre firmes na fé, na esperança, com as bênçãos do nosso Pai Redentor, com as bênçãos de nossa Mãe, a Senhora Aparecida.
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2: Salmo 30. Fortalecei os corações, vós que ao Senhor vos confiais.
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2: Como é grande, ó Senhor, vossa bondade, que reservastes para aqueles que vos temem, para aqueles que em vós se refugiam, mostrando assim o vosso amor perante os homens.
3: Fortalecei os corações, vós que ao Senhor vos confiais.
2: Na proteção de vossa face os defendeis, bem longe das intrigas dos mortais. No interior de vossa tenda os escondeis, protegendo-os contra as línguas maldizentes.
3: Fortalecei os corações, vós que ao Senhor vos confiais.
2: Amai o Senhor Deus, seus santos todos, ele guarda com carinho os seus fiéis, mas pune os orgulhosos com rigor. 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
1: Senhor, que encaminha os nossos corações para o amor de Deus e a constância de Cristo, esteja convosco. Lembro de maneira especial nesta oração os aniversariantes de hoje: a Soninha de Piracicaba, a Evelyn, também de Piracicaba, e o Padre Dilson, salesiano, que mora aqui em Campinas. Iniciemos esta oração invocando a Santíssima Trindade. Em nome do Pai, do Filho e do Espírito Santo. Amém. Senhor nosso Deus, nosso Pai, nós cremos em vós, nós esperamos em vós, nós vos amamos, nós vos agradecemos este dia e vos damos graças porque estamos com vida. Oferecemos este dia ao Senhor com todas as nossas alegrias e sofrimentos, com todos os nossos trabalhos e divertimentos. Guardai-nos do pecado e fazei de nós instrumentos de vossa paz e do vosso amor. Ajudai-nos a observar vossos santos mandamentos. Amém. Quarta-feira, dia 17 de junho, o trecho do Evangelho de hoje é escrito por Mateus, capítulo 6, versículos de 1 a 6. Anúncio do Evangelho de Jesus Cristo segundo Mateus. Naquele tempo disse Jesus aos seus discípulos: ficai atentos para não praticar a vossa justiça na frente dos homens, só para serdes vistos por eles. Caso contrário, não recebereis a recompensa do vosso Pai que está nos céus. Por isso, quando deres esmola, não toques a trombeta diante de ti, como fazem os hipócritas nas sinagogas e nas ruas, para serem elogiados pelos homens. Em verdade vos digo, eles já receberam sua recompensa. Ao contrário, quando deres esmola, que a tua mão esquerda não saiba o que faz a tua mão direita, de modo que a tua esmola fique oculta, e o teu Pai que vê o que está oculto te dará a recompensa. Quando orares, não sejais como os hipócritas, que gostam de rezar em pé, nas sinagogas e nas esquinas das praças, para serem vistos pelos homens. Em verdade vos digo, eles já receberam a sua recompensa. Ao contrário, quando tu orares, entra no teu quarto, fecha a porta e reza a teu Pai que está oculto, e o teu Pai que vê o que está escondido te dará a recompensa. Quando jejuares, não fiqueis com o rosto triste como os hipócritas. Eles desfiguram o rosto para que os homens vejam que estão jejuando. Em verdade vos digo, eles já receberam a sua recompensa. Tu, porém, quando jejuares, perfuma a cabeça e lava o rosto, para que os homens não vejam que tu estás jejuando, mas somente teu Pai que está oculto. E o teu Pai que vê o que está escondido te dará a recompensa.

0: Durante o tempo da quaresma, a igreja pede que vivamos intensamente o jejum, a oração e a caridade. Orações e atitudes que nos ajudam a elevar o espírito e alcançar a santidade. Mas não é apenas durante a quaresma que devemos exercitar essas atitudes. Por isso a liturgia nos propõe o evangelho de hoje, em pleno tempo comum. Esses são os sinais externos de algo que devemos viver internamente. Por isso devem ser praticados com autenticidade e sinceridade, com generosidade, simplicidade, humildade. Caso contrário, perdem o sentido e não produzem o fruto esperado. São Miguel é considerado o guardião celeste, o príncipe e guerreiro que defende o trono celestial. O nome Miguel significa semelhança de Deus. Ele é também o defensor e protetor do povo de Deus e padroeiro da Igreja Católica. São Miguel Arcanjo é o chefe supremo do exército celestial, dos anjos que são fiéis a Deus. Ele é conhecido também como o Arcanjo da Justiça e Arcanjo do Arrependimento. São Miguel Arcanjo é o grande combatente e vencedor das forças do mal. Rezemos a São Miguel Arcanjo, pedindo a proteção para você e para toda a sua família. Ó glorioso São Miguel Arcanjo, o primeiro entre os anjos de Deus, guarda e protetor da Igreja Católica, lembrando de que nosso Senhor vos confiou a missão de velar pelo seu povo em marcha para a vida eterna, mas rodeado de tantos perigos e ciladas do dragão infernal, eis-me prostrado a vossos pés para implorar confiantemente o vosso auxílio, pois não há necessidade alguma em que não possais valer. Sabeis a angústia por que passa a minha alma no dia de hoje. Ide junto a Maria, nossa mãe, muito amada. Ide a Jesus e dizei-lhe uma palavra em meu favor, pois sei que eles nada vos podem recusar. Intercedei pela salvação da minha alma e também agora por aquilo que tanto me preocupa. E se o que peço não é para a glória de Deus e bem da minha alma, obtende-me paciência e que eu me conforme com a vontade divina, pois sabeis o que é mais do agrado de nosso Senhor e Pai. Em nome de Jesus, Maria e José, atendei-me. Amém. Deus, na sua bondade infinita, criou o ser humano e deu aos que creem em seu Filho ressuscitado a esperança da ressurreição. Dê também a você hoje toda a consolação e bênção. O Senhor esteja convosco, Ele está no meio de nós. Pela intercessão de São Miguel, São Rafael e São Gabriel, desça sobre você, sobre a sua família, sobre as suas intenções, a bênção do Deus Todo-Poderoso, Pai, Filho e Espírito Santo. Amém. Um abraço de hoje vai para o pessoal de Sorocaba. Um abraço para o Dimorlese e a Grazi. Um abraço para a Helena e para o Marcelo. Um abraço para o Maurício e para a Priscila. Um abraço para a Mirella. Sou o padre Edmilson Morales, salesiano de Dom Bosco, e moro em Campinas, no estado de São Paulo, no Colégio Liceu Salesiano Nossa Senhora Auxiliadora. Que Deus e Nossa Senhora, sua mãe e nossa, continue caminhando com você hoje. Abraço e até mais.
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0: minha alma, Flavinho, cantando pra nós. Agora 12:54. Padre Rubens Gomes de Carvalho chegando com o nosso momento de evangelização.
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2: Ouvintes queridos, uma vez mais juntos para nossa caminhada sobre o sacramento da crisma ou confirmação. Nas nossas reflexões sobre o sacramento da iniciação cristã, que nos ajuda a compreender para viver e testemunhar mais fielmente a nossa fé e nossa vocação cristãs, nós estamos aprofundando o sacramento da crisma ou confirmação. Por esse sacramento, que é administrado com a pessoa já com certa idade, e aí no amadurecimento, o crismado ou confirmado confirma o seu propósito de viver e com fidelidade e empenho o significado de seu batizado, do seu batismo, como discípulo, seguidor de Jesus Cristo, com a missão de testemunhar o seu amor, o amor a Jesus, o amor a Cristo, o amor à sua igreja e aos irmãos, sendo assim um crismado discípulo e missionário atuante no anúncio, na pregação e na comunicação do reino de Deus. O crismado renova não o batizado, mas o que ele exige: ser cristão, coerente e evangelizador. Cristão batizado, não só praticamente pela participação e recepção aos sacramentos, piedade, mandamentos, mas também atuante na sociedade e comunicação do Evangelho. Para isso, ele é ungido pelo Espírito Santo, o que nos propõe como exigência do crismado pela oração do bispo quando consagra e abençoa o óleo do crisma. Ó Deus, que ungisses o vosso Filho único com o Espírito Santo e o fizesses Cristo e Senhor, concedei que, participando da sua consagração, sejamos no mundo testemunha da redenção que ele nos trouxe. Olha como é importante essa conscientização do sacramento do crisma. Fomos batizados, tempos depois nós confirmamos a nossa missão de batizados. Isso é, como batizados, nós devemos viver o Senhor Jesus. E o sacramento da confirmação é a infusão do Espírito Santo para fortalecer, para conscientizar o que foi batizado da sua missão, que ele já recebeu essa missão lá no batismo, mas a confirmação vem ser o amadurecimento. A pessoa tomou consciência, ela quer verdadeiramente testemunhar que está consciente da sua missão de evangelizar também como leigo. Um abraço para vocês e até o próximo encontro, se Deus quiser.
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1: Uma hora, bom dia.
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1: Com a Mãe Aparecida, Rede Aparecida de Rádio, juntinho de você, onde quer que estejas, louvando e agradecendo sempre, pedindo as bênçãos da Mãe Aparecida, o nosso irmão Batista Galeno, lá em Parnaíba, no Piauí, rezando conosco, pedindo orações hoje por todas as famílias, em especial aquelas que estão passando por tribulações. Mãe Aparecida, abençoe a todos nós. Obrigado, nosso irmão querido Batista Galeno, lá de Parnaíba, no Piauí, toda a família Galeno rezando conosco. O Manuel Batista em Blumenau, Santa Catarina, rezando por ele e pela família. O Benedito Delário em Poços de Caldas, também já marcando presença, colocando as intenções que ele traz no coração, no colo da Mãe Aparecida, né, Dito? Obrigado, meu irmão querido, sempre rezando conosco, madrugada dentro, até às 5 da manhã, fazendo companhia. Agora 1 hora, 2 minutinhos.
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1: José Acácio Santana, eu sou o caminho, a verdade e a vida. Vamos cantar?

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0: Luciana Mello, Senhora e Rainha. Agora 1:10 com a Mãe Aparecida, Rede Aparecida de Rádio, Música, Fé e Missão. Abraçando os nossos irmãos que nos ouvem pela Rádio Santana FM em Ponta Grossa, no Paraná. Os irmãos que rezam conosco, louvando e agradecendo por uma das nossas emissoras que integram a Rede Aparecida de Rádio.
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0: Gabi Pedroso chegando com a nossa crônica de hoje.
2: Francisco, irmão de todas as criaturas. O desejo de poder e a agressividade que o homem moderno manifesta contra a natureza se voltam, afinal, contra ele mesmo, contra sua dignidade humana, causando-lhe subitamente um frenesi de violência contra os seus semelhantes, com que ele fica estupefato. É um fato dolorosamente constatável que, apesar da alta ideia que o homem moderno faz de si mesmo

0: dos seus semelhantes e, apesar de todas as profissões de fé na dignidade transcendente da pessoa humana, nós vivemos em um universo humano incessantemente ameaçado por imprevisíveis explosões de violência, nas quais se desencadeiam, de uma forma descontrolada, todas as forças arcaicas da alma, forças que o homem não quis ou não conseguiu integrar no seu elevado ideal de humanidade. Totalmente diverso é o universo de Francisco de Assis. Não se encontra aí essa separação radical entre o mundo dos homens e o resto das criaturas. Nesse universo, os homens são objeto de um amor de predileção. É certo. Mas este amor se insere numa imensa piedade cósmica que faz com que se tornem amigas todas as criaturas. Francisco não fraterniza somente com seus semelhantes, mas com todas as criaturas. E quando dá o nome de irmão ou irmã aos próprios elementos materiais, não se deve ver nisso uma maneira meramente alegórica de falar. É que, na verdade, Francisco experimenta sentimentos fraternos para com essas humildes realidades. Existe entre elas e ele uma real comunhão afetiva. Face a Deus, Francisco se coloca entre as criaturas, reconhece com grande humildade que é irmão delas, mas também com ação de graças e com encantamento. O Cântico das Criaturas. Eloy Leclerc, Editora Vozes.
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cantando conosco, Cheiro de Rosas. Quem gosta muito dessa música é a Márcia, lá em Indaial, rezando conosco, louvando e agradecendo a Deus. Um abraço a Márcia, ao Sérgio Lucas.

0: rezando conosco, louvando e agradecendo ao bom Deus por tudo na vida deles, na vida de toda a família. Seu Paulo e Dona Lúcia também rezando com a gente.
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0: Chegando para mais uma madrugada, Padre Reginaldo.
2: Nossa humanidade às vezes se torna o adjetivo para nossas fragilidades mais profundas, como se o fato de sermos humanos nos permitisse errar e errar feio. Ah, sabe como é? Sou humano. Sim, o fato de sermos humanos e, portanto, passíveis de erro, pode ser usado como justificativa de muitas fragilidades. No caso da espiritualidade, pode ser a explicação para o pecado, devido à nossa fraqueza, à nossa natureza pecadora e frágil, sujeita à tentação e assim por diante. Mas dar a permissão da justificativa não nos dá a concessão do comodismo ou da estagnação no pecado. Isso não é nada cristão e muito menos humano. Não há estagnação no ser humano vivo, ou ele não estará vivo. Se estamos vivos, temos oportunidade de conversão, de mudança de vida e de sermos mais felizes.

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4: 1:30, bom dia. 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
4: Com a Mãe Aparecida, Rede Aparecida de Rádio, juntinho de você, onde quer que estejas. Logo mais às 4 da manhã, a oração do Santo Terço Mariano. E você, meu irmão, minha irmã, você que está participando conosco, rezando e agradecendo, vamos rezar juntos o Santo Terço logo mais às 4 da manhã. 3104-1043 é o nosso WhatsApp para você enviar a sua mensagem de fé, de esperança e também as suas intenções.
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0: Nelson cantando pra gente, eu não esqueço. 1:34, com a Mãe Aparecida, música, fé e missão.
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0: Elúcio Velho chegando, participando conosco em mais uma madrugada.
1: Estamos começando o Momento com Maria de hoje e vamos juntos refletir o tema, o amor de mãe que acolhe. O amor de mãe que acolhe é um reflexo do próprio amor de Deus por seus filhos. No silêncio de um abraço, no cuidado diário e na paciência diante das fraquezas, a mãe revela a ternura que vem do coração do Pai. Assim como a Virgem Maria acolheu Jesus com humildade e dedicação, muitas mães também se tornam um abrigo seguro em meio às dores e dificuldades da vida. O amor materno consola, orienta e fortalece, ensinando o caminho da fé e da esperança. É um amor que não mede esforços, que perdoa, protege e permanece firme mesmo nas tempestades. Quando uma mãe acolhe com carinho, ela transmite paz e mostra que

irmão, irmã, passamos doutrina social. Isto, doutrina social. Num continente de 2,5 bilhões de humanos, o número 74 milhões não é um número exagerado. As indústrias de tóxicos, do sexo, das armas e outras de impacto imediato e lucro instantâneo e exorbitante dão riqueza e trabalho a milhões de pessoas e se espalham por milhões de casas e esquinas. Aqui em São Paulo, Rio, Recife, milhões de vítimas, sobretudo jovens, que são os que mais morrem de droga e de tráfico. Se a gente parar para pensar nisso, a gente vai rezar, mas se puder fazer alguma coisa perto, faça. Hospitais, a clínicas de auxílio a pessoas drogadas, a grupos que querem ajudar, a comunidades que alimentam e internam pessoas machucadas. É uma questão de perguntar, se você puder, você faz alguma coisa por isso? Se fizer, você é um bom católico. Cante comigo.

0: escreveu Padre Zezinho. 1h48.
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0: minutinhos faltando para as 2 da manhã. Tu és o centro, Senhor.
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0: 2 horas, horário de Brasília.
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0: Com a Mãe Aparecida, abraçando os nossos irmãos que rezam com a gente, louvando e agradecendo a Deus. Em Foz do Iguaçu, no Paraná.

0: os nossos irmãozinhos que rezam pela Rádio Foz Web, louvando e agradecendo também pela Rádio Metropolitana Web em Uberaba, Minas Gerais, em Porto Feliz, pela Rádio Nova Porto FM, Porto Feliz, interior de São Paulo, a Rádio Boa Nova FM em Iguatemi, no Mato Grosso do Sul, louvando e agradecendo a Deus, a você, irmão, que está sintonizado por uma das nossas emissoras que integram a Rede Aparecida de Rádio. Abraçando a você também que reza conosco pelo nosso WhatsApp, o 3104-1043. O Luiz Fernando. Luiz Fernando em Taubaté, rezando conosco por ele e pela família. O Roberto Borges em Ribeirão Bonito, louvando e agradecendo. Tá lá puxando um plantão de 12 horas de vigilante, noite fria, mas aquecido pelo poder de Deus e de Nossa Senhora. Amém, meu irmão. Forte abraço a você também. Bom trabalho, viu? Para nós, com a graça de Deus. Roberto Borges, trabalhando e rezando conosco. Quem também está rezando, louvando e agradecendo é o Almir Castro, em Jundiaí, São Paulo. Rezando por ele e pela família. O José Albino, em Santa Fé do Sul, rezando por ele e pela família. O Orley Bragagnolo, em Guarapuava, no Paraná. Estamos aqui, continuemos rezando pelo meu primo, o Célio Brunolo, que ainda está hospitalizado em Curitiba, na UTI. Mas o seu quadro clínico, com a graça de Deus, está apresentando expressiva melhora. Tudo para a honra e glória de Jesus. Amém, meu irmão. Louvando e agradecendo. Está nos ouvindo lá pela Rádio Santana de Ponta Grossa, né, Orley? Beijo no coração, meu irmão. Celião, firme e forte aí, meu irmãozinho querido. O Rogério de Jales rezando com a gente pela Rádio Assunção FM, lá em Jales, a nossa 89.3. Rezando, louvando e agradecendo também pelo filhinho dele, que está com gripe. Ei, meu Deus do céu, hein? Tá pedindo a intercessão da Mãe Aparecida no soninho dele. Está com gripe, mas está medicado, está tudo certinho, só que fica impaciente para dormir, né? Tá lá o nosso querido irmão, o Rogério Barros, tá lá na peleia com o filhinho dele, né, meu querido? Que Deus abençoe você e toda a sua família.
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0: Padre Zezinho e convidados, um certo galileu. Vai pra você aí, viu, Rogerião? Um abraço.

0: ligados. 2:10. Obrigado a você que nos acolhe, a você que reza conosco em mais uma madrugada com a Mãe Aparecida. Padre Vanderlei Souza chegando novamente para trazer para nós esse momento de oração.
1: Senhor Jesus Cristo ressuscitado, dá-nos a graça de viver como ressuscitados, deixando para trás tudo o que nos afasta de ti e abraçando uma vida nova marcada pela esperança e pela luz. Fortalece-nos para sermos testemunhas da tua ressurreição, levando a paz por onde formos, o amor e a fé. Que nossos corações se alegrem continuamente em ti e que nunca nos esqueçamos de que estás vivo e caminhas conosco todos os dias. Envia sobre nós o teu Espírito Santo para que vivamos unidos como irmãos e irmãs, firmes na fé, perseverantes na caridade e confiantes na promessa da vida eterna. Maria, Senhora Aparecida, Mãe do Ressuscitado, acompanha-nos com teu amor e guia-nos sempre ao encontro de teu Filho.

0: 10h15, com a Mãe Aparecida, Rede Aparecida de Rádio, Música, Fé e Missão.
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0: Padre José Allen chegando nesta madrugada de quarta-feira com a sua mensagem para todos nós.
2: A paz esteja com você. Nesse encontro com Maria, vamos lembrar que Maria é um exemplo para toda a igreja. Maria é uma mestra da vida espiritual para cada um dos cristãos. Por isso que o Papa São Paulo VI dizia: se nós não formos marianos, não somos autenticamente cristãos. É preciso que a gente veja em Maria o caminho que ela seguiu, que é o exemplo para nós seguirmos. Toda a nossa vida deve ser realmente um processo permanente de conversão e de santidade. E Maria é para nós modelo da vida, da oração e de toda forma de poder seguir a Deus fazendo a sua vontade. O sim de Maria é para todos nós uma lição e um exemplo de obediência, fazendo a vontade do Pai. É um meio e um caminho de santificação. A nossa vocação, ou seja, para que Deus nos chamou à vida? Para sermos santos. O que é fazer? O que é ser santo? É fazer a vontade de Deus. Amar a Deus e amar o próximo, como Jesus ensinou. Tem alguém que fez isso de uma maneira plena, como Deus espera de cada um de nós? Sim. Ninguém mais, ninguém menos do que Maria, a própria mãe de Jesus. E com ela também seu esposo São José, que é nosso modelo de pai e educador. Peçamos então a Maria essa graça, que a gente tenha essa humildade de sempre procurar fazer a vontade de Deus. Em todos os momentos, no seu trabalho, na sua missão, seja em casa, como pai, mãe, na sua profissão, como um aluno, como um funcionário, enfim, onde você estiver. Nunca esqueça, você é um filho, você é uma filha de Deus. Olhe para Maria e sempre repita: fazer tudo o que Jesus ensinou. O que eu estou fazendo, o que eu estou pensando, é o que Jesus ensinou? Se é, vamos seguir. Se não é, vamos corrigir, vamos melhorar. É só desse jeito que nós podemos realmente crescer na graça, no conhecimento de Cristo, e nos tornar verdadeiramente filhos de Deus, seguindo o exemplo de
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2: Não somos das trevas, nós somos do céu. Não somos deste mundo e vivemos pouco tempo na terra. Depois iremos para Deus, para a pátria, para a luz. O dia da morte não é dia de tristeza, mas de alegria. A morte não é o fim. A morte é a passagem deste mundo para a casa do Pai. Somos o povo de Deus, os queridos, os filhos, os benditos. Deus habita em nós desde o nosso batizado. Ou então, desde o dia em que fizemos aquela confissão para sairmos do pecado. Nossa alma vive na luz. A beleza infinita de Deus foi comunicada ao ser humano. Herdeiros do céu, irmãos de Jesus, povo bendito, povo escolhido, uma geração sacerdotal, porque nós passamos a vida unidos a Cristo, oferecendo tudo o que temos e tudo o que somos. Não vivemos para nós, vivemos para Deus. Caríssimos, olhemos para o céu com confiança, aproximemo-nos do trono da graça, que é Jesus crucificado. Somos de Deus, somos da pátria, somos da luz. Vivamos unidos a Cristo para praticar as obras do Espírito Santo. O Espírito Santo está conosco para nos ajudar. Olhai para o céu, irmãos, nós somos de lá.
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6: 2:30, bom dia.
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6: Com a Mãe Aparecida, juntinho de você aí na sua casa, no seu trabalho, pelas estradas Brasil afora, nossos irmãos rezando conosco, louvando e agradecendo sempre a nossa mãezinha querida, a Senhora Aparecida. Quem está rezando com a gente, mandando um abraço muito fraterno para ele, é o nosso irmão Carlos André de Limeira, rezando pela filha Adriele, pela esposa também a Roseli, também pela mãezinha dele, a dona Terezinha, e pela saúde da irmã dele, a Maria Guimarães. Enfim, para todos que precisam da misericórdia de Deus, oração no Santo Terço também para todos nós. Amém, meu irmão Carlos André, aí de Limeira, São Paulo, rezando conosco. Seu Geraldo Madeira, em Coronel Fabriciano, rezando pela família dos devotos, por todos que fazem parte, por todos que rezam o Santo Terço. Louvando e agradecendo também o André Ricardo, rezando conosco em São Paulo, capital, pedindo orações por ele, pela família, por todos que precisam. A Auricele Vasconcelos em Portugal, rezando conosco. O nosso irmãozinho Luiz Carlos, de Tucano, na Bahia, rezando, pedindo por ele, pela família, por todos os nossos irmãos e irmãs, e também está rezando pela saúde do amigo dele, o Márcio. Está lá em Tucano, na Bahia, pela Rádio Tucano FM, a 91.5, nossa parceiraça.
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6: Marcela Bubac. Salmo 50. Criai em mim um coração que seja puro.

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2: Três dias depois, o encontraram no templo, sentado no meio dos doutores, ouvindo e fazendo perguntas. Lucas 2:46. A mãe é sempre assim. Procura a segurança física do filho. Pouco lhe importa as qualidades físicas, tamanho, aparência, inteligência. O que lhes interessava era exatamente isto: tua integridade física, sua segurança, seu bem-estar físico. Esse encontro no templo foi-lhe assim o ponto final daqueles três dias de procura, e o encontrara no meio daquele povo que fora de toda a Palestina para Jerusalém a fim de visitar o templo. A volta era aquela confusão: famílias separadas, crianças de um lado e conversas por todos os cantos. Todo o clima era de festa. De repente, porém, há uma quebra. Cadê Jesus? Como não o veem, procuram por toda a Romaria a criança que eles têm e parece não tê-la mais. Até que finalmente a encontraram. Pasmem, ele não está sozinho. Está entre mestres e doutores e ativo, conversando. Sim, fazendo perguntas e dando respostas, deixando a todos maravilhados. Para uma criança de 12 anos, não era comum ser encontrada conversando com doutores e mestres. Foi a inteligência, o poder e a sabedoria dessa criança que deixavam os seus ouvintes admirados e certamente se perguntando: quem seria essa criança? Quem são os seus pais? Seria um bom momento para valorizar a família de Jesus? Possivelmente os ensinamentos em casa contribuíram para os conhecimentos e interesses de uma criança por assuntos espirituais. Valorizar a família por cuidar dos seus filhos e dar a eles os ensinamentos de Deus que vão ficar no seu coração para toda a sua vida. A família de Deus tem que ser diferente. Tem que ter a coragem de dizer: eu e minha casa serviremos ao Senhor. Senhor, perdão por ter falhado na educação cristã com meus filhos. Ajuda-me a me orientar, orientar meus netos e outras pessoas. Amém.
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Deus. 2:45, também conhecido como 3:15. 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
1: Os santos nos ensinam, hoje dia 17 de junho, eu, Padre André, estou com você, amiga e amigo ouvinte, para conhecermos a história de São Manuel. Manuel ou Manuel provém do nome bíblico Emanuel, com que foi chamado Messias na profecia de Isaías, e significa Deus conosco. Este nome é muito usado entre os povos espanhóis e portugueses, encontrando também grande aceitação no Brasil. O martirológio romano

0: refere-se a São Manuel, cuja festa celebramos hoje com essas palavras. Em Calcedônia, os santos mártires Manuel, Sabel e Ismael foram mandados como embaixadores pelo rei da Pérsia para pedir a paz a Juliano, apóstata. E quis este imperador obrigá-los a adorar os ídolos. E porque se recusaram constantemente a fazer tal coisa, mandou-os matar. Fazia aproximadamente 50 anos que a igreja gozava de liberdade religiosa com o Edito de Milão, em 313, por obra do imperador Constantino Magno, que se fez batizar, favorecendo assim a expansão do cristianismo. No ano de 361, seu sobrinho Juliano, que se tornou apóstata, isto é, traidor da fé, foi proclamado imperador. Juliano deu início a uma grande perseguição a todos os cristãos. No ano de 363, declarou guerra aos persas, que ameaçavam constantemente os confins do Império Romano do Oriente. Sentindo-se em inferioridade, o rei dos persas decidiu solicitar a paz com Roma. Com esta finalidade, o rei persa mandou 3 nobres como embaixadores, pertencentes ao pequeno número de cristãos no Império Persa, dentre os quais estava Manuel. A condição cristã dos enviados irritou o imperador Juliano, que, após havê-los submetido a cruéis torturas, mandou decapitá-los. Isto no ano 363. O martírio é suprema prova de amor a Cristo. Peçamos, pela intercessão dos mártires, a coragem de nos comprometer mais com a Igreja de Cristo, doando no dia a dia a nossa vida para que o reino aconteça em nosso meio. Sejamos autênticas testemunhas da fé. São Manuel, rogai por nós.
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0: por causa de um grande amor. Com a Mãe Aparecida, Rede Aparecida de Rádio, juntinho de você, na sua casa, no seu trabalho, onde quer que você esteja, viu, meu irmão? Louvando e agradecendo a Deus por tudo, na sua vida, na sua família, pedindo sempre a proteção e as bênçãos de Nossa Mãe Santíssima, a Senhora Aparecida. Já às 4 da manhã, logo mais às 4, o nosso Santo Terço Mariano e você rezando conosco. Quem reza com a gente, louvando e agradecendo as bênçãos de Deus, é a Nilva Araújo, ela que reza conosco em Juiz de Fora, pedindo, louvando e agradecendo. Obrigado, viu, Nilva, pelas suas orações, pela sua companhia em todas as madrugadas. A Michelle e o Júlio rezando conosco, pedindo pela filha Luna, pelo Carlos Renan, saúde dele, e por todos os irmãos que rezam conosco. O José João em Palhoça, Santa Catarina, rezando com a gente, pedindo por ele e pela família. O Bruno rezando conosco também, louvando e agradecendo a Deus por tudo na vida dele, na vida da família, pedindo as bênçãos da Mãe Aparecida. O Bruno, que é piloto, né, de helicóptero, está rezando conosco, louvando e agradecendo ao bom Deus, piloto, sempre na atividade, rezando conosco. A Ângela, pedindo por ela, pela família, ela está na cidade de Castro, rezando conosco no Paraná, pedindo pela família e por todos que estejam necessitando de orações. O Sandro, do lado Itaim Paulista, em São Paulo, rezando pelos filhos Bruno e Breno, pela esposa dele, a Janete, e também pelo 7º mês do falecimento do senhor Joel, que voltou à casa do pai. O Vander e Gino rezando conosco em Suzano, pedindo por ele e pela família, já acompanhando e rezando conosco o Santo Terço.
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0: 3 horas, bom dia.
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0: Com a Mãe Aparecida, Rede Aparecida de Rádio, juntinho de você, aí na sua casa, no seu trabalho, na estrada, louvando e agradecendo ao bom Deus por tudo na sua vida, na vida da sua família. Como é bom poder estar junto de você, meu irmão querido, minha irmã querida, rezando, louvando e agradecendo sempre as bênçãos do Senhor Jesus, a proteção e a intercessão de nossa mãe, a Senhora Aparecida. Agora, 3:01, já já às 4, nós rezamos o Santo Terço. E você, meu irmão, rezando por você, pela sua família, por todos aqueles que pedem nossas orações e, claro, rezando pela paz do mundo, pelos nossos enfermos. Santo Terço Mariano, já já às 4 da manhã. Reze com a gente.
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aquilo que temos dentro de nós. Invoquemos a luz do Espírito Santo para que abra as nossas mentes e corações ao acolhimento da palavra do Senhor.

Espírito Santo, tu que habitas, tu que falas, rezas e ages em mim, abra-me a palavra, que a minha mente e o meu coração sejam o terreno bom onde a semente da palavra possa germinar, crescer e frutificar, para que a minha vida seja transformada. Amém. Hoje, 17 de junho, a liturgia nos oferece o Evangelho de Mateus, capítulo 6, versículos 1 a 6, 16, 18. Tende cuidado de não praticar vossa justiça diante dos homens, somente para chamar sua atenção. Caso contrário, não tendes nenhuma recompensa de vosso Pai que está nos céus. Por isso, quando deres esmola, não o anuncies a toque de trombeta, como fazem os hipócritas nas sinagogas e nas ruas, para serem elogiados pelos homens. Eu vos digo, eles já receberam sua recompensa. Tu, porém, quando deres esmola, não saiba tua mão esquerda o que faz a direita, para que tua esmola fique escondida, e teu Pai que vê no escondido te recompensará. O primeiro versículo oferece o princípio. Tem a ver com a intenção que está no coração humano. Receber a bênção de Deus, que vê o que está oculto, ou o reconhecimento dos homens. O que está em jogo é a consequência do nosso testemunho, não a finalidade. O resultado final é a glória do Pai. Jesus questiona duramente a hipocrisia do apego à exterioridade, de uma ação que não corresponde à atitude interior. A esmola, a oração e o jejum, que em si mesmos são coisas maravilhosas e que eram práticas tradicionais da espiritualidade judaica, podem ser vivenciados por interesses mesquinhos e que não provém de Deus. Por isso, tudo deve ser feito no segredo. Essas três obras de misericórdia definem o relacionamento do ser humano com os outros: a esmola, com Deus, a oração, e consigo, o jejum. Eles educam os instintos da posse, do egocentrismo autorreferencial e da fome. A esmola nos educa para a solidariedade. A oração nos descentra e nos lança no coração de Deus. O jejum nos faz livres e nos impulsiona ao amor. Pois nem só de pão vive o homem, mas de toda palavra que sai da boca de Deus. Tende cuidado de não praticar vossa justiça diante dos homens somente para chamar sua atenção. O Senhor nos convida a sermos praticantes da palavra. Neste momento, vamos dispor

0: Sonho, Editora Santo Amor.
1: Hoje, dia 17 de junho, nós vamos conhecer a história de Quarto, um membro da comunidade de Corinto. Deste Quarto, nós só sabemos o nome e nada mais. Ele é o último das 35 pessoas que no capítulo 16 da Carta aos Romanos, por intermédio de Paulo, recebem ou mandam saudações. Quarto aparece nessa frase de Paulo, dizendo: saudações de Gaio, que está hospedando a mim e toda a minha comunidade. Erasto, que é o administrador da cidade, e o irmão Quarto, também mandando saudações. Quarto talvez tenha sido um escravo de Erasto, um quarto na fila de muitos. O mesmo se diz de Segundo, também, que aparece nos Atos dos Apóstolos como um membro de uma equipe que acompanhava Paulo em suas viagens. Seria o segundo de vários escravos. Disso se podem tirar várias conclusões, e a primeira é que na sociedade romana daquela época os escravos eram tratados como números. Hoje não é muito diferente, mas não tinham valor como pessoas. Recebiam um número, segundo, terço, terceiro, quarto, nada mais, como hoje se conta gado. A segunda conclusão é essa: na comunidade cristã os escravos eram tratados como gente e eram acolhidos como irmãos. Então Quarto é o irmão que manda saudação aos outros. O segundo era membro da equipe missionária. Tércio era escrivão da Carta aos Romanos. E essa reintegração dos excluídos da convivência humana é o começo de uma revolução social que permanece até os dias atuais.

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2: Bem-vinda, bem-vindo à Escola de Maria, a melhor e mais perfeita discípula da palavra, que é o próprio Jesus. Estamos conversando sobre algumas virtudes de Maria que são exemplo para a nossa vida cristã. Você se lembra? Virtude é uma qualidade boa que a pessoa desenvolve no correr da vida, a ponto de fazer parte do seu jeito de ser e de agir. Nós apresentamos, a partir dos evangelhos, várias virtudes de Maria, como a paciência, a constância na oração, a obediência, a resistência, a fé, a coragem, a humildade, a esperança e a caridade. E vamos concluir hoje com a virtude do cuidado. Para começar, eu vou contar um caso real. Dona Maria tem 80 anos. Trabalhou quase toda a vida como cozinheira, lavadeira, doméstica, auxiliar de serviços gerais. Hoje, ela tem 3 filhos já adultos e criados e vive com o marido numa casinha de bairro. Eles construíram a casa devagar, durante anos. Quando eu olho para as rugas de Dona Maria, seus cabelos brancos, a coluna um pouco encurvada, suas mãos calejadas, eu penso quanto cuidado essa mulher desenvolveu no correr da vida. Ela dedicou tempo e energia para cada filho.

cada filho. Durante a gestação, ao amamentar, fazer comida, ensinar a andar e a falar, dar conselhos para os filhos. Quantas noites mal dormidas. Quando as crianças tinham febre ou choravam na madrugada, Dona Maria estava ali cuidando. Você já imaginou como Maria de Nazaré cuidou das pessoas no correr de sua vida? Ela cuidou de Isabel, a parente idosa que estava grávida. Com José, viveu a gestação de Jesus e cuidou do menino Jesus, amamentando, ensinando a criança a ser feliz e livre. Acompanhou José até a sua morte. E quando Jesus idoso, e quando Jesus adulto, saiu com seus discípulos, ela o seguiu. Talvez as cenas mais importantes de cuidado de Maria com Jesus adulto sejam na cruz em Pentecostes. No momento derradeiro da vida de Jesus, ela recebeu a missão de ser a mãe cuidadora da comunidade cristã. Olha, a mãe cuidadora da comunidade cristã, representada pelo discípulo amado. Ao mesmo tempo, Maria aceita ser cuidada por João e por outros seguidores de Jesus. E mais ainda, gente, no momento feliz da vinda do Espírito Santo, Maria está ali, favorecendo a comunhão entre as pessoas. Por isso, pedimos a Maria que ela desenvolva em nós a virtude do cuidado. Amém. Um abraço para você, meu amigo, minha amiga. Até o nosso próximo programa.

Coração do Homem. Alencar, Valmir Alencar, Padre Fábio, Adriana, Aride, Ziza Fernandes, Guilherme Davidson Silva. 3:35, com a Mãe Aparecida, Rede Aparecida de Rádio, Música, Fé e Missão.

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2: 3h38.
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2: Com a Mãe Aparecida, Rede Aparecida de Rádio, juntinho de você, na sua casa, no seu trabalho. 22 minutos faltando para as 4 da manhã, já já o Santo Terço Mariano e você, meu irmão, minha irmã, rezando com a gente, louvando e agradecendo ao bom Deus por tudo. 3104-1043 é o nosso WhatsApp para você enviar as suas intenções.
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0: 8h32. Bom dia.
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0: 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Agora, Editora Santuário.
1: E Lúcio Velho participando conosco.
2: O Senhor se queixou a Filipe de que ainda não o conhecesse. Os apóstolos, na última ceia, ainda estavam muito distantes do conhecimento de Jesus Cristo. Apesar de que durante 3 anos, Jesus esteve doutrinando-os sem se cansar. Várias vezes deram motivo para que Jesus se queixasse de que não o entendiam. Tu és motivo de pesar para o coração de Cristo? Talvez estejas vivendo já bastante tempo de vida cristã sem ter penetrado ainda nos íntimos segredos do coração amantíssimo de Jesus. 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
1: Bom dia, meu amigo, minha amiga. Certa vez, um guru perguntou a seus discípulos se eles sabiam dizer quando acabava a noite e quando começava o dia. Um deles respondeu: quando se vê um animal à distância,

0: e se pode distinguir se é uma vaca ou um cavalo.
1: Não, disse o guri.
0: Quando se vê uma árvore à distância, e se pode distinguir se é um jacarandá ou uma paineira?
1: Muito menos, disse o guru.
0: Está bem, disseram os discípulos. Então diga-nos quando é. O guru então respondeu: quando você olhar um homem no rosto e reconhecê-lo como irmão, quando você olhar uma mulher e reconhecê-la como tua irmã, se você não for capaz disso, então, seja a hora que for, sempre será noite. Quais são os critérios que você utiliza para fazer o bem a alguém? Em outras palavras, quais são os critérios que você utiliza para definir se alguém é digno ou não de um gesto de generosidade? Não é verdade que somos mais desprendidos com aquelas pessoas que amamos e que nos são mais próximos? No entanto, que valor pode haver em amar aquele que nos retribui com amor? Qualquer ser humano normal é capaz de amar assim. Será que somos capazes de amar aqueles de quem nunca receberemos nada em troca? Convido você, meu amigo, minha amiga, a fazer comigo um exercício. Que tal procurar enxergar no rosto de um desconhecido o semblante de alguém que amamos e tratá-lo com a mesma generosidade? Um outro exercício que costumo fazer em várias situações é o seguinte: ao olhar uma pessoa, tente a enxergar como criança. Isso mesmo, como criança. Tente ver aquela pessoa como filho de alguém que foi cuidado, amado, criado, protegido. Seus pais perderam noites de sono cuidando dela. Outros cuidaram quando ela esteve doente. Essa pessoa merece o nosso carinho e respeito, apesar de qualquer coisa. Afinal, um comportamento dela que nos desagrada pode ser consequência de alguma ferida, algum trauma em sua vida. Seria melhor estarmos no lado das pessoas que a ajudaram e não sermos apenas mais uma pessoa que a rejeitou, não ajudando essa ferida a cicatrizar. Pense nisso, tenha um ótimo dia e até o nosso próximo encontro.

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3: 4 horas.
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3: Com a Mãe Aparecida, rede Aparecida de Rádio, uma ótima e abençoada madrugada a você. A você, meu irmão, a você, minha irmã, que a partir de agora rezam conosco o Santo Terço Mariano. Rezando e agradecendo a Deus por mais este dia que Ele nos concede, agradecendo pelas bênçãos e graças que Ele tem nos ofertado todos os dias, agradecendo pela vida e saúde de nossos filhos, familiares, amigos, agradecendo a nossa Mãe Santíssima, a Mãe da Divina Graça, a Mãe da Esperança, a Mãe da Consolação, a Senhora Aparecida, pela sua intercessão, pelo seu amor, pelo seu cuidado para com cada um de nós. Iniciemos o nosso Santo Terço, hoje, quarta-feira, da graça de Deus, contemplando os mistérios gloriosos. Invoquemos a Santíssima Trindade.

Jesus, nós vos oferecemos este terço que vamos rezar, meditando nos mistérios da vossa redenção. Concedei-nos, por intercessão da Virgem Maria, Mãe de Deus e Nossa Mãe, as virtudes que nos são necessárias para bem rezá-lo e a graça de ganharmos as indulgências desta santa devoção. Oferecemos particularmente, em desagravo dos pecados cometidos contra o Santíssimo Coração de Jesus e o Imaculado Coração de Maria, pela paz do mundo, pela conversão dos pecadores e pelas almas do purgatório, pelas intenções do Santo Padre o Papa Leão, pelo aumento e santificação do clero, pela santificação das famílias, pelas missões, pelas vocações, pelos doentes e por todo o povo brasileiro. Professemos a nossa fé. Creio em Deus Pai Todo-Poderoso, Criador do céu e da terra, e em Jesus Cristo, seu único Filho, nosso Senhor, que foi concebido pelo poder do Espírito Santo, nasceu da Virgem Maria, padeceu

padeceu sob Pôncio Pilatos, foi crucificado, morto e sepultado, desceu à mansão dos mortos, ressuscitou ao terceiro dia, subiu aos céus, está sentado à direita de Deus Pai Todo-Poderoso, onde há de vir a julgar os vivos e mortos. Creio no Espírito Santo, na Santa Igreja Católica, na comunhão dos santos, na remissão dos pecados, na ressurreição da carne, na vida eterna. Amém. Pai nosso que estais nos céus, santificado seja o vosso nome, venha a nós o vosso reino, seja feita a vossa vontade, assim na terra como no céu.

0: mas livrai-nos do mal. Amém.
1: Ave Maria, cheia de graça, o Senhor é convosco. Bendita sois vós entre as mulheres, e bendito é o fruto do vosso ventre, Jesus.
0: Santa Maria, Mãe de Deus, rogai por nós, pecadores, agora e na hora de nossa morte. Amém.
1: Ave Maria, cheia de graça, o Senhor é convosco. Bendita sois vós entre as mulheres, e bendito é o fruto do vosso ventre, Jesus.
0: Santa Maria, Mãe de Deus, rogai por nós, pecadores, agora e na hora de nossa morte. Amém.
1: Ave Maria, cheia de graça, o Senhor é convosco. Bendita sois vós entre as mulheres, e bendito é o fruto do vosso ventre, Jesus.
0: Santa Maria, Mãe de Deus, rogai por nós, pecadores, agora e na hora de nossa morte. Amém.
1: Glória ao Pai, ao Filho e ao Espírito Santo, como era no princípio, agora e sempre. Amém. Ó meu bom e amado Jesus, perdoai-nos, livrai-nos do fogo do inferno, levai as almas todas para o céu e socorrei principalmente aquelas que mais precisarem da vossa infinita misericórdia. E nós acolhemos a você, nossos irmãos e irmãs em Cristo, que rezam conosco, louvando e agradecendo ao bom Deus por tudo em nossa vida, na vida de nossa família, na vida de nossos amigos, louvando e agradecendo. A Josi Filippini, em Formigueiro, no Rio Grande do Sul, rezando por ela, pela família, por todos que estejam em oração com a gente. O Antônio em São Paulo, rezando por ele e pela família e pelos colegas de trabalho, ele que está saindo para trabalhar. A Dona Creuza lá em Americana, rezando por ela e pela família e pelo Papa, louvando e agradecendo. A Nilva Militão em Juiz de Fora, Dona Maria de Lourdes em Itapurã, Mato Grosso do Sul, em sintonia conosco também. O Jorge Pimenta lá em Águia Branca, no Espírito Santo, a vovó Tânia em Capela, no Sergipe, o Anderson em Franca, rezando por ele e pela família, a Márcia, o Sérgio, Lucas, seu Paulo e Dona Lúcia, lá em Daial, Santa Catarina, louvando e agradecendo também. Seu Joel e Dona Neudes, pedindo orações e rezando pelas filhas, a Poliana e a Gabriele, e também ao Vitor, que é o genro, e a todos os devotos e casais que estejam em sintonia, louvando e agradecendo. O Bruno Luz reza conosco, pedindo por ele e pela família, louvando e agradecendo a Deus por tudo. A esposa Tatiane Martins e também os filhos Ana Júlia e o João Victor, louvando e agradecendo a Yara, rezando conosco por ela, pela família, pelos filhos, por todos os nossos irmãos e irmãs. Paulo Sapateiro, em Nova Russas, no Ceará, o Valdir reza com a gente, ele que está em Brumado, na Bahia, pedindo por ele e por toda a família. E quem reza conosco é a Dona Nenê, lá em Bom Jesus, a Lapa. Dona Nenê, bom dia! Dona Nenê?
2: Nada, pedi desculpa, que eu tô da gripada.
1: Ah, mas a senhora tá conseguindo falar comigo?
2: Bom dia.
1: Bom dia.
2: Vou conseguir sim.
1: Tá bom. E hoje nós rezamos.

0: ver se a senhora consegue uma posição melhor aí para a senhora falar conosco, porque o celular está cortando um pouquinho, tá bom?
1: Tá ótimo, tá bom.
0: Isso, vamos rezar, louvar e agradecer por todas as suas intenções, pela sua vida, pela sua saúde. Pai nosso que estás nos céus, perdão. Vamos contemplar primeiro o nosso primeiro mistério glorioso.

0: nosso que estás nos céus, santificado seja o vosso nome. Venha a nós o vosso reino. Seja feita a vossa vontade, assim na terra como no céu.
1: O pão nosso de cada dia dai-nos hoje, Senhor. Perdoai as nossas ofensas, assim como nós perdoamos a quem nos tem ofendido. E não nos deixeis cair em tentação, mas livrai-nos do mal. Amém.
0: Ave Maria, cheia de graça, o Senhor é convosco. Bendita sois vós entre as mulheres, e bendito é o fruto do vosso ventre, Jesus.
1: Santa Maria, Mãe de Deus, rogai por nós, pecadores, agora e na hora da nossa morte. Amém.
0: Ave Maria, cheia de graça, o Senhor é convosco. Bendita sois vós entre as mulheres, e bendito é o fruto do vosso ventre, Jesus.
1: Santa Maria, Mãe de Deus, rogai por nós, pecadores, agora e na hora da nossa morte. Amém.
0: Ave Maria, cheia de graça, o Senhor é convosco. Bendita sois vós entre as mulheres, e bendito é o fruto do vosso ventre, Jesus.
1: Santa Maria, Mãe de Deus, rogai por nós, pecadores, agora e na hora da nossa morte. Amém.
0: Ave Maria, cheia de graça, o Senhor é convosco. Bendita sois vós entre as mulheres, e bendito é o fruto do vosso ventre, Jesus.
1: Santa Maria, Mãe de Deus, rogai por nós, pecadores, agora e na hora da nossa morte. Amém.
0: Ave Maria, cheia de graça, o Senhor é convosco. Bendita sois vós entre as mulheres, e bendito é o fruto do vosso ventre, Jesus.
1: Santa Maria, Mãe de Deus, rogai por nós, pecadores, agora e na hora da nossa morte. Amém.
0: Ave Maria, cheia de graça, o Senhor é convosco. Bendita sois vós entre as mulheres, e bendito é o fruto do vosso ventre, Jesus.
1: Santa Maria, Mãe de Deus, rogai por nós, pecadores, agora e na hora da nossa morte. Amém.
0: Ave Maria, cheia de graça, o Senhor é convosco. Bendita sois vós entre as mulheres, e bendito é o fruto do vosso ventre, Jesus.
1: Santa Maria, Mãe de Deus, rogai por nós, pecadores, agora e na hora da nossa morte. Amém.
0: Ave Maria, cheia de graça, o Senhor é convosco. Bendita sois vós entre as mulheres, e bendito é o fruto do vosso ventre, Jesus.
1: Santa Maria, Mãe de Deus, rogai por nós, pecadores, agora e na hora da nossa morte. Amém.
0: Ave Maria, cheia de graça, o Senhor é convosco. Bendita sois vós entre as mulheres, e bendito é o fruto do vosso ventre, Jesus.
1: Santa Maria, Mãe de Deus, rogai por nós, pecadores, agora e na hora da nossa morte. Amém.
0: Ave Maria, cheia de graça, o Senhor é convosco. Bendita sois vós entre as mulheres, e bendito é o fruto do vosso ventre, Jesus.
1: Santa Maria, Mãe de Deus, rogai por nós, pecadores, agora e na hora da nossa morte. Amém.
0: Glória ao Pai, ao Filho e ao Espírito Santo.
1: Como era no princípio, agora e sempre. Amém. Ó meu bom e amado Jesus, perdoai-nos, livrai-nos do fogo do inferno.
0: Levai as almas todas para o céu.
1: E socorrei principalmente as que mais precisarem da vossa misericórdia. Amém.
0: Nossa Senhora do Perpétuo Socorro,
1: rogai por nós, minha
0: Senhor bom Jesus.
1: Nossa Senhora Aparecida, rogai por nós.
0: Senhor bom Jesus,
1: rogai por nós que recorremos a vós, meu Pai.
0: São José.

0: por nós, valei, São José.
1: Dona Nenê, muito obrigado. Santa Rita de Cássia.
0: Rogai por nós.
1: Obrigado, viu, por ter rezado conosco. Uma semana abençoada, senhora, a toda a família. Amém. Fique com Deus, dona Nenê.
0: Amém, meu querido. Eu que agradeço e mais uma vez peço desculpa pela minha voz.
1: Imagina.
0: Mas graças a Deus.
1: Tá tudo bem.
0: Mesmo desse jeito conseguimos.
1: Graças a Deus. Salve Maria.
0: Salve Maria.

0: por todos aqueles que estejam em sintonia conosco, louvando e agradecendo ao bom Deus. Quem reza conosco pedindo as bênçãos da mãezinha é o Celso Bach, de Palmeira, no Paraná, rezando hoje pela família dele, agradecendo por graças recebidas, também pela saúde do corpo e da alma, louvando e agradecendo sempre. A Lucimar em Pindamonhangaba, rezando por ela, pela Jaqueline, que está aguardando a cirurgia dela, o Matheus, que ainda está desempregado, e pela netinha Maia, louvando e agradecendo ao bom Deus por tudo. Quem reza conosco, a Thelma, de Itabuna, na Bahia, agradecer e pedir bênçãos e graças à Mãe Aparecida. A Lazarina, em Pindamonhangaba, rezando por ela e pela família. O Leleu e Pedregulho, rezando pelos filhos. O Tiago e o Mateus, também pela irmã dele, a Lourdes, e os filhos dela. Louvando também a Laura em Aracaju, no Sergipe. O Cláudio, em Tremembé, rezando por ele, pela Gorete e o Francisco de Baipendi, e por todos que precisam de orações. Quem reza com a gente também é a nossa irmã, o nosso irmão Adriano Busnello, de Ponta Grossa, no Paraná, rezando por ele e pela família, louvando e agradecendo também. A Delma e Delma rezando conosco por ela e pela família. O Francisco Cosme, em Colatina, no Espírito Santo, rezando com a gente, pedindo a proteção e as bênçãos da Mãe Aparecida. A nossa irmã querida Vera Lúcia, ela e a família em sintonia. O trenzinho rezando conosco, o tchãozinho do ônibus rezando com a gente, lá em Dom Viçoso, pedindo as bênçãos da Mãe Aparecida por ele e pela família, por todos, todos, todos que estejam em sintonia. O Vicente em Mococa, São Paulo, rezando por ele e por toda a família também. E quem reza conosco é a Rosa, lá de Nimutaba. Rosa, bom dia!
1: Bom dia, minha irmã.
0: Tudo bem, graças a Deus?
1: Graças a Deus, tudo bem.
0: E hoje nós rezamos na intenção de quem, minha irmã?
1: Meu irmão, eu queria primeiramente agradecer a Nossa Senhora Aparecida pela intercessão de todas as graças da minha vida, todas as bênçãos da mim, da minha família. E também pedir a Nossa Senhora para interceder. Mas assim, um pouquinho para João Carlos, um caso. Tá na luta, não tá fácil, mas tá, é igual você falou, sabe, Eduardo, a gente tem que ser perseverante,
0: sempre
1: confiar em Deus,
0: sim,
1: né, e é isso, e rezar sempre,
0: isso
1: e
0: é,
1: tá sempre com o nosso Senhor mesmo no coração, pra suportar muitas vezes as situações, porque tudo é no tempo de Deus. E rezar também por todos nós, né? Todos os irmãos do Santo Terço, pessoal lá da padaria do Beira Rio, que sempre estão todo dia em oração. Eles pediram para falar com você. Eles estão sempre em oração lá por todos nós também. Eu queria pedir a Nossa Senhora intercessão também pelos a minha amiga Maria do Carmo e a Paloma, o seu José Garcia, a Maria Cleusa Curveiro, a Eliette, o seu Assis, são tantos, né?
0: Todo mundo.
1: Todo mundo. E aí a gente vai falando à medida que a gente for rezando, para não atrasar para os outros irmãos.
0: Amém. Vamos rezar e agradecer. Pai nosso que estás nos céus, santificado seja o vosso nome. Venha a nós o vosso reino, seja feita a vossa vontade, assim na terra como no céu.

0: dai hoje, perdoai as nossas ofensas, assim como perdoamos todos que nos têm ofendido. Não nos deixeis cair em tentação, mas livrai de todo mal. Amém.
1: Ave Maria, cheia de graça, o Senhor é convosco, bendita sois vós entre as mulheres, e bendito é o fruto do vosso ventre, Jesus.
0: Ave Maria, para todos os enfermos, todos que estão na UTI, CPI, todas as pessoas que fazem tratamento do câncer. Santa Maria, Mãe de Deus, rogai por nós, pecadores, agora e na hora de nossa morte. Amém.
1: Ave Maria, cheia de graça, o Senhor é convosco, bendita sois vós entre as mulheres, e bendito é o fruto do vosso ventre, Jesus.
0: Ave Maria, pela paz do mundo, para todas as pessoas que passam por provações. Santa Maria, Mãe de Deus, rogai por nós, pecadores, agora e na hora de nossa morte. Amém.
1: Ave Maria, cheia de graça, o Senhor é convosco. Bendita sois vós entre as mulheres, e bendito é o fruto do vosso ventre, Jesus.
0: Ave Maria, pelo Leonardo e o Marcos, estão saindo agora para trabalhar, e todos os trabalhadores do Brasil. Santa Maria, Mãe de Deus, rogai por nós, pecadores, agora e na hora de nossa morte. Amém.
1: Ave Maria, cheia de graça, o Senhor é convosco. Bendita sois vós entre as mulheres, e bendito é o fruto do vosso ventre, Jesus.
0: Pelos meus vizinhos, todos os meus vizinhos, o Dom Cecília, o também o pessoal da barraca lá do biscoito também, a Ionara, o Carlinhos e o Miguel. Santa Maria, Mãe de Deus, rogai por nós pecadores, agora e na hora de nossa morte. Amém.
1: Ave Maria, cheia de graça, o Senhor é convosco. Bendita sois vós entre as mulheres, e bendito é o fruto do vosso ventre, Jesus.
0: Ave Maria, por você, Eduardo, por toda a sua família, e Nossa Senhora da Aparecida continua te iluminando e te abençoando. Santa Maria, Mãe de Deus, rogai por nós pecadores, agora e na hora de nossa morte. Amém.
1: Ave Maria, cheia de graça, o Senhor é convosco. Bendita sois vós entre as mulheres, e bendito é o fruto do vosso ventre, Jesus.
0: Pelas almas do purgatório, as 13 almas, almas aflitas, todos os meus amigos familiares. Santa Maria, Mãe de Deus, rogai por nós pecadores, agora e na hora de nossa morte. Amém.
1: Ave Maria, cheia de graça, o Senhor é convosco. Bendita sois vós entre as mulheres, e bendito é o fruto do vosso ventre, Jesus.
0: Pela Rádio Aparecida, o Zé, a Estela, e pela Rádio Centro Minas, pelo Padre da Rádio Centro Minas. Santa Maria, Mãe de Deus, rogai por nós pecadores, agora e na hora de nossa morte. Amém.
1: Ave Maria, cheia de graça, o Senhor é convosco. Bendita sois vós entre as mulheres, e bendito é o fruto do vosso ventre, Jesus.
0: Ave Maria, pelo meu trabalho. Santa Maria, Mãe de Deus, rogai por nós pecadores, agora e na hora de nossa morte. Amém.
1: Ave Maria, cheia de graça, o Senhor é convosco. Bendita sois vós entre as mulheres, e bendito é o fruto do vosso ventre, Jesus.
0: Pela minha mãe e pelos todos os meus irmãos. Santa Maria, Mãe de Deus, rogai por nós pecadores, agora e na hora de nossa morte. Amém.
1: Ave Maria, cheia de graça, o Senhor é convosco. Bendita sois vós entre as mulheres, e bendito é o fruto do vosso ventre, Jesus.
0: Pela minha peregrinação, Santa Maria, Mãe de Deus, rogai por nós pecadores, agora e na hora de nossa morte. Amém.
1: Glória ao Pai, ao Filho e ao Espírito Santo.
0: Assim como era no princípio, agora e sempre. Amém.
1: Ó meu bom e amado Jesus,
0: perdoai-nos, livrai do fogo do inferno, levai as almas todas para o céu, e socorrei principalmente aquelas que mais precisaram da vossa infinita misericórdia.
1: Nossa Senhora das Graças,
0: rogai por nós.
1: Nossa Senhora do Perpétuo Socorro,
0: rogai por nós.
1: Nossa Mãe, Rainha e Padroeira do Brasil, a Senhora Aparecida,
0: rogai por nós que recorremos a vós, a minha mãe querida.
1: São José,
0: rogai por nós. Valei-me, São José.
1: Rosa, muito obrigado por ter rezado comigo, conosco, minha irmã. Deus abençoe o seu dia, esse restinho de semana. Fique com Deus.
0: Ai, com Deus, Eduardo. Deus te abençoa muito, abençoa todos os nossos irmãos. Amém. Todas aquelas pessoas que estão perseverantes.
1: Amém.
0: Deus, meu irmão.
1: Salve Maria.
0: Salve Maria.

0: corretor rezando conosco, pedindo por ele e pela família, lá em Lagoa Santa, Minas Gerais. Reza conosco também, louvando e agradecendo a Gláucia Rodrigues, em Juiz de Fora, pedindo por ela e por toda a família. O Jauri Matinhos, também rezando por ele, pela família, pelos filhos e netos, noras que estão no Mato Grosso do Sul, louvando e agradecendo a Deus com a gente. O Marcial de Pindamonhangaba, rezando pela aposentadoria dele, rezando também pela família, pela saúde e vida da mãezinha dele, a Dona Isaura, pela saúde de filhos, filhas, netos e netas, e também pela aposentadoria dele, louvando e agradecendo ao bom Deus. Obrigado a você, meu irmão, que reza conosco, a Mariluce, cuidadora, rezando com a gente por ela, pela família, louvando e agradecendo, ela que está em Araucária, lá no Paraná, rezando com a gente, louvando e agradecendo o Zico, em Jales, São Paulo, rezando conosco pela Rádio Assunção FM, rezando com a gente também, louvando e agradecendo o Rui Tomé, em Quirinópolis, Goiás, pedindo, louvando e agradecendo. O nosso irmão querido que reza conosco, pedindo as bênçãos da Mãe Aparecida, o Evânio, rezando por ele, pela família, por todos que precisam. A Nilva Maria, louvando e agradecendo a Deus também em Juiz de Fora, a Dona Gisele em Capela, no Sergipe, rezando por ela e pela família, louvando e agradecendo ao nosso bom Deus, por tudo que temos, por tudo que somos. E quem reza conosco também, louvando e agradecendo, é Rafael Cunha, lá em Itabaiana, no Sergipe, rezando por ele e pela velhinha, louvando e agradecendo o nosso irmão no Ceará, em Bela Cruz, Amauri de Bela Cruz, lá no Ceará, rezando por ele e pela família. E a Nilza Maria, em Juiz de Fora, reza conosco este mistério. Bom dia, Nilza.
1: Bom dia, Eduardo.
0: Tudo bem, graças a Deus.
1: Graças a Deus, eu sou de Presidente Juscelino.
0: Você é de Presidente Juscelino, né? Eu tô confundindo você com a Nilva. Perdão, perdão, perdão.
1: Não. Ô Eduardo, eu tô aqui agora estendendo a minha roupa, sempre eu fico aqui fazendo meu serviço de madrugada, eu trabalho numa creche, sabe?
0: Sim.
1: E tô aí, feliz demais.
0: Graças a Deus. E aí você lava a roupa de madrugada e tá estendendo essas horas.
1: Tô aqui estendendo aqui pra mim trabalhar 10 para 6.
0: Que coisa boa. Você tem um dia abençoado de trabalho. Hoje nós rezamos por quem, minha irmã?
1: Olha, hoje, Eduardo, eu quero rezar para toda a minha cidade. Eu quero rezar para todas as crianças da creche, do núcleo, toda a minha família.
0: Amém.
1: E em especial, Eduardo, eu quero rezar para Rosa. Que eu quero conhecer a Rosa, minha cidade, ela é vizinha de Inimutaba.
0: Pertinho, pertinho.
1: Pertinho, eu quero conhecer a Rosa.
0: Qualquer dia ela vai fazer uma visita aí pra você, tá bom? Tomar um café.
1: Isso, isso. Ô Eduardo, vamos rezar, né Eduardo?
0: Vamos rezar. Vamos rezar e agradecer. Você não falou o nome da sua creche, pode falar o nome. É municipal, é particular?
1: É municipal, é Centro Parolinha.
0: Parolinha. Centro Parolinha, ah, legal, que bom. Vamos rezar pelas crianças que são atendidas lá, pelas professoras, pelos funcionários, por todos.
1: Isso, Eduardo.
0: Todos. Vamos rezar. Pai nosso que estás no céu, santificado seja o vosso nome, venha a nós o vosso reino, seja feita a vossa vontade, assim na terra como no céu.
1: O pão nosso de cada dia nos dai hoje, perdoai as nossas ofensas, assim como nós perdoamos a quem nos tem ofendido, e não nos deixeis cair em tentação, mas livrai-nos do mal. Amém.
0: Ave Maria, cheia de graça, o Senhor é convosco, bendito.

0: bendita sois vós entre as mulheres, e bendito é o fruto do vosso ventre, Jesus.
1: Santa Maria, Mãe de Deus, rogai por nós, pecadores, agora e na hora da nossa morte. Amém.
0: Ave Maria, cheia de graça, o Senhor é convosco. Bendita sois vós entre as mulheres, e bendito é o fruto do vosso ventre, Jesus.
1: Santa Maria, Mãe de Deus, rogai por nós, pecadores, agora e na hora da nossa morte. Amém.
0: Ave Maria, cheia de graça, o Senhor é convosco. Bendita sois vós entre as mulheres, e bendito é o fruto do vosso ventre, Jesus.
1: Santa Maria, Mãe de Deus, rogai por nós, pecadores, agora e na hora da nossa morte. Amém.
0: Ave Maria, cheia de graça, o Senhor é convosco. Bendita sois vós entre as mulheres, e bendito é o fruto do vosso ventre, Jesus.
1: Santa Maria, Mãe de Deus, rogai por nós, pecadores, agora e na hora da nossa morte. Amém.
0: Ave Maria, cheia de graça, o Senhor é convosco. Bendita sois vós entre as mulheres, e bendito é o fruto do vosso ventre, Jesus.
1: Santa Maria, Mãe de Deus, rogai por nós, pecadores, agora e na hora da nossa morte. Amém.
0: Ave Maria, cheia de graça, o Senhor é convosco. Bendita sois vós entre as mulheres, e bendito é o fruto do vosso ventre, Jesus.
1: Santa Maria, Mãe de Deus, rogai por nós, pecadores, agora e na hora da nossa morte. Amém.
0: Ave Maria, cheia de graça, o Senhor é convosco. Bendita sois vós entre as mulheres, e bendito é o fruto do vosso ventre, Jesus.
1: Santa Maria, Mãe de Deus, rogai por nós, pecadores, agora e na hora da nossa morte. Amém.
0: Ave Maria, cheia de graça, o Senhor é convosco. Bendita sois vós entre as mulheres, e bendito é o fruto do vosso ventre, Jesus.
1: Santa Maria, Mãe de Deus, rogai por nós, pecadores, agora e na hora da nossa morte. Amém.
0: Ave Maria, cheia de graça, o Senhor é convosco. Bendita sois vós entre as mulheres, e bendito é o fruto do vosso ventre, Jesus.
1: Santa Maria, Mãe de Deus, rogai por nós, pecadores, agora e na hora da nossa morte. Amém.
0: Ave Maria, cheia de graça, o Senhor é convosco. Bendita sois vós entre as mulheres, e bendito é o fruto do vosso ventre, Jesus.
1: Santa Maria, Mãe de Deus, rogai por nós, pecadores, agora e na hora da nossa morte. Amém.
0: Glória ao Pai, ao Filho e ao Espírito Santo.
1: Assim como era no princípio, agora e sempre. Amém.
0: Ó meu bom
1: Deus. Ó meu Jesus, perdoai, livrai-nos do fogo do inferno, levai as almas todas para o céu e socorrei principalmente aquelas que mais precisarem.
0: Nossa Senhora do Carmo,
1: rogai por nós.
0: Nossa Senhora das Graças,
1: rogai por nós. São Sebastião, que é o nosso padroeiro,
0: rogai por todos nós. Senhora Aparecida, Mãe, Rainha e Padroeira do Brasil,
1: rogai por nós que recorremos a vós. Só agradecer a Nossa Senhora Aparecida, Eduardo. Com o tempo você vai saber da minha luta e das minhas bênçãos que eu recebo.
0: Amém. Nilza Maria de Juscelino, Minas Gerais.
1: Presidente Juscelino.
0: Presidente Juscelino, Minas Gerais. Obrigado. Isso. Obrigado por ter rezado conosco, viu?
1: Amém. Ô, Eduardo, eu sei que tem que ser rapidinho, mas isso. A padaria Beira Rio, aí em Mimutaba, a Rosa pediu por eles e eu também vou pedir, onde eu sou muito bem atendida,
0: graças,
1: viu, Eduardo?
0: Graças a Deus. Salve Maria.
1: Salve Maria. Ganhei meu dia, ganhei uma bênção.
0: Amém.
1: Amém. Fica com Deus.

0: conosco Evandro Soares Cruz, em Juiz de Fora, Minas Gerais, rezando por ele, dona Marilze, também em oração pelos filhos, louvando e agradecendo também pela netinha Gabriela, por todos que estejam em sintonia conosco, rezando com a gente também, pedindo as bênçãos da mãe Aparecida, Luiz Antônio, ele que está em Jales, interior de São Paulo, a Maria de Brotas em Castro Alves, na Bahia, reza conosco, a Jandira Gomes, lá em Manguaçu, Minas Gerais, pedindo por ela, pela família, por todos os amigos, e a proteção e as bênçãos da mãe Aparecida. Rezando com a gente, louvando e agradecendo a nossa irmã querida Gorete, lá de Bocaina, Dom Viçoso, Minas Gerais, rezando pelas três filhas, a Renata, Maiara e Vitória, pelo genro Marquinhos, o Alex e o Rafael, e pela alma do esposo, o Antônio, rezando conosco, a nossa irmã querida, a Gorete, rezando e agradecendo o Antônio Gebara em Bauru, por ele e pela família, o Ribeiro, rezando conosco em São Paulo, capital, pedindo as bênçãos da mãe Aparecida. O nosso irmão também reza com a gente, o Jefferson Silva, rezando e agradecendo a Deus. Amanhã, rezando o Santo Terço hoje, é aniversário dele, louvando e agradecendo pelo dom da vida dele. Parabéns, viu, meu irmão? Que Deus te abençoe. Que a mãe Aparecida o cubra com seu manto sagrado. Louvando e rezando conosco, o Fábio Viana. Ele reza pedindo as bênçãos da mãe Aparecida, por ele e pela família. O nosso irmão Fernando Coutinho, de Vila Velha, no Espírito Santo. A Maria Augusta, de Salvador, rezando com a gente. O Sebastião, de Dom Viçoso. O Jonas Eliseu, em Ipatinga, pela esposa Eliane e pelas filhas. Louvando e agradecendo a Deus também. O José Mariano Linhares, no Espírito Santo, rezando conosco. A Maria Elza em Ananindeua, pedindo por ela e por toda a família, ela e Manuel, rezando conosco. O nosso irmão Jackson Carvalho, São José dos Campos, pedindo por ele e por toda a família. Reza com a gente também a Luzia Cândido em Brumadinho, Minas Gerais, a Lúcia Porto em Arco Verde, no Pernambuco, rezando, louvando e agradecendo a Deus por tudo em nossa vida, na vida de nossa família. E quem reza conosco esse mistério é a nossa irmã, a Maria Márcia, está lá rezando por nós, rezando por ela, pela família, louvando e agradecendo ao bom Deus por tudo na vida dela e na vida de toda a família. Maria Márcia, bom dia!
1: Dia, Eduardo.
0: Tudo certinho, graças a Deus.
1: Graças a Deus, Eduardo. Igual você fala, o jeitinho que Deus manda, o jeitinho que Deus quer, né?
0: Esse modelinho. E nós rezamos hoje por quem, minha irmã?
1: Hoje eu vou rezar pra minha família, meu esposo Vicente, pedir a Deus a cura dele, uma dor no joelho que ele tá. Vou rezar pela minha filha Cleiciane, minha filha Luciana, meu filho Edivaldo, meus genros Robertinho e Ailton, minha nora Valdemir, o meu neto Wesley e Daniel, que Deus cuida dele, do João Pedro, do William Fernando, e por todos, por você, Eduardo, Zé Antônio, por Evandro, por todos que acompanham com nós esse maravilhoso texto.
0: Amém, vamos rezar. Pai nosso que estais nos céus, santificado seja o vosso nome, venha a nós o vosso reino, seja feita a vossa vontade, assim na terra como no céu.
1: O pão nosso de cada dia nos dai hoje, perdoai as nossas ofensas, assim como nós perdoamos a quem nos tem ofendido. Não nos deixeis cair em tentação, mas livrai-nos do mal. Amém.
0: Ave Maria, cheia de graça, o Senhor é convosco. Bendita sois vós entre as mulheres, e bendito é o fruto do vosso ventre, Jesus.
1: Pela Dona Marita, Dona Nenê, o Paulo Brito, o Amarildo, a Ana Maria, o João Antônio. Santa Maria, Mãe de Deus, rogai por nós pecadores, agora e na hora de nossa morte. Amém.
0: Ave Maria, cheia de graça, o Senhor é convosco. Bendita sois vós entre as mulheres, e bendito é o fruto do vosso ventre, Jesus.
1: Seu José de Lourdes e esposa, Almira, a Cleusa, a Márcia, o Paulo Sérgio, a Maria do Carmo, a Dona Raimundo, pela alma do Senhor Domingos e o Alair Labanca. Santa Maria, Mãe de Deus, rogai por nós, pecadores.

0: pecadores, agora e na hora de nossa morte. Amém.
1: Ave Maria, cheia de graça, o Senhor é convosco. Bendita sois vós entre as mulheres, e bendito é o fruto do vosso ventre, Jesus.
0: Pelo Leonel e a Celita, Divina e Lucimar, Walter Fotoco, Ivanil, Andrezinho e Dona Maura Verli. Santa Maria, Mãe de Deus, rogai por nós pecadores, agora e na hora de nossa morte. Amém.
1: Ave Maria, cheia de graça, o Senhor é convosco. Bendita sois vós entre as mulheres, e bendito é o fruto do vosso ventre, Jesus.
0: Pelo Joel e a Dona Neude, Jonas, Eliseu e Eliana, Dinair, Cristiana, Margarete, Arthur e seus pais, Edilane e Heron, e pelo Marcelo Costa. Santa Maria, Mãe de Deus, rogai por nós pecadores, agora e na hora de nossa morte. Amém.
1: Ave Maria, cheia de graça, o Senhor é convosco. Bendita sois vós entre as mulheres, e bendito é o fruto do vosso ventre, Jesus.
0: Pela minha amiga Jandira Gomes, que está firme na panha de café. Santa Maria, Mãe de Deus, rogai por nós pecadores, agora e na hora de nossa morte. Amém.
1: Ave Maria, cheia de graça, o Senhor é convosco. Bendita sois vós entre as mulheres, e bendito é o fruto do vosso ventre, Jesus.
0: Pelo Itamar e a Anilta Fontoura, o Padre Carlos e o Padre Rafael. Santa Maria, Mãe de Deus, rogai por nós pecadores, agora e na hora de nossa morte. Amém.
1: Ave Maria, cheia de graça, o Senhor é convosco. Bendita sois vós entre as mulheres, e bendito é o fruto do vosso ventre, Jesus.
0: Santa Maria, Mãe de Deus, rogai por nós pecadores, agora e na hora de nossa morte. Amém.
1: Ave Maria, cheia de graça, o Senhor é convosco. Bendita sois vós entre as mulheres, e bendito é o fruto do vosso ventre, Jesus.
0: Pelo meu fisioterapeuta, o Alex, que Deus o abençoe, que ele é muito bom fisioterapeuta. Santa Maria, Mãe de Deus, rogai por nós pecadores, agora e na hora de nossa morte. Amém.
1: Ave Maria, cheia de graça, o Senhor é convosco. Bendita sois vós entre as mulheres, e bendito é o fruto do vosso ventre, Jesus.
0: Santa Maria, Mãe de Deus, rogai por nós pecadores, agora e na hora de nossa morte. Amém.
1: Ave Maria, cheia de graça, o Senhor é convosco. Bendita sois vós entre as mulheres, e bendito é o fruto do vosso ventre, Jesus.
0: Santa Maria, Mãe de Deus, rogai por nós pecadores, agora e na hora de nossa morte. Amém.
1: Glória ao Pai, ao Filho e ao Espírito Santo.
0: Assim como era no princípio, agora e sempre. Amém.
1: Ó meu bom e amado Jesus,
0: perdoai-nos, livrai-nos do fogo do inferno, levai as almas todas para o céu e socorrei principalmente os que mais necessitarem da vossa infinita misericórdia.
1: São José,
0: rogai por nós, valei-me São José.
1: Nossa Senhora do Perpétuo Socorro,
0: vinde nosso socorro e rogai por nós.
1: Senhora Aparecida, Mãe, Rainha e Padroeira do Brasil,
0: ó minha mãe querida, rogai por nós, intercedei Jesus por cada um de nós e por tanta gente com ansiedade, tenha piedade de nós, minha mãe querida.
1: Minha querida Márcia, Maria Márcia, Mãe Uaçu, obrigado por ter rezado conosco, obrigado pela sua participação, viu? Que a Mãe Aparecida lhe cubra com seu manto sagrado. Salve Maria.
0: Salve Maria, obrigada Eduardo, eu que agradeço, ganhei meu dia, que Deus abençoe.

Aparecida, Rede Aparecida de Rádio, acolhendo todos os nossos irmãos que rezam conosco nesta madrugada. O Arlindo Canal em Cachoeiro de Itapemirim, rezando Luiz Fernando, o Luiz Roberto e a Tiffany, que são os filhos do nosso irmão querido Diogo Silva, rezando também pela esposa Camila. Louvando e agradecendo a Deus o Carlos Alfo de Jales, interior de São Paulo, agradecendo as bênçãos recebidas pela mãe e pelo pai, a mãezinha querida e o Senhor Jesus. O nosso Osmair em Santa Bárbara do Oeste, rezando por ele e pela família. Gorete em Baipendi, em Birigui, São Paulo, a Célia Nogueira, rezando por ela e pela família. O Luiz Carlos em Juiz de Fora.

rezando por ele e pela netinha Helena, louvando e agradecendo a Deus também, Dona Nenê, a Dona Nenê lá em Bom Jesus da Lapa, que rezou conosco o nosso primeiro mistério, louvando e agradecendo a Deus. O Wallace reza com a gente em Cachoeiro de Itapemirim, a Hebe em Cotia, rezando por ela e pela família também, por todos os nossos irmãos e irmãs em Cristo. São muitos, infelizmente não dá para falar o nome de todos, mas sintam-se todos acolhidos pelos braços da mãe, pedindo, louvando e agradecendo. Pai nosso que estais nos céus, santificado seja o vosso nome, venha a nós o vosso reino, seja feita a vossa vontade, assim na terra como no céu. O pão nosso de cada dia dai-nos hoje, perdoai as nossas ofensas, assim como nós perdoamos a quem nos tem ofendido. Não nos deixeis cair em tentação, mas livrai-nos do mal. Amém. Ave Maria, cheia de graça, o Senhor é convosco. Bendita sois vós entre as mulheres, e bendito é o fruto do vosso ventre, Jesus. Santa Maria, Mãe de Deus, rogai por nós, pecadores, agora e na hora de nossa morte. Amém. Ave Maria, cheia de graça, o Senhor é convosco. Bendita sois vós entre as mulheres, e bendito é o fruto do vosso ventre, Jesus. Santa Maria, Mãe de Deus, rogai por nós, pecadores, agora e na hora de nossa morte. Amém. Ave Maria, cheia de graça, o Senhor é convosco. Bendita sois vós entre as mulheres, e bendito é o fruto do vosso ventre, Jesus. Santa Maria, Mãe de Deus, rogai por nós, pecadores, agora e na hora de nossa morte. Amém. Ave Maria, cheia de graça, o Senhor é convosco. Bendita sois vós entre as mulheres, e bendito é o fruto do vosso ventre, Jesus. Santa Maria, Mãe de Deus, rogai por nós, pecadores, agora e na hora de nossa morte. Amém. Ave Maria, cheia de graça, o Senhor é convosco. Bendita sois vós entre as mulheres, e bendito é o fruto do vosso ventre, Jesus. Santa Maria, Mãe de Deus, rogai por nós, pecadores, agora e na hora de nossa morte. Amém. Ave Maria, cheia de graça, o Senhor é convosco. Bendita sois vós entre as mulheres, e bendito é o fruto do vosso ventre, Jesus. Santa Maria, Mãe de Deus, rogai por nós, pecadores, agora e na hora de nossa morte. Amém. Ave Maria, cheia de graça, o Senhor é convosco. Bendita sois vós entre as mulheres, e bendito é o fruto do vosso ventre, Jesus. Santa Maria, Mãe de Deus, rogai por nós, pecadores, agora e na hora de nossa morte. Amém. Ave Maria, cheia de graça, o Senhor é convosco. Bendita sois vós entre as mulheres, e bendito é o fruto do vosso ventre, Jesus. Santa Maria, Mãe de Deus, rogai por nós, pecadores, agora e na hora de nossa morte. Amém. Ave Maria, cheia de graça, o Senhor é convosco. Bendita sois vós entre as mulheres, e bendito é o fruto do vosso ventre, Jesus. Santa Maria, Mãe de Deus, rogai por nós, pecadores, agora e na hora de nossa morte. Amém. Glória ao Pai, ao Filho e ao Espírito Santo, como era no princípio, agora e sempre. Amém. Ó meu bom e amado Jesus, perdoai-nos, livrai-nos do fogo do inferno. Levai as almas todas para o céu e socorrei principalmente aquelas que mais precisarem da vossa infinita misericórdia. Nossa Senhora do Carmo, rogai por nós. Santa Rita de Cássia, rogai por nós. São José, rogai por nós. Senhora Aparecida, Mãe, Rainha e Padroeira do Brasil, rogai por nós que recorremos a vós. E nós queremos agradecer a Mãe querida por todas as bênçãos e graças que temos recebido de vossas mãos maternais. E por isso, Mãe, queremos saudá-la com a Salve Rainha. Salve Rainha, Mãe de Misericórdia, vida, doçura e esperança nossa salve. A vós bradamos os degredados filhos de Eva, a vós suspiramos gemendo e chorando neste vale de lágrimas. Eia, pois, advogada nossa, esses vossos olhos misericordiosos a nós volvei.

depois desse desterro, mostrai-nos Jesus, bendito o fruto do vosso ventre. Ó clemente, ó piedosa, ó doce e sempre Virgem Maria, rogai por nós, Santa Mãe de Deus, para que sejamos dignos das promessas de Cristo. Assim seja. Amém. Estamos chegando ao final do nosso Santo Terço, aqui pela Rádio Aparecida, Rede Aparecida de Rádio. Obrigado a vocês todos, irmãos e irmãs, que rezaram conosco. Nós estivemos e continuaremos sempre unidos, em nome do Pai, do Filho e do Espírito Santo. Amém. Nos consagremos à nossa Mãe. Ó Maria Santíssima, pelos méritos de nosso Senhor Jesus Cristo, em vossa querida imagem de Aparecida, espalhais inúmeros benefícios sobre todo o Brasil. Eu, embora indigno de pertencer ao número de vossos filhos e filhas, mas cheio do desejo de participar dos benefícios de vossa misericórdia, prostrado a vossos pés, consagro-vos o meu entendimento, para que sempre pense no amor que mereceis. Consagro-vos a minha língua, para que sempre vos louve e propague a vossa devoção. Consagro-vos o meu coração, para que depois de Cristo, de Deus, vos ame sobre todas as coisas. Recebei-me, ó Rainha incomparável, vós que o Cristo crucificado deu-nos por mãe, no ditoso número de vossos filhos e filhas. Acolhei-me debaixo de vossa proteção, socorrei-me em todas as minhas necessidades espirituais e temporais, sobretudo na hora de minha morte. Abençoai-me, ó celestial cooperadora, e com vossa poderosa intercessão, fortalecei-me em minha fraqueza, a fim de que, servindo-vos fielmente nesta vida, possa louvar-vos, amar-vos e dar-vos graças no céu por toda a eternidade. Assim seja. Obrigado a você, meu irmão, minha irmã, que rezou conosco. Nós estivemos e continuaremos sempre unidos. Em nome do Pai, do Filho e do Espírito Santo. Amém. Fiquem todos com as bênçãos do Senhor Jesus, a proteção e a intercessão de nossa mãezinha querida, a Senhora Aparecida. Fiquem todos na paz. Fiquem todos em paz.

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8: 5 horas.
9: Bom dia, caro ouvinte. Em nome do Pai, do Filho e do Espírito Santo, amém. Eu vos adoro, meu Deus, e vos amo de todo o coração. Dou-vos graças por me terdes criado, feito cristão e conservado nesta noite. Humildemente vos agradeço todos os benefícios que me concedestes. Estou pronto para ajudar-vos na construção de uma humanidade mais feliz, na construção do vosso reino de amor e de paz. As pessoas estão me esperando. Ofereço-vos todas as ações desse dia. Fazei que sejam todas segundo a vossa santa vontade, para a vossa maior glória, e seja sempre comigo a vossa graça e com toda a minha família. Defendei-me do pecado e de todo o mal. Senhor Deus, Rei do céu e da terra, dirigi, santificai e governai neste dia os nossos corações e os nossos corpos, sentidos, palavras e ações, a fim de que mereçamos ser salvos e libertos aqui e na terra. Por nosso Senhor Jesus Cristo, vosso Filho, na unidade do Espírito Santo. Amém. Que este dia seja um dia abençoado para cada um de vocês, caro ouvinte. Abençoe-vos o Deus Todo-Poderoso, Pai, Filho e Espírito Santo. Amém.
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0: Meu chapa, há quanto tempo que eu não vejo você? Você sumiu, bicho.
1: De nada, tô por aí. Você lembra daquela mina que deu o cano em nós dois?
0: Lembro.
1: Pois então, conquistei ela e me casei com ela.
0: Não brinca?
1: No duro. Vou te contar, tô levando a maior vida de reis.
0: É verdade?
1: Verdade mesmo. Vou contar minha história toda pra tu cantando, tá?
0: Vamos lá.
1: Faz um segundão aí pro papai.

0: meu, eu não entro nessa não, bicho. Conversa.
1: Eu tô na minha, né, meu chapa? Moringa fresca, burro na sombra. E vou te contar, hein.

0: Aí tá legal, meu. A tua esposa não tem uma irmã solteira, não, meu camarada?
1: Que nada, meu chapa. É filha única, bicho.
0: Mas então eu estou pesado.
1: Vai fazendo segunda aí que tu vai ver só que coisa bacana, tá?

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11: Ouvintes da Rádio Vida Nova FM, bom dia. Vamos fazer junto a nossa oração da manhã. Senhor Deus e Pai, a Ti a minha gratidão pela vida que desperta, pelo calor que cria vida, pela luz que abre meus olhos. Eu Te agradeço por tudo que forma minha vida, pela terra, pela água, pelo ar, pelas pessoas. Inspira-me com Teu Espírito Santo, os pensamentos que vão me alimentar, as palavras que eu vou dizer, os gestos que vou dirigir, a comunicação que vou realizar. Abençoa as pessoas que eu vou encontrar, os alimentos que vou ingerir. Abençoa os passos que eu der,

trabalho que devo fazer. Abençoa, Senhor, as decisões que vou tomar, a esperança que vou promover, a paz que vou semear, a fé que vou viver, o amor que vou partilhar. Ajuda-me, Senhor, a não fugir diante das dificuldades, mas abraçar com amor as pequenas cruzes desse dia. Quero estar contigo, Senhor, no início, durante e o fim desse dia. Amém.

0: ouvinte da Rádio Vida Nova FM, bom estarmos juntos nessa manhã de quarta-feira, 17 de junho de 2026. Pedimos a Deus que abençoe todos os nossos amigos e amigas aqui da Vida Nova FM. Palavra de Deus ilumina nossa oração, texto do Evangelho de Mateus. Evitai praticar as vossas boas obras diante dos outros para serem vistos por elas. Deve ter sido impressionante ter estado ao pé do monte e ouvido Jesus falar isso. Suas palavras não eram palavras vazias, mas transformadoras. De fato, ele ensinava com quem tem autoridade, diz o Evangelho. Por meio de seu ensino, Jesus desafiava a realidade do pensamento do mundo à sua volta. Como podemos ser bem-aventurados os humildes, os que choram, os mansos, que têm fome, que têm sede de justiça, misericordiosos, os limpos do coração, os pacificadores, os perseguidos? Como ele ousava chamar felizes aqueles que o mundo havia declarado como infelizes? Essa era a dinâmica do ensino de Jesus sobre o reino de Deus. Para entrar no reino de Deus era necessário renúncia e sacrifício. Se pudesse resumir o ensino de Jesus no Sermão da Montanha, uma única palavra, essa palavra seria transformação. E essa transformação acontece de dentro para fora e se manifesta uma nova forma de viver a fé. Toda atitude, bem como toda mentalidade, é transformada a fim de refletir na prática do amor e da bondade de Deus. Assim compreendemos o ensino de Jesus e seus ouvintes ao pé daquela montanha. Evitai praticar as vossas boas obras diante dos outros para serem vistos por elas. Jesus se preocupa que as motivações para a prática das boas obras não sejam erradas. Não busquem os aplausos. E como são atuais essas palavras? É um mundo marcado por tantos interesses. Jesus nos apresenta a dinâmica do rei. Nossas boas obras precisam glorificar a Deus, não a nós. Renúncia e sacrifício, renunciar à própria glória, sacrificar nosso orgulho para que o reino de Deus possa crescer no meio de nós. Senhor, dá-nos força para sabermos renunciar ao nosso orgulho e glória própria, para que nossas obras glorifiquem o teu nome. Ouvinte da Rádio Vida Nova FM, que o Senhor te abençoe e te guarde, que ele mostre a sua face e seja favorável, que ele volva para você seu olhar, obter sua paz. Que você sinta a presença amorosa de Deus em sua vida cada minuto deste novo dia. Que uma chuva de bênçãos seja derramada sobre você e sua família. E que o Senhor te guarde na palma da sua mão e o livre de todo mal. E até que nos encontremos de novo, que Deus te abençoe. Em nome do Pai, do Filho e do Espírito Santo, tenha um bom dia e até amanhã, se Deus quiser.
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1: Ai de mim se não anunciar o Evangelho. Primeira carta de Paulo aos Coríntios, capítulo 9, versículo 16.

0: qualidade daquilo que se faz. Tudo deve ser feito para que nos coloquemos em perfeita comunhão com o Pai, sob o seu olhar, em profunda intimidade com Ele, jamais acompanhadas de atitudes que revelem um coração duplo e hipócrita. Jamais praticar obras de modo à obtenção da aprovação dos outros, ou até de si mesmos. Se o coração do discípulo estiver em íntima comunhão com o Pai, tudo fará para que seja visto tão apenas por Ele, que dará a sua recompensa, que é o próprio Jesus, que nunca se separa de quem o procura com sinceridade e abertura total. A atuar em segredo exige muito mais, pois podemos nos tornar palco de nós mesmos, requerendo reconhecimento e gratidão, acompanhados de autoelogios, autoaplausos, acompanhados do vácuo de humildade. É preciso tão apenas nos tornarmos o que de fato somos, fazendo brotar no mais profundo de nosso eu uma autenticidade sem interesses duvidosos. Cada palavra, pensamento ou obra deve ser a pura expressão do amor experimentado na relação com Deus em favor do outro, da mais frutuosa, piedosa e ativa atitude de quem crê no que celebra em cada Eucaristia e do que vive e prolonga em cada gesto do cotidiano. Que a oração nos coloque em mais intensa comunhão, intimidade e amizade com Deus, para que saibamos viver o autêntico jejum, a morte de toda e qualquer expressão de egoísmo, que consiste na ausência de liberdade, acompanhado de gestos múltiplos, pequenos ou grandes, de caridade. Assim vividas, a oração e a caridade, a esmola edifica e promove o outro, sem vínculos de dependência de uma das partes, ou sobressair-se sobre a miséria do outro, da parte de quem a oferece. Não sejamos palco para nós mesmos. Tudo deve ser feito para que nos coloquemos em perfeita comunhão com o Pai.
1: Alegrai-vos sempre, orai sem cessar. 1 Tessalonicenses capítulo 5, versículos do 16 ao 17. 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
1: Bom demais, Desperta Brasil, muito bom dia pra você. Hoje é quarta-feira, 17 de junho de 2026, agora 6h20, WJ, seu amigão de todas as manhãs, com Desperta Brasil, no oferecimento Miranda Agropecuária, 997-088761, Lojas Pague Menos, mania de vender barato. 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Também com você no Desperta Brasil a partir de hoje. 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Bem-vindo às manhãs da Vida Nova, 6h21, bom dia.

Bom demais, hein? 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Abraçando o Zé Afonso, também já ligado aqui no Desperta Brasil, né, Zé? Ótima quarta-feira pra você. Obrigado pela companhia. Bora, bora, mexer o doce, menino parado no vento, picolé. Saudade da minha terra, tem Chitão e Chororó com João Paulo e Daniel.

0: Bom demais, o Desperta Brasil. Oi, Sirleia, boa quarta, bom dia.
1: Bom dia, Wagner Guilherme. Toca pra mim do Duque Dalvan, um jantar para Jesus.
0: Manda aí, Sirleia.
1: Pro Saulo, pra todos meus familiares aqui em Goiânia.
0: Aham.
1: Pra Geraldinha, Danlita. Pra Maria e família na Jacutinga. Pro Leandro, família na Jacutinga. Delico do Bernardinho e família. Pra Das Neves, família. Ritinha e família. Lurdinha e família. O Misael, Maiara, Graciane, Edson, Nessaria, Milô. O Ronaldinho, a esposa dele, pro Cheiro das Pombas. Pro Anderson, Laninho, Luzia, pro Ederson. Pro Cleidione, pra todos que estão ligadinhos no Desperta.
0: Bom demais, hein?
1: Um ótimo dia.
0: Valeu.
1: Deus abençoe você hoje sempre.
0: Boa quarta, Sirleia. Tchau, tchau. Abraço pra turma aí do Vilagem com a gente, né? Na sintonia, conferindo também o nosso Desperta Brasil. Oi, bom dia.
2: Bom dia, Wagner Júnior.
0: Bom dia.
2: Aqui é o Ângelo Tadeu Moura.
0: Fala, Ângelo.
2: Queria concorrer aí, ó, a camisa do Brasil.
0: Placar premiado, Vila Nova, Canadá, Outlet.
2: 1-0 para o Haiti.
0: 1-0 para o Haiti? Tá aí, rapaz. Valeu, Ângelo. Obrigado, tá, pela participação, pelo seu palpite. Boa sorte para você. Tá em São João Evangelista, tá curtindo também por lá o nosso Desperta Brasil. Agora são 6:26, é o Desperta Brasil. Bom dia para você.

0: Bom demais, hein? Desperta Brasil, bom dia pra você. Agora são 6:30. A paróquia São Miguel e Almas informa que hoje, quarta-feira, haverá missa na comunidade São Geraldo às 6:00. Encontro das mães que oram pelos filhos às 6:30 na Igreja Matriz e missa às 7:00 também na comunidade Coqueiros. Já depois do intervalo, muito mais pra você no Desperta Brasil. Bom dia, boa quarta.
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5: Júnior. Bom demais, é o Desperta Brasil, agora são 6:38, estou de volta com você no oferecimento Casa Monza, desde 1985, trabalhando em parceria com o Homem do Campo, tá? 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Desperta Brasil, bom dia.
6: Bom dia!
5: Chegando participação da Maria Aparecida com a gente na conquista, né, Maria Aparecida? Bom dia pra você, tá ligadinha, tá deixando o abraço. Deixou também o placar 3-0 Brasil diante do Haiti, segundo ela é o placar. Boa sorte, né, pra você e também para o Brasil. Obrigado pela companhia, tá? Abraço pra turma aí da conquista, toda a região com a gente aqui no Desperta Brasil. Marcelândia também, bom dia, tá no Santa Teresa.
7: Bom dia, Wagner, tudo bem?
5: Bacana, e você?
7: Eu gostaria de ouvir uma música do Amado Batista.
5: Manda
7: aí. Pode ser qualquer uma aí que você escolher. Vou oferecer pro meu marido Renato, minha filha Maria Vitória, pra minha família toda lá no Fazenda Sapé, município aqui de Goiânia mesmo. E pra vocês aí da rádio.
5: Obrigado.
7: E o placar vai ser 2-1, né?
5: 2-1?
7: Brasil.
5: Isso, tá otimista, bacana. Obrigado, viu, Marcelândia? Obrigado pela participação. Abraço a todos aí do Santa Teresa, toda a região, tá? No Vista Alegre, o Afonso Batista. Também tá ligado, né, Afonso? Abraçando a Anne, Larissa, Carla também, a Fernanda. Deixando um abraço também para a Tamara. Ótima quarta também para toda essa turma, tá? Amado Batista, Simone Simária, Folha Seca, é o Desperta Brasil. Bora, bora, mexeu o doce, menino parado.

0: Mas é o Desperta Brasil, WJ, hein? Seu amigão de todas as manhãs. Muito bom dia pra você em casa, pra você no trabalho aí, né? Boa quarta e bem produtiva pra você no trabalho, pra turma de casa também. Tamo junto até as 8 horas da manhã com o Desperta Brasil. Paulinho também por aqui no sítio Aricanga. Bom dia!
1: Queria ensinar o amigo Silvio, pra Regina, pra Germara, Geraldo Vicuto, Parecida, Alessandro, Zé Roberto, Feliz por Ivan, lá na Fazenda Cachoeira, Zé Biscoito, Biá, Rosanja, meu amigo Deco, Dona Wanda, Demata Carroça, o Isaquinha, Ronaldinho, Daniel, Rosileia, Antônio, Regina, Felizanja, meu amigo Neco, esposa de Ira Júlia, Cadeiroso lá no Amazônia, na programação. Tava consertando as motas lá e escutando sua programação. Fernando São José de Jacaré.
0: Bom demais, Tiana, hein?
1: Giovana, minha filha Maria Clara, meu filho Natan, meu amigo, meu compadre Dedé, lá no Campo de Viação, a Diva na Fazenda Canaça, a Estela em Sabinope, Omar, nosso amigo Marco, o Jean, e todos estiver ligado no Desperta Brasil, Vaguinho.
0: Bom demais, hein,
1: Zé
0: Paulinho?
1: Pito, Maria, Luz na Conquista, esposa de Maria Borges, tudo pessoa.

0: nota mil. Fica com Deus.
1: Bom demais, amém. Tamo junto, hein?
0: Põe o galo pra cantar aí.
1: Pois é, o galo tá
0: eu
1: aqui.
0: Acho que eu vou cantar alto, fazendo favor.
1: Pois é, rapaz. O galo tá solto aqui no Desperta Brasil, né, Paulinho? Pois é, tá ciscando aqui no Desperta Brasil esse galo. Abraço pra você a todos aí no sítio Aricanga. Bom dia pra turma que tá com a gente lá em Diamantina. Saraiva Correia, Diamantina, bom dia. Bom dia pra turma aí de Milho Verde com a gente, né? Você no Cerro, Serra Azul de Minas, Rio Vermelho também. Santo Antônio aí também tá na sintonia. Abraçando você em Conceição do Mato Dentro. Recebendo o Jubileu também com Jesus do Matozinhos. Abraço pra Conceição do Mato Dentro. Alô, Dom Joaquim, boa quarta.

0: Bom demais o Desperta Brasil. Ó, tá chegando o santo do dia, eu volto já já trazendo pra você muito mais aqui no nosso Desperta Brasil. 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É pra você que ela existe, já já tem mais, agora 6:48. Bom dia.
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3: Bom dia para você que nos ouve através das ondas da rádio Vida Nova FM e através das redes sociais. Você que nos acompanha pelas redes, deixe o seu like, comente, siga o perfil da rádio e se inscreva no nosso canal. Eu sou Kênia Maria. É uma imensa alegria ter a sua companhia. O programa Santo do Dia é um programa para nos aproximar de Deus, nos inspirando com o exemplo daqueles que santificaram suas vidas, dedicando-as a Deus. Hoje é quarta-feira, 17 de junho de 2026. Celebramos hoje Santo Adolfo de Osnabrück. Santo Adolfo

0: Osnabrü foi um bispo alemão de origem nobre, célebre pela sua humildade, caridade e profunda devoção. Conhecido como o Esmoler dos pobres, ele dedicou sua vida e seus bens a auxiliar os necessitados, mantendo um rigoroso estilo de vida monástica. Ele nasceu por volta de 1185 na Vestfália, Alemanha. E ele morreu no dia 30 de junho de 1222 em Osnabrü. A sua função era de bispo de Osnabrü. O seu dia festivo é celebrado no dia 17 de junho, isso dependendo do calendário regional como é o nosso. Nascido no seio da nobreza, filho do conde Simão de Tecklenburg, Adolfo foi educado por monges cistercienses no célebre mosteiro de Camp, às margens do rio Reno. Fascinado pela vida monástica, ele desejava tornar-se um simples monge, mas seu pai se opôs. Em vez disso, permitiram que ele estudasse teologia. Ele foi ordenado sacerdote e logo se tornou cônego da Igreja Metropolitana de Colônia. Em 1216, Adolfo foi nomeado para assumir a sede episcopal de Osnabrü. Embora tenha alcançado uma alta posição de destaque na igreja, ele recusou os luxos e continuou a viver com a mesma austeridade e humildade dos monges cistercienses que o criaram. Adolfo focou seu pastoreio no cuidado direto aos fiéis, sendo amplamente lembrado por sua generosidade e por distribuir aos pobres tudo o que recebia da diocese. Após sua morte, em 1224, seu corpo foi sepultado na Catedral de São Pedro, em Osnabrü. Ele foi canonizado em 1625 pelo Papa Urbano VIII e hoje é frequentemente representado artisticamente como um bispo segurando uma pequena igreja. Santo Adolfo de Osnabrü, rogai a Deus por nós. Agora quero convidar você, ouvinte, a rezar comigo a oração que o Senhor nos ensinou. Pai nosso que estais nos céus, santificado seja o vosso nome. Venha a nós o vosso reino. Seja feita a vossa vontade, assim na terra como no céu. O pão nosso de cada dia nos dai hoje. Perdoai-nos as nossas ofensas, assim como nós perdoamos a quem nos tem ofendido. E não nos deixeis cair em tentação, mas livrai-nos do mal. Amém. Ave Maria, cheia de graça, o Senhor é convosco. Bendita sois vós entre as mulheres, e bendito é o fruto do vosso ventre, Jesus. Santa Maria, Mãe de Deus, rogai por nós, pecadores, agora e na hora da nossa morte. Amém. Meu irmão, minha irmã, santificado seja o seu e o nosso dia. Até o próximo encontro, onde traremos mais exemplos de fé e coragem para santificar a sua vida. Fique com Deus e até lá.
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0: bom demais, tô de volta com Desperta Brasil, pra você que tá ligado agora 7:02, ótima manhã, gente. 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Agora 7:02, o Marquesan Araújo tá chegando aqui no Desperta Brasil para trazer pra você o boletim do agro para hoje, quarta-feira, 17 de junho. Com você, Marquesan Araújo.
1: O preço do boi gordo registra recuo nesta quarta-feira, dia 17. Em São Paulo, a arroba é negociada a R$ 349,45, após queda de 0,99%. No mercado de frango, os valores também apresentam redução na Grande São Paulo, em São José do Rio Preto e em Descalvado. O quilo do frango congelado é vendido a R$ 7,29, enquanto o frango resfriado está cotado a R$ 7,31. Já a carcaça suína especial teve desvalorização de 0,12% nos atacados da Grande São Paulo, onde o quilo passou a custar R$ 8,46. Entre os estados analisados, o suíno vivo registra avanço em algumas praças. No Rio Grande do Sul, por exemplo, o animal é comercializado a R$ 4,93. Os dados são do CEPEA. Reportagem Marquesan Araújo.
0: Tá aí o Marquesan Araújo trazendo para você os indicadores do agro, né? Para hoje, quarta-feira, 17, para você entender esse termo aí, né? Do mercado bovino, que é boi gordo. Esse boi gordo é um bovino macho, pronto já para o abate, com peso mínimo de 16 arrobas, isso líquidas, tá? De carcaça. Isso aproximadamente é 240 quilos e até 42 meses de idade, que atende também padrões do mercado nacional e internacional, incluindo exportações lá para Europa, para a China, isso com a cota Hilton. Agora 7:04, bom dia!
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0: quarta aí pra você. 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Abraçando você que tá ligado em casa, no trabalho, a turma também na estrada, juntinhos aqui no Desperta Brasil. Quem tá por aqui, tá ligado também com a gente, é o Zé Celso, né Zé? Tá chegando por aqui, Cabocla Tereza com Tonique Tinoco, manda pra quem, Zé Celso? Diz aí.
1: Ofereci minha esposa Maria, oferecido todos meus filhos, acompanhe Zé, família lá no São João Evangelista, Expedito, família lá no Correntinho, Rafael, família, Corrente Canoa, Cláudio Pimenta, Corrente Canoa, Necla e família lá nos Barbosa.
0: Galera com a gente.
1: É. Rosemar e família lá no São Domingo. Renilson e família lá no Rádio Paulista. Dilson Santa Rita. Lá no Mãe Jesus do Nabrava. Francisco Mãe Jesus do Nabrava também. E todos os amigos que gostarem da música.
0: Bom demais, hein, Zé? Obrigado pela participação, grande Zé Celso aqui no Desperta Brasil, né? Tá ligadão, tá curtindo a nossa programação. Também, quem tá ligadinha por aqui, tá curtindo, é a Valdineia Maia com a gente, né? Valdineia, ótima manhã pra você, tá ligadinha, deixou abraço aqui, claro, o placar do jogo, segundo ela, 2-1 Brasil, boa sorte pra você. Abraçando o Lucas Souto com a gente, oi Lucas, abraço. Deixando um abraço especial pra toda a família com a gente lá no João Miranda. Também abraçando por aqui a Daniela com a gente. Oi, Daniela, abraço pra você, tá em Senhora do Porto, né? Tá ligadinha, tá curtindo também o nosso Desperta Brasil. Oi, bom dia.
2: Bom dia, Vaz. Aqui é Marlete do Corpo de Venâncio.
0: Oi, Marlete.
2: É, Corrente Canoa.
0: Abraço pra turma aí.
2: É, o placar do Brasil vai ser de 1-1.
0: Será empatado, então.
2: Eu gostaria de oferecer uma música.
0: Manda aí, Marlete.
2: Tonico Tinoco. Para todos lá da Barra Mansa.
0: Galerinha com a gente.
2: Ladinho, eu tinha aparecido lá na Conquista. Enfim, a todos.
0: Aham.
2: Uhum. Tenham um bom dia. Adoro ouvir você.
0: Ah, aplausos. Que bom. Obrigado.
2: Eu fico cheia de tanto escutar vocês comigo. Falando comigo.
0: Coisa boa, tenham é. Bom dia. Começar o dia já com aquele, né? Apetite, né? É. Obrigado pela companhia. Boa quarta aí, tá? Obrigado pelo carinho sempre. Abraçando o Flávio, Alip de Melo em BH, tá pelo app, né, Flávio? Boa quarta aí pra você na capital dos mineiros. Cabocla Tereza, é Tonique Tinoco no seu Desperta Brasil. Bom dia.

Mas, hein, abraçando por aqui a Silvana, tá ligadinha com a gente, a Silvana Velar, né, Silvana? Bom dia pra você, tá ligadinha? Vai curtir Zezé de Camargo e Luciano, tá deixando um abraço especial pra toda a família curtindo. Tá ligadinha, curtindo lá em Barra Mansa com a gente, né, Silvana? Bom dia, abraço pra você, a toda a família aí, tá? Abraçando também, tá ligadinha, a Marlete Aparecida, né, Marlete? Tá no Maia dos Buracos. Obrigado pela companhia, boa quarta aí pra você. No Graipu, abraçando por aqui também, a Vanilda com a gente, né, Vanilda? Excelente manhã, curtindo a nossa programação no Desperta Brasil. Abraço pra você de Carmésia com a gente, alô, Dores de Goiânia. Abraço pra você também, Ferros, né? Na sintonia. Abraçando você que tá bem juntinho, curtindo a nossa programação em Senhora do Porto também, em toda a região com a gente. 7:18.

demais esse Desperta Brasil, chanadão da sua manhã, coisa boa, 7:22, bora de tomar aquele cafezinho aí, né? Pra aquecer essa quarta, Zezé de Camargo e Luciano, o que é que eu faço? Você curtiu o intervalo chegando, já já eu volto com você, é só o aquecimento pra tomar aquele cafezinho e já já volto com você aqui no Desperta Brasil. Bom dia!

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bom demais, esse Desperta Brasil. 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É o nosso Desperta Brasil.

0: bom demais, hein? Sempre com você. Fala, Xará, Juninho aqui no Desperta Brasil.
1: Ô, Xará, bom dia, bom dia.
0: Bom dia.
1: Aqui é a Juninação da Barba.
0: Fala, Juninho.
1: Eu queria oferecer a música do Gene Gene.
0: Manda aí, Juninho.
1: O Jorlão Barra Pesada, Uziel, Rosinei Felipe, Juliano, Rosivaldo, Toco e o Gambá do Rogério.
0: Galera com a gente, valeu, Xará, abraçando também a Mirissan com a gente. Oi, Mirissan, ótima manhã pra você também.

0: Adriano aí com a gente, né? Na saída para São João Evangelista, ligados aqui na nossa programação. Tempinho tá gelado, né, Mirissan? Tá brava a coisa hoje, é, que coisa. Oi, bom dia, quem tá por aqui?
1: Bora mexer o doce.
0: Bora mexer o doce.
1: Picolé.
0: É isso aí, rapaz.
1: Vamos pra mim aqui no Cid Andaiá.
0: Fala de Milson.
1: Tirando um leite que ouvimos, Desperta Brasil.
0: Bom demais,
1: esse,
0: hein?
1: Meu amigo Materlândia, Serra Azul, de Minas, Rio Vermelho. Meu amigo em Goiânia, o Louro, Canzi. E meu amigo lá de Dores de Goiânia.
0: Ah, galerinha com a gente
1: vamos
0: aí.
1: Vamos pra nós aí. Com...
0: Legal, tamo junto, rapaz.
1: Queria que vocês da rádio também. Um bom dia.
0: Bacana.
1: Aí. Fique com Deus.
0: Valeu, Admilson com a gente lá no sítio Indaiá. Bom sucesso lá no município de Rio Vermelho. Abraço pra turma aí de Rio Vermelho, né? Toda a região com a gente na sintonia, conferindo por aqui a nossa programação. Tamo junto aqui na nossa programação. Bacana. Quem tá por aqui também é o Célio Reis com a gente. Oi, Célio. Galera da Construção Civil, tá ligado com a gente o Célio e deixou seu palpite também para o jogo do Brasil e Haiti, né, Célio? E aí, diz aí. Qual será o seu placar pra sexta?
1: Brasil pra ganhar de 3-1.
0: 3-1, tá bem, tá bem, tá bem, muito bem, muito bem, muito bem. Como dizia o Silvio Santos, né? Muito bem, bem, bem. É isso aí, galera tá otimista. É o placar premiado Vila Nova FM Canadá Outlet, valendo camisa do Brasil, né? Você acerta o seu placar e aí fica na torcida, né? Dentre os acertadores vai sair essa camisa do Brasil. Se acertar sozinho, você leva de fato o presentão sozinho também. Boa sorte pra você. 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Bom dia, dirigindo.

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0: e menos mania de vender barato. 7:40, bom dia. Quem tá ligadinha por aqui? A Eva com a gente, não é isso, Eva? Bom dia, menina.
1: Bom dia, aqui é a Eva do Vista Alegre.
0: Vista Alegre, tá ligadinha? Vai deixar abraço pra quem, Eva, nessa manhã de quarta aqui?
1: Para todos e para todos que estão ouvindo.
0: Bacana, tamo junto.
1: Participando da Vida Nova.
0: Legal, Eva, abraço pra você, obrigado pela companhia sempre, tá bom? Da Gabriel Lotti, tô abraçando também a Maria de Fátima com a gente, lá no bairro Pito. Abraço pra turma aí, né? Oi, bom dia.
2: Ô, Wagner, bom dia.
0: Bom dia, e aí?
2: Beleza pura?
0: Bom demais.
2: É o Salvador Ferreira.
0: Fala, Salvador.
2: Boa Vista, Virginópolis.
0: Abraço pra turma aí, Boa Vista, VGP, Virginópolis,
2: tá tudo bem,
0: né?
2: Aí?
0: Bom demais,
2: é,
0: rapaz.
2: Tá tudo na Santa Paz.
0: É isso aí, tirando o frio, né? É, rapaz, o trem deu uma caída na temperatura agora no início de junho, não é isso?
2: Mudando de assunto.
0: Ah.
2: Pra cá, 2-1 pro Brasil.
0: 2-1 pro Brasil? Tá otimista, hein, Salvador? Pois é, tem que estar otimista mesmo, né? O Brasil tá aí contra o Haiti na próxima sexta.
2: É uma pessoa especial, lá em Divinolândia de Minas.
0: Tá deixando um abraço também,
2: fica,
0: né?
2: Com Deus, muito obrigado.
0: Abraço pra você, obrigado. Alô, pela vai. Companhia. Boa quarta aí, tá? Salvador da Silva com a gente, deixando um abraço, né? Pra pessoa especial que tá com a gente também, lá em Divinolândia de Minas. Também tá ligadinha por aqui, lá no João Miranda, e a Luzia, né, Luzia?
3: Oi, Luzia, vai, Miranda.
0: Oi, Luzia.
3: Quero oferecer a mesma família pra você.
0: Obrigado.
3: Pra todos os ouvintes.
0: Galera com a gente, né?
3: Fica aí, né?
0: Pois é, menina.
3: Nós somos na Copa. Brasil, é. Brasil, Brasil.
0: Brasil, Brasil, Brasil. Vai arriscar o palpite?
3: 2-1. Brasil, 2-1.
0: 2-1? Ah, que bom. É.
3: 2-1.
0: 2-1. Tá otimista,
3: se
0: então?
3: Deus quiser.
0: É isso aí, Luzia. Abraço pra você, pra todos curtindo a nossa programação. Galerinha com a gente. Ô, Vanderlei, bom dia pra você, camarada. Diz aí.
4: Cabelo louro.
0: É.
4: Ofereço ali pra minha família ali no Bom Sucesso ali, ó. Minha mãe, meu irmão. Feliz pra Dazô, Paula, o Bahia, a Leia.
0: Galerinha com a gente.
4: Pro Jean, Marcos, família lá na Gameleira. Ofereço pro Teim, lá no Retiro, Cabeceira do Cedro. Ofereço pro Nazareno, no Retiro Monteiro. Ofereço família pra minha sobrinha, Jaiane, Deixe, Javi, Juquinha, Juquinha, Flaviano. Ofereço aí pra todos aí que tiver ligado na rádio aí.
0: Bom demais,
4: Lucas,
0: hein?
4: Lá na Ciade, o Vanderlan lá no Retiro do Nemerson, no Bom Sucesso. E todos aí que tiver ligadinho aí, ó, na Rádio Vida Nova aí, que tenham um bom dia.
0: Bacana, valeu. Abraçando o Leocárdio com a gente também, tá ligado no Desperta Brasil. E claro, curte Bodão 743. Bom dia.

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3: Bom demais, é o Desperta Brasil, meu tempo tá esgotado no Desperta Brasil, edição da sua quarta-feira, hoje 17 de junho, são 7:52. 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

0: bom demais, é sempre bom estar com você, onde quer que você esteja. Tô abraçando por aqui o Marcelo Rodrigues com a gente, né, Marcelão? Bom dia, obrigado pela companhia. Oi, bom dia.
1: Rapaz, um abraço pra todo mundo aí, sabe, nove, Camileira.
0: Fala, Gian.
1: E Vila Esperança e região. Rapaz, hoje o Brasil, o jogo do Brasil vai ficar em 4-0.
0: Tá otimista aí o Gian com a gente da Gamileira, né, Gian? Tá certo, é isso aí, tá bem otimista. Também com a gente o Leandro Pereira. Fala, Leandro, um abraço pra você, tá na Pensilvânia, lá nos Estados Unidos, deixando o palpite aqui hoje, né? É 2-1 Haiti. Tá então mandando seu abraço especial também pra sua mãe lá em Correntinho. Esqueceu o nome da mamãe, né, Leandro? Mas tá valendo aí. É o Leandro Pereira com a gente lá na Pensilvânia, Estados Unidos. 2-1 Haiti é o palpite aí do Leandro. Abraçando a mãe, tá ligadinha também, sempre, com certeza, lá em Correntinho. Abraço, Leandro, a toda a comunidade brasileira aí nos Estados Unidos, na terra do Tio Sam, né? Curtindo a nossa programação. Abraçando o Juliano com a gente, né, Juliano? Pra fechar, então, eu vou trazer o Henrique, né, Juliano? Pra gente fechar, gostou dessa? Boa, né? Vou lá na porteira buscar a Claudinha, porque daqui a pouquinho tem bate-papo. E hoje eu tô afiado com as melhores perguntas. O que é, o que é pra você rachar aquela cuca de tanto pensar aí, tá? Já prepara seu café que eu volto já já. Seja isso. Fechando o Desperta, que volta amanhã na sua quinta, bem cedinho.

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0: Bom demais, nosso Desperta Brasil, para você que tá ligado na programação da Vida Nova. Hoje é quarta-feira, 17 de junho de 2026. Tamo junto, Cláudia Rocha, bom dia.
1: Bom dia, Wagner, bom dia, ouvintes da Vida Nova. Aí, como é que são as coisas? Como é que o negócio acontece aqui? É no ao vivo.
0: No ao vivo.
1: Você falou aí, você me fez lembrar da musiquinha da infância.
0: É?
1: Hoje é quarta-feira, dia de alegria. Tinha umas musiquinhas.
0: Essa
1: no
0: eu não conheço.
1: No prezinho, no prezinho. É, na minha época era o prezinho, né? Aí tinha o prezinho, a gente cantava os dias da semana. Eu não vou lembrar o resto da música, não me peço, que a memória não é suficiente pra isso. Mas eu sei que tem. Hoje é quarta-feira, dia de alegria. Eu acho que a Dona Neuza, uma época atrás aí, me falou de uma musiquinha também.
0: Olha só.
1: Que fala assim, mas olha que interessante, né? Como é que
0: demais.
1: A escola deixa, né?
0: É.
1: Forma memórias e faz a gente lembrar das coisas. Eu lembro da tia Marilda, no prezinho. Ai, há um tempo atrás também aproveitei pra tirar foto com ela, tá lá em São João. Firme, forte, graças a Deus. E assim, é gostoso lembrar dessas coisas da escola.
0: Eu lembro da Dona Creuza aqui, irmã da Marina, contadora, nossa querida aqui da, né? Da comunidade aqui da rádio, da Diocese. Eu lembro daquela da aula do recreio, né? Não sei o que, faz espuma com sabão
1: aí.
0: Pra comer a merendinha. Aí. Vou lavar as minhas mãos.
1: Ai, que gracinha, gente.
0: Nossa, que nostalgia.
1: Aquela também. Pra ficar fortinho, pra ficar fortinho.
0: E crescer.
1: Isso mesmo.

0: gente. É, hoje nem é dia de TVT, mas trouxemos essas lembranças da infância. As tias da escola, ó. Um beijo pras tias de ontem, de hoje
1: pois
0: e de sempre.
1: E na época desse filhozinho tinha aquele negócio, não era um chocolate, mas era vermelhinho que vinha numa xícara, né? Aquilo era gostoso.
0: Era mesmo, aquilo acho que era Nesquik.
1: Nesquik, né?
0: Acho que era.
1: Era rosinha.
0: Isso.
1: Bom demais.
0: Era Nesquik com biscoito.
1: Muito bom,
0: isso
1: viu?
0: Mesmo.
1: Saudade,
0: um beijo,
1: viu?
0: Beijo pras tias. É. Aí, isso mesmo, Paguinho. Meu lanchinho, vou comer. Vou comer pra ficar fortinho.
1: Pra ficar fortinho. E crescer.
0: Não deu muito certo pra crescer. Mim, não, que eu não cresci, não.
1: Bom demais.
0: Ah, é muito bom, gente. Ah, essa criatividade né, desse pessoal das escolas aí, uhum, pra ajudar as crianças no desenvolvimento delas.
1: É
0: aí
1: importante.
0: Começa com a forma mais lúdica pros pequenininhos e vão desenvolvendo os métodos. É muito legal. Parabéns a vocês aí pelo trabalho
1: isso
0: de vocês. Às vezes nem sempre tão valorizado, né?
1: Uhum.
0: Mas a gente tá aqui, o nosso reconhecimento, o nosso agradecimento isso a todos vocês.
1: Muito bem. Muito obrigado por tudo, viu, minhas queridas?
0: É.
1: Por isso que eu falo com meu menino, René, respeito. É sempre bom em casa e principalmente também na escola, né?
0: Exatamente.
1: Porque tem pais aí que deixam o menino ir pra escola pensando que lá que vai ter aquela coisa. Não,
0: verdade,
1: é em casa.
0: Verdade.
1: Né? Lá é só um complemento.
0: A base vem de casa, viu,
1: com
0: gente?
1: Com certeza. Então tem que ter esse cuidado aí, né? Vamos deixar só pras tias lá, não.
0: Isso.
1: Certo?
0: Não pode lavar as mãos e deixar pro outro a responsabilidade que é nossa de pais, não, viu?
1: Exatamente.
0: Ah lá, o Vanderlei gostou.
1: Vanderlei?
0: Ele mandou assim, boa lembrança.
1: Boa lembrança.
0: Gostei.
1: Boa lembrança.
0: Você lembrou aí também, né, Vanderlei?
1: Vanderlei Francisco.
0: Ó, o João Vitor. Bom dia, João Vitor.
1: Bom
0: Ele mandou
1: dia, João.
0: Um áudio. Daqui a pouquinho nós vamos ouvir seu áudio, viu, João?
1: Aí sim.
0: Aquele abraço aí.
1: Bom demais.
0: Então vamos lá.
1: Tenho perguntas já pra você.
0: É mesmo?
1: Pode preparar a sua aí também. Eu tenho
0: Olha.
1: Duas, na verdade. Aliás, eu tenho cinco,
0: Nossa.
1: Mas como o nosso tempo agora tá.
0: Tenho seis, tenho dez.
1: É. Como... Como o nosso tempo agora, gente, você que está nos acompanhando, a gente vai diminuir 15 minutinhos, tá bom? Porque agora tá mais corrido a parte da manhã, então a gente vai ser um pouco mais objetivo, mas sem perder essa, né? Essa alegria nossa, essa descontração.
0: Manda.
1: Vamos de áudio, então, são 8h10.
0: Ele sempre tem, gente, ele
1: Zé
0: sempre tá preparado. É o Zé Afonso?
1: É o Zé Afonso.
0: Qual dos dois áudios aqui?
1: O primeiro é a pergunta, o segundo é a resposta.
0: Ah, é? Vamos lá. Manda aí, Zé Afonso, me ajuda, Zé Afonso.
2: Oi, Robinha Júnior, bom dia.
1: Bom dia.
2: E você, Pascoal da Rocha,
0: bom dia.
2: Aí.
0: Bom dia. Manda pra nós.
2: E tô com a perguntinha pra você fazer pra Pascoal da Rocha.
1: Sim. Manda aí.
0: Sempre, né, Zé?
2: Pergunta o seguinte.

0: todo mundo lá.
1: Gente do céu, o que, que é isso? Olha, eu tô lembrando aqui de um trocadilho que eu vi na internet que talvez seja a resposta.
2: Essa eu não sei,
1: eu
2: não.
1: Eu acho que tem até um time com esse nome.
2: É mesmo?
1: Barcelona?
2: Barcelona?
1: Barcelona.
2: Barcelona. É, faz sentido.
1: Será
2: faz
1: que
2: sentido.
1: É, Zé?
2: É, Zé. Ih, Zé, já se morreu pra você.
1: Aí morreu, Zé.
2: E gostei desse
1: trocadilho. Você tava lá no bar, Zé, morreu também.
2: Morreu pra você, rapaz.
1: Fala comigo.
3: Já não decifrar e não matar a charada? Ah. Vamos assim que a cidade. Ah. Barcelona.
2: Ah, Barcelona. É, menino. Ela tá espertíssima.
3: Barcelona.
2: Barcelona, uhum. Muito bem.
3: Vai, cachorro.
2: Cachorro não gosta de água, não. Uns não gostam, outros já gostam, né?
1: Ah, tá entendendo o assunto, Zé Afonso.
2: Ele tá esperto, esse caboclo. Sensacional, boa.
1: Quem mais aqui? Ô, Lucilene, também tá ligadinha com a gente lá, ó. Deus abençoe nosso dia, amém. Amém. Você também. A Luzia tá ligada, né, Luzia? Um beijo grande, ela sempre manda um áudiozinho, tá sempre acompanhando, né?
2: A Luzia cortando 220, né? Que participou ainda há pouco do Desperta Brasil.
1: É mesmo?
2: Deu um palpite 2-1 Brasil. Falei, tá frio, né, WJ? Tá frio, tá gelado.
1: Ah, é muito legal essa interação com os nossos ouvintes, né?
2: É muito bom, sensacional.
1: Estão demais mesmo, muito, muito, muito. Deixa eu mandar bom dia pra Ana Paula. Oi, Ana Paula. É Ana Paula Fernandes.
2: Ana Paula Fernandes, olha que bonito, né?
1: É.
2: Ana Paula Fernandes,
1: quase é cantora.
2: Forte, presença.
1: É quase a cantora.
2: Pois
1: Paula
2: é.
1: Fernandes.
2: Isso aí.
1: Ela tá no Canaã. Bom Canaã. Dia pra todo mundo aí no Canaã, viu?
2: Bom demais.
1: Abraço pra vocês. Eu também tenho pergunta.
2: Pode fazer.
1: Agora é achar onde é que eu deixei minha pergunta. Peraí.
2: Uhum.
1: Ah, tá. O que que a xícara disse para a colher?
2: O que que é? Eu tô te chipando. Não é não?
1: Não.
2: Ah, meu Deus.
1: Por falar nisso, né? E o café?
2: E o café? É de verme, tô esquecendo o café.
1: Eu vou de leite quente com queimadinha, açúcar queimadinha.
2: É.
1: Isso. E um bolo de mandioca.
2: Bolo de...
1: Vou mais pro docinho hoje.
2: Bolo de mandioca.
1: É, bolo de mandioca e um leite com queimadinha nessa xícara aí, da perguntinha.
2: Ai, sabe aquele cascão grandão?
1: Nossa, cascão? Vou... é um biscoitão, né?
2: Pois é, aquele biscoitão ali, eu vou furar ele por cima e vou encher de carne moída.
1: Que
2: e fazer
1: isso?
2: Um recheio, colocar queijo.
1: Olha que doido.
2: E aí eu vou, mestre Cuca doidão aqui.
1: Ah.
2: Deixa eu ver, mas aí pica ele, nem cupo, isso.
1: Em fatias. Tira
2: em fatias.
1: Aham. Uh-huh.
2: Fica legal,
1: fica
2: hein?
1: Fica bom, gostei disso aí.
2: E pode jogar ele dentro de um pão.
1: Que isso, Marquinhos?
2: Um pão com aquele gostinho de alho. E aquele pão molhado assim.
1: Biscoito,
2: nossa.
1: Carne e pão.
2: E pão, fica legal. É isso mesmo, e um café bem quente.
1: Então tá bom,
2: é
1: café
2: isso aí.
1: Pelando.
2: Pelando de quente.
1: Eu não gosto de café aqui pelando,
2: até,
1: não.
2: Aqui
1: que
2: até...
1: negócio que você tem que ficar soprando, você tenta com nada.
2: Aquilo até que derrete a xícara.
1: Rapidinho aqui, meu pai conta um caos. Até lá no TikTok dele, eu criei um TikTok pra ele. Já tem um tempinho que a gente não posta nada lá. Tem que criar mais alguma coisa pra gente postar. Ele conta o caos do compadre dele, que diz que ele tinha mania de balançar o copo pra esfriar o café, né?
2: Uhum.
1: Aí eu tava conversando com você e assim, abanando o copo, abanando o copo, abanando o copo. Aí disse que o pai dele falou assim, ó, nós estamos indo na casa de fulano de tal, compadre fulano de tal, e lá você não vai me passar essa vergonha não, de tá abanando o copo desse jeito, isso é falta de educação.
2: Olha só.
1: Aí ele falou assim, tá bom pai, pode deixar que eu não vou fazer,
2: vou fazer isso não.
1: Não,
2: né?
1: Nós vamos lá. Aí chegou lá, sentou todo mundo ao redor da mesa, né? Aí se vira o café, ele olhou, tava fumegando.
2: Nossa.
1: O café, ele falou assim, e agora, como é que eu faço? Eu não posso abanar o copo, se eu abanar o copo, o papai vai brigar comigo. Aí disse que tava aquele monte de moça e rapaz ao redor da mesa, o dono da casa lá na cabeceira da mesa. Aí disse que ele pegou a xícara, olhou pra aquele povo todo e falou assim, ô, compadre. Aí balançou o copo assim, ó, esses meninos tudo aqui é filho do senhor.
2: Boa.
1: Mas que ele balançou o copo, ele balançou
2: o copo ali, é a mania, né?
1: É a mania.
2: Interessante.
1: Mas o que que a xícara disse pra colher?
2: O que que a xícara disse pra colher? Pois é, eu falei chipando, né? Antigamente eu falava paquerando, agora já
1: flertando,
2: é chipando.
1: Flertando, mais pra trás flertando.
2: Agora fulano já tá chipando fulano.
1: Muito. Sabe não?
2: Bem, sei não, viu? Difícil.
1: Então vamos lá.
2: O
1: que a xícara disse para a colher? Você mexe comigo.
2: Ah, menina, boa, sim. Realmente.
1: Uai, olha aí, tá vendo?
2: Coloca aquele açúcar, eu coloco um adoçante ali, dá uma mexidinha.
1: Dá uma mexidinha.
2: Faz todo sentido, muito bem. Boa.
1: Você mexe comigo. Daí tá até pra colocar naquela frase lá, né, da barraca do recadinho. Recadinho lá, caipira?
2: Do caipira.
1: Alô, Flaviana, bom dia. Ah lá, ela falou: hoje vamos de queimadinha de leite com bolo de fubá.
2: Nossa.
1: e com escalda de leite ou

0: bolo de laranja.
1: Muito bom, sensacional.
0: Que é isso,
1: bolo de laranja é sensacional, né?
0: É bom, viu? É bom, viu? Nossa senhora. Ah, eu comi também há pouco tempo um bolo de cenoura. É gostoso, sabia? Alô, Célio, bom dia. Abraço pra você. Você tá mandando aí ó, o palpite dele pro jogo, já participando já. Bom dia aí, viu? Aquele abraço. Quem mais?
1: Opa, caiu alguma coisa aqui?
0: Tá ao vivo ali, viu? Ô Clemilson, bom dia pra você.
1: Nem eu sei o que caiu aqui no estúdio.
0: Oi Cleiton, bom dia pra você. Ah, ele mandou aqui, ó. Bem que eles falam que o costume do cachimbo põe a boca torta. E põe mesmo, viu? Aí, ó. Ah lá, ó. Olha que interessante. Diz ele que esse costume, ele também tem esse costume de balançar o copinho de café.
1: Balançar o copinho?
0: Igual esse rapaz aí do caso do meu pai. Aí ele falou assim que tanto ele tem esse costume que uma vez ele balançou um copo de refrigerante.
1: Ah, meu Deus do céu. Eu fico assim com um copo de cerveja, né?
0: Então, mentira.
1: É sério. O pessoal fala assim, uai.
0: Nunca soprou, não, né?
1: Eu já vi o pessoal fazer isso aqui pra esfriar café. Você viu fazer isso com um copo de cerveja. Mas é o costume, né?
0: O costume do cachimbo põe a boca torta. Oh, bom dia pra Valdirene. Oi, Valdirene. Também tá lá ligada com a gente. Muito tem mais bem. Aí, Wagner?
1: Pergunta? Eu tenho uma pra você aqui. Me diz aí, qual que é o macaco que adora música argentina?
0: Música argentina?
1: Isso, macaco, esse macaco adora música argentina.
0: Agora você me fez lembrada do Skank. Eu sou macaco prego, ninguém não me entrega. Eu sou macaco prego. Mas, peraí, tem macaco prego, mico-leão, gorila.
1: Qual macaco adora música argentina?
0: Música argentina?
1: E tomara que os argentinos... Ah, a Argentina ganhou ótimo. Show do Messi na Copa.
0: Ganhou, né?
1: É.
0: Nossa.
1: Pois é.
0: Gente, qual macaco que gosta da música argentina?
1: Pois é. Dum, dum, dum, dum.
0: Macaco
1: faz sentido.
0: Prego, macaco, não sei, mico.
1: Uhum.
0: Mico leão dourado. Tem gorila.
1: Godzilla.
0: Tem aquele bonitinho que passa no quintal lá de casa. Você deve conhecer também. Passa uma família inteira.
1: Ah, os sonhinhos,
0: sonhinhos,
1: né?
0: Tem o sonhinho. Não sei.
1: Sagui chama eles aqui de sagui nessa região. Mas a gente chama ele de sonho carinhosamente, né? Época das frutas
0: ele
1: sempre começa.
0: É muito bonitinho. Esses dias eu fiquei tão feliz que eu vi vários assim pulando e de repente eu vi três pequenininhos assim, filhotinhos. Eu falei, ah, que bonitinho.
1: Bonitinho mesmo.
0: É muito fofinho.
1: Qual macaco que adora a música argentina?
0: Não.
1: Orangotango. Esse racha cuca.
0: Orangotango.
1: Orangotango, por quê?
0: E tango é uma dança sensual, né?
1: Pois
0: a gente
1: menina.
0: Vê às vezes vídeo aí, o pessoal coloca uma rosa na boca assim, ó, e sai dançando tango. Tango pois é uma dança sensual, era legal.
1: É verdade, é legal.
0: Demais, muito interessante.
1: Muito bem, show de bola.
0: Bom demais.
1: Muito bem.
0: Então tá então.
1: São 8h19, ontem a gente falou, você me perguntou sobre aquela pergunta do médico, né? Que eu falei que todos seriam angels, né?
0: Assim.
1: Porque, né, pra mim são anjos
0: sim,
1: aqui na Terra.
0: Sim.
1: E eu gostaria de deixar um recado aqui, porque teve um episódio no final de semana da morte daquela menina que pulou, né?
0: Ah, e sim, foi jogada da ponte.
1: Foi fazer aquele salto.
0: Sim,
1: e
0: tava sem a corda.
1: E nos reflete muita coisa, né? Com relação à sua responsabilidade, isso seja em qualquer profissão.
0: Ah, é, sim, sem
1: dúvida. Eu pensei muito e não pode nós como comunicadores, formadores de opiniões, sabe, aquilo mexeu comigo no final de semana, eu achei aquilo bem
0: mas
1: impactante.
0: Mas foi muito triste, foi muito triste, foi,
1: né?
0: Muito
1: então,
0: impactante mesmo.
1: Pois é, então isso me deixou assim bem reflexivo sobre essa triste morte, né? Da Maria Eduarda Rodrigues de Freitas, 21 anos, viu, Cláudio?
0: Nossa.
1: Durante a prática então desse up jump, nessa ponte desativada lá no interior de São Paulo. Uma tragédia que nos lembra que a vida é preciosa demais, que a segurança nunca é excesso, é cuidado, né? Faz todo sentido. E um simples detalhe pode mudar tudo, né? Que esse episódio aí sirva de alerta para que todos nós tenhamos responsabilidade, atenção, proteção à vida, devemos estar sempre em primeiro lugar com tudo isso, né? Uma notícia triste, comoveu muita gente, com certeza. Então, gente, no trabalho, no trânsito, em casa, momento de lazer, né, Cláudia? Principalmente, um pequeno detalhe nunca deve ser ignorado, que essa tragédia, então, sirva como essa reflexão aí. Às vezes, um simples detalhe pode mudar tudo, como pode. Mudou a vida dessa menina.
0: Pode mudar,
1: infelizmente. Da família, né?
0: Infelizmente, verdade.
1: Pois.
0: Estejamos atentos aí, gente. Aí você falou do trânsito, né? Tantas coisas que às vezes a gente pensa assim, ah, não tem problema não. Né? No caso lá não foi, que eu acho que realmente foi um apagão que deu em todo mundo, ninguém observou que tava sem a corda e ela foi jogada, não deu tempo de ninguém
1: pois
0: falar
1: é.
0: Nada, né?
1: Acho que foi uma

0: geral, todo mundo bugou ali, porque os dois segurando ela, aquele rapaz que fica
1: eram orientando, três segurando, tinha alguém filmando e tinha mais gente assistindo.
0: E a menina filmando, olha a corda, aí na que a menina foi, olha a corda, já tinha ido.
1: Já tinha jogado.
0: Pelo amor de Deus.
1: Ah, não, é uma coisa realmente chocante, é chocante, né, e que possam as pessoas tocar o coração de vocês também, que não é possível que as pessoas vejam a cena daquela e não conseguem ficar impactadas, porque é de se parar mesmo pra refletir sobre a importância da vida, a importância de estar atento aos detalhes. Você falou aí, ó, nesse caso foi um apagão, não sei se foi uma distração, o que que foi, mas aconteceu uma fatalidade. Agora, muitas vezes a gente chama a responsabilidade. Quando você bebe, dirige, quando você tá com o seu celular na mão digitando. Esses dias eu vi um carro que aqui no centro de Goiás, que quase parou no meio da rua, e eu tô assim, tá acontecendo alguma coisa com aquele motorista, ele deve estar passando mal. Aí quando ele passou por mim, bem devagar, quase parando, o motorista tava digitando no celular. Então assim, tem coisa que, sinceramente, a pessoa assume o risco, né? Então, eu acho que as pessoas têm que ter mais preocupação, sim, com os detalhes, com a vida do outro, principalmente quando tá no trânsito. Então, gente, por favor, vamos lá, cada um fazendo a sua parte, para que todo mundo saia bem de casa, mas também retorne bem para casa.
0: É isso aí. Segurança no trabalho é tudo, né? Inclusive, recebemos aqui, teve no Pod News com você, o Sérgio aqui, né? Toda a sua equipe.
1: Falando dos EPIs, né? Da segurança, importante estar atento aí.
0: Importantíssimo aí. Fica essa reflexão.
1: Ótimo.
0: Certo, gente? Encerramos bem. E aqui a gente fala de alegria, fala, mas também tem que falar, tem que meter o dedo na ferida ali, até pra servir de orientação. Sim. E nós, como comunicadores, formador de opinião, eu, você, temos essa responsabilidade.
1: Sim, sem dúvida. Valeu demais.
0: Valeu.
1: Obrigadão.
0: Fechou por hoje?
1: Fechou por hoje. Ah, deixa eu só mandar um alô pra quem ainda falta, porque a Maria de Fátima mandou pra gente aqui um canteiro de... Ai, meu Deus, que delícia. Essa couve com uma canjiquinha, um anguzinho,
0: Eu trocava,
1: franguinho com quiabo.
0: Eu trocava o cascão agora por cinco folhas dessa, bem fininha, num feijão. Com três ovos ali mexidos e um pouquinho de farinha.
1: Sabe o que eu também gosto? Suco.
0: Também.
1: Suco da couve com cenoura, laranja. Eu amo.
0: Pode colocar um hortelãzinho também pra dar um tchan.
1: É, dar um frescor, né? Muito bom, muito bom.
0: Deus abençoe. Tá bonita a sua horta, menina.
1: Deus abençoe, viu?
0: Show de bola.
1: Ó, Valdirene, ela mandou assim, imagina um café de rapadura e um bolo de fubá.
0: Aí eu já...
1: imaginei, já deu vontade.
0: Eu vou lá na couve.
1: Isso.
0: Volta e vou lá no bolo de fubá.
1: Dá pra aproveitar tudo. Cada hora uma coisinha. Não precisa dispensar nada.
0: Exatamente. É só pegar, fatiar um pouquinho de cada coisa, né? Não tem problema.
1: Exatamente.
0: É show de bola.
1: A gente vai por etapas. Amanhã tem mais, pessoal, neste mesmo horário, neste mesmo canal.
0: É isso aí. Saúde e paz.
1: Essas mesmas duas figuras
0: aqui. Com certeza.
1: Valeu.
0: Saúde e paz. Cuide-se aí, viu, gente? Juízo. Valeu.
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1: Bom dia para você, ouvinte da Vida Nova. Já são 8:24, está no ar o nosso Bom Dia Vida. Lembrando que você participa comigo no 33-3421-2056. 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

7h35, bom dia! Chegando a primeira de hoje, só o tempinho de você escolher a sua e falar comigo.

mais. E Matheus Fernandes, Lapada dela, o som que você conferiu, já são 8:28. Essa foi só a primeira do nosso Bom Dia Vida, que vai até às 10:30 da manhã na super parceria da Casa de Carnes Prato Fino, porque carne tem que ser gostosa e macia. 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
1: E no ar por aqui o nosso Bom Dia Vida.
2: Cláudia Rocha.
1: Oi.
2: Com o Bom Dia Vida.
1: Até às 10h30, coladinho com você aqui na sua 91.
2: Da vida.

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4: Bom dia, bom dia, bom dia pra você ligadinho acompanhando o Bom Dia Vida.
3: Oi, bom dia.
4: Oi, bom dia, Cleimilson. Obrigada por estar aí ouvindo, viu? Aquele abraço pra você. Ele participa com a gente, escolheu a próxima música com Eduardo Costa.

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5: Coisa linda, hein? Bota a mão pra cima assim, ó. Você vem balançando com a gente, passando energia positiva, energia de amor. E canta!

0: feliz.
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bom dia, bom dia. Já são 9h21 e atenção, a paróquia São Miguel e Almas informa que hoje, quarta-feira, haverá missa na comunidade São Geraldo às 6h. Encontro das mães que oram pelos filhos às 6h30 na Igreja Matriz e missa às 7h na comunidade Coqueiros. Tá chegando mais música e participação por aqui também. Bom dia pra você, Célio. Obrigada pela companhia. Ele pediu a próxima música, tá oferecendo pra todos da Construção Civil. Alô, pessoal da Construção Civil. Bom dia pra vocês aí. Bom trabalho. Obrigada pela companhia. Tamo junto por aqui. Tá chegando música.

0: Valeu, Goiânia!
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2: Rádio Vida Nova, já são 9:50. Bom dia pra você.
3: Bom dia.
2: Espero que esteja tudo bem por aí. Hoje, nesse 17 de junho, uma linda quarta-feira que o Papai do Céu deu de presente para cada um de nós, que façamos bom uso aí de cada minutinho desse dia, viu? De volta do intervalo, com participação da Evita, lá do sítio Ribeirão da Mesa, em São João Evangelista, pediu a próxima música com Barões da Pisadinha. Tá oferecendo pros filhos Raquel, Edgar e Clóvis, para mim também e para todos que gostarem da música.

Bom dia, vida, até as 10h30, são 9h53. Bom dia, Denise Dias. Oi, minha querida, obrigada por estar aí ouvindo. Ela tá no Sampaio, em Sabinópolis, ligadinha. Pediu a próxima música com Zezé de Camargo, Irmão da Lua, Amigo das Estrelas. Tô oferecendo pra todos que gostarem da música. E claro que ela já deixou aqui o placar do jogo na sugestão dela para Brasil e Haiti. Deixa aí o nome completinho pra você ser cadastrada. E você que tá ligadinho aí também, não perca a oportunidade, viu? 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Então, olha, quem acertar, se for uma pessoa só, já leva de cara aí essa camiseta. Se for mais de uma pessoa, a gente vai fazer o sorteio entre os acertadores e a gente vai saber quem vai levar esse presentão, viu? Então, na sexta-feira tem jogo Brasil e Haiti. Lembrando que a Vida Nova FM também vai transmitir através daí da Itatiaia, essa parceria Itasat de comunicação. 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E depois do jogo, na próxima semana, a gente vai pegar aí as pessoas que acertaram, vamos descobrir quem vai levar essa camiseta, esse presentão do placar premiado Vida Nova FM e Canadá Outlet. Agora são 9h55, chegando Zezé de Camargo, Irmão da Lua, Amigo das Estrelas.

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2: 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São 10h09. Bom dia.
3: Oi, bom dia.
2: Voltamos com mais música. A participação é da Grace Mara, lá do Córrego Barbosa. Grace Mara, bom dia pra você. Ela pediu Ana Castela. Tá oferecendo pra toda a sua família, pros seus pais e pra todos os ouvintes. Ela pediu e a gente curte com ela.

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3: 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Bom dia, bom dia, bom dia.
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3: Agora 10:19, bom dia pra você.

Nova, já são 10h24. Bom dia pra você e também pra Ione. Oi, Ione, bom dia. Ela lá na Barra, em Sabinópolis, ligadinha, acompanhando a gente. Escolheu a próxima música com Henrique Juliano, oferecendo pra todos da Barra, pro Edmar também lá no Córrego Sampaio e todos que estão ligadinhos. Valeu, aquele abraço aí. Também com a gente a Ana Paula, lá do bairro Canaã. Oi, Ana Paula, bom dia pra você. Obrigada por estar aí ouvindo. 10h24.

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1: São 10 horas e 36 minutos. Quarta-feira, 17 de junho de 2026, começa agora o Vida News com reportagens de Rony Barroso e Wagner Júnior, edição final de Rony Barroso. Eu sou Cláudia Rocha. Hoje é o dia do funcionário público aposentado, dia da medicina veterinária militar, dia mundial do karatê, dia mundial de combate à desertificação e à seca, dia do gestor ambiental, dia de São Ranieri de Pisa. 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
1: Vamos aos destaques de hoje. Projeto que prevê fim de visitas íntimas a presos em Minas recebe aval na Assembleia de Minas. Prefeitura de Carmésia promete exonerar servidores após MPMG apontar nepotismo. Autoescolas de Minas calculam prejuízo de cerca de 400 milhões de reais após mudanças na CNH. Polícia Civil cumpre mandado de prisão investigado por homicídio de qualificado em Virginópolis. Em instantes, essas e outras notícias aqui no Vida News.
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5: São 10:39. Projeto de lei que visa proibir as visitas íntimas a presos avançou na Assembleia de Minas ontem. Detalhes com Rony Barroso.
6: A proposta recebeu parecer favorável na Comissão de Constituição e Justiça. Ela busca anular o artigo que prevê a visita para sentenciados e presos provisórios. Na comissão, a proposta foi alterada pela relatoria. Agora, será adicionada a Lei 11.404, que trata sobre a execução penal. Desta forma, os presos condenados pelos crimes de homicídio qualificado, feminicídio, estupro e estupro de vulnerável poderão ficar sem direitos à visita íntima. Após a análise da CCJ, a proposta será enviada à Comissão de Direitos Humanos. Lá, o projeto de lei será novamente avaliado para só então ser votado em primeiro turno no plenário da Assembleia. Caso seja aprovado pelos deputados, o projeto de lei retornará à Comissão de Mérito, onde será reavaliada. Ao final, a proposta será votada em segundo turno. Até o momento, não foram definidas datas para a finalização do processo.
5: 10:40. O custo da construção civil segue em trajetória de alta no país, pressionado pelo encarecimento da mão de obra e dos materiais em um cenário de inflação persistente e instabilidade geopolítica. Detalhes com Wagner Júnior.
7: Em Minas, o setor sofre com um aumento que chega a 7,1% em apenas um ano, elevando os custos para construtoras e compradores de imóveis. Os dados constam no Índice Nacional de Construção Civil, calculado pelo Instituto Brasileiro Geografia e Estatística, em parceria com a Caixa Econômica Federal. Em maio, o setor apresentou estabilidade 0,0% no estado frente a abril, posicionando-se como o quinto menor índice do Brasil. No último mês, o custo médio da construção civil em Minas atingiu R$ 1.849 por metro quadrado. No total, R$ 1.039 referente aos materiais, R$ 809 à mão de obra. O resultado segue abaixo da média nacional, que registrou o custo de R$ 1.953, sendo R$ 1.104 relativos aos materiais e R$ 848 à mão de obra. A economista do Sindicato da Indústria da Construção Civil do Estado de Minas Gerais, Ieda Vasconcelos, pontua que, apesar da estabilidade no último mês, o aumento no setor ainda é considerável quando é analisado o recorte anual. Segundo a economista, o resultado de maio está atrelado a um aumento de 0,1% no custo com material, o que impediu um eventual recuo no mês. A economista ressalta que o cenário segue preocupante, já que as empresas do setor operam com margens relativamente apertadas, o que acaba sendo refletido no preço final dos imóveis. Além disso, o país convive com um estoque reduzido de unidades disponíveis, realidade que também se observa em Belo Horizonte. Diante desse cenário, a avaliação no mercado é que não há margem para impedir algum repasse ao consumidor. Para economista, construtoras estariam buscando alternativas para ganhar eficiência, como renegociar contratos e conter aumentos, mas, após meses consecutivos de pressão inflacionária sobre a mão de obra, materiais e serviços, a tendência é que parte desses custos continue sendo incorporada ao valor dos imóveis lançados nos próximos meses. Incertezas em decorrência dos conflitos internacionais minimizam as possibilidades de previsões para os próximos meses. Parte dos insumos utilizados no setor tem derivados de petróleo, cujos preços vêm oscilando em função das tensões geopolíticas e dos conflitos no Oriente Médio.
5: 11:42. O governo de Minas concluiu ontem, em cerimônia realizada na Bolsa de Valores de São Paulo, o processo de privatização da

0: Companhia de Saneamento de Minas Gerais, a Copasa. Ouça os detalhes na reportagem.
1: A oferta pública movimentou 8 bilhões e 380 milhões de reais. Ao todo foram comercializadas ações ordinárias correspondentes a 45% do capital social da companhia. O Grupo Equatorial passou a deter 30% do capital total da Copasa. Investidores institucionais ficaram com 10,5% e investidores de varejo com 4,5%. O Estado de Minas Gerais manteve participação de 5%. Preservando a ação especial de classe diferenciada, que garante o poder de veto ao Estado em decisões estratégicas. Além disso, na nova configuração, o Estado de Minas Gerais firmou acordo de acionistas com o Grupo Equatorial, estabelecendo regras de governança e acompanhamento estratégico da empresa. Da Agência Minas, Sônia Neri.
0: 10h43. O Estado de Minas Gerais lançou a campanha Conta Mais Justa, iniciativa voltada à ampliação do acesso de famílias em situação de vulnerabilidade socioeconômica às tarifas sociais de água, esgoto e energia elétrica. Wagner Júnior.
2: A proposta tem como foco pessoas que podem ter direito a descontos, mas ainda não recebem o benefício devido a inconsistências cadastrais ou falta de atualização no Cadastro Único para Programas Sociais do Governo Federal, CadÚnico. Segundo estimativas divulgadas pelas empresas responsáveis pelos serviços, cerca de 1,1 milhão de clientes da Companhia Energética de Minas Gerais, CEMIG, em 774 municípios e 718 mil usuários da Companhia de Saneamento de Minas Gerais, Copasa, em 636 cidades, podem se enquadrar nessa situação. De acordo com o governo estadual, o valor mínimo das contas de água e energia é de aproximadamente R$ 50. A iniciativa é desenvolvida pelo Serviço Social Autônomo Servas, em parceria com a Secretaria de Estado de Desenvolvimento Social, Ministério Público de Minas, Copasa e CEMIG. O principal objetivo é incentivar a inclusão e a atualização de dados no CadÚnico, requisito necessário para acessar as tarifas sociais destinadas às famílias de baixa renda e beneficiários do PPC. A campanha prevê a distribuição de cartilhas com informações sobre critérios de elegibilidade, atualização cadastral e acesso aos benefícios. O material orienta o cidadão sobre descontos que podem chegar a 100% na conta de energia elétrica e 65% nas contas de água e esgoto, conforme regras de cada programa. A mobilização será feita por meio da Rede Servas, composta por 2,4 mil entidades socioassistenciais presentes em cerca de 520 municípios aqui do estado de Minas Gerais. A campanha também contará com ações do MP Itinerante, Programa CEMIG na Praça e da Agência Móvel da Copasa para ampliar a divulgação das informações e o atendimento à população. Segundo a presidente do Servas, Cristiana Renault, as entidades socioassistenciais estão sendo preparadas para orientar os moradores sobre os benefícios disponíveis.
0: 10h45. A Prefeitura de Carmésia se comprometeu a exonerar servidores comissionados após o Ministério Público de Minas identificar casos de nepotismo na administração municipal. Rony Barroso.
3: O município informou ao órgão que cumprirá integralmente a recomendação em até 30 dias, conforme divulgado pelo próprio Ministério Público ontem, terça-feira. A atuação do Ministério Público começou após a instauração de um inquérito civil que apontou a nomeação de 3 servidores com parentesco de terceiro grau com vice-prefeito da cidade. Segundo a Promotoria de Justiça de Ferros, as contratações contrariam princípios constitucionais da administração pública e normas já consolidadas pelo Supremo Tribunal Federal. Na recomendação enviada ao Executivo Municipal, o órgão orientou o prefeito a exonerar os servidores nomeados e evitar novas contratações que configurem nepotismo. Também foi instruída a criação de mecanismos de controle para verificar previamente vínculos de parentesco em futuras nomeações para cargos comissionados. De acordo com o Ministério Público de Minas Gerais, a situação afronta os princípios da moralidade, impessoalidade e eficiência administrativa, além de contrariar a súmula vinculante número 13 do STF, que veda a nomeação de parentes para cargos de confiança em determinadas situações e dispositivos da Lei de Improbidade Administrativa. Segundo o Ministério Público, em resposta encaminhada à Promotoria de Justiça, a administração municipal informou que acatará a recomendação e reforçou o compromisso com os princípios que regem a gestão pública. No ofício, o município afirmou reconhecer a importância da observância dos princípios constitucionais e reiterou o compromisso com o cumprimento

0: das orientações do órgão. Segundo a promotoria de justiça responsável pelo caso, a recomendação tem caráter preventivo e busca corrigir irregularidades administrativamente, evitando a necessidade de medidas judiciais quando é possível solucionar a questão de forma voluntária.
1: 10h48. Polícia Civil, por meio da Delegacia de Polícia Civil de Virginópolis, cumpriu ontem um mandado de prisão temporária contra um homem de 30 anos, investigado por homicídio qualificado ocorrido no município no último dia 13 de junho. Wagner Júnior.
2: O crime foi registrado na noite, durante a realização do primeiro jogo da seleção brasileira na Copa do Mundo 2026. Assim que tomou conhecimento dos fatos, a Polícia Civil iniciou os trabalhos investigativos, realizando levantamentos, coleta de informações, análise de imagens de câmeras de monitoramento e aquisição dos exames periciais para esclarecimento da dinâmica do crime. Com base nos elementos reunidos durante a investigação, os policiais civis identificaram o suspeito. Diante dos indícios de autoria e materialidade, a autoridade policial representou pela prisão temporária do investigado, medida que foi deferida pelo Poder Judiciário e cumprida nesta data. O investigado foi conduzido à Delegacia da Polícia Civil de Virginópolis, onde foram realizados os procedimentos de polícia judiciária, e após encaminhado ao sistema prisional, onde permanece à disposição da Justiça. As investigações seguem em andamento. Após a conclusão do inquérito policial, o procedimento será encaminhado ao Poder Judiciário para as providências legais cabíveis.
1: 10h49. O preço do leite em maio, referente à produção entregue em abril, seguiu em recuperação e apresentou a quarta alta consecutiva em Minas. A retomada dos valores é considerada importante para a manutenção da atividade, que em 2025 enfrentou uma desvalorização expressiva. Detalhes com Rony Barroso.
0: Conforme o Centro de Estudos Avançados em Economia Aplicada, o CEPEA, em maio, o litro foi negociado, em média, a R$ 2,75, variação positiva de 12,02%. Apesar da alta para o próximo pagamento, a estimativa do Conselheiro de Minas aponta para um recuo de 2,8%, mostrando uma oferta mais equilibrada em relação à demanda. Assim como em Minas Gerais, na média Brasil, foi verificada a alta de 10,4% no valor do leite, com o preço chegando a R$ 2,65 por litro. O preço, contudo, ainda está 7,1% abaixo do registrado em abril de 2025 em termos reais. Conforme o CEPEA, o movimento de valorização do leite é explicado pela redução da produção devido à sazonalidade e pelo aumento da competição dos laticínios na compra do leite cru. O índice de captação de leite registrou queda de 3,4% de março para abril na média Brasil, elevando o recuo no acumulado do ano para 14,6%. Apesar das altas consecutivas, a tendência para o próximo pagamento já é de queda, reflexo da oferta mais equilibrada no mercado. A queda esperada para junho está muito relacionada a uma retração do consumo de importantes derivados, como o leite UHT e o queijo mussarela. Apesar do cenário apontar para uma redução dos valores, o momento atual, segundo a gerente do agronegócio do sistema Faeng Senar, Mariana Simões, é de entressafra, o que ajuda a conter a oferta. Porém, há o risco das importações de leite em pó, que ainda estão em volumes muito elevados.
1: 10h51. O Supremo Tribunal Federal validou por unanimidade a Lei 24.431 de 2023 de Minas Gerais, que redefine os critérios de distribuição do imposto sobre circulação de mercadorias e serviços da educação ao priorizar indicadores de desempenho escolar e não apenas o número de alunos matriculados. Wagner Júnior.
2: A decisão foi tomada no julgamento da ação direta de inconstitucionalidade 7.630, relatada pela ministra Carmen Lúcia, que rejeitou o pedido apresentado por prefeituras que questionavam a constitucionalidade da norma. Com isso, a corte confirmou a adequação da legislação mineira às exigências da emenda constitucional 108/2020, que reformulou o modelo de financiamento da educação básica do Brasil, instituiu um novo fundo de manutenção e desenvolvimento da educação básica. A decisão representa um revés para prefeituras de grandes cidades mineiras que haviam acionado a justiça contra a mudança. Os prefeitos alegavam que perdas na arrecadação com a nova metodologia. O grupo chegou a se reunir com a ministra Carmen Lúcia em março deste ano para tentar barrar a aplicação da lei. De acordo com o estudo apresentado pelas prefeituras, os municípios tiveram perdas conjuntas de 329,6 milhões no ano de 2024. A principal crítica era a redução do peso no número de matrículas no cálculo, o que, segundo os gestores, equiparia cidades grandes a municípios menores na distribuição dos recursos. A legislação estadual elevou elevou de 2% para 10% o percentual do chamado ICMS Solidário.

0: destinado ao critério educação. A mudança foi implementada pela Assembleia de Minas para cumprir a exigência constitucional de destinar ao menos 10 pontos percentuais da cota parte municipal do ICMS com base em indicadores de qualidade educacional. No julgamento, o STF considerou que os critérios definidos como desempenho escolar, rendimento, atendimento educacional e gestão são objetivos e compatíveis com a Constituição.
1: 10 horas e 53 minutos. A sexta turma do Superior Tribunal de Justiça rejeitou, por unanimidade, dois recursos impetrados pelas defesas de quatro réus do processo que apura a responsabilidade criminal de pessoas físicas e jurídicas pelo rompimento da barragem de Brumadinho. Detalhes com Rony Barroso.
2: O pedido de habeas corpus havia sido impetrado por advogados de um engenheiro da Vale e o outro pela defesa de três engenheiros da empresa Tuvisud, que atestou a estabilidade da estrutura. Se tivessem sido acatados, os recursos resultariam no trancamento da ação penal, que invalidaria todo o processo. O motivo alegado seria um laudo pericial produzido em 2021 sobre o gatilho que provocou o rompimento da barragem. Segundo as defesas, esse laudo teria alterado a versão dos fatos, fazendo com que a acusação ficasse incompatível com as responsabilizações originalmente formuladas em 2020. Com a decisão, foi mantido o entendimento de que não há fundamento para o trancamento da ação penal, permitindo a continuidade das audiências e da instrução processual. No início de junho, essa mesma turma do STJ determinou a reabertura das ações penais contra o ex-presidente da mineradora Vale, Fábio Schwartmann.
1: 10h54. O setor de autoescolas de Minas Gerais já somou mais de 400 milhões de reais em prejuízos desde a entrada em vigor das novas regras para a obtenção da Carteira Nacional de Habilitação em dezembro de 2025. A estimativa é do Sindicato dos Centros de Formação de Condutores de Minas Gerais. Detalhes com Wagner Júnior.
0: Entre as alterações está a obrigatoriedade da realização do curso teórico na autoescola, custo médio R$ 1.095,66 do Estado. Agora o conteúdo é oferecido online gratuitamente pela plataforma CNH Brasil do Ministério do Transportes. Desde dezembro para cá, segundo o governo federal, um novo processo de retirada de CNH representou a economia de 308,2 milhões para o bolso do cidadão mineiro. Um dos principais motivos é justamente o fim do curso teórico no Centro de Formação de Condutores, cuja versão gratuita anotou no período 281.311 formações sem custos em Minas, ainda conforme a União. O presidente do Sindicato de Minas, Alessandro Dias, afirma que a economia informada, 308,2 milhões pelo cidadão, está relacionada ao serviço que ele deixou de pagar, enquanto o prejuízo do setor relacionado a questões estruturais e de mão de obra. Alessandro também informa que mais de 7 mil pessoas que atuavam nesses estabelecimentos já perderam o emprego em razão da mudança na obtenção da CNH em Minas desde dezembro do ano passado até abril deste ano, conforme dados da Ficomércio. Segundo ele, as mudanças no processo de habilitação, de fato, geram uma economia para o cidadão, mas carregam também uma preocupação gigante, pois o curso teórico é necessário para formar um bom motorista, já que repassa conceitos essenciais de percepção de risco e conhecimento das regras de trânsito. A nova política de obtenção de CNH foi anunciada pelo governo federal no fim do ano passado e inclui, além da gratuidade do curso teórico, a redução da carga mínima de aulas práticas, possibilidade de formação com instrutores autônomos credenciados e a fixação de teto de R$ 180 para exames médicos e psicológicos. Com isso, o valor para tirar a primeira CNH para as categorias A e B caiu 4,9 mil em alguns estados para 810 a 1.600 ainda segundo a União. Diante das mudanças, o setor de autoescolas precisou se adaptar para se manter na ativa. De acordo com o sindicato, mais de 2,2 mil centros de formação de condutores em Minas contavam com salas teóricas, instrutores teóricos e diretores de ensino. Estrutura essa que, em grande parte das empresas, passou a não mais existir, o que motivou as demissões citadas.
1: 10 horas e 57 minutos, o Vida News volta em instantes com outras notícias.
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6: 10:58. Seis homens com idades entre 29 e 70 anos foram indiciados em inquérito da Polícia Civil que apurou o homicídio de um idoso de 66 anos ocorrido na zona rural do município de Senhora do Porto. Os investigados poderão responder por homicídio qualificado pelo motivo torpe e pelo uso de recurso que dificultou a defesa da vítima, caracterizado pela emboscada. Detalhes com Rony Barroso.
7: Conforme apurado, dois investigados de 45 e 70 anos teriam sido os mandantes do crime executado pelos suspeitos de 39 e 43 anos. Um homem de 29 anos é apontado por participar na articulação intelectual do homicídio e outro de 36 por prestar auxílio material à execução criminosa. As ordens judiciais decorrentes dessa investigação foram executadas no âmbito da Operação Herança de Sangue. O relatório final com a conclusão da Polícia Civil de Minas Gerais sobre o caso foi encaminhado ao Poder Judiciário e ao Ministério Público, responsável pela adoção das providências legais cabíveis. De acordo com o delegado que coordenou as investigações, Júnior Silva de Almeida, a vítima foi morta em uma emboscada na localidade conhecida como Flechas. Conforme apurado, os executores permaneceram escondidos em uma área de vegetação às margens da estrada e efetuaram diversos disparos com armas longas no momento em que o veículo conduzido pela vítima reduziu a velocidade. O homem morreu no local. Levantamentos realizados pela equipe policial apontam que o crime teria sido motivado por uma disputa judicial relacionada à posse de terras herdadas de uma tia da vítima, circunstância que inspirou o nome da operação.
6: 11:00. A Caixa Econômica Federal inicia hoje o pagamento do Bolsa Família referente ao mês de junho para os beneficiários com o número de identificação social NIS terminado em 1.
8: Os pagamentos são realizados preferencialmente na poupança Caixa ou conta Caixa Tem. Com a conta Caixa Tem, os beneficiários podem pagar contas e fazer transferências diretamente pelo aplicativo no celular. O benefício também pode ser movimentado com o cartão de débito da conta em comércios, unidades lotéricas, correspondentes Caixa Aqui, terminais de autoatendimento e agências da Caixa. Além disso, é possível realizar saques sem cartão nos terminais de autoatendimento e unidades lotéricas, utilizando a identificação biométrica previamente cadastrada em uma agência da Caixa. Chegou o novo aplicativo do Bolsa Família, mais completo e fácil de usar. Acompanhe a data do seu pagamento, consulte seus benefícios e fique por dentro de todas as novidades do programa. Para baixar os aplicativos Caixa Tem e Bolsa Família, basta acessar a loja de aplicativos do seu smartphone. É gratuito.
6: 11:01. Minas tem mais de 3 mil presos faccionados, diz secretário da Sejusp. Detalhes com Rony Barroso.
7: Segundo Greco, o estado tem 72.825 presos, dos quais 3.085 são membros de facções criminosas. Eles ficam separados dos outros detentos em 6 penitenciárias que, conforme o secretário, estão sendo adequadas para o padrão de segurança máxima. Isso significa que as unidades contarão com bloqueadores telefônicos e as visitas serão separadas por vidro, sem contato físico. Dos detentos faccionados, 2.100 são ligados ao primeiro comando da capital, PCC, 800 ao Comando Vermelho e cerca de

0: tem ligação com outras facções. O secretário disse que Minas Gerais tem a segunda maior população prisional do país, mas também tem a maior tropa penal, com um policial para 4 presos. A previsão legal da carreira é ter no estado 17.665 cargos. Do total, 16.152 estão ocupados.
1: 11:03. Safra de grãos em Minas deve crescer 3,3% e chegar a 19 milhões de toneladas. Detalhes com Wagner Júnior.
2: Embora o desempenho geral seja positivo, o gerente da Conab, Fabiano Vasconcelos, alerta que a chegada do período seco e a redução das chuvas podem impactar o desenvolvimento das lavouras da segunda safra. O grande destaque mineiro é o milho, com projeção de 7,2 milhões de toneladas, um salto de 9,6%. Esse resultado é impulsionado pelo bom desempenho da primeira safra, que registrou crescimento de 23,2% no volume colhido. Em contrapartida, a segunda safra de milho enfrenta desafios devido ao plantio tardio, com previsão de retração de 9,3%. O feijão também apresenta números otimistas, com expectativa de colheita de 511,9 mil toneladas, uma alta de 10,6%. O aumento na área semeada foi motivado pela valorização dos preços e pela adequação da cultura às janelas de plantio mais curtas. O terceiro ciclo cultivado sob irrigação estima um crescimento de 17,1%, apesar da cautela de produtores com a incidência da mosca branca. Por fim, a soja, principal grão do estado, mantém estabilidade com 9,15 milhões de toneladas, uma variação negativa de apenas 0,3%. O ciclo foi marcado por condições climáticas mais desafiadoras, que reduziram levemente a produtividade, apesar do aumento de 1,1% na área plantada. A colheita da oleaginosa foi finalizada em Minas no início de maio.
1: 11:04. Tramitam no Congresso Nacional uma série de projetos classificados como pautas bomba que ameaçam os cofres públicos de estados e municípios. As medidas criam despesas bilionárias com novos pisos salariais e regras de aposentadoria, gerando forte preocupação na equipe econômica devido à ausência de fontes de custeio. Rony Barroso.
0: O impacto dessas propostas afeta diretamente Minas Gerais, que pode ter um aumento de despesas estimado em mais de 5,87 bilhões de reais, caso os pisos dos médicos e dentistas, garis, fisioterapeutas e terapeutas ocupacionais, assistentes sociais, farmacêuticos, equipes de referência do Sistema Único de Assistência Social, o SUAS, e profissionais de educação básica sejam aprovados. Os números são de um estudo realizado pela Confederação Nacional dos Municípios, a CNM. Os novos pisos também são motivo de preocupação para os gestores municipais. A entidade alerta para o agravamento da situação já fragilizada das regiões municipais diante do avanço de projetos que colocam em risco a sustentabilidade orçamentária dos entes locais. Na avaliação do presidente da entidade, Paulo Zilkowski, o equilíbrio das contas públicas locais enfrenta uma ameaça crescente com o avanço das chamadas pautas-bombas em tramitação no Congresso Nacional. Segundo ele, esse termo classifica o conjunto de projetos de lei em tramitação que impõem a criação ou aumento de despesas aos entes federados sem a obrigatória geração de uma fonte de receita correspondente. Paulo Zilkowski afirma que as pautas desconsideram a realidade orçamentária das prefeituras e transferem o ônus financeiro de decisões federais para a gestão local, tornando urgente a discussão de alternativas que enfrentem esses impactos negativos. O presidente da CNM explica que essas pautas abarcam uma série de carreiras como médicos e cirurgiões dentistas, agentes comunitários de saúde e de endemias, profissionais escolares, instituindo pisos salariais nacionais, adicionais de insalubridade ou aposentadorias especiais. De acordo com a pesquisa da CNM, a criação de 7 novos pisos salariais nacionais para variadas carreiras vai gerar um impacto anual de aumento das despesas de pessoal em mais de 50 bilhões de reais, o que corresponde a mais de 10% de toda a despesa de pessoal nos municípios. Paulo Zilkowski explica que a CNM tem realizado um trabalho de articulação para mitigar esses danos, focado em medidas como a proposta de emenda à Constituição 25/2022, que aborda 1,5% do Fundo de Participação dos Municípios, FPM, e a tributação das BETs, projeto de lei 5.473/2025. Juntos, esses projetos, se aprovados, podem garantir um fôlego financeiro de 49 bilhões de reais. Ainda assim, o presidente da entidade considera que, embora fundamentais

0: Esses recursos são claramente suficientes para cobrir o montante de despesas que estão sendo criadas pelos parlamentares.
1: 10:07. Após altas nos meses de fevereiro e março, o volume de vendas no comércio varejista em Minas Gerais apresentou recuo de 3,3% em abril, segundo o levantamento do Instituto Brasileiro de Geografia e Estatística. O resultado nacional foi retração de 1,5%. Wagner Júnior.
2: Após atingir o maior patamar da série histórica em fevereiro de 2026 e registrar um discreto avanço de 0,2% em março, Minas registrou queda expressiva de 3,3% em abril. Nos últimos 12 meses, o estado registrou 6 taxas positivas e 6 negativas. Resultado de abril, Minas acumula redução de 0,7% em 6 meses e 0,1% em um ano. Resultados abaixo dos registrados no Brasil, recuo 0,2% em 6 meses e avanço de 1,1% em um ano. De março para abril, 20 das 27 unidades da federação apresentaram recuos em comparação ao mesmo mês do ano anterior. Também de 20 das 27 unidades da federação apresentaram avanços. Minas registrou recuo de 0,1% no comparativo, enquanto o resultado nacional foi crescimento 1%. No acumulado do ano, em relação ao mesmo período do ano anterior, predominaram novamente os resultados positivos. Crescimento de 24 unidades da federação, Minas variou 1,6% no período, ante crescimento de 2% no Brasil. De acordo com o levantamento, abril, 6 das 8 atividades investigadas no comércio varejista mineiro apresentaram redução na comparação com o mesmo mês anterior. Os maiores recuos foram registrados em livros, jornais, revistas e papelaria, menos 13%, outros artigos de uso pessoal e doméstico, menos 3,5%, maior avanço, atividade de equipamentos e materiais para escritório, informática e computação, com 47%.
1: 11:09. Explosão de estelionatos em Minas acende alerta sobre fraudes imobiliárias. Detalhes com Rony Barroso.
0: Sem dados consolidados sobre o impacto específico no mercado imobiliário, especialista da área orienta consumidores sobre medidas que podem evitar prejuízos e tornar negociações mais seguras. O leque de golpes é criativo e extenso. Os mais frequentes incluem a atuação de falsos proprietários, a venda do mesmo imóvel para mais de uma pessoa e a ocultação de dívidas ou restrições judiciais que impedem a transferência do bem. Segundo a vice-presidente de Relações Institucionais do Registro de Imóveis do Brasil, Seção Minas Gerais, a RIBMG, Ana Cristina Maia, a sofisticação das fraudes aumentou nos últimos anos, impulsionada por novas tecnologias. Por outro lado, as vítimas não seguem um perfil específico. De acordo com Ana, o principal fator de vulnerabilidade e ponto comum entre os prejudicados é a falta de atenção à regularização documental do imóvel. Atuante na área há mais de 20 anos, Ana explica que muitos compradores deixam de verificar se o vendedor é realmente proprietário do imóvel ou não registram a aquisição após a compra. Entretanto, segundo ela, imóveis de menor valor tendem a estar mais sujeitos a fraudes, isso porque compradores de propriedades mais caras geralmente realizam verificações mais detalhadas antes da aquisição. De acordo com a vice-presidente, a expansão da internet transforma a forma de atuação dos golpistas. Perfis falsos em redes sociais e pessoas que se passam por corretores já deixaram de ser novidade. Em contrapartida, a especialista destaca que a tecnologia também ampliou o acesso a ferramentas de verificação. Uma delas é o portal RI Digital, mantido pelos cartórios de registro de imóveis, que reúne informações de mais de 10 milhões e meio de propriedades em Minas Gerais e mais de 84 milhões em todo o país. Por meio da plataforma, é possível pesquisar vínculos ao CPF ou CNPJ do suposto proprietário e solicitar a certidão da matrícula, documento que reúne todo o histórico do imóvel. Um dos alertas feitos pela registradora é sobre a validade da documentação apresentada durante a negociação. Segundo ela, a certidão da matrícula deve ter sido emitida há menos de 30 dias. O cuidado ajuda a evitar um golpe recorrente, a venda do mesmo imóvel para mais de uma pessoa. Nesses casos, explica Ana Cristina, prevalece o registro efetivamente realizado. As orientações não se restringem à compra e venda. Segundo Ana Cristina, inquilinos também devem verificar se estão negociando com o verdadeiro proprietário do imóvel, especialmente em locações feitas diretamente entre particulares. A pesquisa no RI Digital é gratuita para localização de bens vinculados a CPF ou CNPJ. Já a emissão da certidão da matrícula é paga. Para quem ainda tem dúvidas durante a negociação, a recomendação é procurar o cartório de registro de imóveis responsável pela matrícula.
1: 11:12.

0: Mensal de Registros Mercantis Produzidos pela Junta Comercial do Estado de Minas Gerais, a autarquia vinculada à Secretaria de Estado de Desenvolvimento Econômico. O setor de serviços contabilizou 41.722 novas empresas, avanço de 12,96% em relação ao mesmo período do ano passado. Na sequência, aparece indústria, com crescimento de 5,72%, comércio, com alta de 2,2%. Somente em maio foram abertas 7.212 empresas do setor de serviços, 1.905 no comércio e 431 na indústria. No acumulado do ano, foram registrados 42.247 extinções empresariais, variação de 6,86% ao observado mesmo período de 25. Deste total, 7.087 ocorreram em maio. O levantamento da Jusen considera empresas de todos os portes, exceto os microempreendedores individuais, cujas as inscrições são realizadas diretamente pelo portal do empreendedor do governo federal.
1: 11:14. Aposentados e pensionistas do INSS têm até o próximo sábado, dia 20 de junho, para contestar descontos indevidos nos benefícios.
2: Até o momento, mais de 3 bilhões de reais foram devolvidos a 4,5 milhões de segurados que identificaram cobranças irregulares realizadas entre março de 2020 e março de 2025. Segundo o governo federal, mais de 6,4 milhões de brasileiros foram prejudicados. Entidades associativas descontavam mensalidades diretamente dos benefícios de aposentados e pensionistas sem a devida autorização. O pedido de reembolso pode ser feito pelo aplicativo ou pelo site Meu INSS, além também do telefone 135 ou presencialmente nas agências dos Correios. O primeiro pagamento será no dia 24 de junho. Da agência de Rádio Mais News, Rodrigo Santos.
1: 11:15. O volume de serviços em Minas avançou 1,4% no mês de abril, frente a março, superando o desempenho nacional de 1,2% e revertendo as quedas nos meses anteriores. Wagner Júnior.
0: O resultado positivo do mês foi impulsionado pelos setores de informação e comunicação, 3,9%. Serviços prestados às famílias, 1,7%. E outros serviços, 11,1%. Por outro lado, serviços profissionais e administrativos, menos 5,6%, e transportes com menos 1%, ainda pressionaram o índice para baixo na comparação anual. No acumulado do ano, o setor mineiro apresentou retração de 1,1%, embora o ritmo de perdas venha diminuído gradualmente. O turismo mineiro também apresentou alta mensal de 1,9%, acompanhando a tendência nacional. Contudo, no acumulado do ano, o setor ainda registra queda de 6,3%, cenário atribuído ao aumento dos custos operacionais. Segundo Gabriel Pio, economista-chefe da FIENG, os dados indicam uma recuperação moderada. A expectativa é que esse movimento seja sustentado pela resiliência do mercado de trabalho e pela expansão da massa salarial, que mantém a demanda aquecida, apesar dos desafios econômicos persistentes.
1: 11:16. FPM União repassa mais de 5 bilhões de reais aos municípios no segundo decêndio de junho. Detalhes a seguir.
3: O valor é cerca de 11% maior que o transferido no mesmo período do ano passado, quando os repasses somaram 4 bilhões e 700 milhões de reais. Na avaliação do especialista em orçamento público, César Lima, o crescimento dos valores pode estar ligado ao comportamento da arrecadação federal e aos efeitos da inflação observados nos últimos meses.
4: Entendemos ser aí um impacto direto desse processo inflacionário que temos vivido por conta da alta aí do preço dos petróleos. Estamos aí com a inflação bem acima do teto da meta e acreditamos que boa parte desse aumento em relação ao ano passado pode ser inflacionário, que levaria aí a um aumento real ainda não calculado, apesar de que durante o ano, até mesmo antes dos conflitos eclodirem no Oriente Médio, nós tínhamos aí um resultado positivo em relação ao ano passado.
3: Entre os estados, São Paulo lidera o volume de recursos recebidos neste decêndio, com cerca de 651 milhões de reais divididos entre os municípios da unidade da federação. Minas Gerais aparece logo em seguida com aproximadamente 647 milhões de reais transferidos às prefeituras mineiras. Dados do Tesouro Nacional mostram que até o dia 16 de junho, 21 municípios estavam impedidos de receber recursos do fundo. Entre os motivos para o bloqueio estão

0: pendências relacionadas ao PASEP, débitos previdenciários e a falta de envio de informações obrigatórias ao governo federal. O FPM é formado por recursos arrecadados por meio do Imposto de Renda e do Imposto sobre Produtos Industrializados. A distribuição leva em conta critérios definidos pelo Tribunal de Contas da União, principalmente o número de habitantes de cada município. Reportagem Marquesan Araújo.
1: 11:18, Vida News volta em instantes.
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1: 11:20. Após a conclusão do processo de desestatização da Copasa, a Associação Mineira dos Municípios, AMM, manifestou que tem acompanhado de perto o processo, atuando inclusive de forma direta para garantir a interlocução entre prefeituras e o governo do estado e que não se opõe à privatização. Detalhes com Wagner Júnior.
7: Em nota, a entidade alega que nunca questionou o processo e pontuou que a tarefa cabe à Assembleia de Minas, que no caso aprovou a ação. Segundo a entidade, o objetivo é resguardar o interesse dos mineiros que, aliás, vivem nas cidades. Para isso, a AMM alega que negociou a instalação do centro de dependências de uma mesa diretora de negociação entre Prefeitura e Copasa, com todo o suporte técnico e jurídico necessário para que municípios possam fazer a escolha e renovar ou não os contratos com a empresa. A AMM também ressalta a importância de que qualquer modelo que venha a ser adotado considere particularidades locais e defende que o modelo de privatização implantado leve em consideração a realidade de cada município. A associação enfatiza que o saneamento básico é um serviço essencial com impacto direto na gestão municipal e na vida da população. Nesse sentido, defende que qualquer mudança priorize resultados concretos. Outro ponto destacado é a proteção dos municípios de menor porte. De acordo com a entidade, é fundamental a garantia que municípios, especialmente os menores, não sejam prejudicados. Já o Tribunal de Contas do Estado determinou a intimação da presidente da Copasa, Marília Mello, para que apresente esclarecimentos no prazo de 48 horas sobre elementos apresentados pelo Sindicato dos Trabalhadores nas indústrias de purificação e distribuição de água e em serviços de esgoto que representam os funcionários da companhia no estado. A decisão ocorre após o sindicato solicitar ao tribunal a concessão da medida cautelar para suspender a venda da empresa.
1: 11:22. Um assalto com agressões a vítimas em uma fazenda mobilizou forças de segurança no último fim de semana na região de Nacipe Raidã e Virgolândia. A ocorrência aconteceu durante uma ação criminosa marcada por violência e disparos de arma de fogo. A polícia militar prendeu um dos suspeitos em Ipatinga após ele dar entrada em um hospital com ferimento no pé. Detalhes com Rony Barroso.
8: De acordo com informações da polícia militar, três criminosos, dois deles armados, invadiram uma fazenda localizada na divisa entre Nacipe Raidã e Virgolândia na manhã do último sábado e renderam as vítimas. Durante a ação, o grupo agrediu um dos moradores com golpes de madeira nas pernas, braços e abdômen, enquanto exigia informações sobre dinheiro e armas. Em seguida, um dos suspeitos tentou capturar outra vítima que estava próxima ao curral. Logo depois, durante a fuga, os criminosos efetuaram ao menos três disparos de arma de fogo. Ninguém ficou ferido pelos tiros, porém, um dos disparos atingiu o pé de um dos próprios assaltantes. Minutos depois, outra vítima chegou à propriedade e também foi rendida pelo grupo. Os criminosos agrediram um homem com uma coronhada na cabeça e roubaram celular, dinheiro, documentos e outros pertences. Na sequência, o trio fugiu.

0: levando dinheiro, celulares, equipamentos de energia solar e uma caminhonete. No entanto, eles abandonaram o veículo pouco depois, o que indica que utilizaram um segundo automóvel para concluir a fuga. A partir das imagens de monitoramento, as equipes da Polícia Militar iniciaram as diligências no mesmo dia, identificaram o veículo usado na fuga e rastrearam o deslocamento dos suspeitos. As informações levaram os policiais até Ipatinga, onde um homem deu entrada em uma unidade de saúde com ferimento no pé, compatível com disparo de arma de fogo. Os militares identificaram o suspeito, efetuaram a prisão e o encaminharam para a delegacia. O outro investigado, apontado como proprietário do veículo utilizado no crime, segue foragido e não temos informação se ele foi encontrado. As investigações continuam para localizar os demais envolvidos e recuperar todos os bens roubados.
1: 11h24. Calote no condomínio dispara quase 600%. Ouça na reportagem.
2: Em vez de recorrer à justiça, os síndicos começam a encaminhar débitos em atraso aos cartórios de protesto. 15% das dívidas são quitadas nos primeiros 3 dias após a notificação do devedor. Mas 6 em cada 10 ainda não foram pagas. A multa por atraso no pagamento de condomínio gira em torno de 2%, além de juros de 1% ao mês. O não pagamento traz ao proprietário o risco de perder o imóvel caso a dívida seja judicializada. E o imóvel pode ser até leiloado. Da agência de Rádio Mais News, Rodrigo Santos.
1: 11h24, termina aqui mais uma edição do Vida News com oferecimento da Ótica Olho de Oros e da Creditiva Soluções em Crédito. O Vida News volta amanhã, a partir das 10h30.
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1: Ai de mim se não anunciar o Evangelho. Primeira carta de Paulo aos Coríntios, capítulo 9, versículo 16. 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Rezemos com nosso bispo diocesano, Dom Otacílio Ferreira de Lacerda.
4: Não sejamos palco para nós mesmos. Tudo deve ser feito para que nos coloquemos em perfeita comunhão com o Pai. Passagem do Evangelho de São Mateus, capítulo 6, versículos 1 ao 6, 16 ao 18, que nos fala da prática da esmola, da oração e do jejum, muito mais que uma exortação feita por Jesus para que os discípulos vivam estas práticas. É uma indicação da autêntica maneira de realizá-las, numa verdadeira e frutuosa religiosidade, fundada na sinceridade daquilo que se faz. Tudo deve ser feito para que nos coloquemos em perfeita comunhão com o Pai, sob o seu olhar, em profunda intimidade com Ele, jamais acompanhadas de atitudes que revelem um coração duplo e hipócrita. Jamais praticar obras de modo à obtenção da aprovação dos outros ou até de si mesmos. Se o coração do discípulo estiver em íntima comunhão com o Pai, tudo fará para que seja visto tão apenas por Ele, que dará a sua recompensa, que é o próprio Jesus, que nunca se separa de quem o procura com sinceridade e abertura total. Atuar em segredo exige muito mais, pois podemos nos tornar palco de nós mesmos, requerendo reconhecimento e gratidão, acompanhados de auto-elogios, auto-aplausos, acompanhados do vácuo de humildade. É preciso tão apenas nos tornarmos o que de fato somos, fazendo brotar no mais profundo de nosso eu uma autenticidade sem interesses duvidosos. Cada palavra, pensamento ou obra deve ser a pura expressão do amor experiência.

0: alimentado na relação com Deus em favor do outro, da mais frutuosa, piedosa e ativa atitude de quem crê no que celebra em cada Eucaristia e do que vive e prolonga em cada gesto do cotidiano. Que a oração nos coloque em mais intensa comunhão, intimidade e amizade com Deus, para que saibamos viver o autêntico jejum, a morte de toda e qualquer expressão de egoísmo, que consiste na ausência de liberdade, acompanhado de gestos múltiplos, pequenos ou grandes, de caridade. Assim vividas, a oração e a caridade, a esmola, edifica e promove o outro, sem vínculos de dependência de uma das partes, ou sobressair-se sobre a miséria do outro, da parte de quem a oferece. Não sejamos palco para nós mesmos. Tudo deve ser feito para que nos coloquemos em perfeita comunhão com o Pai.
1: Alegrai-vos sempre, orai sem cessar. 1 Tessalonicenses capítulo 5, versículos do 16 ao 17. 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

0: Jogadores do time e começa a pensar na escalação do Brasil para sexta-feira.
1: É, sexta-feira é o Haiti na Filadélfia, aqui pertinho de Nova Jersey. A Itatiaia já prontinha para acompanhar outro jogo da seleção brasileira aqui nos Estados Unidos. Mundial tá pegando fogo. Ontem teve show do Messi na Argentina e do Mbappé na seleção francesa. Quem acompanha os hermanos, o destaque da Argentina, a manchete de Messi e companhia, com o repórter Marcelo Beckler e os hermanos. Fala aí, Beckler.
2: Messi estreia na Copa do Mundo, fazendo 3 gols e entrando para a história dos mundiais.
1: Messi e Mbappé no duelo pela artilharia da Copa. O Mbappé fez 2 na estreia da França. Já já os detalhes para você aqui no Rádio Esportes. Nos jogos de hoje, com destaque para a estreia de Portugal, Cristiano Ronaldo, também a estreia da Inglaterra. A manchete de Pedro Abílio, do outro lado do país, do outro lado dos Estados Unidos. Fala aí, Abílio.
3: Dia da Copa, tem expectativa por Cristiano Ronaldo e estreia da Inglaterra.
1: Os 2 jogos com transmissão da Itatiaia. 2 da tarde, Portugal em campo. Às 5 horas é a vez da Inglaterra. E a rádio mais ouvida do Brasil, aqui direto dos Estados Unidos, contando tudo pra você. O giro de destaques dos nossos clubes, a informação no Brasil não para, a Itatiaia também não. O destaque do Atlético, a manchete do Galão da Massa. Quem acompanha o Galo é o Paulo Azeredo.
4: Atlético pode ter retorno antecipado à Arena MRV e confirma acerto com o clube italiano na compra de zagueiro.
1: Destaque do Cruzeiro, a manchete do Cruzeirão Cabuloso, com Emerson Pansieri.
5: Atacante do Cruzeiro, que no momento está emprestado, interessa a time argentino.
1: E a manchete do América, e o Coelho, hein? E o Coelho, Coelho ganhou, o Coelhão venceu a primeira na Série B do Brasil. A manchete, o destaque do Coelho com Fabrício Calazans.
6: Único visitante que venceu na rodada, Coelho quebra casca e passeia sobre o Fortaleza no Castelão.
1: É, Coelho ganhou, hein? Grande vitória do América pra cima do Fortaleza. Já já os detalhes aqui no Rádio Esportes, que hoje tem análise, opinião aqui direto dos Estados Unidos, com o comentarista Itatiaia, Ale Oliveira. E a sua opinião, a sua participação também é muito importante, então bora lá, cola comigo no YouTube, no Itatiaia Esporte. Você tem as imagens aqui direto de Newark, a concentração da torcida de Portugal, que joga já já, 2 horas da tarde, Portugal e Congo pela Copa do Mundo. A Itatiaia vai levar esse clima para você da torcida de Portugal aqui no YouTube, com as imagens do coração da comunidade portuguesa nos Estados Unidos. No YouTube você também concorre a prêmios, então vem, cola comigo no Itatiaia Esporte, no Itatiaia Oficial, Itatiaia ao vivo, transmitindo em tempo real com imagens para você aqui direto dos Estados Unidos. Você também acompanha o programa de hoje pelo aplicativo da Itatiaia no seu celular, pelo site itatiaiasport.com.br. Você da rede Itasat, alô você no interior do estado, hein? Ligando Minas de ponta a ponta com o Rádio Esportes, e claro, alô você em BH, você na região metropolitana.

Metropolitana, que saudade, viu? Muito obrigado pela audiência, você no trânsito, obrigado pela carona, vamos juntos com o Rádio Esportes, desta quarta-feira, aqui na rádio mais ouvida do Brasil.

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Agora são 11:41 a Itatiaia ao vivo, hein? Dos Estados Unidos e a Itatiaia na Copa do Mundo 2026. Hoje é um rádio esportes diferente, hein? Pra quem tá no YouTube, cola comigo no YouTube, no Itatiaia ao vivo, no Itatiaia Esporte, as imagens pra você aqui de Newark, a cidade que concentra o maior número de brasileiros e portugueses aqui no estado de Nova Jersey. Estamos no coração da cidade, na Ferry Street, onde os portugueses prepararam a cidade para acompanhar também o jogo de hoje. É, hoje tem, sim, Cristiano Ronaldo na Copa do Mundo. E para você no YouTube, as imagens aqui, tudo preparado, a cidade tá toda decorada para a estreia da seleção portuguesa. Então vem pro YouTube, você assiste ao programa ao vivo, interage com a gente. No YouTube, você também concorre aos prêmios, responda a pergunta do programa de hoje. Além da estreia de Portugal, outro destaque no dia de hoje é a estreia da seleção da Inglaterra. Tatiá transmite Portugal 14:00 e a Inglaterra 17:00. Eu quero saber da seleção inglesa, que tem um título do Mundial. Em que ano a Inglaterra conquistou a Copa do Mundo, hein? O único título da seleção inglesa, os inventores do futebol, só tem um título de Copa do Mundo. Em que ano foi? Fácil, molezinha, pra você participar bastante, quantas vezes quiser. No YouTube, seu nome completo no chat e a resposta do programa de

0: hoje. 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Você também participa no WhatsApp 996519657. 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Eu quero saber o ano em que a Inglaterra foi campeã da Copa do Mundo. Hoje tem as estreias de Portugal e também dos ingleses aqui na Copa do Mundo nos Estados Unidos.
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0: Aqui direto dos Estados Unidos, a Itatiaia, o Rádio Esportes, hoje em Newark, na concentração de brasileiros e portugueses para a estreia de Portugal daqui a pouquinho, 14h, Portugal contra Congo. Hoje também teremos a estreia da seleção da Inglaterra, um grande jogo, Inglaterra e Croácia, aqui na Copa do Mundo, também transmissão da Itatiaia. Além desses dois jogos, temos ainda Uzbequistão e Colômbia, esse jogo é às 11h e às 20h tem Gana e Panamá. O grupo L, Inglaterra e Croácia, Gana e Panamá. No grupo K, Portugal e Congo, Uzbequistão e Colômbia. Comigo, aqui direto da comunidade portuguesa em Newark, Ale Oliveira, o comentarista, analista da Itatiaia, destacado nessa Copa do Mundo. Ale, mais um dia bastante interessante com grandes jogos aqui na Copa. Bom dia, Ale.
3: Bom dia, viu, Tiagão? Bom dia aos companheiros e a todo mundo que nos consagra na Rádio Mais Ouvida do Brasil, ainda com aquela ressaca boa de terça-feira, né? Do Open Bar de craques que a gente teve, de muita história sendo escrita, mas Copa do Mundo é assim, né? Hoje já tem grandes jogos, grandes estreias, Cristiano Ronaldo jogando a sua última Copa do Mundo e acho que também, pelo que ele viu do Messi, do Mbappé, do Haaland, cheio de vontade de escrever também mais uma página da sua história e duas grandes seleções, né? A Inglaterra, que já não conquista faz muito tempo, não vou falar para não responder a pergunta, e a Croácia, que nas duas últimas edições de Copa do Mundo, um vice-campeonato e um terceiro lugar, pelo jeito, já descobriram que nós estamos aqui, hein?
0: É, rapaz. Policial.
3: É o chip, né? O Ponteirello tava dirigindo, né?
0: E o curioso é lá que tem mais três viaturas lá e as outras estão normais. A que veio de trás veio acelerando. É ao vivo. O programa em Newark, aqui na comunidade portuguesa. Renato Rios Neto, meu irmão do bonde dos carecas, a casa tá caindo aqui, Ale.
3: É, tá caindo, mas graças a Deus tá é com a gente.
0: Isso ninguém descobriu que a sua pensão tá atrasada. Ô, Ale, ontem a França venceu o Senegal 3-1, a Noruega fez 4-1 no Iraque, Haaland brilhou na Noruega, o Mbappé se tornou o maior artilheiro da França em Copas do Mundo, né? Superando o Dias Fontaine, tá na cola agora do Close, 3-1 pra França contra o Senegal, transmitimos esse jogo, Noruega venceu o Iraque 4-1, a Argentina 3-0, o Messi já se igualou ao Close como o maior artilheiro das Copas do Mundo e tivemos na madrugada de hoje Áustria 3, Jordânia 1. Que privilégio, que show foi essa terça-feira na Copa do Mundo.
3: Foi mesmo, e a França confirma o seu favoritismo, né? Pra mim é a 0-1, pra mim é a melhor seleção, o melhor elenco e o Mbappé brilhando intensamente contra a boa seleção de Senegal. Você sabe, o Tiagão, e a nossa audiência, que muita gente discute qual é a melhor seleção africana, se é Marrocos, que o Brasil enfrentou, ou Senegal. Duas fortes seleções, mas a França, que teve dificuldade no primeiro tempo, no segundo tempo deitou e rolou com um ataque espetacular com Olise, com Doué, com Dembélé, com Mbappé, conseguiu deixar ali a sua marca e uma grande vitória da seleção francesa, como foi da Argentina, né? Em que pese que o goleiro, o Zidane, é o falso um goleiro da Argélia.
0: O filho, inclusive, do Zinedine Zidane.
3: Exatamente, os dois primeiros gols ele colaborou, mas evidentemente que a Argentina vem muito forte, o Depô jogando muito também.
0: Tem uma polêmica que muita gente acha que

0: Messi poderia ter sido expulso, né?
1: Você sabe que eu acho que é um cartão laranja, né? Fica ali entre o amarelo e o vermelho, se o juizão expulsa. Eu acho que ele não tá errado. Agora, eu tenho minhas dúvidas, se fosse outro atleta, se ele não tiraria o cartão vermelho, viu, Thiagão?
0: É isso, já já vamos ter a informação com Pedro Abílio completa dos jogos de hoje. Muito mais pra você, o Marcelo Beckler na concentração da Argentina. Vamos ouvir o Messi também aqui no Rádio Esportes, hein? O gênio Gold falou e você vai ouvir aqui na Itatiaia. Vamos também com o Cláudio Rezende na concentração do Brasil. 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Agora são 11:49. A Itatiaia espalhada no país da Copa do Mundo. Bora falar da seleção brasileira aqui no Rádio Esportes.

0: verdade, hoje estamos em Newark, numa outra região de Nova Jersey, e você continua na concentração da seleção brasileira. Sexta-feira, o segundo jogo do Brasil. Fala aí, Rezende.
1: Um abraço, Thiago, ao Ale Oliveira também, a todos do Rádio Esportes da Itatiaia. Já estamos aqui no CT Columbia Park do New York Red Bulls, mais um dia de treinamento aqui da seleção brasileira. Ontem o treino foi totalmente fechado, a gente não teve acesso nem aos 15 minutos que teremos hoje aqui. Por enquanto, Thiago, apenas comissão técnica. Tô vendo o Taffarel ali, que é o preparador de goleiros, nosso Taffarel, campeão do mundo com o Brasil em 1994. Ele acabou de dar um abraço no Zinho aqui. O Zinho, que é amigo de futebol e do Ale Oliveira, né? O Zinho, hoje comentarista, deu um abraço no Taffarel. Deu saudade aqui, viu, Thiago? Deu um abraço ali dos campeões mundiais, 1994, o Brasil ganhou aqui. Quem sabe esse abraço ali do Taffarel com o Zinho possa render bons frutos para a seleção brasileira. Tá precisando embalar, né, Thiago, nessa Copa do Mundo. E o detalhe é o seguinte, né? O Brasil, eu já destaquei manchete, é uma tendência de termos mudanças na escalação. Ontem o Ancelotti fez um treino fechado e, de acordo com os colegas do jornal Globo, ele teria feito várias mudanças na equipe. Lógico que são testes, não creio, por exemplo, que todas essas mudanças serão efetivadas, porque seriam muitas. Por exemplo, testou o Danilo na direita, muito plausível de acontecer. Inclusive, o Danilo vai dar entrevista hoje no hotel da seleção depois do treino, então tá caminhando para a volta aí do Danilo no lugar do Ibanhas. Mas ontem ele testou o Bremer no lugar do Marquinhos. Marquinhos é o capitão do time, muito pouco provável que saia. Mas o Bremer foi testado com Gabriel Magalhães e o Alexandro na lateral esquerda. Os testes de ontem, o meio-campo, Fabinho, aí pode, né? Porque o Casemiro não foi bem. Então Fabinho com Bruno Guimarães. E aí ele tirou o Paquetá, colocou o Luiz Henrique, o Rayan, o Vini Júnior e o Matheus Cunha. Então, alguns testes que foram feitos pelo Carlo Ancelotti. Eu quero saber, viu, Thiago, de você, do Ale Oliveira, quais esses testes, quais jogadores que o Ancelotti pode não só testar, mas colocar em prática pro jogo de sexta-feira, porque o Brasil tem que ganhar, e tem que ganhar bem, Thiago Reis.
0: É isso, Cláudio. E Ale Oliveira, são tantos testes, tantas possibilidades. O Cláudio enumerou todas elas pra gente, mas eu não vou detalhar e pedir que você analise uma por uma. Eu só vou dizer que há uma certeza. Precisa mexer, né, Ale?
2: Ah, precisa, né? E que inveja da seleção francesa e da seleção argentina, que qualquer torcedor sabe de cor a escalação, e não é nem pela torcida, é pelo entrosamento, né? Pelo conhecimento dos jogadores entre eles, né? Pela sequência, né? Mas de qualquer maneira, eu acho que algumas mudanças

0: que o Claudião citou são obrigatórias, né? Senão o Ancelotti não pode nem sair da concentração. Por exemplo, a saída do Ibanez é obrigatória, o Danilo tem que jogar. O Danilo não é o lateral dos sonhos, acho que de ninguém, mas perto do Ibanez ele é o Carlos Alberto Torres. O Alexandro no Douglas Santos, eu acho que é bem possível, bem provável, eu faria, embora o Douglas Santos não tenha comprometido, eu acho que ele tem um teto muito baixo, tem uma limitação clara ali e mostrou muita insegurança, né? Durante o jogo, não comprometeu, repito, mas eu iria de Alexandre pela personalidade, foi titular na última Copa, pela experiência, acho que é uma mudança que pode ser feita. O Casemiro, a gente precisa saber o que está acontecendo com ele, porque ele termina muito bem a última temporada dele no Manchester United, mas faz uma partida muito ruim, para mim a pior que eu vi dele, já tinha ido mal contra a seleção do Egito no amistoso, então acho que ele precisa de uma recuperação e pensar mais para frente na Copa do Mundo, para ele voltar inteiro. O Fabinho entrou muito bem no jogo. A partir daí, você tem a saída do Igor Thiago, que não deveria ter entrado, e aí a gente vai entender como ele vai pensar o time. Fato é que ele tem que deixar esse campo grande, então ele precisa dos pontas, e vamos ver como ele vai se comportar com relação ao Rafinha. O Paquetá, para mim, ele pode tirar o Paquetá. A minha questão é com o Rafinha, se ele vai confortar o Rafinha, se ele vai tirar do time o Rafinha, que o Rafinha foi o cara que mais correu em quilômetros na estreia da seleção e estava com a bolha no pé, então ele estava sendo poupado. Então eu tô com um suspense aí com relação ao Rafinha titular ou não.
1: Já já vamos voltar com Cláudio Rezende, imagens do treino da seleção brasileira, a Itatiaia espalhada pelos Estados Unidos, para te deixar por dentro de tudo que rola aqui na Copa do Mundo 2026. Agora 11:55 no Brasil, aqui no Arq 10:55. Você que tá ligando o rádio agora, você que tá chegando pro YouTube, as imagens aqui da concentração da festa de Portugal, porque já já a seleção portuguesa em campo e a Itatiaia te coloca no clima da Copa. 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Rápido intervalo, Rádio Esportes volta já já, aqui direto dos Estados Unidos, Newark, Nova Jersey. Hoje tem grandes jogos da Copa do Mundo. A gente volta já já com mais do Mundial aqui nos Estados Unidos, pra você no Rádio Esportes.
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0: agora meio-dia em ponto, marcando o sinal eletrônico da Itatiaia, a rádio mais ouvida do Brasil, aqui no clima de Copa do Mundo, direto de Newark, Nova Jersey, ao vivo. Estamos na Ferry Street, ao vivo, com os torcedores, aliás, muitos passando aqui. Eu já ganhei um latão. Alô, Geraldão, lá do Ribeiro de Abreu de Contagem, trabalha aqui há 30 anos. Ele passou aqui e falou: Thiago, o latão tá garantido. Eu falei: ô, Geraldão, hoje não tem jeito, viu? Hoje não tem jeito. O que tem ambulância e polícia aqui o tempo inteiro, rapaz. E a sirene, se o cara não ouvir, filho, se você não conseguir ouvir essa sirene... Ah, obrigado, muito gentil da sua parte. 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Já já vamos voltar com o Cláudio Rezende, esperando pelas imagens do treinamento do Brasil. Vamos trazer informação do Marcelo Beckler. Primeiro, o Marcelo Beckler com a seleção da Argentina, porque ontem o Messi deu um show, um espetáculo. A Argentina venceu a Argélia e o Marcelo Beckler acompanhou lá, em loco, no estádio, trazendo informações ao vivo pra gente aqui no Rádio Esportes, a equipe da Itatiaia espalhada nos Estados Unidos. Como é que foi essa estreia da Argentina, hein, Beckler?
1: Tudo bem, um abraço para você, para todo mundo que tá com a gente no Rádio Esportes. A Argentina estreou ontem com uma vitória tranquila, graças a Lionel Messi, sobre a Argélia, 3-0. Messi fez os 3 gols do jogo pela primeira vez. Ele fez isso que o futebol costumou chamar de hat-trick, né? 3 gols em uma única partida de Copa. Já tinha mais de 50 na carreira, mas em Copa do Mundo nunca havia marcado 3 gols. O Messi se tornou ontem o maior artilheiro e ele já é também o maior assistente da história das Copas do Mundo. Empatado. Chegou a 16 gols, empatado com Miroslav Klose, atacante alemão que no Brasil chegou a esta marca de 16 gols, maior goleador da história de uma Copa do Mundo. E o Messi tem 8 assistências, assim como Pelé e Maradona, os maiores assistentes. O próximo jogo da Argentina, aliás, os 2 próximos jogos da Argentina serão aqui em Dallas. A gente vai acompanhar por aqui, a Argentina e a Áustria, e depois a Argentina e Jordânia, os 2 jogos da primeira fase. Fazendo um gol e dando uma assistência, o Messi vai se transformar no maior goleador isolado e no maior artilheiro isolado da história das Copas do Mundo. Mas olho, porque o Mbappé, que fez 2 gols ontem, tem 14 gols, tem 2 menos do que o Messi. E também tem o Iraque na próxima rodada, então o Mbappé vai concorrer com o Messi ainda nesta edição pelo posto de maior goleador da Copa. Depois, o Mbappé, com 27 anos, tem muito mais possibilidades de levar esse recorde para ele. Muita repercussão em todo mundo pelos gols marcados pelo Messi, mas também pela não

0: opção do argentino. No primeiro tempo, uma chegada por trás em um jogador da Argélia, um pisão na panturrilha do adversário, deveria ter expulsado o Messi do jogo, o Marciniak, que já foi árbitro de final de Copa do Mundo, de final de Liga dos Campeões, não deu nem cartão amarelo. Diretamente de Dallas para o Rádio Esportes, repórter Marcelo Beckler.
1: Boa, Marcelo Beckler, na cola da Argentina. O Messi, após o jogo, conversou com a imprensa. A Itatiaia transmitiu a vitória da Argentina ontem com o Hugo Sérgio, narrador que é nosso. E o Messi fala da sua estreia surpreendente, né? 3 gols, já igualou ao Close e vai se tornar o maior artilheiro da história das Copas do Mundo. Vamos ouvir o Messi aqui no Rádio Esportes.
2: Não, com minha família, obviamente, com meu companheiro. Con lo que están siempre, ¿no? Disfrutarlo con ellos, la verdad que es un momento muy, muy lindo después de haber empezado de esta manera, así que feliz y nada, lo disfrutaría con ellos, con el vestuario, que es un vestuario muy, muy unido, muy, muy, muy fuerte y nada, estaría bien.
3: Sexto mundial y fresco como un pibe, ¿no?
2: Bien, por suerte me encuentro bien. Hoy tuvimos la suerte de poder ganar un partido difícil. Es importante empezar ganando el primer partido. Nunca es fácil jugar el primer partido del mundial. Nos costó el primer tiempo y bueno, por suerte lo sacamos adelante. Y el segundo hicimos una diferencia importante.
3: ¿Mensaje a la gente?
2: No, nada. Primero agradecido a la gente, ¿no? Porque una vez más demuestra que Argentina es una locura. Volvimos a llenar el estadio. No sé si habían 80.000 personas o más. Y nada, agradecerle por todo el esfuerzo que hace, sea donde sea, siempre está. Qatar, el último, ahora Estados Unidos. Sé que la gente hace un esfuerzo muy, muy grande y nada, que disfrute este momento, que disfrute lo de hoy, como lo hacemos nosotros. Y nada, agradecerle porque para nosotros ser locales siempre es una ventaja grande.
1: Muito bem, Messi, né? De maneira geral, dizendo que tem que desfrutar da Copa do Mundo, desfrutar da oportunidade de estar com os seus companheiros, dividindo os minutos também com os outros jogadores da Argentina. O craque deles já decidiu. O nosso tá em campo pra você do YouTube. As imagens, hein, do treino do Brasil ao vivo pra você aqui dos Estados Unidos. Vamos voltar à concentração da seleção brasileira. Cláudio Rezende, cadê o Neymar? O Mbappé já deu show. O Messi também. Hoje tem o Cristiano Ronaldo e o Neymar, hein, Cláudio Rezende?
4: Pela primeira vez, junto com os colegas no campo de jogo. Thiago Reis, chegou o Neymar para o treinamento. Estamos tendo agora ali o aquecimento. Ao lado do Wellington Campos, estamos acompanhando esta evolução do Neymar, que começa o processo de transição para a parte física ainda, sob os cuidados ali da preparação física, da fisioterapia, mas o Neymar já passou até pelo corredor ali, o Wellington Campos.
5: É verdade, o Neymar jogou pela última vez, Thiago e amigos da Itatiaia, pela seleção brasileira, no dia 17 de outubro de 2023. Ele se machucou aos 48 minutos do primeiro tempo, num lance com o De La Cruz, da seleção uruguaia, que é jogador do Flamengo. De lá para cá, essa é a primeira vez que ele volta a estar com os companheiros. Se não me engano, numa conta rápida, são 980 dias, são quase 1.000 dias sem Neymar na seleção brasileira. Por esse motivo, ele passou pelo corredor, que é para quem faz aniversário e para quem ficou muito tempo fora, machucado. Então, muito justamente, Neymar voltou, tá muito feliz, muito alegre. Ontem foi o teste. É a pergunta que todo mundo tá fazendo. Então, ele joga sexta-feira? Não, ele não joga sexta-feira, né, Cláudio?
4: É.
5: A gente até conversou com o pessoal da comissão técnica ainda há pouco. Ele vai fazer essa transição, campo. É quase que vai voltar a ser apresentada a bola. Bola, Neymar, Neymar, bola. Vocês se lembram um do outro? Então é mais ou menos isso aí pra gente brincar um pouquinho. E tem o meme do dia.
4: Qual?
5: Olha o meme do dia aí, Thiago. Vamos lá. Messi, que falou ainda há pouco aqui na Itatiaia. 3 gols. Haaland.
4: 2.
5: Mbappé.
4: 2.
5: Neymar. 5 filhos.
4: É isso aí. A gente quer gol do Neymar, né? Thiago Reis, gol em campo do Neymar, mas já é um passo, né, Will?
5: Se ele dedicar um gol para cada filho e mais uma assistência, já tá feito.
4: É isso aí. Então, o Brasil, Thiago Reis, está treinando agora aqui. A gente vai ter entrevista do Danilo. O Danilo vai falar hoje. Já é um indício que ele volta pro time, né, ídolo?
5: Sim. Ele vai ser titular no lugar do Ibanez, que não foi bem ontem, inclusive, no treino.

0: Ele botou o Danilo e o Alexandre nas laterais. Ele não botou o Marquinhos, que é o capitão dele, mas testou o Bremer com o Gabriel Magalhães. No meio ele fez não Casimiro e sim Fabinho. Fabinho ao lado do Bruno Guimarães. E na frente ele botou Luiz Henrique, Rayan e mais o Matheus Cunha, além do Vinícius Júnior. O Lucas Paquetá é aquele jogador flanelinha. Sabe o que é?
1: O quê?
0: Ele tá guardando o lugar do Neymar no time, né? E acho que o Luiz Henrique também, nesse momento, vira o jogador flanelinha para guardar o lugar do Neymar. Porque o Luiz Henrique, quando começou jogando diante da seleção do Egito, foi muito mal.
1: É verdade. Amanhã o Brasil segue, viu? O Thiago Reis, inclusive, a gente vai seguir com a seleção brasileira amanhã para Filadélfia, porque amanhã tem um treino aqui nesse mesmo horário. Depois pega a estrada, né, ídolo? Para a entrevista do Ancelotti e mais um jogador já lá na sala de entrevistas do estádio.
0: Isso, não é longe daqui de onde nós estamos até a Filadélfia, dá 1h40, 2 horas, né? De voo rasteiro, é bem rápido, e então a seleção brasileira vai optar pelo ônibus para deslocar, né? De Morristown até a Filadélfia para o jogo de sexta-feira.
1: E aí, Thiago, eu tô de olho aqui, o Wellington Campos também, nós com imagens na Itatiaia. Quem não tá no YouTube, vem pro YouTube. O Neymar tem campo, a gente vai observar nosso camisa 10 em campo para ver se o homem já tá bem, se já tá quase para retornar, viu, Thiago? Quem sabe na terceira rodada.
2: É, Cláudio Rezende, como diria o velho Gaia lá em Cipotânia, o craque 10 já decidiu, né? Por Messi na Argentina. Tá na hora do nosso craque. E sobre o meme que o Wellington Campos passou, para quem não acompanhou, né? Os sites de fofocas. Sim. Neymar, como é que chama a esposa do Neymar?
3: É a Bianca, né? Biancardi.
2: Tá bem burra, é Bruna Biancardi.
3: Eu não olho a mulher dos outros, não.
2: O Ale Oliveira, eu te contar. Ela tá grávida, Ale.
3: Sim.
2: Da terceira filha. É. Não, segunda dela. É que o Neymar tem uma no meio do caminho. Enfim, 5 filhos o Neymar. Em casa tá fazendo gol. Fora ainda.
1: Ô, Thiago,
2: não joga
1: desde 2023. A filha dela, Thiago, você tá errando aí, né?
2: É a terceira da Biancardi?
1: É a terceira, já tem 2 filhas. A terceira filha dela, e o Neymar tem o Davi Luca, né? Que é o mais velho, e uma outra menina com um outro relacionamento. Então são 5 filhos.
0: Né? É, não mistura as mães, não, pra não dar problema.
2: Olha, a Bruna tá bem, 3 filhos já, né? Placou. É, bom. Tá bem. Vamos deixar a vida pessoal do Neymar de lado pra gente falar da vida profissional no campo. As imagens, hein? Pra você no YouTube, você quer ver o Neymar? Cola comigo no YouTube. As imagens ao vivo do treinamento da seleção. Alguma esperança de que ele possa ser a nossa salvação, Alê?
3: Ah, esperança a gente sempre tem pelo potencial que o cara carrega, né? Ele é um grande jogador, foi um grande jogador, mas tem um corpo muito machucado, né? Ele tem um corpo doente, né? E então todo cuidado é pouco, infelizmente. O corpo do Neymar, ele é mais desgastado do que do Cristiano Ronaldo e do Messi, que são muito mais velhos que ele. Mas aí são algumas decisões, alguns comportamentos, enfim. Mas a genialidade do Neymar é difícil a gente discutir. Tomara que ele consiga voltar no jogo contra a Escócia na outra quarta-feira, numa boa condição, para ajudar a gente. Agora, o fato do Neymar estar inserido aí nesse contexto da seleção, ter sido convocado, ajuda muito o Ancelotti e a seleção brasileira, porque a gente diminui um pouco as críticas da atuação, principalmente do primeiro tempo da seleção, das escolhas, da escalação do treinador italiano, né? E começa a falar mais do Neymar, então dá uma abafada no caso. Fato é que sem Neymar, na sexta-feira, a seleção tem que apresentar um outro futebol, com uma outra disposição e também com um Ancelotti sendo aquele treinador que a gente espera.
2: É isso, sexta-feira tem Brasil e Haiti. Você vai conferindo as imagens do treinamento do Brasil ao vivo, a Itatiaia espalhada aqui pelos Estados Unidos. Cláudio Rezende, lá em Morristown. Treinamento do Brasil, a gente está aqui no arquivo acompanhando a festa dos portugueses. Já já tem Portugal em campo, já já vamos falar da estreia de Portugal hoje. Hoje também é aniversário do Ricardo Braga e do Rogério Braga lá no Barreiro, são irmãos gêmeos, aniversariantes do dia. Saúde e paz, vão acompanhar a estreia do Cristiano Ronaldo na Itatiaia. Agora, 12:00 com mais 12 minutos, a pergunta do Rádio Esportes, hein? Pergunta para você que se liga na Itatiaia, eu quero saber o ano em que a Inglaterra foi campeã da Copa do Mundo, o único título da seleção inglesa, em que ano foi? Você responde e concorre aos prêmios do programa de hoje. Olha, você que quer sorrir, você que quer ficar numa boa, ah, meu amigo.

0: Agora eu vou dizer pro senhor o seguinte, pra quem está no rádio, eu vou explicar como é que ele está trajado aqui na nossa participação ao vivo. Aquele clube que existe em Nova Lima, amado por todos e por mim. Ele tá com a camisa do Vila Nova aqui, rapaz.
1: Vila Nova. Tu és o Leão do Bonfim.
0: O Vila Nova tá jogando o módulo 2 com transmissão da Itatiaia. E hoje, no YouTube, você vai ver o Vila, transmissão do Enio Lima, o garoto que marcou, assistir aos jogos do Vila Nova. Tá vendo o Vila Nova? Ah, aqui no YouTube da Itatiaia você pode assistir. Seu Ricardo, me conta uma coisa, animado com a Copa do Mundo?
1: É, tá, tem que estar animado, né? O Brasil a gente tem que confiar nele sempre, mas apesar que não tá bem a seleção, mas dá firme, vai dar bem no final.
0: Ora, quanto...
1: Eu creio que o Brasil vai ser campeão dessa vez, mas o tem que passar ainda pela Portugal.
0: É verdade. Agora me conta uma coisa, o senhor mora aqui há quanto tempo?
1: Ah, já vai para uns 39 anos.
0: Quase 40 anos já?
1: Quase 40 anos.
0: E lá em Belo Horizonte, o senhor é de Nova Lima ou de onde é?
1: De Nova Lima. Meus irmãos todos moram em Nova Lima.
0: Manda um abraço então pro povo querido de Nova Lima.
1: De Nova Lima, meu irmão Elcio, Lu, Tony, Maria Helena, Ana, Cristiane. Todo mundo.
0: Você até se emocionou. Saudade da turma, tá?
1: Saudade. Eu vou lá sempre. Eu vou sempre no Brasil. Eu vou. No inverno, quando é inverno.
0: Aqui, lá é verão.
1: Eu tô baixando pra lá.
0: Você foge da neve, né?
1: Foge da neve, porque aqui a neve é fria demais.
0: Prazer, alegria em conhecê-lo, viu? Um abraço.
1: Eu te acompanho sempre. Gosto muito de você.
0: Muito obrigado, amigo. Muito obrigado. Obrigado. Tá vendo? A turma vai passando aqui. Nós vamos registrando ao vivo. Torcedor do Vila. Que horas é o jogo do Vila hoje, Michel Ângelo? Que horas é o jogo do Vila Nova hoje? Às 3 horas da tarde, então no YouTube. Vem cá, o senhor quer o quê? Você vai me dar o quê de presente?
1: Eu ia trazer um latão pra você.
0: Trazer o quê?
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0: 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Vamos fazer um intervalo rápido pra gente falar dos outros jogos de hoje. Tem transmissão da Itatiaia de Portugal, tem a transmissão na Inglaterra. Rádio Esportes volta já já.

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0: meio-dia com mais 20 minutos. E a Itatiaia ao vivo, hein? Aqui nua, que olha, sem palavras pra agradecer o carinho dos brasileiros. Toda hora passam aqui. Você não chama bairro, Latão! Todo mundo curtindo a Itatiaia. Indescritível esse carinho ao vivo. Você tá no YouTube, tá vendo as imagens aqui direto de nua. Que olha, hoje jogos importantes, hein? Teremos Portugal e Congo, 14h, já já. Transmissão da Itatiaia, Cristiano Ronaldo em campo. Uzbequistão e Colômbia também jogam hoje. Esse jogo é às 11h, é o grupo K. Teremos ainda no grupo L, Inglaterra e Croácia, 17h, também com transmissão da Itatiaia, e Gana e Panamá. Vou chamar o Pedro Abílio com as informações deste jogo. 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Pedro Abílio, hoje é a Inglaterra em campo e é o tema da pergunta do programa de hoje. Quero saber o ano em que a Inglaterra conquistou a Copa do Mundo. Por sinal, eles ganharam quando jogaram em casa. Fora da Inglaterra, não ganharam mais, hein, Pedro Abílio?
1: Alô, Thiago, muito bom dia pra você, pra quem tá ligado com a gente no Rádio Esportes, aqui em Dallas, uma manhã de muita expectativa pelos ingleses. A imprensa britânica diz que mais de 15 mil já chegaram aqui no norte do Texas, e eles tomaram as ruas e os pubs da cidade até as 2h, né? Que é quando fecham aqui os estabelecimentos, e os ingleses e croatas devem se reunir a partir de agora, né? Manhã até o período da tarde, antes de a bola rolar. Lembrando, Inglaterra e Croácia, às 5h no horário de Brasília, às 3h aqui em Dallas. Por isso, já tem esquenta, já tem música, já tem estabelecimentos se preparando para voltarem a receber os ingleses e os croatas. Ontem, Thiago, o técnico Thomas Tuchel confirmou a convocação de Trevor Chalobah do Chelsea. Livramento está fora, e o Harry Kane disse que só quer desfrutar, não quer pensar se essa pode ou não ser a sua última Copa do Mundo. Por outro lado, Luka Modric já falou em tom de despedida no Dallas Stadium. Em entrevista coletiva, ele disse que vai deixar, né, para os jogadores mais jovens continuarem este legado, e disse que só sonhava em jogar pela Croácia, nunca imaginou que jogaria tantas Copas do Mundo em sequência. Além de ser um compromisso muito importante por conta dessas duas lendas em campo, é um compromisso muito aguardado também, porque são duas torcidas que marcam presença em peso onde quer que joguem as suas seleções. Harry Kane contra Luka Modric, todo o time da Itatiaia. É a segunda transmissão do dia, às 5h.

0: da tarde, direto aqui de Dallas, Thiago.
1: Olha, Oliveira, Itatiaia vai transmitir esse jogo. Estaremos juntos na transmissão de Inglaterra e Croácia. É um grande jogo, né? Expectativa para a seleção inglesa, que sempre tem um bom time, mas acaba patinando na Copa do Mundo.
2: Semifinal de 2018 e deu Croácia 2-1, né? Que foi para decisão. Aliás, a Croácia nas duas últimas Copas do Mundo chegou à semifinal. Um vice-campeonato, um terceiro lugar. E a Inglaterra tem mais uma vez uma geração muito promissora, uma convocação muito questionada, né? Porque ele tirou nomes importantes antes da lista, como Phil Foden, como Arnold, mas é uma seleção muito, muito forte. Tem o Bellingham, além do Harry Kane, do Saka, são nomes que têm muita expressão no futebol mundial. Agora vai pegar uma Croácia que está acostumada a jogar esse tipo de jogo, que está com cada vez mais confiança. É uma rapaziada que está se despedindo de Copa do Mundo, como disse o nosso Pedro Abílio, o Modric é um exemplo disso. Vai ser um dos grandes jogos da... Quando começou ali a definição dos grupos, esse sem dúvida era um dos principais jogos dessa fase de grupos.
1: É, a expectativa lá em cima, hein, pra Inglaterra e Croácia, 5 da tarde, eu, Ale Oliveira, todo o timaço da Itatiaia na transmissão da estreia dos ingleses. 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Ah, buzinando aí! Ah, ele tá ouvindo lá dentro do carro, você viu? Ele passou buzinando aqui, eu não peguei o nome dele lá. Tá ouvindo? Ô, filho, buzina aí, deixa eu ver se você tá ouvindo. Buzina, fila da mãe. Aê! Tá ouvindo mesmo, tá vendo?
2: Audiência, hein?
1: Cara, a gente faz isso no Mineirão, né? O povo passa a buzina ouvindo a gente. Agora nos Estados Unidos é demais, hein, Ale?
2: Não, é muito legal o reconhecimento aqui do trabalho. Muitas vezes a Rádio Itatiaia faz companhia pra essa galera, né? E a gente se sente muito gratificado.
1: É isso, ao vivo aqui. Não, essa buzina aí foi fake, a outra foi verdade. O cara passou aqui e buzinou, viu? Tá ouvindo no carro a Itatiaia. Gente, sabe que a vida não tá aquele mar de rosas, né? 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Pessoal no chat aqui do YouTube tá dizendo: Thiago, ele demorou a buzinar porque tem delay. É verdade, né? Faz sentido. Ele tá nos acompanhando no YouTube dentro do carro. Tem ali 3, 4, 5 segundos até ele me ouvir. Quando ele ouviu, ele buzinou. É a Itatiaia ao vivo, recebendo esse carinho aqui direto de Newark. Estamos em Nova Jersey, ao vivo no clima da Copa do Mundo. Vamos fazer um intervalo rápido para falar do Galo. Tem zagueiro sendo comprado pelo Atlético. Vamos falar do Cruzeiro, do América e o Coelho, hein? E o Coelho. Coelho ganhou, Coelho ganhou. Já já a gente volta com muito mais do Rádio Esportes para você aqui na Mais Ouvida do Brasil.
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meio-dia, 31 minutos, no Brasil aqui, Nova Jersey, 11 horas 31 minutos para você, o Rádio Esportes no clima da Copa do Mundo. 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

0: Azeredo, vamos falar do Atlético também. Aliás, mostra aqui, ó, Alan, vê se dá pra mostrar. Rapaz, não para de chegar mineiro, não. O programa tá ao vivo aqui. Ei, Nua, que eu tô falando, a turma passa de carro e agora tá uma resenha aqui, ó, pra você no YouTube, cruzeirense, vilanovense, atleticano, americano, já vamos falar do América, hein? Coelho ganhou! Aí Tatiana parou uma esquina aqui no Newark, na Ferry Street, os mineiros estão se encontrando aqui ao vivo, e muitos atleticanos também, Paulo Azeredo, que você me conta do galão da massa? Fala aí, Paulinho.
1: Tudo bem, Thiago? Tá se sentindo em casa, né, Thiagão? Aí nessa esquina, então, nos Estados Unidos, um abraço pra todo o povo mineiro que tá ligado com a gente em todo o Brasil, em todos os Estados Unidos, na Copa do Mundo. Olha só, Thiago, a notícia do Atlético, trouxemos aqui em manchete, são duas, na verdade, as notícias, né, desta quarta-feira. A primeira delas, a apuração nossa aqui da Itatiaia. Recebi ontem, Thiago, uma informação de fora aqui de BH e fui atrás para apurar se havia realmente sentido.

0: investido nisso. E tem, viu, Thiago? E tem. Porque é o seguinte, por enquanto, Thiago, o cenário de retorno do Campeonato Brasileiro para o Atlético é o dia 22 de julho. Contra o Bahia na Arena MRV. A CBF não lançou ainda, né, a tabela detalhada com horários, enfim, mas esse é o cenário de retorno às atividades, digamos, oficiais no pós-Copa do Mundo, já que a final é no dia 19, tá? Mas, entretanto, Thiago, equipes brasileiras estão envolvidas no play-off da Sul-Americana e também nas oitavas da Copa do Brasil, evidentemente, e isso gera uma possibilidade de antecipação de alguns jogos do Campeonato Brasileiro. O Grêmio, o Santos, o Bragantino e o Vasco estão nessa situação, principalmente da questão da Sul-Americana. E aí, a apuração nossa aqui da Itatiaia, a CBF já enviou ao Atlético, o Atlético tem em mãos este ofício, avisando sobre a possibilidade de antecipar o jogo do Bragantino, esse jogo do Bragantino, que será válido pela 21ª rodada, na data base dia 29, para o dia 12 de julho, é um domingo, antes da final da Copa do Mundo. E aí eu explico por que essa data. Poderia ser, por exemplo, no meio de semana, mas as semifinais da Copa do Mundo estão marcadas aí, previstas para o dia 14 e 15. Então já não dá para ser na terça e na quarta. E aí teria 16 e 17, só que o Galo tem uma questão. O Atlético tem um show já marcado no dia 18 na Arena MRV. E aí não se sabe se teria tempo hábil, caso fosse marcado para essa data, o jogo com o Bragantino, para montagem de palco, enfim, para entregar, né, a produtora do show, enfim, aquilo que foi combinado anteriormente. Então, Thiago, o retorno do Atlético para a NMRV pode acontecer, ainda não é uma certeza isso, a gente não pode cravar isso, mas o clube já recebeu um ofício e está trabalhando contra essa situação, e aí eu explico por quê, porque a janela se abre no dia 20 e os reforços que o Atlético trouxer até então, por enquanto só o Léo Duarte, mas podem vir outros nomes, não poderiam jogar esse jogo, porque a janela só abre no dia 20. E o Atlético tem a questão também dos equatorianos, né? Ah, mas o Equador não vai chegar tão longe na Copa. Bom, isso é uma suposição de quem está dizendo. Então, se o Equador for avançando, o Atlético também não teria Preciado, não teria Alan Franco e não teria Laminda. Então, o Atlético, neste momento, não concorda com isso, mas já recebeu sim o ofício e está conversando, né, com a CBF, enfim, com o Bragantino, para saber se isso vai mesmo acontecer ou não. Então, o retorno do Atlético pode ser antecipado a esse jogo do Atlético e Bragantino, repito, porque no dia 29, que seria o jogo com o Bragantino pelo Brasileiro, já tem uma data base para os playoffs da Sul-Americana. O Bragantino está incluído nessa situação, então o Galo teria então que aceitar, digamos assim, por parte da CBF, se realmente isso for marcado. Já aconteceu ano passado, por exemplo, com o Flamengo, que reclamou bastante, mas teve que jogar na data que a CBF estipulou também, viu, Thiago? E uma outra informação, agora oficializada, antecipada aqui pela Itatiaia, da questão do zagueiro Juan. O Atlético oficializou nesta manhã, agora há pouco, o acerto com o Sassuolo da Itália. Ele compra agora em definitivo o zagueiro Juan, que permanece no Galo até o final de 2030, Thiago.
1: Ô, Ale Oliveira, essa é uma boa notícia, né? A aquisição do Juan, que terminou o semestre como o melhor zagueiro do Atlético, Ale.
2: Eu acho que foi o que teve o melhor desempenho. Tecnicamente, você tem outros jogadores que poderiam ocupar essa posição, mas o Juan Tresold foi o zagueiro mais regular, mais constante, e eu acho que ele conseguiu ter um bom desempenho. Que bom que ele permanece, né? Então, acho que é uma boa notícia, sem dúvida, pro torcedor do Atlético.
1: E ele ainda tem o fator da altura, da estatura, que ajuda o Atlético a conter. Era um problema crônico do Galo essa bola aérea, né?
2: Realmente não é só por causa dos zagueiros, né? Não são só os zagueiros que marcam o escanteio, aquela falta mais próxima ali da linha de fundo, também tem a questão do posicionamento, mas ele ajuda muito na bola aérea defensiva e ofensiva, uma das principais qualidades, características do Juan.
1: Bom, Ale Oliveira, é opinião para você também aqui no Red Esportes, já destacar o Cruzeiro, hein? E falar também do América e o Coelhão, hein, gente? Coelho ganhou. Já informações da Série B do Brasil. 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

0: 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A pergunta do Rádio Esportes hoje, hein? Eu quero saber, o ano em que a Inglaterra ganhou a Copa do Mundo só tem um título de mundial, a seleção inglesa que hoje estreia aqui nos Estados Unidos. Intervalo é rápido, nós voltamos já já.
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Agora, 12:42, Rádio Esportes em ao vivo, aqui direto dos Estados Unidos. Estamos em Newark, comunidade brasileira, portuguesa. Hoje tem Portugal na Copa do Mundo, daqui a pouquinho, 14:00, com transmissão da Itatiaia. 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Falei ainda há pouco com Pedro Lourenço. Pedro tá inaugurando mais um BH agora em Petrolina, rapaz. Já invadindo

0: 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E ele falou que continua tendo movimentação nos bastidores do Cruzeiro e parece que tem um atacante no radar de um time argentino. Que história é essa, Panci?
1: Pois é, Thiago, um abraço pra você, pra quem nos acompanha aqui no Rádio Esportes da Itatiaia. Grande Alê também, sempre ao lado do Thiagão aí, firme e forte nos Estados Unidos. O Cruzeiro, ele ainda não recebeu essa sondagem de fato como proposta, nem o Santos, que hoje está com esse atleta, né? No caso, emprestado pelo Cruzeiro. Lautaro Dias, não é a primeira vez que esse nome aparece como uma possibilidade, uma especulação, algo que poderia acontecer em relação ao Racing. Vamos aguardar se vai virar uma proposta ou se vai ficar muito mais no campo, né? De buscar informação do atleta, de levantar informação do jogador, como está o contrato dele com o Cruzeiro. Ele está emprestado ao Santos até o fim da temporada, mas o Lautaro Dias até poderia ser um pedido do Vojvoda, que recentemente trabalhou no Santos. Ele estaria então na lista de reforços do time argentino, entendendo que é um atleta que poderia ajudar. No Cruzeiro não tem volta desse atleta, né? Não tem nada e nenhuma perspectiva desse jogador que tem esse contrato empréstimo com o Santos, mas poderia acontecer, quem sabe, alguma coisa nesse sentido. E curioso, né, Thiagão? Cruzeiro que recentemente contratou o Gabriel Rojas do próprio Racing da Argentina, seu nome, seu bairro.
0: Olha, eu vou até trazer o Ale Oliveira, que tá atendendo aqui, os brasileiros vão chegando, rapaz, agradecer o carinho aqui, te contar. E aí a turma, né, Ale? Isso é demais, né?
2: Seu Valmor Chagas também.
0: Seu Valmor muito. Chagas, cala a boca, velho. Ô, Ale, o Lautaro, que tá no Santos, os argentinos estão querendo. Eu acho que nem o Cruzeiro nem o Santos vão fazer força pra segurar, não.
2: Olha, tem que levantar a mão pro céu, né? Que os argentinos estão querendo, né? Porque realmente é um jogador que não vai deixar saudade em nenhuma das duas equipes. Eu acho que em poucas equipes do mundo, né? Jogador que veio num outro contexto, numa outra época, que é, tem as suas limitações, embora tenha uma entrega que seja louvável, mas tecnicamente muito abaixo do nível do elenco do Cruzeiro nesse momento, né, Thiagão?
0: É, acho que o Lautaro foi uma aposta daquelas que não deram certo, né?
2: Tudo
0: ele tava bem lá, acho que no Equador, né? Quando vem com o artilheiro, mas aqui...
2: É, eu acho que também na relação custo-benefício também não se justificou. Fato é que agora as contratações que são sondadas pro Cruzeiro, né? Para esse segundo semestre, são de um outro nível, de um outro patamar, de uma outra categoria de jogador. O Lautaro, para aquele momento, poderia ser até que tivesse encaixado, servido em algum período, mas agora é uma outra equipe, um outro elenco, um outro nível de exigência, e o Cruzeiro evidentemente não vai sentir falta do Lautaro. Tomara que ele siga a carreira dele, que ele tenha sucesso, mas de preferência bem longe.
0: É, Deus abençoe o Lautaro, de preferência lá na Argentina. Um rápido intervalo, agora são 12:47. Olha,
2: oba!
0: Fala baixinho que eu não falei no programa ainda. Coelho ganhou, rapaz!
2: É, milagre!
0: Não, não vem não, cara. Dá um tempo. Respeita o América. Você tava secando, inclusive, ontem. Tava assistindo o jogo
2: não,
0: aqui.
2: Não, tá torcendo pro Coelhão. Que isso, você Coelhão?
0: Apostou 3
2: até no... 3-0.
0: Apostou até
2: no... É goleada.
0: Primeira vitória.
2: Ô, oh, maravilha. Agora vai, hein? Agora vai. É G4.
0: Vagabundo, secou o América ontem o jogo todo. Vamos fazer um intervalo rápido. Na volta, a vitória do Coelhão. Coelho ganhou. E mais da seleção brasileira, o Neymar foi a campo treinando o Neymar. O Cláudio Rebende atualiza já aqui no Rádio Esportes.
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1: William, ele contra o João Ricardo. Na experiência, o William do bigode grosso tenta colocar na rede, partiu, cobrou, bateu.

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1: Que seja o
2: Coelho Lima. É, garoto que marcou. Coelho ganhou. Ufa, saiu finalmente a primeira vitória do América na Série B. Técnico Humberto Louser analisando o triunfo americano lá em Fortaleza, hein? Melhor mandante da Série B. Coelhão foi lá e pateou o Leão. Fala aí, Humberto Louser.
3: A gente conseguiu neutralizar por alguns momentos os pontos fortes do adversário. É claro que o adversário teve volume, teve momentos ali que poderia ter aberto o placar, mas a equipe suportou bem, Gustavo fez boas intervenções e nós conseguimos no nosso escape, na transição, obter a vantagem, sair à frente, depois 2-0, levar 2 gols de vantagem para o segundo tempo, mas a equipe se superou, trabalhou bastante, defendeu bem. A gente tem uma tarefa árdua, mas dessa maneira que a gente vai galgando sair dessa situação que a gente vivencia hoje. Então, parabenizar a todos. É uma boa vitória, mas a gente sabe que, como eu disse a eles, encerrou um ciclo. Aqui não vai ter depressão e nem ter arrasada em caso de revés, e também não tem euforia em vitórias. A gente sabe aonde a gente quer chegar, aonde a gente precisa chegar. É uma vitória contra um postulante a acesso, uma equipe que tem um poderio de investimento muito grande. Isso valoriza ainda mais a dedicação e mostra que a gente está no caminho, mas sabedores também que a gente tem muita coisa para evoluir.
2: Boa, técnico do América, Humberto Louser. Ufa, Coelho ganhou, grande vitória do América, tomara a primeira de muitas que podem vir e tem que vir na Série B do Brasil. 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

0: 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Manda um abraço aqui pra dona Clemilda, fazendo 80 anos. É a mamãe do Alan Carvalho, nosso companheiro. Tá operando aqui as imagens pra você no YouTube, o áudio pra você do rádio. Alô, dona Clemilda! Que beijão pra senhora. Ó, parabéns pelo filhão, hein? O Alan Carvalho é 10, a senhora é 1000. Alô, dona Clemilda, oitentinha, que venha muito mais saúde e paz pra senhora. Tudo de melhor, viu, dona Clemilda? Agora, 12:54 no Brasil, 11:54 aqui nos Estados Unidos. Cláudio Rezende, vamos fechar o treinamento da seleção brasileira. O Neymar foi a campo, hein, Cláudio?
1: Aqui já da sala de imprensa do CT Columbia Park, agora o treino está sendo fechado, Thiago Reis. Tivemos acesso ali aos 15 primeiros minutos e observamos, além do Neymar, que faz hoje o primeiro trabalho com o grupo no processo de transição, é a grande notícia desta quarta-feira. Eu vi ali o Ancelotti hoje testando outras situações. Léo Pereira estava na zaga, o Fabinho continuou no meio campo, mas o Igor Thiago estava no ataque, o Paquetá também. Ou seja, ele vem testando ontem algumas possibilidades. Hoje, outras, ainda tem um treino amanhã que fecha a preparação do Brasil, que nesta quinta-feira à tarde segue para a Filadélfia, porque na sexta tem o duelo contra o Haiti. O Brasil tem que ganhar o jogo para continuar sonhando com o primeiro lugar do grupo. E a Itatiaia também já arrumando as malas, Thiago Reis. Amanhã vamos partir lá para Filadélfia, combinado?
0: Combinado, você passa aqui no meu hotel que eu já tô separando as roupas pra gente transmitir o Brasil na sexta-feira. Vamos junto, Rezendão, pra Filadélfia, tá aí a cerca de 2 horas de carro aqui de Nova Jersey, de onde a Itatiaia fala nesse momento. Aliás, intervalo é rápido pra na volta te presentear. Vamos trazer os ganhadores do programa de hoje.

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2: Opa! Como é que você tá, gente boa? Tô na área, 17 de junho, bora juntos!
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2: E aí, qual vai ser sua música preferida pra gente curtir durante esses 120 minutos, nesse 168º dia do ano? É, já estamos aí, ó, na 25ª semana, no meio da 25ª semana, já que é uma quarta-feira maravilhosa, abençoada, que o Pai nos oferece, né? Qual é a boa? Manda no zap ou liga pra cá. 3421-2056. Este é o número que facilita a nossa comunicação e te dá direito de pedir uma música e também dar um palpite no placar premiado Vida Nova e Canadá Outlet, que pode te dar uma camisa da seleção se você acertar qual vai ser o resultado do próximo jogo do Brasil na Copa do Mundo nos Estados Unidos, México e Canadá. O Brasil joga nos States, viu? Lá na Filadélfia, na próxima sexta, às 21h30 contra o Haiti. Se você acertar, aí a camiseta da Canadá Outlet pode ser sua. Então manda ver aí, Brasil ganha, empata ou perde. Fique à vontade, dê o seu palpite e divirta-se na programação da rádio que tá sempre com você. Tô contigo e feliz demais por isso!

0: Melody, Se Não For Tu. Também teve Da Visão e De Propósito, Sabor Romance. E a primeira de hoje foi com a Cia Chandler. E você, já tem uma música no pensamento? Então fala comigo aqui, vai no zap ou liga 3421-2056. 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O quê? Você não tá sabendo? 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
1: Oba! O Douglas ligado comigo lá na Cidade do Cerro. Super tarde pra você, viu, Douglas? Tudo de bom pra Isabela, que tá comigo em Materlândia. Olha, um alô, alô pra Joyce, que tá com o rádio ligado lá em Sabinópolis. Cheguei em Goiânia novamente e deixo um beijo para a Monique, que tá ligada comigo e na tarde mais top do planeta, lá no Jardins 2. Que beleza! Bora!
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1: É música, então toma. Luiz Fonso e Farruco, Perfecta. Oh.

Tudo bem? Aqui é a Nadi da Prata. Passa uma bonitinha aí pra nós aí. Pra mim, pra meu esposo Adão, que eu amo demais. Meu filho Cristiano, minha filha Eliane, minha nora Viviane, meu genro Admilson, meus 5 netinhos maravilhosos que são a luz dos meus olhos. Juninho, João Miguel, Joaquim, Edriel e Aline. E para todos vocês aí na rádio, para todos que gostaram da música com muito amor e carinho. Passa uma bonitinha aí.

0: o Eduardo Costa, Ainda Tô Aí. Teve Babado Novo pensando em você, Luiz Fonsi com Faruco Perfecta, e eu vou pro intervalo e volto já com mais música boa pra gente.
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0: Sempre com você, hora certa, 1:31.

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0: 1470.
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3: 1:37 aqui no Top, é hora de informação pra você. É, não perder nada que acontece em Goiânia, na nossa região, no Brasil e no mundo. E eu vou falar sobre a cidade aqui próxima a Goiânia, que é Carmésia, que se comprometeu, a prefeitura do município, né? Se comprometeu a exonerar servidores comissionados após o Ministério Público de Minas identificar caso de nepotismo na administração municipal. Ouça as informações com Rony Barroso.
4: O município informou ao órgão que cumprirá integralmente a recomendação em até 30 dias, conforme divulgado pelo próprio Ministério Público ontem, terça-feira. A atuação do Ministério Público começou após a instauração de um inquérito civil que apontou a nomeação de 3 servidores com parentesco de terceiro grau com vice-prefeito da cidade. Segundo a Promotoria de Justiça de Ferros, as contratações contrariam princípios constitucionais da administração pública e normas já consolidadas pelo Supremo Tribunal Federal. Na recomendação enviada ao Executivo Municipal, o órgão orientou o prefeito a exonerar os servidores nomeados e evitar novas contratações que configurem nepotismo. Também foi instruída a criação de mecanismos de controle para verificar previamente vínculos de parentesco em futuras nomeações para cargos comissionados. De acordo com o Ministério Público de Minas Gerais, a situação afronta os princípios da moralidade, impessoalidade e eficiência administrativa, além de contrariar a súmula vinculante número 13 do STF, que veda a nomeação de parentes para cargos de confiança em determinadas situações e dispositivos da Lei de Improbidade Administrativa. Segundo o Ministério Público, em resposta encaminhada à Promotoria de Justiça, a administração municipal informou que acatará a recomendação e reforçou o compromisso com os princípios que regem a gestão pública. No ofício, o município afirmou reconhecer a importância da observância dos princípios constitucionais e reiterou o compromisso com o cumprimento das orientações do órgão. Segundo a Promotoria de Justiça responsável pelo caso, a recomendação tem caráter preventivo e busca corrigir irregularidades administrativamente, evitando a necessidade de medidas judiciais quando é possível solucionar a questão de forma voluntária.
3: Materlândia, a Ana Maria tá comigo e disse que o Brasil vai ganhar de 2-1 se acertar. Ai, Ana Maria, pode ganhar a camisa da seleção na promoção do placar premiado.

0: Canadá Outlet. Tem pedido musical por aqui.
1: Ô, Fernando Araújo.
0: Oi,
1: boa tarde.
0: Beleza?
1: Fernando Araújo.
0: Fala comigo.
1: Eu fiquei sabendo no meio de comunicação que vai ter um show de encerramento de Alan Jackson, que cantou americano.
0: Que é isso, cara?
1: Dito isso, passa uma boa, Dani.
0: Agora?
1: Nós estamos curtindo aqui no Maia. Todo mundo curtindo a programação 91,5.
0: Sempre com você. Um abraço.

0: na tarde mais gostosa, todo o amor do mundo. Teve Lucas Luco com Nilson Neto Lua e o Alan Jackson com Outry, foi a música sugerida pelo ouvinte. Bora de informação e de Copa do Mundo, mas a ver com as séries esposas. É o nome que foi dado aí para as noivas, namoradas e as esposas dos jogadores, né? E quem tá bombando na expectativa da estreia de Portugal, que acontece daqui a pouco às 2 horas da tarde, gira em torno da presença de Cristiano Ronaldo em campo e a aparição ou não de sua noiva, a Georgina Rodrigues, nas arquibancadas. Ela que, segundo a Vantix Magazine, é a esposa de jogador, noivo ou namorada, né? Que mais fatura com publicidade, com ganhos estimados em 3 milhões de reais. Tem mais de 73 milhões de seguidores na web, viu? O número é maior do que a soma de todas as esposas de jogadoras do Brasil juntas e quase 5 vezes o que tem a esposa do Neymar, a influenciadora Bruna Biancardi, a célebre esposa mais seguida do grupo, com 15 milhões e meio de seguidores. Ó, Cristiano Ronaldo e Georgina, que a Argentina, naturalizada espanhola, estão noivos desde agosto do ano passado e a previsão é que se casem na Ilha da Madeira no verão de 2026, logo após o Mundial, lá em Portugal, segundo o Jornal da Madeira, o jornal local de lá, né? A cerimônia, de acordo com a publicação, será na Sé do Funchal, seguida de uma festa no hotel de luxo da região. O pedido de casamento aconteceu 9 anos após o início da relação. O noivado foi anunciado nas redes sociais e detalhado por Ronaldo em entrevista a Piers Morgan. O capitão da seleção portuguesa explicou por que decidiu fazer o pedido, dizendo que as coisas têm que vir na hora certa e que ele precisava de tempo para poder, junto com a Georgina, assumirem realmente que são feitos um para o outro e assim viverem felizes para sempre ou até que a morte os separe, né? Volto já com mais música boa.
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2: Não perca a hora, como é que você prefere? 1h56 ou faltam 4 minutos para as duas? Música!

0: Mari Maraíza, quem sente saudade sou eu.
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0: Ah, eu quero muito a sua participação pelo zap 3421-2056 para dar o palpite e escolher qual é a próxima música que vai tocar na volta do intervalo. Na sequência de hoje tem estes sucessos aqui.
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0: Ó, seguinte, a primeira opção foi com a Mariana Fagundes, o fã do Beto Ronaldo e o Ícaro e o Gilmar, e eu vou beber até te esquecer. A segunda é o som da Ellen Gold de Love Me Like You Do. E a terceira opção, na versão acústica ao vivo do projeto MTV dos Titãs em Flores. Qual que você quer? Vai lá pra mim no zap e fala: quero a 1, prefiro a 2, eu quero curtir a 3, e depois do intervalo eu volto com o resultado. Chama aí e deixa a sua opinião no 3421-2056.
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3: 2:06.
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3: Será que foi a Mariana Fagundes com o Panda, Humberto e Ronaldo, Iker e Gilmar e Eu Vou Beber Até Que Te Esquecer, a preferida? Ou foi a segunda opção da Ellen Gold, Love Me Like You Do, que surgiu em 2015 e foi aí, ó, muito executada naquele ano, viu? E ou pode ter sido os Titãs, o projeto acústico MTV de 1997, na voz aí da galera do pop rock nacional, que fez essa versão de Flores e foi muito bem tocada também. Bora pro resultado? Mas antes, agradecer a cada um que foi lá no Zap e deu seu palpite musical. A preferência da maioria foi essa.
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0: novidades musicais da semana é o Péricles e a Ana Castela, boiadeira do pagode, com Simplesmente Acontece. Tribo da Periferia também passou por aqui com Por Mim, e a Ellen Gold cantou a música vencedora do Menor de Três dessa quarta, 17 de junho, com Love Me Like You Do.
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0: Onde tem a Samira Horta com as notícias direto da Assembleia Legislativa de Minas Gerais. Fala, Samira, boa tarde.
2: Olá, boa tarde para você também, Fernando. Ótima quarta-feira para o ouvinte da Vida Nova FM. A proteção do consumidor contra o superendividamento e golpes virtuais é uma das preocupações que está no relatório final de um amplo debate realizado pela Assembleia Legislativa de Minas no ano passado, entregue à presidência da Casa. O documento abre caminho para uma modernização das leis estaduais sobre as relações de consumo. Graziele Mendes.
3: O documento contém 164 propostas e mais de 200 sugestões de desdobramentos reunidas durante o Fórum Técnico Direito do Consumidor, em 4 encontros regionais, grupos de trabalho e uma consulta pública que mobilizaram órgãos e representantes de diversos setores. O objetivo dessa articulação foi atualizar regras que ficaram defasadas, já que o Código de Defesa do Consumidor não previa o avanço, por exemplo, da internet e o surgimento de novos desafios, como as apostas e os golpes virtuais. Para a coordenadora do PROCON do Ministério Público, Cristiane Pedersoli, são os problemas mais urgentes atualmente, porque resultam num superendividamento, principalmente para idosos.
4: O superendividamento, na verdade, tem atingido todas as famílias brasileiras, mas os idosos, com certeza, pela hipervulnerabilidade que esse público tem, eles são um público que nós precisamos tratar com mais cautela, as normas precisam ser mais protetivas para que esses idosos sejam realmente protegidos.
3: Segundo a deputada Carol Caran, do Avante, vice-presidente da Comissão de Defesa do Consumidor e do Contribuinte, o PROCON Assembleia estuda criar um órgão específico para tratar do superendividamento. Outra ideia é um Conselho Estadual de Defesa do Consumidor para organizar a atuação nessa área em Minas. Segundo a deputada, a população pode esperar mudanças práticas.
5: Leis que são efetivas, que a gente faça de verdade um impacto na vida das pessoas, que por meio desses órgãos todos juntos, da sociedade organizada, que a gente consiga fazer um direito do consumidor mais coeso, mais organizado, fazendo com que a gente consiga fazer uma consolidação das legislações consumeristas existentes aqui em Minas Gerais, para que o consumidor tenha mais acesso, mais informação e se sinta mais protegido.
3: Já a advogada da FEComércio, Shirley Nery de Aguiar, defende propostas para a educação dos comerciantes, que, segundo ela, muitas vezes erram por falta de informação.
6: Tem muitas propostas para trabalhar na prevenção, na educação desses comerciantes em relação, por exemplo, a prazo de vencimento.

0: alimentos, dos produtos. Ao invés do, por exemplo, o Ministério Público já chegar e emitir um auto de infração, seria inicialmente uma advertência para que ele possa corrigir com foco nas pequenas e microempresas.
1: As diretrizes foram entregues ao presidente da Assembleia de Minas, Tadeu Leite, do MDB, que se comprometeu a pautar propostas legislativas ainda neste ano.
2: E o conteúdo completo sobre o Fórum Técnico Direito do Consumidor pode ser acessado no portal almg.gov.br. Da Assembleia Legislativa em Belo Horizonte, repórter Samira Horta.
3: Não vá embora, já já na Vida Nova tem este sucesso.

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3: Muito bom ter você aí no Vista Alegre, tá? Sua música tá no ponto. O Di Ferreiro, junto com o Túlio Deck, chegam às 2h27 com Tudo Passa. É, algumas coisas demoram, mas passa.

Este é o som que agitou a Copa do Brasil, em 2014, quando a seleção brasileira foi eliminada nas semifinais com aquele triste 7-1 para a Alemanha, que se tornou campeã logo depois e conquistou seu tetra título mundial, né? E teve aí o Pitbull, Jennifer Lopes e a Cláudia Leite com We Are One Olé Olá. A Copa do Mundo que bomba aí, né? Nos três países da América do Norte, Estados Unidos, Canadá e também no México. O Portugal está jogando nesse momento e vence a República Dominicana do Congo por 1-0. Às 17h de hoje tem Inglaterra contra a Croácia, sendo aí um dos jogos mais esperados, né? Para essa primeira rodada, pelo equilíbrio de ambas as seleções. E também tem Gana e Panamá hoje às 20h e o dia 17 de junho será fechado com o jogo entre Uzbequistão e Colômbia, que está marcado para as 23h. Você que está acompanhando a Copa, já observou que muitos jogadores estão usando uma determinada cor de chuteira? Eu vou te contar por que disso, viu? A onda de chuteiras rosas é uma estratégia coordenada pelas grandes marcas de material esportivo como Nike, Adidas, Puma e New Balance para garantir o máximo de visibilidade aos produtos. O tom vibrante criou um alto contraste como o verde do gramado, destacando os pés dos jogadores nas transmissões de TV e também em fotografias. Ó, que é o que acontece? O contraste no campo, pela teoria das cores, o rosa, especialmente o pink, é uma das cores que mais se destaca sobre o verde da grama, chamando a atenção de quem assiste tanto no estádio quanto pela TV. Fabricantes de material esportivo perceberam que o rosa foge do padrão dos uniformes das seleções, o que impede que o calçado suma no meio da composição do time e facilita o reconhecimento da marca. E aí, as empresas alinharam os lançamentos de suas coleções esportivas globais com pesquisa de comportamento visual para ganhar o máximo de impacto. E aí está explicado o porquê de tanto rosa nos pés dos atletas que disputam o Mundial de 2020.

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5: De volta.

Este é o Lagoon com Seu e Só, aqui na Tarde da Vida 9 FM, onde teve a Tyra com o Walter. Olha aí pro relógio, pô, tá na hora de ir embora, mas amanhã tem mais top pra você a partir de 1 da tarde. Mas fica na Vida 9 FM, porque vem aí a consagração, depois tem Top Hits, 4 da tarde, Cid Marco Parada Sertaneja, onde você pode palpitar no placar premiado Vida 9 Canadá Outlet, e se acertar o placar 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

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Ó, pra falar do Brasil, já era esperado, né? Mas já foi confirmado que o mesmo Neymar treinando com a seleção brasileira pela primeira vez com bola, ele está fora do jogo de sexta-feira e pode estrear na Copa contra a Escócia jogando alguns minutos. É expectativa, viu? Vamos ver se o menino Ney vai fazer com que o meio campo da seleção melhore, né? O Brasil que treinou aí com algumas modificações feitas pelo Carlo Ancelotti. Alexandre treinou na lateral esquerda no lugar do Douglas Santos. Ele colocou o Fabinho no lugar do Casemiro. Também colocou aí outro zagueiro no lugar do Marquinhos e vamos ver se durante o jogo essas mudanças vão acontecer como vem acontecendo no treino da seleção brasileira rumo ao Hexa na Copa dos Estados Unidos, Canadá e do México. Pra fechar o top de hoje tem uma música que ganhou uma nova versão na voz dele. Você já sabe de quem eu tô falando? Canta, Mirosmar!

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0: Louvado seja nosso Senhor Jesus Cristo.
1: Para sempre seja louvado.
0: Salve Maria.
1: Salve Maria.
0: Queridos irmãos e irmãs, sejam bem-vindos ao Santuário da Mãe Aparecida. Estamos aqui na Capela do Santíssimo e neste momento iniciamos a Hora Santa, momento especial de consagrar a Nossa Senhora. Como dizia o Padre Vitor Coelho de Almeida, nosso querido e venerável, neste horário o Brasil todo se reúne em torno do coração da mãe. Nós estamos gerando o sinal pela Rádio Aparecida e esse sinal ele é compartilhado por 67 rádios, emissoras pelo Brasil. De norte a sul, leste a oeste, nesse momento estamos sintonizados. Dentre essas, nós temos a Rádio Caetité, de Caetité, Bahia, Rádio Tuba, de Tubarão, Santa Catarina, Rádio Cristo Rei, de Oeiras, Piauí, Rádio Onda Viva, de Presidente Prudente, São Paulo, Rádio Difusora, de Casabranca, São Paulo, Rádio Difusora Pai Eterno, de Goiânia, Goiás, Rádio Catedral, Juiz de Fora, Rádio Educadora, de Coronel Fabriciano, Rádio Cultura AM, de Visconde do Rio Branco, Minas Gerais. Queridos irmãos e irmãs, nesse momento muito especial, nos colocamos juntos no Santuário da Mãe Aparecida e pedimos a sua bênção. Em nome do Pai, do Filho e do Espírito Santo.
1: Amém.
0: O anjo do Senhor anunciou a Maria.
1: E ela concebeu do Espírito Santo.
0: Ave Maria, cheia de graça, o Senhor é convosco. Bendita sois vós entre as mulheres, e bendito é o fruto do vosso ventre, Jesus.
1: Santa Maria, Mãe de Deus, rogai por nós, pecadores, agora e na hora de nossa morte. Amém.
0: Eis aqui a serva do Senhor.
1: Faça-se em mim segundo a vossa palavra.
0: E o Verbo se fez carne.
1: E habitou entre nós.
0: Rogai por nós, Santa Mãe de Deus,
1: para que sejamos dignos das promessas de Cristo.
0: Oremos. Infundi, Senhor, vos rogamos, a vossa graça em nossos corações, para que nós que conhecemos pela anunciação do anjo a encarnação de Jesus Cristo, vosso Filho, por sua paixão e morte na cruz, cheguemos à glória da ressurreição, pelo mesmo Cristo nosso Senhor. Amém. Podemos nos assentar um instante para uma reflexão nessa tarde. Nós estamos na 11ª semana do tempo comum e na liturgia da palavra da missa de hoje, nós temos um texto belíssimo que conta-nos o momento de despedida de Elias,

para deixar um legado na vida de Eliseu. Elias se despede de Eliseu. Eliseu deseja ter uma porção daquilo que Elias possuía, representado no manto, e Elias lhe deixa bem claro: o mistério da graça de Deus compete ao próprio Deus. Assim como Jesus vai dizer aos discípulos: estar à minha direita ou à minha esquerda no reino não depende de mim, mas do Pai. Quando nós meditamos, refletimos em nossa caminhada de fé, essa porção dobrada das graças que podemos compartilhar uns com os outros, e que nós expressamos isso na nossa fé, na nossa maneira de ser cristãos e cristãs. Elias arrebatado, ele nos lembra que devemos sim dedicar o nosso coração, nossa vida, as nossas emoções ao nosso Deus. Devemos educar a nossa sensibilidade pela palavra de seu filho Jesus. Cada vez que escutamos esta palavra, permitir que ela entre de fato na nossa vida e gere em nós pensamentos, reflexões. Não ouvir a palavra como qualquer coisa, mas ouvi-la como a palavra de fato que é de salvação, como a gente proclama na liturgia: palavra da salvação, glória a vós, Senhor. De fato é, porque ela nos dá um caminho, ela nos dá um norte. E essa palavra de Jesus, então, meus queridos irmãos e irmãs, que desde o Antigo Testamento o profeta vai entender como palavra de Deus. E essa palavra que deve nos orientar no nosso caminhar também, a fim de fazermos a sua vontade, de comprometidos com essa vontade, permitirmos que ele gere em nós vida nova. Então vamos pedir essa graça ao Senhor no dia de hoje, que deixemos-nos embeber da água viva da palavra de Jesus. E agora eu convido você a fazermos a oração de bênção da água. Você que trouxe água para também ser abençoada, segura aí nas suas mãos. Você que está na sua casa, acompanhando-nos através do rádio, Rádio Aparecida e nossas rádios parceiras, vamos fazer a bênção da água. E essa água abençoada aqui no altar, ela vai depois aspergir aos objetos de devoção que você trouxe logo depois aqui da consagração, objeto que você pede a bênção de Deus. A nossa proteção está no nome do Senhor, que fez o céu e a terra. Oremos. Deus eterno e todo-poderoso, quisestes que pela água, fonte de vida e princípio de purificação, as nossas almas fossem purificadas e recebessem o prêmio da vida eterna. Abençoai esta água para que nos proteja e renovai em nós a fonte de vida de vossa graça, a fim de que nos livre de todos os males e possamos nos aproximar de vós com o coração puro e receber a vossa salvação. Que esta água recorde a água do nosso batismo como fonte que jorra para a vida eterna, por Cristo nosso Senhor. Amém. E esperançosos de renovar a nossa vida pela água do batismo, vamos nesse momento lembrar: um dia fomos consagrados para pertencermos a nosso Deus. E nós lembramos sempre dessa consagração rezando a Nossa Senhora, pedindo a ela: ajuda-nos, ó Mãe, a vivermos conscientes deste legado que recebemos, dessa graça que Deus nos dá, de sermos reservados para ele. E nós falamos isto renovando a nossa consagração. Estendamos as mãos para nossa querida Mãe Aparecida, aqui representada na pequenina imagem, e juntos rezemos. Ó Maria Santíssima, pelos méritos de nosso Senhor Jesus Cristo, em vossa querida imagem de Aparecida, espalhais inúmeros benefícios sobre todo o Brasil. Eu, embora indigno de pertencer ao número de vossos filhos e filhas, mas cheio do desejo de participar dos benefícios de vossa misericórdia, prostrado a vossos pés, consagro-vos o meu entendimento, para que sempre pense no amor que mereceis. Consagro-vos a minha língua,
para que sempre vos louve e propague a vossa devoção.

Consagro vos o meu coração, para que depois de Deus vos ame sobre todas as coisas. Recebei-me, ó Rainha incomparável, vós que o Cristo crucificado deu-nos por mãe, no ditoso número de vossos filhos e filhas. Acolhei-me debaixo de vossa proteção. Socorrei-me em todas as minhas necessidades espirituais e temporais, sobretudo na hora de minha morte. Abençoai-me, ó celestial cooperadora, e com vossa poderosa intercessão, fortalecei-me em minha fraqueza, a fim de que, servindo-vos fielmente nesta vida, possa louvar-vos, amar-vos e dar-vos graças no céu, por toda a eternidade. Assim seja.

0: Senhor esteja convosco.
1: Ele está no meio de nós.
0: Por intercessão de Nossa Senhora Aparecida, Rainha e Padroeira do Brasil, que desça sobre vós e as vossas famílias, os vossos lares e trabalhos, sobre as intenções que trazeis neste momento de oração, pedidos, agradecimentos e louvores. A bênção de Deus Todo-Poderoso, Pai, Filho e Espírito Santo.
1: Amém.
0: A alegria do Senhor seja a vossa força, uma boa e abençoada tarde e de paz, e o Senhor vos acompanhe.
1: Graças a Deus.
0: Vamos rezar agora, neste momento finalzinho, a oração de beatificação do Padre Vitor Coelho. Você que está aí no banco tem a oração. Você que não estiver aqui na frente, nós temos uns exemplares aqui, ó, na mureta aqui à frente. Pode pegar e levar para você rezar em casa. Mas reze conosco neste momento. E essa oração tem um momento que a gente faz a pedido pessoal. Então, convidar você. Você tendo recebido uma graça especial, ou sabendo de alguém que tenha recebido uma graça especial do venerável Padre Vitor, por favor, se comunique conosco, dê o seu testemunho, traga essa especial alegria para nós compartilharmos. Juntos, então, voltemo-nos para Deus. Lembrando uma coisa importante, você indo ao convento antigo, lá em cima, ao lado da Basílica Histórica, chamada antigamente Basílica Velha, você tem lá o memorial do Padre Vitor Coelho para visitar. Você pode visitar ao longo do dia, você vai encontrar material utilizado pelo Padre Vitor, coisas referentes aos redentoristas, vai poder visitar o túmulo dos missionários redentoristas que estão lá presentes, o túmulo onde estão repousando os restos mortais do nosso querido venerável Padre Vitor, vai poder rezar na capela.

0: O Jesus Cristo, nosso Senhor. Amém. Amém. Ave Maria, cheia de graça, o Senhor é convosco. Bendita sois vós entre as mulheres, e bendito é o fruto do vosso ventre, Jesus.
1: Santa Maria, Mãe de Deus, rogai por nós, pecadores, agora e na hora de nossa morte. Amém.
0: Glória ao Pai, ao Filho e ao Espírito Santo.
1: Como era no princípio, agora e sempre. Amém.
0: Glória ao Pai, ao Filho e ao Espírito Santo.
1: Como era no princípio, agora e sempre. Amém.
0: Glória ao Pai, ao Filho e ao Espírito Santo.
1: Como era no princípio, agora e sempre. Amém.
0: Em nome do Pai, do Filho e do Espírito Santo. Amém. Amém. Uma boa e abençoada tarde. Após o canto final, vamos fazer a bênção dos objetos de devoção. Você pode ficar aí no banco mesmo que a gente vai fazer a bênção. Depois faz uma fila aqui no corredor. Vai entrando no final para aspergir e saindo pelas laterais. Agora na bênção pode ficar no banquinho mesmo. Pode ficar sentadinho aí, tranquilo. Queremos agradecer as nossas irmãs que rezaram conosco hoje.

ai de mim se não anunciar o Evangelho. Primeira carta de Paulo aos Coríntios, capítulo 9, versículo 16. 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

consagração ao bom Jesus, docíssimo Jesus, que a todos ensinastes o caminho da vida e por todos expirastes no alto da cruz. Volvei para o mundo ingrato os olhos de vossa divina misericórdia. Visto que a todos nos conquistastes pelo preço infinito de vosso sangue, vossos somos e vossos queremos ser agora e sempre. Nós vos oferecemos nossos pensamentos para que os santifiqueis, nossas palavras e ações para que, segundo a vossa vontade, sejam retas e puras, nossos sentidos para que sejam por vós refreados e dirigidos para o bem. Nós vos entregamos de modo absoluto e perpétuo nossas almas e nossos corpos, suas potências e seus sentidos, nossos negócios e nossas intenções, nossas alegrias e nossas mágoas, o presente e o futuro, nossa vida e nossa morte. Exterminai, Senhor, em nós todos os vícios e aumentai todas as virtudes. Defendei-nos contra as insídias dos inimigos, visíveis e invisíveis, e acendei em nossos corações o fogo do vosso santo amor. Continuai, ó amantíssimo Jesus, a amparar com vossa especial proteção todos aqueles que visitam vós.

0: nosso santuário, pela piedade dos fiéis, erguido no cabeço de formosa colina, e por tantas e tamanhas maravilhas da vossa bondade e onipotência distinguido. Em vós, ó bom Jesus, depomos toda a nossa confiança e toda a nossa esperança, pois vós escolhemos para nossa única riqueza e nosso único tesouro no tempo, para termos a ventura de vos gozar e louvar na eternidade. Assim seja.
1: Alegrai-vos sempre, orai sem cessar. 1 Tessalonicenses capítulo 5, versículos do 16 ao 17. 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
0: 3 horas e 30 minutos.

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0: 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O que é uma densitometria óssea? 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Caracteriza-se pela diminuição da quantidade e desestruturação óssea, ficando com ossos finos ou ocos, o que leva a um estado de fragilidade extrema, podendo ocorrer fraturas. 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
3: 3:39. O mundo inteiro está.

0: 3:48.
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12,70. 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
3: Três e 57.

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1: 4 horas. 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

Sintonize 91,5 e vem comigo, hein? A partir de agora, Parada Sertaneja no ar pra você, no oferecimento da Pimenta Resfriadores. Tamo junto, né? 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Então chama aí, não esqueça de deixar o seu nome, seu palpite para o jogão de sexta-feira, com transmissão da Rádio Vida Nova FM, em parceria com a Rádio do Futebol em Minas. Bacana, hein? Brasil e Haiti. Quando vai ficar o jogo? Quer concorrer a camiseta? Então palpita aí, aproveita, peça aquela moda preferida aí, manda pra quem você quiser. Vamos começar o programa hoje nesse nível aqui, ó. Olha a moda que tá chegando, Talismã 1990, Leandro e Leonardo. Essa já é pra matar saudades, hein?

0: 11 minutos, bom demais e já temos participação por aqui. Zé Caixote, também conhecido como Florestal, cantor, gente da melhor qualidade, na sintonia da Vida Nova. Fala comigo, amigo!
1: Tudo bom, poxa, Edmar? Boa tarde.
0: E aí, rapaz?
1: Tudo bem?
0: Beleza pura.
1: Estou com o modão aí do milionário Zé Rico. De longe também se ama.
0: Ê, menina, aí é moda. Abraço pra você, tá? Saudade de você aqui no Prosa e Viola. Marcar pra você vir cá de novo, hein?

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0: bom demais ter você por aqui no Parada Sertaneja, 4 horas 21 minutos, no oferecimento da Pimenta Resfriadores. José Anísio, gente boa no mundo, fala comigo.
1: Ô, filho de uma água, tá bom? Filho de uma água, depois você troca pra nós.

0: tipo Rei Paraná da Naleixo.
1: Beleza,
0: né?
1: Seca nós.
0: Vou oferecer pra você. Torcer pro Ronaldinho aí, Cachorro das Flores.
1: Beleza, agora outros caminhos sem você, Chico Rei Paraná.

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Bom demais, hein? Ter você em nossa companhia, curtindo aí o nosso Parada Sertaneja. Tá de bem com a vida? Chama aí, 3421-2056. Bacana demais ter você em nossa companhia. A Cleusa tá aí na sintonia, tá participando aí da nossa programação e também da promoção, né? O palpite dela é Brasil e Haiti, 3-1 para o Brasil. Valeu, Cleusa, abraço pra você. Tudo de bom. Chegando Búfalo do Marajó, Muriel Alves.

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0: Salve FM, bom demais ter você em nossa companhia, 4 horas 38 minutos. E atenção, a paróquia São Miguel e Almas informa que hoje, quarta-feira, haverá missa na comunidade São Geraldo às 6 horas, encontro das mães que oram pelos filhos às 6:30 da noite na Igreja Matriz, e missa às 7 horas da noite na comunidade Coqueiros. 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Lá em Sardoá, falo com meu amigo Wilson Sanfoneiro, gente boa. Tá precisando vir no Prosa e Viola, e Wilson, fala comigo!
1: Alô, Cidimar, aqui é o Wilson do Sardoá, meu irmão, meu chapa. Você podia fazer um favor pra mim? Se puder, se não trabalhar muito pra você aí. Você podia fazer um favor de rodar aquela musiquinha pra mim? Pra mim oferecer, e eu vou oferecer pra essa turma daí do quartel, viu? Principalmente pra Elizabeth, Zenila, Marta, a menina aí, como eu, a Júlia Maia do Santo, tu é uma maiarada danada aí, mas tá bom. Então é Maia que é bom mesmo, vamos maiar o trem. Então é o seguinte, aí você faz esse favor pra mim, e passa essa música, deixa as águas rolar. Eu esqueci qual é o cantor dela, mas você sabe aí, você é inteligente, você é um camarada inteligente. Se você não tiver bebido, né? Cuidado, hein?
0: Você tá doido?
1: Quando a sua pinga acabar, você fala comigo. Tá bom?
0: E boa, viu?
1: Tchau, Wilson. Tchau, e lá vai, fumaça.
0: Obrigado pela pinga, recebi, top demais, já experimentei, mas demora a acabar um pouquinho, mas eu quero outra sim, viu? Abraço pra você, irmão, tudo de bom, hein? Rio Negro, Salimões.

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0: Daí você com a gente curtindo o nosso Parada Sertaneja de Bem com a Vida. Bom demais, hein? Córrego dos Pintos, gente da melhor qualidade. Wilton pra falar com a gente. Fala comigo. Boa tarde.
6: Boa tarde, meu amigo.
0: E aí, tudo bem?
6: É, voltei, Sidmar.
0: Beleza, Wilton.
6: Voltei pedindo uma música. Qualquer música que você tiver em mãos. Para todo o pessoal da Ponte Alta, Conquista, Barra Mansa e aqui nos Pinto, especialmente o pessoal do Zé de Lourdes, Reinaldo, Julinho, Dona Nise, a mãe deles, Preta, Davi, e lá na Serrinha não pode esquecer do Mauro e Dadá, né? É, passa a próxima música, não escolhe não.
0: Beleza.
6: Vamos deixar nada aí, ó. Eu sei que você entende de música.
0: Uns trembão aqui,
6: bonito. E meu pra cá eu continuo na mesma tecla que eu te falei. 2-1 pro Brasil.
0: 2-1,
6: beleza. 2-1 pra nós brasileiros.
0: Beleza.
6: É. Vai ser um jogão.
0: Maravilha.
6: Mas nossa, a seleção no começo tá meia fraca.
0: É, então mas vai só
6: de 2-1 pra nós.
0: Beleza.
6: Obrigado.
0: Eu que agradeço.
6: E que você tenha uma boa tarde aí.
0: Pra você também.
6: E eu agradeço muito, muito, muito a todos dessa maravilhosa rádio.
0: Valeu, abraço pra você, obrigado. Romance Rosa, Ed Brito e Samuel.

0: Abre com você de Brito e Samuel, Romance Rosa, 4h59, hora certa. Pimenta Resfriadores. Fala comigo, Alessandro.
1: Ô, Sidma, joga a música Códigos Roda Bia. Essa é pro Esso, pro Zé Alberto, pra Maissã, pro Zé Voz, pro Vício Bicudo, pro Russo, pro Aladim, pro Zé do Viar, pro Paulinho, pra você, pra Casa Rosa, pro Rony, e coloca no sorteio aí da camisa.
0: Beleza. Tranquilo então, um abraço pra você, tudo de bom, obrigado pela audiência, chegando o Chicote de Luxo.

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6: Tá aí você com a gente, curtindo Parada Sertaneja, 5:08, bom demais, né? Oi, Adelaide, boa tarde.
7: Oi, Sidmar, boa tarde, Adelaide.
6: Beleza, Adelaide?
7: Quero ouvir a música com a Missate, tocando em frente.
6: Beleza.
7: Eu ofereci para todas minhas irmãs, lá na Fazenda do Quartel, a Júlia, Malta, Zanília, Elizabeth, o Pedro, para o Wilson Foneiro, lá no Sal do Ar, para o Senna, lá no Sítio Alegre, para a Madalena Salvador, para vocês aí na rádio, para todos que estiverem na sintonia da Rádio Vida Nova, quem parar de sertaneja.
6: Valeu, Adelaide.
7: Fica com Deus, excelente tarde. Deus te abençoe hoje e sempre.
6: Amém. Com Deus também. Tchau, tchau.

0: esposa dele, que se dá as pontas, pro Anderson, o Aninho, Luzia, pro Cleidione, pra todos que estão ligadinhos no Parada Sertaneja. Tenha uma ótima tarde, que Deus abençoe você, sua família. Tchau, tchau.
1: Valeu, Silei, abraço, tchau, tchau, Gilberto e Gilmar. Participação do Zé Neto e Cristiano, 5:17.

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4: E você sempre na nossa sintonia, curtindo aí o Parada Sertaneja. Que

0: bom, né? Você em nossa companhia, curtindo e participando. Chama aí, hein? Oi, boa tarde!
1: Boa tarde, Sidimar. Boa tarde, boa noite.
0: Tudo bem, Rosana?
1: Sidimar, que ele se passasse pra mim. Se for possível, Barrerito, morto por dentro.
0: Beleza.
1: Se não dá, você passou. Queria oferecer pra todos, tivesse ficado na rádio, vocês da rádio, todo que cheira as pontas, todo popular. O Rosinha, o Paulinho, o Zericanga, Ronaldinho, Cachoeira. Pra todo lado popular. A Neuza, o Osmar, no sítio. Enfim, pra todos sintonizados na rádio. Boa tarde, fique com Deus.
0: Valeu, com Deus também. Tudo de bom. Obrigado aí pela audiência e participação aqui no nosso Parada Sertaneja.

Abraço pra Edilene Nazário, tá aí na sintonia, né? Na comunidade Gavião Felício dos Santos, Cerro. Acho que é isso mesmo. Abraço pra você, tá? Obrigado aí pela audiência. Ela tá a fim de curtir Sérgio Silva, Vivendo ou Ver.

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3: Legal, você no Parada Sertaneja, curtindo e participando. Janinho da Ultimóveis, gente boa. Fala comigo, Janinho.
4: Ô, Sidmar, meu amigo, meu brother.
3: E aí?
4: Estamos ligados aqui.
3: Beleza.
4: Só na escuta.
3: Tamo junto.

0: Moda Nova, sempre com você, 5h49. E atenção, a paróquia São Miguel e Almas informa que hoje, quarta-feira, haverá missa na comunidade São Geraldo às 6 horas, encontro das mães que oram pelos filhos às 6h30 da noite, na Igreja Matriz, e missa às 7 horas da noite na comunidade Coqueiros. 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Oi, boa tarde.
1: Boa tarde, Cifima.
0: E aí?
1: O meu nome é Manuel.
0: Tudo bem, Manuel?
1: Vamos do Maia.
0: Maia, beleza, Manuel.
1: E aí? Eu moro no Maia.
0: No Maia. E o que
1: gostaria?
0: Que nós vamos... qual música você quer?
1: Querer. A próxima... Música.
0: Tá.
1: Do Chitãozinho?
0: Qual que é que
1: você... Do Chororó.
0: Chitãozinho, Chororó?
1: A Rati. Arraste a cadeira.
0: Arrasta a cadeira, com Roberto Carlos.
1: Preto. Eu tô minha família.
0: Ah, pra sua família.
1: Pra você.
0: Ok.
1: Tudo pra mim de...
0: Beleza.
1: Fica com Deus, Didimar.
0: Com Deus também.
1: Boa tarde.
0: Boa tarde pra você também. Tudo de bom, viu? Tchau, tchau.

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Em nome do Pai, e do Filho, e do Espírito Santo. Amém. O anjo do Senhor anunciou a Maria, e ela concebeu do Espírito Santo. Ave Maria, cheia de graça, o Senhor é convosco. Bendita sois vós entre as mulheres, e bendito é o fruto do vosso ventre, Jesus. Santa Maria, Mãe de Deus, rogai por nós, pecadores, agora e na hora da nossa morte. Amém. Eis aqui a escrava do Senhor. Faça-se em mim segundo a vossa palavra. Ave Maria, cheia de graça, o Senhor é convosco. Bendita sois vós entre as mulheres, e bendito é o fruto do vosso ventre, Jesus. Santa Maria, Mãe de Deus, rogai por nós, pecadores, agora e na hora da nossa morte. Amém. E o Verbo se fez carne e habitou entre nós. Ave Maria, cheia de graça, o Senhor é convosco. Bendita sois vós entre as mulheres, e bendito é o fruto do vosso ventre, Jesus. Santa Maria, Mãe de Deus, rogai por nós, pecadores, agora e na hora da nossa morte. Amém. Rogai por nós, Santa Mãe de Deus, para que sejamos dignos das promessas de Cristo. Oremos. Infundi, Senhor, em nós a vossa graça. Nós vos pedimos, a fim de que, conhecendo pela anunciação do anjo,

encarnação de Jesus Cristo, vosso Filho, cheguemos pela sua paixão e morte na cruz, à glória da ressurreição. Por Cristo nosso Senhor. Amém.

0: Ai de mim se não anunciar o Evangelho. Primeira carta de Paulo aos Coríntios, capítulo 9, versículo 16. Celebremos jubilosos 40 anos da nossa Diocese de Guanhães. Rezemos com nosso bispo diocesano, Dom Otacílio Ferreira de Lacerda.
1: Não sejamos palco para nós mesmos. Tudo deve ser feito para que nos coloquemos em perfeita comunhão com o Pai. Passagem do Evangelho de São Mateus, capítulo 6, versículos 1 ao 6, 16 ao 18, que nos fala da prática da esmola, da oração e do jejum, muito mais que uma exortação feita por Jesus para que os discípulos vivam estas práticas. É uma indicação da autêntica maneira de realizá-las, numa verdadeira e frutuosa religiosidade, fundada na sinceridade daquilo que se faz. Tudo deve ser feito para que nos coloquemos em perfeita comunhão com o Pai, sob o seu olhar, em profunda intimidade com Ele, jamais acompanhadas de atitudes que revelem um coração duplo e hipócrita. Jamais praticar obras de modo à obtenção da aprovação dos outros, ou até de si mesmos. Se o coração do discípulo estiver em íntima comunhão com o Pai, tudo fará para que seja visto tão apenas por Ele, que dará a sua recompensa, que é o próprio Jesus, que nunca se separa de quem o procura com sinceridade e abertura total. Atuar em segredo exige muito mais, pois podemos nos tornar palco de nós mesmos, requerendo reconhecimento e gratidão, acompanhados de autoelogios, autoaplausos, acompanhados do vácuo de humildade. É preciso tão apenas nos tornarmos o que de fato somos, fazendo brotar no mais profundo de nosso eu uma autenticidade sem interesses duvidosos. Cada palavra, pensamento ou obra deve ser a pura expressão do amor experimentado na relação com Deus em favor do outro, da mais frutuosa, piedosa e ativa atitude de quem crê no que celebra em cada Eucaristia e do que vive e prolonga em cada gesto do cotidiano. Que a oração nos coloque em mais intensa comunhão, intimidade e amizade com Deus, para que saibamos viver o autêntico jejum, a morte de toda e qualquer expressão de egoísmo, que consiste na ausência de liberdade, acompanhado de gestos múltiplos, pequenos ou grandes, de caridade. Assim vividas, a oração e a caridade, a esmola, edifica e promove o outro, sem vínculos de dependência de uma das partes, ou sobressair-se sobre a miséria do outro, da parte de quem a oferece. Não sejamos palco para nós mesmos. Tudo deve ser feito para que nos coloquemos em perfeita comunhão com o Pai.

0: alegrai-vos sempre, orai sem cessar. 1 Tessalonicenses capítulo 5, versículos do 16 ao 17. Você acompanhou Momento de Oração com nosso bispo diocesano, Dom Otacílio Ferreira de Lacerda.
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10: Legal, você em nossa companhia, 6h11, bom demais, hein? Vicente Matheus, bairro Alvorada, tá na sintonia, curtindo aí o nosso Parada Sertaneja. Valeu, Vicente. Tamo junto, hein? Abraço pra você. Chegando João Mineiro e Marciano, seu amor ainda é tudo.

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0: Legal, você curtindo aí o Parada Sertaneja 6:21. José Afonso, gente da melhor qualidade, Cosme Chaves, né? Tá aí curtindo a Vida Nova FM. Tá a fim de ouvir Zé Neto Cristiano derreter a aliança. Ele está oferecendo para todos que estão na Vida Nova FM curtindo. Também para todos que do Cosme Chaves, toda a galera. E o placar do jogo para ele é Brasil 1-0 em cima do Haiti. Beleza, tá valendo seu palpite. Boa sorte para você, viu, Zé Afonso? Tamo junto aqui no nosso Parada Sertaneja 6:22.

uma Jeca na Vida Nova, Sol do Japão, música linda demais, né? Curtindo aí, turma. Alô, Zé Churrasquim, Pito, abraço também pro Joel, turma geral do Rodoviário, abraço Timilho e toda a família, né, Neném? Um abraço também pro Pitingó, toda a família, galera sempre curtiu, Teio também na sintonia, ouvindo a Vida Nova FM, Júlia Fazenda Quartel participando e diz que o placar vai ser 3-1 para o Brasil. Valeu, Júlia. Tá valendo aí, tá? Um abraço pra você participando aí da promoção da Vida Nova FM em parceria com a Canadá Outlet, beleza? Tamo junto, hein? 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Abraço também pro Bacana, gente da melhor qualidade, tá pedindo a música Planeta Azul, tá mandando pra todo o pessoal que tá curtindo, e o Brasil vai ganhar de 3-0. Como é que é? Brasil e Haiti, 3-0. Beleza? Sirti, então. Valeu, Bacana. Abraço pra você, tá? Deixou o nome completinho, endereço, tudo certinho. Tá concorrendo aí, né? Se você acertar o placar de 3-0, aí você vai concorrer a camisa aí da seleção. Beleza? Abraço também pro Zé Dalice em Correntinho de Goiânia, participando aqui do Parada Sertaneja no oferecimento Pimenta Resfriadores.

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7: Daí você na sintonia curtindo Parada Sertaneja e de bem com a vida, né? Bom demais. Abraço aí pra Denise, né? Tá a fim de curtir César e Paulinho. E ela está oferecendo para toda a turma aí, né, lá no Sampaio, município de Savinópolis. Deus abençoe sua noite também, Denise. Tudo de bom para você, tá? Obrigado pela audiência e participação. Vamos de I Love You Baby, César e Paulinho. Essa música é linda, hein? 6h42.

Vida Nova, César e Paulinho, linda música essa, né? I Love You Baby, agora 6h46. Próxima música, Vanilda, né? Gente da melhor qualidade, lá no Graiputa, na sintonia, curtindo a 91. Oi, Vanilda, abraço pra você, tá? Tudo de bom, obrigado pela audiência. Vamos curtir Vida Cigana, gente.

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0: Seja bom demais, hein? Ter você em nossa companhia. Chama aí, né? Bom demais. Você ligando, participando, concorrendo aí a uma camiseta da seleção aí, promoção Vida Nova e Canadá Outlet. Bacana, né? Oi, boa noite.
1: Boa noite, Marco. É Luzia do bairro Miranda. Quero oferecer uma música para minha família, para você, para todos os ouvintes.
0: Valeu, Luzia.
1: E o Brasil vai ser 2-1.
0: Beleza.
1: Se Deus quiser.
0: Tá aí seu palpite, boa sorte para você, tá? Tudo de bom, tamo junto, abraço, eu volto, se Deus quiser, amanhã às 4 da tarde com mais um Parada Sertaneja no oferecimento da Pimenta Resfriadores.

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5: Crescer só para a Alemanha, crescer só para os Estados Unidos, crescer só para a França. Não, é preciso, sem diminuir o padrão de vida deles, crescer para outros países.
6: E ainda, acesso à água.
7: O Ministério da Saúde anuncia a instalação de quase 21 mil cisternas em 8 estados do semiárido.
6: E tarifa social de água e esgoto para famílias de baixa renda já chegou a quase 2 mil municípios. Pablo Mundim.
8: A meta é que a tarifa social esteja implementada em todo o país até dezembro.
7: Você vai ouvir também arte e música.
6: Uso de materiais pedagógicos relacionados a essas disciplinas chegou a 45% das escolas públicas em 2024. Natália Koslick.
9: Essa ampliação está associada a melhores notas em língua portuguesa e matemática, além de menores índices de distorção e idade séria.
7: Hoje, na apresentação da Voz do Brasil, eu, Mariana Jungmann e Luciano Seixas.
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7: Regulamentação dos meios digitais, combate ao crime organizado e crescimento econômico equilibrado foram alguns dos temas discutidos pelo presidente Lula hoje em Evian, na França.
6: Lula participou como convidado do encontro do G7, grupo formado pelas principais economias desenvolvidas do Ocidente.
7: A repórter Luana Karen esteve lá acompanhando esse último dia de encontro.
10: No último dia de debates em Evian, na França, o presidente Lula defendeu a ampliação de investimentos em desenvolvimento

0: infraestrutura e qualificação profissional durante a sessão do G7, que reuniu representantes das principais economias desenvolvidas do mundo. Em coletiva à imprensa, o presidente brasileiro informou que foram discutidas formas de alcançar um crescimento econômico equilibrado que beneficie todos os países.
1: Cada reunião do G7 é a oportunidade da gente discutir com os países desenvolvidos tanto o equilíbrio quanto o desequilíbrio na ordem política, econômica e social, levando em conta a necessidade de cada país. O mundo precisa crescer para que a economia volte a crescer. Não adianta crescer só para a Alemanha, crescer só para os Estados Unidos, crescer só para a França. Não, é preciso, sem diminuir o padrão de vida deles, crescer para outros países.
0: Outro assunto em pauta foi a inteligência artificial. Junto a chefes de governo e de Estado e CEOs das principais empresas de tecnologia do mundo, o presidente Lula defendeu a regulamentação dos meios digitais para proteger direitos fundamentais de crianças, adolescentes e mulheres. E apresentou como um exemplo o Estatuto Digital para Crianças e Adolescentes, aprovado recentemente no Brasil, com obrigações para as empresas de tecnologia.
1: Fiz questão de dizer para eles duas coisas importantes que o Brasil fez: a proibição de telefone nas escolas e, segundo, o ECA Digital, que é a regulação digital mais importante feita no mundo para jovens e adolescentes. E eu queria que eles conhecessem.
0: No intervalo das reuniões ampliadas, Lula teve encontros bilaterais com o presidente do Egito, Abdel Fattah el-Sisi, e com o presidente da Ucrânia, Volodymyr Zelensky. De volta a Genebra, Lula se encontrou com o secretário-geral da Interpol, Valdeci Urquiza. A reunião tratou de ações concretas voltadas à América do Sul para fazer frente ao crime organizado transnacional. O diretor-geral da Polícia Federal, Andrei Rodrigues, destacou a colaboração do Brasil nesse trabalho.
2: Vamos reunir os 12 países sul-americanos num grande esforço para enfrentamento ao tráfico de drogas, tráfico de armas, crimes ambientais, enfim, todos aqueles delitos que nós pudermos fazer a investigação. Ano passado, retiramos mais de 10 bilhões de reais do crime organizado e agora, com essa nova iniciativa e essa parceria, não só do Brasil, mas de todos os países com a Interpol, vai ser possível ampliar essa capacidade operacional e alcançar patrimônios ocultos.
0: Ainda na entrevista que deu aos jornalistas, o presidente Lula destacou a relação do país com a China e voltou a reafirmar a soberania brasileira, inclusive em relação às eleições. Ao final da coletiva, o presidente Lula embarcou de volta ao Brasil. De Genebra, na Suíça, Luana Karen.
3: Mais água para 498 municípios que sofrem com o período de clima seco.
4: O governo do Brasil anunciou a instalação de quase 21 mil cisternas para garantir o abastecimento nos estados do semiárido.
3: A repórter Gabriela Noronha acompanhou esse anúncio e traz pra gente os detalhes. Boa noite, Gabriela.
5: Boa noite, Luciano, Mariana, boa noite a todos que nos ouvem na Voz do Brasil. Olha, foram assinados hoje as ordens de serviço que autorizam a instalação de cerca de 21 mil cisternas. Essas unidades vão beneficiar 498 municípios em 8 estados, que são Bahia, Ceará, Minas Gerais, Paraíba, Pernambuco, Piauí, Rio Grande do Norte e Sergipe. Para essa ação, estão sendo investidos mais de 250 milhões de reais. Segundo o governo, o objetivo é garantir a captação e armazenamento de água em períodos de estiagem, além de reduzir a dependência de soluções emergenciais no semiárido brasileiro, como o abastecimento por carros-pipa. As famílias beneficiadas foram selecionadas de acordo com critérios técnicos e sociais, priorizando populações em situação de maior vulnerabilidade, inscritas no cadastro único, famílias chefiadas por mulheres, comunidades quilombolas e pessoas com deficiência. De acordo com o ministro da Saúde, Alexandre Padilha, a iniciativa marca um avanço importante na política de segurança hídrica no país.
6: Com acesso à água de qualidade, de forma permanente, com estruturas resilientes, com tecnologias adaptadas à realidade local, mecanismos que garantam formas resilientes para enfrentar de forma transitória situações das tragédias climáticas ou da seca ou das enchentes, são fundamentais.
5: E olha, desde 2023, o governo do Brasil já entregou mais de 121 mil unidades de cisternas por meio do programa Cisternas. A maioria das distribuições se concentra

0: estados do semiárido do Brasil. Mas o programa também beneficia comunidades na região amazônica, assim como em localidades de Mato Grosso do Sul, Goiás e Rio Grande do Sul, e utilizando aí tecnologias que se adequam às particularidades dessas regiões. As cisternas implementadas pelo programa têm uma capacidade que varia de 16 mil a 52 mil litros de água, o que possibilita o armazenamento seguro durante as secas. Mariana, Luciano.
1: Obrigada, Gabriela Noronha, pelas informações ao vivo na Voz do Brasil.
2: E outra forma de garantir segurança hídrica para a população mais vulnerável é por meio da tarifa social de água e esgoto.
1: O benefício já chegou a 1.905 municípios, onde vivem mais de 156 milhões de brasileiros.
2: E a Agência Nacional de Águas e Saneamento Básico, ANA, alerta que o prazo para a implantação ou implementação da tarifa se encerra em dezembro deste ano.
1: A tarifa social foi criada por lei em 2024.
3: A tarifa social de água e esgoto chegou em municípios onde vivem mais de 156 milhões de brasileiros. O benefício garante desconto de pelo menos 50% na conta de água e esgoto para famílias de baixa renda inscritas no Cadastro Único ou que tenham integrantes que recebem o benefício de prestação continuada, o BPC. A implementação ocorre em diferentes etapas, como a coleta de dados do Cadastro Único e do BPC, ajustes de equilíbrio econômico-financeiro dos contratos e a conclusão do benefício pelos prestadores de serviço. A meta é que a tarifa social esteja implementada em todo o país até dezembro, explica Silvano Silvério e superintendente de regulação de saneamento básico da ANA.
4: A partir de dezembro de 2026, já não estará cumprindo a lei aqueles municípios que não tiverem a tarifa social instituída, né? Isso é muito importante, então é preciso correr com esse processo de obter as informações do Cade Único, BPC, fazer os estudos em reequilíbrio econômico financeiro, implementar a tarifa até dezembro de 2026, que é o limite dado pela lei.
3: A tarifa social de água e esgoto foi criada por lei em 2024 e busca ampliar o acesso à população de baixa renda a um serviço essencial, com a concessão automática do desconto a partir das informações do Cade Único e do BPC. Reportagem Pablo Mungin.
2: Facilitar o acesso aos serviços de saúde e humanizar os atendimentos, o governo do Brasil já entregou mais de 3.300 veículos para transportar a população que mora a mais de 50 quilômetros de distância dos grandes centros urbanos.
1: São vans, micro-ônibus e ambulâncias adquiridos com um investimento de R$1,4 bilhão.
2: A medida faz parte do programa Agora Tem Especialistas.
5: Foram entregues 3.300 veículos, entre vans, micro-ônibus e ambulâncias. Muitos desses veículos vão atender pacientes que moram longe e precisam percorrer mais de 50 quilômetros de distância para passar por uma consulta, fazer exames, cirurgias ou tratamentos especializados pelo SUS. Dos 3.300 veículos adquiridos, 1.824 serão entregues diretamente às prefeituras para uso em várias finalidades. Os outros 1.476 vão ser direcionados ao transporte de pacientes de radioterapia e hemodiálise. É o que explica o secretário de Atenção Especializada à Saúde, Mozart Salles.
6: Todo brasileira e brasileiro acima de 50 quilômetros de um serviço de hemodiálise e de radioterapia terá direito a usar o transporte sanitário e numa situação delicada, no caso da radioterapia, até utilizando aí as ambulâncias tipo A.
5: A ação faz parte do programa Agora Tem Especialistas, Caminhos da Saúde. O investimento é de R$1,4 bilhão na compra dos veículos. Mozart Salles, do Ministério da Saúde, destaca que a ideia é reduzir problemas de transporte e democratizar o acesso à rede pública de saúde.
6: O programa, ele é uma iniciativa extremamente importante para a democratização, humanização do acesso e qualificação desse acesso. Alguns equipamentos e estruturas, elas são agrupadas em determinadas regiões e cidades. E ao agrupar, você acaba gerando um problema e uma necessidade, que é o deslocamento dos pacientes das cidades menores para os centros maiores.
5: Além do aumento do atendimento especializado e a oferta de transporte, o programa Agora Tem Especialistas prevê mais atendimentos em exames e cirurgias. Reportagem, Márcia Fernandes.

0: 2027 tem Copa do Mundo Feminina da FIFA na América do Sul e o Brasil se prepara para sediar a competição pela primeira vez.
1: Durante participação no programa Bom Dia Ministro, transmitido pela empresa Brasil de Comunicação, o ministro do Esporte, Paulo Henrique Cordeiro, ressaltou que o maior impacto do evento será a inclusão.
0: O ministro destacou que a prioridade do governo é trazer o futebol feminino para um patamar de igualdade em relação ao masculino e garantir a permanência de meninas e mulheres no esporte.
2: Pode ter certeza que o maior legado que nós vamos ter dessa Copa não é um legado de infraestrutura física, é uma mudança de como encara o futebol masculino e feminino, de incluir mais meninas e jovens com essa concepção de gênero, fazendo com que o futebol mude e traga as mulheres e traga as meninas para essa prática desportiva. E essa é a nossa principal ideia, fazer com que as mulheres possam efetivamente estar no futebol.
1: O ministro Paulo Henrique Cordeiro falou também dos esforços do governo na ampliação da lei de incentivo ao esporte.
0: A medida, criada em 2006, se tornou permanente no final do ano passado.
1: Na entrevista, o ministro do Esporte ressaltou os avanços a partir da mudança e fez um balanço dos investimentos.
2: Na nossa lei de incentivo ao esporte, nós ultrapassamos no ano passado mais de R$1 bilhão investidos. Nós somos um país de dimensão continental, obviamente com carências mil. A lei de incentivo ao esporte precisa efetivamente ampliar o seu alcance para que nós possamos levar políticas públicas de esporte, tanto em infraestrutura, na construção de novos equipamentos, quanto na recuperação de equipamentos já existentes e também de projetos de esporte com qualidade para a nossa população.
0: E o governo do Brasil está apertando o cerco contra ações maliciosas de sites de apostas online, as chamadas bets.
1: Um acordo assinado pelos Ministérios da Fazenda e da Justiça e Segurança Pública vai combater os chamados padrões manipulativos.
0: São recursos visuais usados para induzir usuários a gastarem sem consciência dos riscos.
1: A ação prevê fiscalização de propagandas abusivas e estudos sobre os perigos do vício em jogos digitais.
3: A Secretaria de Prêmios e Apostas do Ministério da Fazenda e a Secretaria Nacional de Direitos Digitais do Ministério da Justiça e Segurança Pública assinaram um acordo de cooperação técnica para aumentar a proteção dos consumidores em relação aos jogos de aposta online. Segundo o governo, o objetivo do acordo é desenvolver ações para identificar e combater os chamados padrões manipulativos, recursos utilizados pelas plataformas digitais que podem influenciar indevidamente o comportamento dos usuários e comprometer a tomada de decisões conscientes. Os Ministérios da Fazenda e da Justiça vão atuar em conjunto para compartilhar informações e experiências que possam contribuir para o fortalecimento da regulação e da fiscalização do setor. A cooperação também prevê análises sobre publicidade responsável, transparência das plataformas, mecanismos de proteção aos consumidores e classificação de riscos associados ao uso de jogos e apostas. Priscila Machado, para a Voz do Brasil.
0: O novo Desenrola Brasil chega à marca de 10 milhões e 300 mil reais em operações de crédito com o uso do FGTS.
1: A utilização dos recursos do Fundo de Garantia por Tempo de Serviço foi registrada pelo Ministério do Trabalho e Emprego em mais de 17 mil renegociações de dívidas no âmbito do programa.
4: O uso do FGTS como garantia para a renegociação de dívidas no programa Desenrola Brasil movimentou 10 milhões e 300 mil reais em operações até junho. Ao todo, foram registradas 17.085 operações de crédito, com valor médio de R$604,73 por trabalhador. Os dados foram apresentados pelo Ministério do Trabalho e Emprego nesta terça-feira, durante reunião do Conselho Curador do FGTS. O levantamento também aponta maior participação das mulheres na utilização da modalidade. 55% dos contratos foram firmados por trabalhadoras, enquanto os homens representam 45% das operações realizadas. Em relação à distribuição regional, o Sudeste concentra a maior parcela das operações, com 50% do total. Em seguida, aparecem o Nordeste, Sul, Centro-Oeste e Norte. Thaísa Vitória, para a Voz do Brasil.
0: Grandes propriedades rurais na Amazônia estão recebendo orientações do Ibama para tentar evitar incêndios.

0: Jair Schmidt, presidente substituto do IBAMA, explica as principais orientações.
1: A primeira delas é que, hipótese alguma, utilize e faça qualquer uso do fogo na vegetação sem a devida autorização de queima controlada do órgão ambiental competente. O segundo alerta, em caso de qualquer ocorrência de incêndio, que ele imediatamente comunique aos órgãos de controle, aos órgãos de combate, né, para estabelecer as medidas de resposta.
0: Os donos de terras também são obrigados a limpar o material combustível e a vegetação seca, além de criar aceiros para segurar as chamas. As ações tentam diminuir os impactos do Super El Niño, que pode agravar a seca na região este ano. E o governo já destinou mais recursos para fortalecer o combate aos incêndios florestais. Na última segunda-feira, foi autorizado um crédito extraordinário de 337 milhões e 500 mil reais para o Ministério do Meio Ambiente e Mudança do Clima. Recurso que vai permitir medidas como compra de equipamentos, pagamento de diárias de equipes e aluguel de aeronaves. Jair Schmidt, do IBAMA, comenta outras ações para o período da seca.
1: Nós estamos também com um número recorde de contratação de brigadistas. O governo federal deve contratar esse ano aí mais de 4.400 brigadistas. O IBAMA, ele tem uma previsão aí de dispor aí de até 19 aeronaves. Nós estamos mobilizando mais de 400 veículos especializados voltados ao combate aos incêndios florestais.
0: Quem descumprir as notificações do IBAMA ou for flagrado quem queimando a vegetação sem autorização, será multado e poderá ter a propriedade embargada. Reportagem Luciana Colares de Holanda.
2: Brasil passa a contar com a rede de proteção aos direitos da pessoa idosa.
3: A iniciativa vai assegurar direitos com base nos princípios da equidade, da não discriminação e do respeito à diversidade.
4: Foi instituída pelo governo federal a Rede Nacional de Proteção e Defesa dos Direitos Humanos das Pessoas Idosas. A iniciativa visa promover a articulação entre os estados e a cooperação entre os órgãos e entidades públicas na garantia, promoção e proteção dos direitos humanos das pessoas idosas. Órgãos e entidades da administração pública podem aderir à Rede Nacional de Proteção e Defesa dos Direitos Humanos das Pessoas Idosas. A adesão será voluntária. A rede tem como atribuição recomendar a realização de diagnósticos sobre o envelhecimento populacional e os direitos humanos, propor estratégias para acompanhar o acesso das pessoas idosas às políticas setoriais e fortalecer os fóruns, movimentos e entidades com atuação na defesa dos direitos das pessoas idosas e na participação social. A coordenação geral será feita pelo Ministério dos Direitos Humanos e da Cidadania, junto com o Conselho Nacional dos Direitos da Pessoa Idosa. Daniele Popó para a Voz do Brasil.
2: Mais arte e música nas salas de aula de todo o país.
3: Um estudo divulgado essa semana mostrou que o uso de materiais dessas disciplinas em escolas públicas aumentou quase 10% desde 2019.
2: O que trouxe ganhos para o desempenho dos alunos dessas instituições e para sua trajetória escolar.
5: Uma pesquisa inédita realizada pelo Instituto Itaú, em parceria com os Ministérios da Cultura e da Educação, mostrou que o uso de materiais de arte e música nas escolas públicas aumentou, alcançando 45% das instituições em 2024. Em 2019, o índice era quase 10% menor, segundo dados do Censo Escolar. Essa ampliação está associada a melhores notas em língua portuguesa e matemática, entre outros benefícios. É o que explica Eduardo Saron, presidente da Fundação Itaú.
6: Quando a educação se junta com cultura, a gente vai mais longe. A gente cria pertencimento, a gente impacta a trajetória escolar desse jovem. Então a ideia é que esses estudos possam oferecer ainda mais elementos para fortalecer a escola de tempo integral. Com mais matemática, mais língua portuguesa, mais ciência, mas com mais arte, mais cultura, mais esporte.
5: O estudo aponta ainda outros reflexos na trajetória escolar. O uso dos materiais pedagógicos está associado a taxas de reprovação e de abandono ligeiramente mais baixas, além de menores índices de distorção e idade série. O estado de São Paulo lidera em volume absoluto, passando de 7.140 escolas com materiais de artes e música em uso em 2019 para 8.681 em 2024. Para a ministra da Cultura,

0: Cultura, Margarete Menezes, aumentar a presença da arte e da música em sala de aula é investir na formação do ser humano como um todo.
1: Então isso é um ativo importantíssimo que a gente tem que mudar a nossa maneira de perceber, qualificar esses talentos. Porque quando a gente qualifica o talento através da cultura e da arte, não é só pela cultura e arte ela é aproveitada. Ela se expande para qualquer outra direção das suas profissões. Então é a qualificação do ser humano.
0: Para garantir a sustentabilidade das ações, o estudo apresenta algumas recomendações, como planejamentos conjuntos entre as pastas da cultura e da educação, destinação de recursos públicos para investimentos em salas multiuso e na contratação de profissionais, e integração de práticas artísticas e culturais no currículo de tempo integral. Reportagem Natália Koslick.
2: E essas foram as notícias do governo do Brasil.
3: E agora com o minuto do TCU e em seguida as notícias do Poder Judiciário e do Congresso Nacional. Boa noite.
2: Boa noite para você, até amanhã.
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5: O Tribunal de Contas da União fez auditoria para avaliar o desenvolvimento do transporte hidroviário no Brasil, que utiliza rios e canais para movimentar cargas por embarcações. A fiscalização apontou que o país possui uma extensa rede com potencial para navegação, mas ainda aproveita pouco a estrutura. Hoje, a maior parte das mercadorias é transportada por rodovias. Na avaliação do TCU, o transporte hidroviário pode reduzir custos, aumentar a eficiência logística e diminuir impactos ambientais. A auditoria identificou problemas como falhas de planejamento, falta de coordenação entre órgãos públicos e dificuldades na execução de investimentos para o setor. Também foram apontadas falhas para definir prioridades e acompanhar projetos. O tribunal fez recomendações para melhorar a gestão. 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
6: STF decide manter até 30 de junho de 2027 a aplicação dos critérios de repartição dos recursos do Fundo de Participação dos Estados e do Distrito Federal.
7: STJ mantém ações penais contra engenheiros da Vale e de empresa alemã por rompimento da barragem Brumadinho.
6: TSE e partidos políticos firmam acordo pela integridade das eleições 2026.
7: Boa noite, eu sou Marcela Luiz.
6: E eu sou Walter Lima.
7: Supremo Tribunal Federal decide manter até 30 de junho de 2027 a aplicação dos critérios de repartição dos recursos do Fundo de Participação dos Estados e do DF.
6: O prazo foi fixado como improrrogável. Marcelo Della Libera.
8: O Fundo de Participação dos Estados e do Distrito Federal é uma transferência de dinheiro do governo federal para os entes da federação. A Constituição determina que os recursos sejam distribuídos com o objetivo de reduzir desigualdades regionais. Por isso, a regra de rateio considera fatores como população e renda. Uma ação do Estado de Alagoas questionava a lei que define os critérios de repartição dos recursos do fundo. Em 2023, o Supremo declarou inconstitucionais trechos dessa norma, mas manteve as regras em vigor até 31 de dezembro de 2025, para dar tempo ao Congresso de aprovar uma nova lei. Como o Legislativo não editou a nova regra, o presidente do STF, ministro Edson Fachin, prorrogou a validade dos critérios até 1º de março. A decisão foi referendada pelo plenário. Depois, em março, Carmen Lúcia prorrogou novamente a aplicação das regras por 90 dias. O prazo terminou sem que houvesse nova legislação. Por isso, a ministra decidiu conceder mais 30 dias e enviar o tema ao plenário. O colegiado, então, decidiu prorrogar até 30 de junho de 2027 a aplicação dos atuais critérios de repartição dos recursos do Fundo de Participação dos Estados e do Distrito Federal. O prazo foi fixado como improrrogável.
7: STJ mantém ações penais contra engenheiros da Vale e de empresa alemã por rompimento da barragem da mina do Córrego do Feijão, em Brumadinho, Minas Gerais.
6: No desastre, 272 pessoas morreram. Fátima Uchoa.
9: Pela acusação, três profissionais da TUVSUD teriam participado da emissão de declarações de estabilidade da barragem, mesmo com indícios de comprometimento da segurança. Já um engenheiro da Vale é acusado em relação à gestão dos riscos da estrutura, como a obtenção de declarações de estabilidade supostamente irregulares.

0: irregulares e a não adoção de medidas de emergência. O relator na sexta turma do STJ, ministro Sebastião Reis Júnior, observou que o habeas corpus para o trancamento de ação penal só é concedido quando não há justa causa ou quando fica evidente que o acusado não participou do delito, mas não se justifica se exige exame técnico aprofundado dos fatos, como nesse caso.
1: TSE e partidos políticos firmam acordo pela integridade das eleições 2026.
2: Dos 30 partidos registrados no Brasil, 26 aderiram à iniciativa. Fábio Ruas.
3: O acordo foi firmado entre o presidente do TSE, ministro Cássio Nunes Marques, e representantes dos partidos. O documento reforça compromissos para as eleições de outubro, entre eles o combate à desinformação. O acordo também destaca a importância dos partidos na fiscalização e nas auditorias do sistema eletrônico de votação, além da promoção da acessibilidade e do enfrentamento à violência política, especialmente contra as mulheres.
1: Indígenas de Oiapoque, no extremo norte do Amapá, começaram a ser atendidos hoje na itinerância Cidadania Aqui com Você.
2: Até 2.000 pessoas devem receber suporte jurídico gratuito nestes dois primeiros dias. Rafael Silva.
4: O mutirão está concentrado na aldeia Manga, cerca de 22 quilômetros de Oiapoque. Indígenas de diversas aldeias da região chegaram cedo para receber suporte jurídico nas áreas trabalhista, previdenciária, de saúde, social, entre outros. Mais de 150 profissionais de diversos órgãos se juntam ao mutirão organizado pela Justiça do Trabalho. A proposta é concentrar em um único local e de graça serviços que normalmente exigiriam viagens longas e custos elevados para os moradores da região. No sábado e domingo, a itinerância vai atender indígenas da aldeia Espírito Santo.
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1: Uma boa noite.
2: E até amanhã.
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1: Eu sou Paula Groba.
2: E eu sou Humberto Pinheiro.
1: E estes são os destaques de hoje do Jornal do Senado, que começa agora.
2: Aprovada a inclusão de educação política e cidadania nas escolas.
1: PEC da aposentadoria especial de agentes de saúde e de endemias pode ir ao plenário na próxima semana.
2: Segue para a sanção Banco Nacional de Boas Práticas contra a Violência à Mulher.
1: Boa noite.
2: Boa noite.
1: Como funcionam os três poderes? Qual é o papel do cidadão na democracia? E de que forma as decisões políticas impactam o dia a dia da população? Questões como essas poderão ganhar mais espaço nas salas de aula.
2: Seguiu para a sanção presidencial o projeto que torna obrigatório o ensino de educação política e direitos da cidadania nas escolas brasileiras. A proposta busca ampliar o conhecimento dos estudantes sobre as instituições do país e fortalecer a participação do cidadão. Repórter Douglas Castilho.
3: O conteúdo não será incluído como disciplina, mas estará inserido no contexto do ensino da realidade social e política, que já é obrigatório e será ministrado como tema multidisciplinar e transversal, perpassando diversas matérias. O senador Jordano, do Podemos de São Paulo, se manifestou a favor da iniciativa.
4: Das pessoas saberem o que é o vereador, o que é um deputado estadual, do que é um deputado federal, do que faz uma casa legislativa, o que é o Senado da República. Nesse momento de se discute muito política, mas poucas pessoas da população sabem o que os poderes fazem.
3: O senador Hamilton Mourão, do Republicanos de São Paulo, foi em sentido contrário, preocupado com o que chamou de ideologização.
5: Quem é que vai ministrar essa aula? São aquelas docentes formados em escolas de nível superior, onde nós sabemos qual é a corrente ideológica que predomina.
3: Além de Mourão, outra senadora que fez questão de marcar sua posição e registrar voto em contrário foi Damaris Alves, do Republicanos do Distrito Federal. O texto vai à sanção presidencial.
1: E o Senado aprovou um projeto de lei complementar que proíbe o contingenciamento de recursos destinados às agências reguladoras federais. A proposta

0: busca garantir autonomia financeira a esses órgãos responsáveis pela fiscalização de setores essenciais, como saúde, transporte, energia, telecomunicações e mineração.
1: O texto segue agora para análise da Câmara dos Deputados. Segundo o relator, senador Marcos Rogério, do PL de Rondônia, a medida evita prejuízos às atividades de controle e regulação.
2: A descontinuidade de fiscalizações, análises técnicas e processos tende a acumular passivos administrativos, atrasar decisões, ampliar litígios e exigir posteriormente esforços orçamentários mais elevados para recompor a capacidade operacional perdida.
0: O presidente do Senado, Davi Alcolumbre, sinalizou a possibilidade de colocar em votação na próxima semana a proposta de emenda à Constituição que concede aposentadoria especial aos agentes comunitários de saúde e aos agentes de combate às endemias. Ele lembrou que o texto já foi aprovado pela Câmara dos Deputados e recebeu apoio unânime na Comissão de Constituição e Justiça do Senado.
1: Pela proposta, os agentes terão direito à aposentadoria com idade mínima de 57 anos para mulheres e 60 anos para homens, desde que comprovem 25 anos de contribuição e de efetivo exercício na atividade profissional. Alcolumbre afirmou que é necessário garantir ao Senado a oportunidade de analisar uma reivindicação considerada importante para, segundo ele, cerca de 400 mil trabalhadores em todo o país.
3: É impossível um presidente do Senado Federal ser o único responsável por prejudicar a vida de 400 mil agentes comunitários de saúde ou de agentes de endemia. E eu não percebi no ano passado, em nenhum momento, que alguém disse que isso aqui era uma bomba muito grande fiscal no Brasil. E eu estou cansado de ser cobrado todos os dias como um homem que está desestabilizando as contas públicas brasileiras, as finanças do nosso país.
0: Uma proposta que proíbe a obrigatoriedade da vacinação contra a Covid-19 avançou no Senado.
1: A Comissão de Direitos Humanos aprovou a transformação de uma sugestão legislativa apresentada por um cidadão do Ceará em projeto de lei. A proposta agora passa a ser analisada pelo Congresso Nacional. Os detalhes com o repórter Márcio Maturana.
4: Uma sugestão que proíbe a obrigação de vacina contra a Covid-19 virou projeto de lei. A ideia foi encaminhada por um cidadão do Ceará por meio do portal E-Cidadania, ainda durante a pandemia. O relatório favorável do senador Márcio Bittar, do PL do Acre, lido pelo senador Jaime Bagatoli, do PL de Rondônia, destacou o direito à liberdade individual.
5: Ainda que pareça ter perdido o objetivo, em razão de inexistir, no momento, imposição vigente de vacinação obrigatória, a sugestão mantém relevante mérito por buscar assegurar, de forma permanente, a inviolabilidade da liberdade individual, o direito à objeção da consciência e à proteção da integridade física do cidadão brasileiro.
4: Qualquer pessoa pode enviar uma ideia legislativa pelo portal senado.leg.br/e-cidadania.
0: E a Comissão de Relações Exteriores aprovou o acordo da Organização Mundial do Comércio que elimina tarifas de importação para aeronaves civis, motores, peças e outros componentes do setor aeronáutico.
1: A proposta busca ampliar a competitividade da indústria e fortalecer o comércio internacional na área de aviação. O texto segue agora para análise do plenário do Senado. Repórter Rodrigo Rezende.
6: Entre 2018 e 2022, o mercado de aviação civil movimentou 3,7 trilhões de dólares em todo o mundo. O acordo assinado pelo Brasil na Organização Mundial do Comércio sobre as negociações de aeronaves civis permite ao país participar ainda mais do setor, onde a Embraer já conta com destaque. O relator do acordo, o senador Nelsinho Trade, do PSD de Mato Grosso do Sul, explica algumas vantagens do texto.
7: O acordo sobre o comércio de aeronaves civis da OMC é um instrumento multilateral que objetiva a máxima liberalização do mercado mundial de aviação. Nesse sentido, ele assegura a eliminação de tarifas de importação para aeronaves, motores e peças, proíbe subsídios à exportação e reduz barreiras não tarifárias aos signatários.
6: O acordo, assinado em 1979 e atualizado em 2015, prevê a eliminação de tarifas para componentes de aviação como turbinas, partes de aeronaves.

0: aeronaves, simuladores de voo, pontes de embarque de passageiros e produtos utilizados a bordo.
1: A Comissão de Constituição e Justiça aprovou um projeto que permite a continuidade de ações de divórcio e de dissolução de união estável mesmo após a morte de uma das partes. A proposta evita a extinção automática do processo e garante a análise de questões como partilha de bens e outros direitos discutidos em juízo.
2: Segundo a relatora, senadora Elisiane Gama, do PSD do Maranhão, a medida preserva a vontade manifestada em vida e evita prejuízos a familiares e herdeiros. O projeto está pronto para votação em plenário, com pedido de urgência.
3: O projeto de lei é importante porque acaba assegurando o direito dessa mulher ou desse homem em vida. Isso é muito importante. É um respeito, inclusive, à memória dessas pessoas.
1: E seguiu para a sanção presidencial um projeto que cria um Banco Nacional de Boas Práticas para reunir e divulgar ações, programas e políticas públicas que já apresentaram resultados positivos na prevenção e no enfrentamento da violência contra a mulher.
2: A ideia é identificar e replicar iniciativas que dão certo no combate a esse crime. Repórter Alexandre Campos.
4: O banco conterá dados como nome do programa, ação ou projeto, data de sua vigência e descrição sumária do local, perfil e número de pessoas atendidas, além de órgãos públicos envolvidos em sua implementação. Relatora do projeto na Comissão de Direitos Humanos, a senadora Roberta Accioli, do Republicanos de Roraima, lembrou que o banco, além de valorizar as iniciativas exitosas implementadas no país, vai permitir que essas experiências sejam multiplicadas.
5: Isso facilitará não apenas a consulta e o intercâmbio de informações entre os entes federados, mas também o aproveitamento desses dados pela sociedade e soluções inovadoras possíveis de gerar benefícios concretos para a formulação e o aperfeiçoamento de políticas públicas de combate à violência de gênero.
4: Dados do Atlas da Violência de 2026 indicaram que entre 2014 e 2024, 46.336 mulheres foram assassinadas no Brasil.
2: Edição de Paula Groba e trabalhos técnicos de Eliseu Caires. O Jornal do Senado fica por aqui. Acompanhe agora as notícias da Câmara dos Deputados. Boa noite.
1: Boa noite e até amanhã.
6: Jornal Câmara dos Deputados. Câmara garante atestado para funcionários acompanharem filhos doentes.
7: O plenário estabelece mudanças na estrutura da Advocacia Geral da União.
6: Avança projeto de lei que aumenta a punição para ameaças feitas por Pix.
7: Boa noite. Ranieri Paulino, do Republicanos, destaca iniciativas desenvolvidas na Paraíba para coibir a violência contra a mulher e combater o feminicídio. O deputado acredita que programas de conscientização e acolhimento têm fortalecido a rede de apoio às vítimas.
6: Ranieri Paulino também ressalta a atuação de órgãos públicos na defesa dos direitos das mulheres, além de medidas legislativas voltadas à responsabilização de agressores. Para ele, o enfrentamento à violência exige ações permanentes de prevenção, proteção e mudança cultural.
7: Flávio Nogueira, do PT do Piauí, é autor de projeto que aumenta as penalidades para quem utilizar o Pix para fazer ameaças, perseguições e intimidações. A ideia, segundo ele, é ampliar a proteção das vítimas, especialmente mulheres, alvo de violência psicológica.
6: Flávio Nogueira destaca a importância desse sistema de pagamentos como uma inovação tecnológica brasileira, mas alerta para o uso indevido da ferramenta por criminosos que utilizam o campo de descrição das transferências para praticar assédio e ameaças.
7: O projeto que aumenta a pena para ameaças feitas por Pix já foi aprovado na Comissão de Constituição e Justiça. Entenda como funciona com a repórter Paula Bittar.
8: A Comissão de Constituição e Justiça da Câmara aprovou um projeto que aumenta as penas para os crimes de ameaça, de perseguição e de violência psicológica contra a mulher quando cometidos no campo de mensagem do Pix. O Pix é o meio de pagamento eletrônico instantâneo criado pelo Banco Central, que entrou em funcionamento em 2020. O texto estabelece que no crime de ameaça, que tem pena inicial de detenção de 1 a 6 meses ou multa, a penalidade é aumentada de 1/3 até a metade se o crime é cometido por mensagem do Pix. No caso da perseguição, com pena inicial de reclusão de 6 meses a 2 anos e multa, a pena é aumentada da metade se o crime for pela mensagem do Pix. E o aumento também é de metade para crime cometido pela mensagem do Pix no caso de violência psicológica contra a mulher, que tem pena inicial de reclusão de 6 meses a 2 anos e multa se a conduta não constituir crime mais grave. O autor, deputado Flávio Nogueira, do PT do Piauí, disse que apresentou o projeto para coibir uma prática que tem sido cada vez mais comum nos crimes de violência contra mulheres. Segundo ele, em muitos casos, o valor enviado é mínimo, irrisório, e serve apenas como um veículo para que a mensagem abusiva alcance a vítima, mesmo diante de medidas protetivas, bloqueios em redes sociais ou tentativas de afastamento. A deputada Érica Cocai, do PT do Distrito Federal, também defendeu o projeto.
9: Esse instrumento Pix, que reafirma a nossa soberania, que reafirma sem dúvida nenhuma a democracia, que reafirma a inclusão, não pode ser um instrumento para propagar, para incentivar ou para efetivar violências contra as mulheres. Violência contra as mulheres é uma luta que é absolutamente estruturante para a construção de uma sociedade mais justa e mais igualitária.
8: O projeto que aumenta as penas nos crimes de ameaça, de perseguição e de violência psicológica contra a mulher quando cometidos no campo de mensagem do Pix ainda depende de análise pelo plenário. Da Rádio Câmara de Brasília, Paula Bittar.
10: Direitos Humanos.
6: Benedita da Silva, do PT do Rio de Janeiro, destaca a aprovação na Comissão de Direitos Humanos de projeto que reconhece a responsabilidade do Estado pela chacina de Acari. Ela lembra que 11 jovens foram sequestrados em julho de 1990, sem que os corpos tenham sido encontrados.
7: Benedita da Silva afirma que a proposta prevê pensão vitalícia aos familiares das vítimas, como reparação moral e simbólica pelo desaparecimento forçado. A legisladora acrescenta que o texto também define a data de 26 de julho como Dia Nacional das Vítimas de Desaparecimentos Forçados.
6: Justiça. A Câmara aprovou projeto que altera a estrutura da Advocacia Geral da União. O repórter Marcelo Lascher explica as mudanças.
11: O plenário da Câmara aprovou o projeto que inclui a Procuradoria-Geral Federal e a Procuradoria-Geral do Banco Central entre os órgãos da Advocacia Geral da União, a AGU. A Procuradoria-Geral Federal é responsável por representar na Justiça as autarquias e fundações públicas federais, como o INSS, o IBAMA e as universidades. Hoje, a direção da AGU é composta pelo Advogado-Geral da União, pelas Procuradorias-Gerais da União e da Fazenda Nacional, pelo Conselho Superior da AGU e pela Corregedoria-Geral da Advocacia da União. O projeto aprovado e enviado pelo governo ao Congresso altera a lei orgânica da AGU para permitir que as carreiras jurídicas de procurador federal e de procurador do Banco Central também passem a integrar o órgão. O projeto foi criticado em plenário. O deputado Kim Kataguiri, do Missão de São Paulo, diz que a alteração aumenta os poderes do advogado-geral da União e pode comprometer a autonomia de outros órgãos, como o Banco Central.
12: O principal argumento sendo utilizado aqui é o seguinte: todos os órgãos que já estão subordinados à Advocacia-Geral da União vão continuar subordinados. Eu duvido muito que haveria essa mobilização política em torno dessa matéria se fosse para não mudar nada. E me causa preocupação a possibilidade de diminuir a autonomia das autarquias, a autonomia das agências reguladoras, a autonomia do Banco Central e, ao mesmo tempo, dar superpoderes para que o advogado-geral da União avoque para si causas que não deveriam ser da sua competência.
11: O relator da proposta, o deputado Lafayette de Andrada, do PL Mineiro, negou que a proposta ameace a autonomia de outros órgãos, mas admitiu um erro que na redação original permitia que o advogado-geral da União indicasse o procurador da Fazenda Nacional e o procurador-geral do Banco Central sem ouvir o ministro da Fazenda e o presidente do Banco Central, o que foi corrigido no texto final. A proposta aprovada determina que esses cargos são de indicação conjunta do advogado-geral da União com o ministro da Fazenda e o presidente do Banco Central. Para Lafayette de Andrada, o texto apenas incorpora à AGU carreiras que na prática já são subordinadas ao advogado-geral da União.
13: Alguns jornalistas, sem ler o projeto, publicaram algumas matérias alarmistas dizendo que esse projeto confere poderes agigantados ao advogado-geral da União, o que não é verdade. O que esse projeto traz, na verdade, é incorporando ao escopo da AGU as carreiras que hoje, na prática, já são comandadas pelo AGU, que são a Procuradoria da Fazenda Nacional e a Procuradoria do Banco Central.
11: O projeto, que inclui a Procuradoria-Geral Federal e a Procuradoria-Geral do Banco Central, entre os órgãos da Advocacia-Geral da União, seguiu para análise do Senado. Da Rádio Câmara de Brasília, com informações de Antônio Vital, Marcelo Larcher.
10: Trabalho.
7: Melon Solano, do PT do Piauí, cobra do Senado o andamento da proposta de emenda à Constituição que reduz a jornada de trabalho e acaba com a escala 6x1. Ele lembra que a PEC recém-aprovada na Câmara

0: prevê 2 dias de descanso semanal sem redução salarial.
1: Merlan Solano aponta a melhoria na qualidade de vida dos brasileiros como um dos fatores de destaque. Em sua opinião, a aprovação da matéria no Senado vai contribuir para a atualização da CLT, reduzindo o adoecimento e o número de acidentes de trabalho.
0: Já Luiz Lima, do Novo do Rio de Janeiro, celebra a retirada de urgência do projeto do governo que coloca fim à escala 6x1. Segundo ele, executivo e lideranças do legislativo perceberam os impactos negativos da medida, como o encarecimento de serviços básicos, como as tarifas de ônibus.
1: Na avaliação de Luiz Lima, diante de um cenário de inflação, juros altos, endividamento público e alta informalidade, a matéria é irresponsável e, caso prospere, vai prejudicar profissionais que dependem de comissões e gorjetas e diminuir a competitividade internacional do Brasil.
0: Pedro Ayrara, do PP de Minas Gerais, defende a derrubada de veto a projeto que estabelece regras nacionais para a idade máxima de ingresso nas polícias militares e nos corpos de bombeiros. Ele esclarece que a proposta amplia de 30 para 35 anos o limite de entrada em concursos.
1: Pedro Ayrara defende que a mudança atualiza a legislação diante do aumento da expectativa de vida e das novas exigências de formação para o ingresso nas carreiras militares. O parlamentar pede apoio à análise do veto a ser apreciado em sessão do Congresso Nacional.
0: Aloysio Mendes, do Republicanos, homenageia os 190 anos da Polícia Militar do Maranhão. O deputado exalta a atuação da corporação na proteção da sociedade e na preservação da ordem pública.
1: Aloysio Mendes reconhece o trabalho de homens e mulheres que integram a instituição e cumprem papel fundamental no sistema de segurança do Maranhão. Ele diz que a corporação tem uma trajetória marcada pela dedicação ao serviço público.
2: Economia.
0: Bom Gás do PT do Rio Grande do Sul registra a participação de membros do Ministério da Fazenda em audiência na Câmara para debater o cenário econômico do país. Segundo o deputado, foram apresentadas na reunião medidas para estimular o crescimento, ampliar o emprego e conter a inflação.
1: Bom Gás também defende ações do governo para enfrentar os efeitos de crises internacionais sobre a economia brasileira. O parlamentar cita avanços na reforma tributária e a ampliação da faixa de isenção do imposto de renda como medida voltada à redução da carga tributária.
0: José Nelto, do União de Goiás, cobra a abertura de uma CPMI para apurar possíveis irregularidades envolvendo o Banco Master. O deputado afirma que a comissão é necessária para identificar responsabilidades e dar resposta à população sobre os prejuízos causados.
1: José Nelto reclama de demora na instalação da CPMI e afirma que a apuração deve alcançar eventuais agentes públicos e privados implicados nas operações financeiras. Ele sustenta que a falta de investigação aumenta a desconfiança da sociedade sobre o caso.
0: Sargento Faur, do PL do Paraná, defende a atuação de integrantes da Operação Lava Jato em processos conduzidos no estado. O deputado contesta críticas feitas por setores da esquerda, afirmando que a força-tarefa teve papel relevante no enfrentamento à corrupção no país.
1: Sargento Faur diz que decisões judiciais posteriores contrárias à Lava Jato não apagam a relevância da operação. Na avaliação dele, a oposição deve rebater tentativas de desqualificar as investigações e seus desdobramentos políticos.
2: Agricultura.
0: Sérgio Turra, do PP, defende a aprovação do projeto que prevê mecanismos de securitização e renegociação das dívidas aos produtores rurais. Segundo ele, a medida é necessária para auxiliar agricultores afetados por estiagens e enchentes no Rio Grande do Sul.
1: O parlamentar rebate críticas de que a proposta representaria um desfalque nas contas públicas. De acordo com Sérgio Turra, o projeto cria condições para que os produtores reorganizem suas finanças e mantenham a atividade agropecuária sem prever o perdão das dívidas.
0: Delegado Caveira, do PL, denuncia que o ICMBio tem entrado em fazendas e confiscado gado de produtores no Pará. Ele acusa os governos federal e estadual de apoiarem abusos contra agricultores e alega que os produtores afetados já estão há mais de 50 anos na região.
1: Delegado Caveira cobra ação imediata do Ministério Público contra apreensões em Altamira e pede que o governo do Pará seja investigado por corrupção. Segundo sua análise, a administração estadual tem sido palco de clientelismo para garantir a perpetuação de determinadas famílias no poder.
2: Meio ambiente.
0: Inácio Arruda, do PCdoB, festeja a realização, na data em que se celebra o Dia Internacional do Combate à Desertificação, de um seminário internacional para combater a degradação das terras. Ele sublinha a busca por soluções científicas para o solo do semiárido, especialmente no Ceará.
1: O evento ocorrido na Câmara, segundo Inácio Arruda, reuniu cientistas e a ONU para propor tecnologias que ajudem o

0: pequeno produtor. O deputado esclarece que a meta é usar a pesquisa de órgãos como a Embrapa para salvar a agricultura familiar no Nordeste brasileiro.
1: Turismo. Eduardo Bismarck, do PV do Ceará, comemora a realização em Fortaleza de encontro que está reunindo agentes de turismo de todo o país até o dia 20 de junho. Ele destaca que a programação inclui visita à técnica à Canoa Quebrada, no município de Aracati, para ampliar a divulgação da Rota das Falésias.
0: Eduardo Bismarck também destaca o novo voo da Azul entre Belo Horizonte e Aracati, previsto para operar a partir de outubro. O parlamentar avalia que a ligação aérea deve fortalecer o turismo no litoral leste do Ceará, contribuindo para a geração de negócios na região.
1: Hildo Rocha, do MDB do Maranhão, pede apoio para projeto de sua autoria que visa incluir a temporada de praias do Rio Tocantins no calendário oficial de eventos nacionais, para fomentar o turismo e a economia local durante os meses de junho a setembro.
0: De acordo com Hildo Rocha, a oficialização da temporada vai atrair turistas e facilitar o financiamento de atividades culturais e de lazer. O deputado lista as cidades de Imperatriz, Ribeirãozinho, Ribamar, Fiquene, Estreito e Porto Franco como principais polos turísticos maranhenses.
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3: Saúde.
1: A Câmara aprovou proposta que garante atestado para o funcionário acompanhar filhos doentes sem desconto no salário. O repórter Antônio Vital acompanhou a votação.
4: A Câmara dos Deputados aprovou o projeto que permite que pais ou responsáveis por crianças de até 12 anos se afastem do trabalho por até 14 dias por ano sem desconto no salário para acompanhar os filhos em caso de doença. O afastamento, porém, deverá ser justificado com atestado médico que contém informações como o diagnóstico, o registro do médico no Conselho Regional de Medicina e uma declaração expressa da necessidade de acompanhamento pelos responsáveis. O atestado servirá como justificativa para a ausência no trabalho somente se for demonstrada a incompatibilidade entre o acompanhamento do filho e o exercício da atividade, e se a assistência dos pais for indispensável e não puder ser compensada no emprego. Durante o período de licença, será assegurada a manutenção do emprego e os direitos trabalhistas. O projeto foi apresentado pelo deputado Alencar Santana, do PT de São Paulo, e o texto final foi alterado pela relatora, deputada Denise Pessoa, do PT do Rio Grande do Sul. Ela retirou, por exemplo, a previsão de o INSS arcar com o pagamento dos empregados durante o afastamento e limitou em 14 dias por ano o período máximo de afastamento dos pais. O projeto foi criticado pela deputada Adriana Ventura, do Novo de São Paulo, que apontou prejuízo para as pequenas empresas.
5: Isso estimula absenteísmo, é uma agressão, novamente, à negociação direta entre empregadores e empregados. Mas 14 dias, a gente está falando de meio mês, onde libera. Pode faltar, leva o filho e não precisa voltar pro trabalho, então é obrigado a compensar, não é obrigado a fazer nada. Então isso é uma vergonha, é um intervencionismo, não dá para ficar jogando tudo nas costas de quem produz.
4: O autor da proposta, deputado Alencar Santana, disse que o texto final prevê medidas para evitar abusos e fraudes.
6: A deputada Denise aperfeiçoou o texto, garantindo medidas de proteção para evitar que, se porventura uma pessoa queira abusar dessa lei, não possa estar usando desse recurso sem necessidade. A lei visa garantir a proteção e o cuidado à criança e permitir que a responsabilidade que o pai e a mãe têm do cuidado possa ser exercida de maneira plena.
4: O projeto que permite que pais ou responsáveis por crianças de até 12 anos se afastem do trabalho por até 14 dias por ano, sem desconto no salário, para acompanhar os filhos em caso de doença, seguiu para análise do Senado. Da Rádio Câmara de Brasília, Antônio Vital.
3: Desenvolvimento Regional.
0: Marcelo Nilo, do Republicanos da Bahia, classifica como ineficiente a gestão estadual em áreas essenciais como educação, saúde e segurança pública. O congressista alega que o estado apresenta índices alarmantes de violência, além de infraestrutura precária nas rodovias.
1: Marcelo Nilo acusa o executivo local de descumprir obrigações financeiras com prestadores de serviços e artistas contratados. Ele qualifica a administração do estado como a pior da história, apontando problemas também nas políticas de geração de emprego e de proteção às mulheres.
0: Rodrigo Hollenberg, do PSB, critica o governo do Distrito Federal

0: mencionando uma operação policial contra autoridades do primeiro e segundo escalão da gestão atual. Para ele, os episódios reforçam a suspeita de irregularidades na administração.
1: Rodrigo Hollenberg também defende a instalação de uma CPI para investigar o Banco Master e operações envolvendo o Banco BRB. Ele afirma que a apuração dos fatos é necessária para garantir transparência e esclarecer possíveis responsabilidades.
0: Vavá do Avante de Minas Gerais relata preocupações de moradores do Vale do Jequitinhonha sobre a prestação de serviços públicos. O deputado informa que recebeu denúncias relacionadas às condições de estradas vicinais, transporte escolar e limpeza urbana.
1: Vavá cobra atenção dos gestores públicos da região para a aplicação dos recursos municipais e para a qualidade dos serviços oferecidos. Segundo ele, o atendimento às comunidades mais vulneráveis deve ser tratado com responsabilidade e compromisso com o interesse público.
0: Doutor Flávio, do PL do Rio de Janeiro, defende a derrubada do veto presidencial ao projeto que amplia a área reconhecida como semiárido no estado. O deputado argumenta que a proposta beneficiaria produtores rurais fluminenses que enfrentam períodos frequentes de estiagem.
1: De acordo com o Dr. Flávio, o reconhecimento dessa área permite ampliar o acesso a políticas públicas voltadas ao desenvolvimento rural. Para ele, o projeto fortalece a produção agropecuária, gera renda e impulsiona a economia de mais de 20 municípios no interior do Rio de Janeiro.
0: Dr. Frederico, do PL, comemora a aprovação na Comissão de Legislação Participativa de moção de louvor à tratorada de Santa Rita de Caldas, realizada no município do sul de Minas Gerais. Ele assinala que o evento reúne agricultura familiar, tradição religiosa.

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0: 8:05.
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2: 8h13.

0: 8:27. 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
3: 8:29.

0: 8:42.
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3: 8:45.

0: 9 horas.
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10: Ai de mim se não anunciar o Evangelho. Primeira carta de Paulo aos Coríntios, capítulo 9, versículo 16. Celebremos jubilosos 40 anos da nossa Diocese de Guanhães. Rezemos com nosso bispo diocesano, Dom Otacílio Ferreira de Lacerda.
11: Oração ao Bom Jesus. Senhor Bom Jesus, pela vossa encarnação, vós experimentastes no próprio corpo a dor e as feridas, as chagas e os sofrimentos causados pela maldade humana. Tivestes compaixão diante da fome e do abandono do seu povo, que vivia como ovelha sem pastor, e no mistério de vossa cruz assumistes com toda a misericórdia as dores de cada um de nós e de toda a humanidade. Vós que estais aqui de braços abertos para nos acolher, derramai sobre nós e toda a humanidade a plenitude da vossa misericórdia. Aceitai o nosso louvor. Ajudai-nos a sermos firmes na fé e na esperança, a vencer todas as dificuldades. Defendei-nos dos perigos e do pecado. Perdoai-nos, Senhor, e livrai-nos de todos os males, do corpo e da alma. Compadecei-vos de cada um de nós.